0: 7 casos de sarampo nesses municípios de São Paulo. E a melhor forma de prevenir a doença é a imunização. Confira na reportagem de Pablo Mundim.
1: O sarampo é uma doença causada por um vírus e transmitida pelo ar. Os primeiros sintomas costumam ser febre alta, tosse, coriza, olhos avermelhados e mal-estar. Depois de alguns dias, aparecem manchas vermelhas que começam no rosto e se espalham pelo corpo, como explica o Dr. Thiago Cavalcante, médico de família.
2: Ele é um dos agentes mais contagiosos, porque geralmente uma pessoa que tem um vírus no seu organismo tem a capacidade de transmitir para até 18 pessoas ao seu redor. E o vírus pode ficar até 2 horas no ambiente ali circulando, né? Então isso ainda aumenta ainda mais a chance de ocorrer a transmissão. E basicamente os sintomas, assim, lembra muito um quadro gripal. Aí logo depois, poucos dias, obviamente, surgem as manchas vermelhas pelo corpo.
1: Mesmo com a eliminação da circulação contínua do vírus no Brasil, novos casos ainda podem surgir quando o sarampo é trazido de outros países. Por isso, especialistas reforçam que manter a vacinação em dia continua sendo a forma mais eficaz de evitar novos surtos. A vacina contra o sarampo é oferecida gratuitamente pelo SUS e faz parte do calendário nacional de vacinação. Na rotina, as crianças recebem 2 doses, aos 12 e aos 15 meses de idade. Em situações de circulação do vírus, como ocorre atualmente nas cidades paulistas de Guarulhos, São Bernardo do Campo e São Paulo, a recomendação do Ministério da Saúde é a oferta da vacinação contra sarampo para todas as pessoas de 6 meses a 59 anos de idade, de forma indiscriminada, que moram nesses municípios. O Dr. Thiago Cavalcante reforça que a vacinação é fundamental para combater o vírus.
2: A ideia, fazer até um comparativo, por exemplo, com incêndio, né? É que não surja a faísca que vai acender aquele incêndio. Então, por exemplo, se a população da cidade estiver vacinada, o vírus chega, pode até chegar, mas ele não encontra quem infectar, porque o nosso organismo, né, vai estar ali com a barreira de proteção bem ativa. E o vírus morre ali. E é o que a gente chama até da imunidade coletiva, da imunidade de rebanho.
1: O sarampo pode ainda causar complicações graves, como pneumonia, inflamação no cérebro e até levar à morte, principalmente em crianças pequenas e pessoas com baixa imunidade. Quem não sabe se recebeu todas as doses pode procurar uma unidade básica de saúde para verificar a caderneta de vacinação. Reportagem Pablo Mundim.
3: Quem se inscreveu no FIES já pode checar se conseguiu o financiamento estudantil.
0: Prazo para confirmar as informações vai até a semana que vem.
3: E quem não foi selecionado já está na lista de espera para aguardar as próximas chamadas.
4: Nesta edição do FIES, o Fundo de Financiamento Estudantil, foram disponibilizadas 75 mil vagas em mais de 1.200 instituições de ensino. Com os resultados divulgados nesta quinta-feira, os pré-selecionados já podem completar as informações de suas inscrições até a próxima terça-feira, 4 de agosto. Quem não foi selecionado vai automaticamente para a lista de espera. E as novas chamadas serão realizadas entre 7 de agosto a 24 de setembro. O FIES concede financiamento a estudantes de graduação em instituições privadas que aderirem ao programa e que tenham avaliação positiva no Sistema Nacional de Avaliação da Educação Superior. Os estudantes podem conferir se foram selecionados no endereço acessounico.mec.gov.br/FIES. E para complementar as informações, acessar FIES Seleção, sem cedilha e tio, aluno.mec.gov.br. Edinaldo Júnior para a Voz do Brasil.
0: Atenção, candidatos do Concurso Público Nacional Unificado, CNPU 2.
3: O Ministério da Gestão, Inovação e Serviços Públicos publicou no Diário Oficial da União de hoje nova classificação para recompor vagas remanescentes, não preenchidas e provimento de vagas adicionais.
0: Ao todo, são 702 pessoas classificadas, sendo 242 em vagas remanescentes e 460 em vagas adicionais.
3: Os convocados abrangem o INSS e o Ministério da Gestão e da Inovação e Serviços Públicos.
0: Os classificados devem acompanhar as próximas publicações para consultar procedimentos, prazos e orientações das próximas etapas do concurso.
3: Para saber mais, acesse gov.br/gestão/fique-por-dentro.
0: Ter documentos importantes na palma da mão facilita a vida de milhões de brasileiros e evita deslocamentos desnecessários.
3: Pela conta gov.br é possível acessar gratuitamente certidões e comprovantes usados para solicitar benefícios sociais, participar de concursos públicos e resolver diversas pendências de forma rápida e digital.
5: Você que tem a conta GovBR não precisa sair de casa para pegar uma série de documentos. Vários deles são muito importantes, por exemplo, para pedir o Bolsa Família, o Benefício de Prestação Continuada, BPC, a Tarifa Social de Energia Elétrica, para acessar o Minha Casa Minha Vida e outras políticas públicas federais. São mais de 10 certidões disponíveis para você baixar de graça pelo seu celular, tablet ou computador. Uma delas é a certidão do cadastro único, que é essencial para o Bolsa Família, a isenção de taxas em concursos públicos e a carteira do idoso. No GovBR você ainda pode baixar a certidão da pessoa com deficiência, documento fundamental para o sistema de cotas nas universidades, escolas técnicas e empresas. Essa certidão também é exigida para a pessoa com deficiência pedir o BPC. Se você pretende se inscrever num concurso público, vai precisar da certidão de quitação eleitoral. Ela está entre as que podem ser baixadas na plataforma GovBR. Também é possível pegar a Carteira Nacional de Vacinação, o Cartão Nacional de Saúde, o Certificado de Antecedentes Criminais, a Certidão de Situação Cadastral do CPF e do CNPJ. Nessa mesma lista estão disponíveis as certidões negativas de débito da pessoa física, pessoa jurídica e do imóvel rural. Para acessar os documentos, você entra no aplicativo GovBR ou no site gov.br e clica em Atalhos GovBR. Depois, é só olhar a lista de certidões e baixar a que estiver precisando. Reportagem Carlos Oliveira.
0: Os CNPJs, que até hoje tinham apenas números, agora também poderão ter letras.
3: O primeiro CNPJ alfanumérico foi emitido hoje.
0: A ideia é garantir a continuidade das combinações no país.
6: O CNPJ, que identifica empresas, organizações e instituições, está de cara nova. Agora, pode conter também letras e não apenas números. É o chamado formato alfanumérico. A Receita Federal emitiu o primeiro CNPJ desse tipo, com letras e números, nesta sexta-feira. O novo padrão amplia a capacidade de inscrições nos próximos anos e não impacta os CNPJs já existentes, que continuam válidos. O modelo alfanumérico também não altera os direitos, obrigações ou a situação cadastral das pessoas jurídicas já existentes. Novos CNPJs ainda podem ser emitidos apenas com números, já que o limite do sistema ainda não foi esgotado. Empresas que usam CNPJ em seus processos devem verificar se os sistemas estão preparados para receber e validar códigos alfanuméricos. A Receita Federal informou que a emissão de CNPJs neste modelo será gradual e que vai acompanhar a transição. Graziela Mendonça para a Voz do Brasil.
3: Amanhã é dia do cordelista. Você conhece essa arte brasileira?
0: A literatura de cordel faz parte da identidade cultural e carrega histórias, tradições e saberes populares passados de geração em geração.
3: Um projeto lançado no Ceará tem o objetivo de fortalecer a preservação e a difusão dessa manifestação artística por meio de atividades de formação, pesquisa e valorização de cordelistas e xilógrafos.
0: Vamos conhecer mais na reportagem de Graziele Bezerra.
7: O trabalho de um artista popular atraiu a atenção do professor Alex Canuto de Melo para o cordel. Mas o sangue nordestino também teve voz no nascimento de Sabiá Canuto, filho de maranhense com piauiense, neto de sanfoneiro, que além de professor, é poeta e cordelista.
8: Então eu fiquei encantado naquele momento, conhecendo o mestre do Pif com o cordel.
9: É galinha, pato, peru, pavão aí na virtude, lá vai eu fui, de avô pra neve.
8: E ele me instigou a buscar me enveredar nesse caminho da poesia popular, do cordel, e achar o meu caminho também a partir daí.
7: A literatura de cordel é considerada bem cultural imaterial pelo Instituto do Patrimônio Histórico e Artístico Nacional, IFAM, desde 2018. O nome cordel vem dos cordões ou barbantes, onde os folhetos ficavam pendurados para serem vendidos em feiras. Essa expressão artística teve forte expansão no Nordeste do Brasil, a partir do final do século XIX. Poesia rimada, métrica perfeita. Para o professor Sabiá, um saber que precisa ser conhecido e preservado.
8: Então, através desse brinquedo que é o cordel e essa diversão, né? E você poder declamar, por exemplo, admiro o pica-pau no galho do angico, passo o dia inteiro, taco-taco, tico-tico, não sente dor de cabeça nem quebra a ponta do bico. Então, sem dúvida nenhuma, a gente precisa ampliar ainda mais esses acessos à literatura de cordel, né, a essa disseminação dessa cultura, né, a valorização dessa cultura.
7: Um projeto chamado Escola Brasileira de Literatura de Cordel e Xilogravura, lançado em Juazeiro do Norte, quer promover e valorizar ainda mais essa manifestação cultural. Para isso, a iniciativa do Ministério da Cultura, em parceria com as universidades regional e federal do Cariri, no Ceará, prevê atividades como seminários, oficinas, tratamento de acervos e apresentação de cantadores, poetas e xilógrafos, como explica Fanca Santos, coordenadora do projeto.
10: Serão aulas e espetáculos, nós teremos um congresso internacional de acervos muito importante, o tratamento técnico de todo um acervo que já está na UFCA, de Pedro Bandeira, Renato Casimiro, meu próprio acervo, entre outros, e vamos lançar uma linha de moda da Xilo, né, pensando na economia criativa.
7: As atividades devem acontecer até maio de 2027. A programação e informações sobre como participar serão divulgadas no perfil do Instagram, @escolabr de cordel e xilogravura. Reportagem Graziele Bezerra.
3: Mais do que museus, pontos de memória são espaços criados por comunidades para contar e guardar a sua própria história.
0: Essas iniciativas podem ser certificadas e habilitadas para obtenção de apoios, financiamentos e parcerias.
3: A certificação como ponto de memória é uma titulação concedida pelo IBRAM, o Instituto Brasileiro de Museus.
11: A 40 quilômetros de Brasília, o Centro Histórico de Planaltina reúne casarões, praças e a Igrejinha de São Sebastião. Há também um museu histórico, onde é possível conhecer objetos e o modo de viver dos habitantes do final do século XIX. Todo o centro relembra a história do município, que antes de ser incorporado ao DF, pertencia a Goiás e já era um núcleo urbano mesmo antes da vinda da capital para o centro do país. Simone Macedo, presidente e fundadora da Associação dos Amigos do Centro Histórico de Planaltina, detalha o que é possível encontrar no local.
12: Além dele contar a história até os dias de hoje, Planaltina DF, ele tem também as atividades artísticas, como montagem de exposições, e também um dos principais eventos de arte contemporânea fora do eixo Brasília, né? É um ponto para que você chegue vivo o local como uma casa da época, né?
11: O Centro Histórico de Planaltina é considerado um ponto de memória, ou seja, uma iniciativa reconhecida por preservar e valorizar a história, a cultura e as memórias de um território ou grupo social. Raquel Teixeira, coordenadora de Museologia Social do IBRAM, explica qual o diferencial desses espaços.
13: Diferentemente de um museu tradicional, que tem a sua atuação baseada naquele tripé edifício, coleção ou acervo, né, e público, os pontos de memória desenvolvem processos museológicos que são baseados na relação território, memória e comunidade. Então, a gente está falando de uma gama aí de processos museológicos que se dão fora dos ambientes museais tradicionalmente reconhecidos, né? São experiências que elas nascem do próprio protagonismo da comunidade.
11: Para um lugar ser reconhecido como ponto de memória, é preciso provar que a entidade responsável desenvolve programas, projetos e ações de museologia de caráter social. Com a certificação, o ponto de memória passa a estar apto a participar de políticas e instrumentos previstos para esse tipo de iniciativa, como explica Raquel Teixeira, do IBRAM.
13: Que pode favorecer a participação em editais, em parcerias com instituições públicas e privadas. É claro, observadas as regras específicas de cada um desses instrumentos, né? E é também uma ferramenta importante para que os pontos de memória possam se conhecer uns aos outros e, a partir daí, se envolverem em ações conjuntas, em parceria, fazerem cooperações.
11: Por meio de uma plataforma online, é possível cadastrar um projeto para certificação e acompanhar o processo desde a etapa de inscrição. E a população pode ter informações detalhadas sobre o histórico de atuação de cada um desses locais. O endereço é pontosdememoria.museus.gov.br. Reportagem Márcia Fernandes.
0: prazo final para atualizar o cadastro destinado à concessão da licença de aquicultor foi prorrogado até 31 de dezembro de 2026.
3: A atividade pode ser realizada em águas marinhas, rios e lagos.
0: Entre as espécies cultivadas estão peixes, camarões, algas, rãs, peixes ornamentais, ostras e mexilhões.
3: A licença permite o trabalho dentro da lei, a comercialização sem riscos de multas e é requisito para obtenção de crédito rural.
0: Quem explica é a secretária nacional de aquicultura do Ministério da Pesca e Aquicultura, Fernanda de Paula.
14: Além de dar segurança jurídica à sua atividade, o RGP Aquicultor, ele facilita a venda do pescado produzido para a indústria de beneficiamento e também para exportação. E como funciona a atualização agora? As nossas superintendências federais de pesca e aquicultura nos estados continuam recebendo, analisando e dando andamento normal aos processos de concessão e renovação da licença. Além disso, as regras relativas ao monitoramento obrigatório da aquicultura e aos trâmites antigos de renovação estão temporariamente suspensas, garantindo um período tranquilo de transição para o produtor.
3: Mais informações na página do Ministério da Pesca em gov.br/mpa.
0: E essas foram as notícias do governo federal.
3: Uma realização da Secretaria de Comunicação Social da Presidência da República.
0: Com produção da empresa Brasil de Comunicação.
3: Fique agora com as notícias do Poder Judiciário e do Congresso Nacional. Boa noite, bom fim de semana.
0: A gente volta na segunda-feira. Boa noite.
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17: STF suspende cobrança de mais de 255 milhões de reais em uma disputa judicial entre Petrobras e uma empresa de engenharia. TSE realiza entre 3 e 9 de agosto a primeira edição da Semana Nacional do Sistema Eletrônico de Votação. STJ define que revisão administrativa pode cancelar benefício previdenciário por incapacidade concedido judicialmente. Boa noite, eu sou Marcela Luiza. O Supremo Tribunal Federal suspendeu a cobrança de mais de 255 milhões de reais em uma disputa judicial entre a Petrobras e uma empresa de engenharia. A decisão envolve a forma como o valor da dívida deve ser corrigido. Judite Aragão.
18: A discussão é sobre o índice usado para atualizar o valor da condenação. A empresa FDS Engenharia de Óleo e Gás defendia que a dívida fosse corrigida pelo IPCA, com um acréscimo de juros de 1% ao mês. O Tribunal de Justiça do Rio de Janeiro concordou com esse cálculo. A Petrobras recorreu ao STF. A empresa alegou que a correção deveria ser feita apenas pela taxa Selic, como já definiu o Supremo em outros julgamentos. Com esse critério, o valor da dívida é de 237 milhões e 800 mil reais, quantia que já foi depositada em juízo. A diferença entre os dois cálculos passa de 255 milhões de reais.
19: Ao analisar o caso, o ministro Alexandre de Moraes afirmou que, quando a sentença não define qual índice de correção deve ser usado e apenas faz referência à lei, deve ser aplicada a taxa Selic. O ministro lembrou que a Selic já inclui correção monetária e juros de mora. Por isso, ela não pode ser somada a outros índices. Como a sentença original não estabelecia um índice específico de atualização, Alexandre de Moraes suspendeu o cumprimento da decisão até o julgamento definitivo do processo.
17: Tribunal Superior Eleitoral dá início à primeira edição da Semana Nacional do Sistema Eletrônico de Votação. Na próxima segunda-feira, dia 3 de agosto, o TSE vai abrir a urna eletrônica para estudantes do Centro de Ensino Médio Elefante Branco, em Brasília. Juliana Cariri.
20: A atividade vai ser conduzida pelo coordenador de tecnologia eleitoral do TSE, Rafael Azevedo, e pelo ministro substituto do tribunal, Nauê Bernardo Pinheiro de Azevedo. Os dois são ex-alunos da instituição. A iniciativa busca ampliar o conhecimento dos alunos sobre o sistema de votação e também vai abordar temas como assinatura digital, sigilo do voto, fiscalização dos sistemas eleitorais, testes de segurança e as etapas de auditoria.
17: A Justiça do Trabalho reforçou o combate ao assédio eleitoral no ambiente laboral. Agora, sempre que uma ação trabalhista apresentar indícios desse tipo de prática, o juiz deverá comunicar imediatamente o caso ao Ministério Público do Trabalho e ao Ministério Público Eleitoral. Marla Lacerda.
2: A medida foi aprovada pelo Conselho Superior da Justiça do Trabalho e determina que a comunicação seja feita logo após o recebimento da ação, sem depender de pedido das partes. O objetivo é agilizar a atuação dos órgãos responsáveis e fortalecer o combate ao assédio eleitoral, sem interferir no andamento aí do processo trabalhista. A nova resolução também amplia a definição de assédio eleitoral, melhora a identificação dessas ações no sistema da Justiça do Trabalho e reforça o monitoramento dos processos, para garantir mais rapidez e eficiência no acompanhamento dos casos.
17: INSS pode cancelar administrativamente benefícios por incapacidade concedidos por decisão judicial. Esse entendimento foi adotado pelo STJ sob o rito dos recursos repetitivos. Fátima Uchoa.
21: Com a tese fixada pela primeira sessão, juízes e tribunais de todo o país devem adotá-lo em casos com a mesma questão jurídica. Para o STJ, como esses benefícios dependem da permanência da incapacidade do segurado, o INSS tem o dever legal de fazer revisões periódicas para verificar se essa condição continua existindo ou não. O cancelamento somente é válido se forem observadas as garantias do devido processo legal administrativo, com a realização de perícia médica, a notificação do beneficiário e a oportunidade de apresentar defesa antes da interrupção do benefício. O relator foi o ministro Teodoro Silva Santos.
17: 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Uma boa noite e um bom fim de semana.
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1: Eu sou Paula Groba.
2: E eu sou Ricardo Nakaoka.
1: E estes são os destaques de hoje do Jornal do Senado, que começa agora.
2: Avança projeto que cria cotas para jovens que deixam abrigos ao completar 18 anos.
1: Sancionada lei que amplia a divulgação do Disque 180 para vítimas de violência.
2: Lideranças indígenas buscam apoio do Senado para recuperação de áreas degradadas pelo garimpo.
1: Boa noite.
2: Boa noite.
1: Jovens que passaram a infância e a adolescência em abrigos ou casas-lares podem ter mais facilidade para ingressar em universidades e institutos federais.
2: A Comissão de Direitos Humanos do Senado aprovou uma proposta que cria cotas para quem deixa o acolhimento institucional ao completar 18 anos. A reportagem é de Rodrigo Rezende.
3: Um projeto aprovado na Comissão de Direitos Humanos, de autoria do senador Jorge Cajuru, do PSB de Goiás, quer garantir aos jovens que vivem ou viveram nessa situação até os 18 anos, ou seja, não foram adotados e alcançaram maioridade, uma cota nos processos seletivos para o acesso ao ensino superior e às escolas técnicas federais. O relator do projeto, o senador astronauta Marcos Pontes, do PL de São Paulo, afirma que a ideia colabora com a diversidade no meio acadêmico.
4: A proposição realiza a importante missão de conferir oportunidades a pessoas oriundas de acolhimento institucional. Lembrando que acolhimento institucional é diferente de instituições como a Fundação Casa com menores infratores. É outro tipo de público. Ademais, atua para fortalecer a diversidade nos ambientes educacionais brasileiros, garantindo que pessoas com experiências distintas possam receber e compartilhar conhecimentos essenciais para a comunidade acadêmica e para a construção de sociedade mais justa e, portanto, mais equânime.
3: Marcos Pontes incluiu no projeto uma previsão de avaliação a cada 10 anos dessa política de cotas. A proposta segue para análise da Comissão de Educação do Senado.
1: E por falar em educação, um dos principais destaques do primeiro semestre no Senado foi a aprovação do novo Plano Nacional de Educação. A lei estabelece as metas e as diretrizes que vão orientar as políticas públicas para todos os níveis de ensino até 2034.
2: O texto já foi sancionado pela Presidência da República. Repórter Márcio Maturana.
5: Já sancionado pelo Executivo, o novo Plano Nacional de Educação define diretrizes, metas e estratégias até 2034 em todos os níveis, inclusive a educação superior. Entre as metas estão garantir que todas as crianças da educação infantil estejam na escola e que pelo menos 60% das que têm até 3 anos tenham acesso a creches. A relatora da proposta na Comissão de Educação, senadora Tereza Leitão, do PT de Pernambuco, destacou um mecanismo para evitar que as metas fiquem apenas no papel.
6: Este plano tem um diferencial do anterior. Ele tem um monitoramento bienal. A fiscalização, o monitoramento estão previstos para que ele seja um plano para valer.
5: Também foram aprovados a criação da Universidade Federal Indígena, o incentivo ao empreendedorismo no ensino médio, um regime especial para estudantes impedidos de frequentar aulas por saúde, gravidez ou amamentação, e a inclusão da educação financeira, fiscal, securitária e previdenciária como tema transversal.
1: O Executivo também sancionou a lei que torna obrigatória a divulgação do serviço 180 para denúncias de violência contra a mulher.
2: Pelo texto, os serviços da Central de Atendimento à Mulher deverão ser obrigatoriamente publicizados em meios de comunicação de massa e em locais de grande circulação. Repórter Ruth Gomes.
7: Pela lei, escolas, hospitais, transportes públicos, órgãos públicos, locais de eventos, além de meios de comunicação, promoverão a divulgação de como vítimas e pessoas que têm conhecimento de que a violência está ocorrendo poderão pedir ajuda. Já o senador Wellington Fagundes, do PL de Mato Grosso, ressaltou a importância de unir forças em prol de salvar vidas, independentemente de espectro político.
8: Um tema que não tem partido, não tem ideologia e não pode mais esperar. Quando o assunto é defender a vida, não existe disputa política. Existe, sim, o dever de agir.
7: Relatora do projeto na Comissão de Constituição e Justiça, a senadora Mara Gabrilli, do PSD de São Paulo, resgatou o histórico da Central de Atendimento à Mulher. Ela lembrou que o serviço começou prioritariamente como um canal de orientação e, a partir de 2014, passou a registrar denúncias diretas com encaminhamento e acompanhamento junto à rede especializada.
1: Pesquisadores indígenas das regiões Norte e Centro-Oeste visitaram o Senado nesta quinta-feira para participar de uma reunião com consultores legislativos e representantes do portal E-Cidadania na Comissão de Meio Ambiente.
2: Eles querem aumentar a articulação política em prol de projetos de recuperação de áreas degradadas pelo garimpo. A reportagem é de Marcela Diniz.
9: Os pesquisadores indígenas que visitaram o Senado são dos povos Yanomami, Munduruku e Enauenê Naui. Os objetivos da visita foram conhecer mais o Senado e investir na incidência política em busca de apoio a projetos de recuperação ambiental em áreas destruídas pelo garimpo. As lideranças também querem a total desintrusão de seus territórios. O pesquisador Reginaldo Pocho Munduruku explicou que os indígenas precisam do parlamento, inclusive no orçamento, para garantir recursos para ações socioambientais.
10: A gente tem como objetivo de restaurar 106 hectares, né, dentro do nosso território. A nossa região foi degradada pela garimpo ilegal, né? Então, tudo isso impactou a nossa saúde dos povos indígenas, a vida da flora, né? Como os plantios de palmeiras, as saizeiras, contaminou também o nosso alimento, o peixe, né?
9: Em reunião com consultores do Senado na Comissão de Meio Ambiente, os pesquisadores indígenas ficaram sabendo, por exemplo, da oficina legislativa oferecida pelo E-Cidadania, portal por meio do qual é possível sugerir uma ideia que poderá virar um projeto de lei de verdade. O secretário do colegiado, Ayrton Aragão Júnior, explica que essa ferramenta pode ser útil, por exemplo, nas escolas indígenas.
11: Para aproximar também os jovens indígenas e as lideranças desse processo, dessa possibilidade de participação dentro do E-Cidadania aqui no processo do Senado Federal.
9: Pesquisa da Fiocruz de 2024 mostrou que 94% dos Yanomami de 9 aldeias invadidas por garimpos tinham alto nível de contaminação por mercúrio. Entre os Munduruku, um levantamento deste ano feito com gestantes mostra a contaminação de 97% das mulheres.
1: E os eventos climáticos extremos registrados nos últimos dias no país confirmaram a previsão dos especialistas.
2: Em dois debates realizados no Senado em maio, cientistas alertaram para a força do fenômeno El Niño este ano. Repórter César Mendes.
12: As chuvas intensas no sul e os vendavais no Rio e em São Paulo, registrados no mês de julho, confirmam o alerta dos especialistas de que o El Niño será forte este ano. Para o senador astronauta Marcos Pontes, do PL de São Paulo, é preciso aprimorar a legislação para enfrentar de forma adequada esses fenômenos.
13: Para proteger a população dos eventos que vão acontecer.
12: Segundo o climatologista Carlos Nobre, o El Niño acelera o jato de circulação atmosférica que vem do Pacífico em direção à América do Sul. E vários estudos têm apontado evidências de que o El Niño será muito forte este ano.
14: Esses eventos nos últimos dias de chuvas muito fortes no Rio Grande do Sul, isso é relacionado com o El Niño.
12: O senador Hamilton Mourão, do Republicanos Gaúcho, pediu que o Plano Nacional de Proteção e Defesa Civil determine a realização de simulações anuais nos municípios mais atingidos pelos fenômenos climáticos.
2: Com a edição de Paula Groba e trabalhos técnicos de Eliseu Caires, o Jornal do Senado fica por aqui. Acompanhe agora as notícias do Tribunal de Contas da União e da Câmara dos Deputados. Boa noite.
1: Boa noite e um bom fim de semana.
15: Minuto do TCU.
16: O Tribunal de Contas da União apresentou os resultados de um conjunto de auditorias sobre as chamadas transferências especiais, conhecidas como emendas PIX. A fiscalização analisou 100 repasses destinados a 73 municípios e 2 estados, que somaram R$ 198 milhões de reais. O relatório apontou problemas em 82% das transferências examinadas. Entre as principais falhas estão deficiências na prestação de contas, irregularidades em licitações, pagamentos sem comprovação e falta de transparência na aplicação dos recursos. O prejuízo potencial foi estimado em 49 milhões de reais. O tribunal fez recomendações para fortalecer o controle, aumentar a transparência e melhorar a fiscalização das emendas parlamentares. Saiba mais em tcu.gov.br.
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18: Projeto facilita acesso à justiça gratuita para inscritos no Cadastro Único.
19: Parlamentares aprovam benefícios para motoristas com bom histórico.
20: Comissões finalizam análise de proposta que incentiva o voluntariado.
21: Boa noite. Câmara finaliza a votação de projeto que incentiva voluntariado. Acompanhe os detalhes com a repórter Maria Neves.
22: Aprovado na Comissão de Constituição e Justiça da Câmara dos Deputados, projeto que estimula a atuação de jovens como voluntários em instituições de acolhimento de pessoas idosas com deficiência e crianças na primeira infância. A proposta determina ainda que os jovens voluntários também terão acesso a serviços de acolhimento durante o período de atuação. As regras serão definidas na regulamentação da lei. A deputada Laura Carneiro, do PSD do Rio de Janeiro, explica que a medida representa mais um incentivo para aproximar jovens de pessoas idosas e com deficiência em instituições de acolhimento.
23: É uma tentativa de unir jovens com pessoas idosas e com pessoas com deficiência. Então, esse jovem, né, que está no serviço voluntário, vai ser habilitado para trabalhar nos abrigos, enfim, nas áreas de recebimento, que são de acolhimento, tanto de pessoas com deficiência como de idosos.
22: Ao apresentar o projeto, o deputado Roberto de Lucena, do Republicanos de São Paulo, argumentou que os jovens têm interesse em ingressar no mercado de trabalho e na universidade. Para ele, o Estado, ao valorizar o trabalho social e voluntário, estimula o acesso desses jovens tanto à vida acadêmica quanto ao mercado de trabalho, além de estimular o exercício da cidadania. A deputada Laura Carneiro promoveu pequenos ajustes no texto. O principal deles é uma mudança para assegurar que a participação no voluntariado não seja uma condição obrigatória para o acesso do jovem a serviço de acolhimento social. Segundo a parlamentar, a alteração é necessária para preservar a gratuidade da assistência prevista em lei. Da Rádio Câmara de Brasília, Maria Neves.
17: Trabalho.
24: O projeto que amplia reconhecimento de profissionais da radiologia deu mais um passo na Câmara. Saiba mais com a repórter Sofia Peçanha.
25: A Comissão de Constituição e Justiça aprovou o projeto que atualiza a regulamentação das profissões de técnico e tecnólogo em radiologia e de bacharel em ciências radiológicas. A proposta, já aprovada pelo Senado, altera a lei que regula o exercício das profissões da área desde 1985. Entre as mudanças está o reconhecimento formal das categorias de bacharel, tecnólogo e técnico em radiologia, além da ampliação das áreas de atuação profissional. O texto busca adequar a legislação às novas tecnologias utilizadas em exames e tratamentos de saúde, além de atividades industriais e de segurança que utilizam radiação. O projeto já havia sido aprovado pela Comissão de Saúde. Na reunião, o relator, o deputado Ricardo Silva, do PSD de São Paulo, destacou a importância desses profissionais para o funcionamento dos serviços de saúde.
26: Eles buscam beneficiar os profissionais técnicos em radiologia, os quais têm atuação relevante nos serviços de saúde, principalmente na produção de exames radiológicos indispensáveis ao diagnóstico de patologias.
25: Além de atualizar as regras para o exercício da profissão, o texto determina quem pode obter registro nos conselhos regionais de técnicos em radiologia, estabelece regras para a supervisão das técnicas radiológicas e reforça exigências relacionadas à proteção radiológica e à segurança dos trabalhadores e usuários dos serviços. Na prática, a proposta busca dar mais segurança jurídica aos profissionais ao definir quem pode atuar em cada atividade e quais são as responsabilidades de cada função. Durante a votação na Comissão de Constituição e Justiça, a deputada Érica Cocai, do PT do Distrito Federal, defendeu a proposta, afirmando que uma das principais mudanças é o reconhecimento dos tecnólogos em radiologia na legislação.
27: E por fim dizer que nós temos uma legislação que é uma legislação antiga, que não previa o tecnólogo, e tecnólogo agora vai poder fazer concurso público. Tecnólogo vai poder adentrar na saúde como tecnólogo. Portanto, é um reconhecimento.
25: Como a proposta que atualiza a regulamentação dos profissionais das técnicas radiológicas sofreu alterações durante sua análise na Câmara, ela retorna agora ao Senado para análise dessas modificações. Da Rádio Câmara de Brasília, Sofia Peçanha.
17: Justiça.
21: Inscritos no Cadastro Único para Programas Sociais, o CadÚnico, poderão ter acesso facilitado à justiça gratuita. A repórter Silvia Munhato, detalhes.
0: A Câmara aprovou o projeto que prevê a concessão de justiça gratuita de maneira imediata a quem estiver inscrito no Cadastro Único para Programas Sociais, o CadÚnico. A autora do projeto, a deputada Maria do Rosário, do PT do Rio Grande do Sul, disse que a mudança tem o objetivo de facilitar o acesso à justiça, evitando que a pessoa tenha que comprovar novamente que tem baixa renda.
3: Se o judiciário reconhecer o CadÚnico, essa pessoa que passou pelo Centro de Referência e Assistência Social, pelo CRAS e que está no CadÚnico, quando chegar no judiciário, o judiciário vai ter uma economia processual muito grande. Ele não precisa mais revisar documentos sobre a situação econômica da família.
0: Segundo a deputada, quem não estiver no CadÚnico, mas atender aos critérios atuais de vulnerabilidade adotados pela Justiça, continuaria tendo que fazer a comprovação de renda. A proposta que permite aos inscritos no CadÚnico acessar a justiça gratuita sem a necessidade de comprovação de renda seguirá agora para a análise do Senado. Da Rádio Câmara de Brasília, Silvia Munhato.
4: Transportes.
24: Comissão aprova projeto que estabelece benefícios para motoristas com bom histórico. A repórter Júlia Lopes nos conta quais são.
5: Motoristas profissionais com bom histórico no trânsito poderão receber benefícios se estiverem inscritos no Registro Nacional Positivo de Condutores. A proposta do deputado Duda Ramos, do Podemos de Roraima, foi aprovada na Comissão de Viação e Transportes da Câmara dos Deputados. O Registro Nacional Positivo de Condutores é voltado ao cadastro de motoristas que não cometeram infrações de trânsito nos últimos 12 meses. Com a nova proposta, passa a constar no sistema dados como a ausência de infrações gravíssimas, participação em cursos de direção defensiva e histórico de condução sem acidentes. O relator do projeto, deputado Ricardo Aires, do Republicanos do Tocantins, explica que motoristas profissionais são aqueles que exercem atividades econômicas, como motoristas de aplicativo e caminhoneiros. Para ele, a medida beneficia não apenas os condutores, mas também os consumidores.
6: Esse projeto é importante por dois significados. Primeiro, porque ele vai, de um lado, prestigiar e demonstrar o motorista que tem boas práticas de trânsito e, por outro lado, também oferecer para a população, principalmente as pessoas que dependem desse tipo de serviço, aqueles melhores motoristas para que eles sejam contratados ou premiados na sua atividade econômica.
5: No texto, os benefícios concedidos aos condutores incluem redução no valor de seguros de veículos, acesso prioritário a vagas de emprego e condições diferenciadas em financiamentos e locações de veículos. O projeto, que busca conceder vantagens a motoristas profissionais inscritos no Registro Nacional Positivo de Condutores, inclui a medida no Código de Trânsito Brasileiro e segue agora para análise na Comissão de Finanças e Tributação. Da Rádio Câmara de Brasília, Júlia Lopes.
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4: Desenvolvimento Regional.
21: A Comissão de Desenvolvimento Urbano aprovou o uso de royalties do petróleo para financiar a tarifa zero no transporte urbano. A repórter Fabielle Pires nos conta como deve funcionar.
7: Quando o petróleo é extraído, uma parte da riqueza gerada retorna para os cofres públicos. São os royalties, recursos que podem ser usados para financiar serviços e investimentos em benefício à população. A Comissão de Desenvolvimento Urbano da Câmara dos Deputados aprovou uma proposta que destina parte dos royalties para a gratuidade nos transportes públicos do Brasil. A iniciativa é conhecida como Tarifa Zero e deve facilitar o transporte público e a mobilidade urbana. Ao apresentar o projeto, o deputado Gilmar Tato, do PT de São Paulo, defendeu que a Tarifa Zero contribui para a redução da desigualdade social, melhora a qualidade de vida nas cidades e incentiva o uso do transporte coletivo. O relator da proposta, deputado Hildo Rocha, do MDB do Maranhão, defendeu que a mudança na lei dos royalties não trará prejuízos.
8: Não vai aumentar preço de combustível e também não vai
2: diminuir o rendimento das empresas. E vai resolver um grave problema que existe. Porque no momento em que tivermos a tarifa zero de transporte público, as empresas que estiverem trabalhando, seja ela da iniciativa privada, uma concessionária ou uma empresa estatal, vai ter o dinheiro certinho lá todo mês, a tarifa atualizada, para que eles possam fazer um bom transporte público.
7: O projeto que destina parte dos recursos dos royalties de petróleo para a tarifa zero de transporte público segue para análise da Comissão de Viação e Transportes. Da Rádio Câmara de Brasília, Fabielle Pires.
8: Educação.
9: Comissão de Educação aprova projeto de estímulo à integração entre empresas de pequeno porte e ensino profissionalizante. A reportagem é de Maria Neves.
10: A Comissão de Educação da Câmara aprovou o projeto do deputado Júnior Mano, do PSB do Ceará, que busca estimular a integração entre instituições de ensino profissional e as micro e pequenas empresas. Pelo texto, os órgãos públicos responsáveis pela política de educação profissional e tecnológica terão de criar cadastro com vagas de emprego como forma de estimular a contratação dos formados pelas instituições de pequeno porte. Na opinião do relator, deputado Luiz Lima, do Novo do Rio de Janeiro, a iniciativa é importante porque as microempresas e empresas de pequeno porte são as que mais empregam no país, mas também são as que encontram maior dificuldade para a contratação de mão de obra qualificada.
11: A gente tem mão de obra específica escassa que, com esse projeto, a gente vai ajudar a superar esse obstáculo. A gente está falando de mais profissionalização, que é a vontade dos estudantes. A gente está criando facilidade entre as instituições de ensino, públicas e privadas, para que tenha uma maior interação com o mercado de trabalho.
10: De acordo com o levantamento do SEBRAE, em 2025, as micro e pequenas empresas respondiam por cerca de 97% dos negócios ativos no país, com quase 22 milhões de empreendimentos, que seriam responsáveis por 26,5% do Produto Interno Bruto Nacional. Além disso, o estudo aponta que 7 em cada 10 novos empregos formais do país estão nas empresas de micro e pequeno porte. Luiz Lima reforça que quando a educação profissional está em sintonia com as necessidades dessas empresas e articulada com programas de apoio ao empreendedorismo juvenil, há consequências positivas na formação e na integração com o mercado de trabalho. Além da criação do cadastro de vagas em micro e pequenas empresas, a proposta determina que o poder público estimule a abertura de negócios e a formalização de empresas de pequeno porte. A medida ainda prevê a oferta de apoio especial para jovens empreendedores. A proposta ainda será analisada pela Comissão de Constituição e Justiça antes de poder seguir para o Senado. Da Rádio Câmara de Brasília, Maria Neves.
8: Saúde.
9: Comissão de Educação aprova diretrizes para parto humanizado no SUS. A repórter Sofia Peçanha explica como ficou a proposta.
25: A Comissão de Educação da Câmara dos Deputados aprovou o projeto que estabelece diretrizes para tornar mais humanizado o atendimento às mulheres durante a gestação, o parto, o nascimento do bebê e o pós-parto no Sistema Único de Saúde, o SUS. Durante a votação, a comissão alterou o projeto. Em vez de apenas modificar a Lei Orgânica da Saúde para incluir regras específicas sobre o parto humanizado, o novo texto passou a reunir um conjunto mais amplo de diretrizes para atenção à gestação, ao parto, ao nascimento e ao puerpério no SUS. O projeto original previa obrigações mais diretas para o serviço de saúde, com foco na garantia de condições para o parto humanizado e na presença de acompanhante. Já o novo texto amplia esse alcance e passa a organizar princípios gerais de atendimento, com ênfase na autonomia da mulher e na estruturação da rede de atenção materna e neonatal, como ressaltou a relatora da proposta, a deputada Lídice da Mata, do PSB da Bahia.
12: Portanto, esse projeto ele sintetiza uma contribuição, uma preocupação de deputados homens e deputadas mulheres de diversos partidos. E esta é a riqueza dele. Nós estabelecemos diretrizes que visam humanizar a relação do parto, portanto, da mulher, da parturiente, com os médicos e profissionais que integram aquele momento de sua vida.
25: Entre as medidas previstas estão a garantia da presença de acompanhante escolhido pela gestante durante todo o atendimento, a possibilidade de apoio de doula, o fortalecimento da atuação de enfermeiras obstétricas, obstetrizes e parteiras tradicionais, além da ampliação do acesso à anestesia obstétrica, conforme protocolos do Sistema Único de Saúde. Segundo a relatora, a humanização do atendimento depende da qualificação permanente dos profissionais de saúde e da construção de ambientes mais acolhedores e seguros para mulheres e recém-nascidos.
12: Então, esse é um momento especial na vida da mulher, na vida de uma família, com consequências para o resto da sua vida, né, de um parto bem realizado, confortável, e por isso mesmo, ele merece uma série de orientações que foram aqui definidas.
25: O texto final também reuniu contribuições de 57 projetos que estavam sendo analisados em conjunto e que também tratam do atendimento neonatal. Agora, a proposta segue para análise da Comissão de Saúde. Da Rádio Câmara de Brasília, Sofia Peçanha.
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8: Economia.
13: Comissão aprova projeto que busca evitar cobrança de imposto sobre imposto. A repórter Silvia Munhato explica a questão.
0: A Comissão de Finanças e Tributação da Câmara aprovou proposta que proíbe incluir imposto na base de cálculo do próprio imposto em qualquer esfera de governo. A mudança também foi aprovada na reforma tributária em 2023, no processo de eliminação do ICMS, PIS, COFINS, IPI e ISS. Os novos tributos da reforma, o Imposto sobre Bens e Serviços e a Contribuição sobre Bens e Serviços, serão cobrados apenas no consumo de produtos e serviços, o que garante a não incidência de tributos durante a sua elaboração ou fabricação. O relator, deputado Kim Kataguiri, do Missão de São Paulo, afirma que a cobrança de imposto sobre imposto é uma anomalia brasileira.
14: A gente está vedando isso, impedindo que isso aconteça em qualquer estado, município ou mesmo no âmbito da União, porque de fato é uma anomalia que a gente tem no sistema tributário brasileiro, não à toa.

0: consumidor brasileiro, que hoje paga até 4%, em alguns estados 4,5%, e que passará a pagar no máximo 1%. Então, por exemplo, em Minas Gerais, no meu estado, vai haver, que cobra 4%, vai haver uma diminuição de 75% do valor do IPVA. Ela tramitou de maneira recorde na Câmara, na CCJ, e foi aprovada de maneira unânime. Ou seja, os deputados da CCJ entenderam que essa PEC diminui imposto no Brasil e faz justiça tributária.
1: Rodrigo de Castro ressalta que o próximo desafio é aprovar a proposta na comissão especial. O parlamentar considera o atual modelo de cobrança do IPVA dos proprietários de veículos um dos mais injustos do mundo. Termina agora o jornal Câmara dos Deputados, produzido pela Rádio Câmara, com trabalhos técnicos de Wellington Teles e apresentação de Val Monteiro e Paula Bittar. Boa noite.
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4: A dona de um restaurante no centro de Cabo Frio, na região dos Lagos do Rio, foi assassinada a tiros. Neucimar Alves de Almeida, de 46 anos, estava na cozinha do comércio quando um homem chegou e disparou 3 vezes, atingindo a vítima na cabeça. Ela morreu no local. O suspeito fugiu em um carro de cor prata. O restaurante fica na rua Antônio Feliciano de Almeida, perto da Praia do Forte. Funcionários do comércio relataram que Neucimar, conhecida como Quiquinha, foi surpreendida por um homem que vestia roupas pretas. Segundo a PM, a mulher tinha 16 anotações criminais no estado de Minas Gerais. 11 presos fugiram da penitenciária Rogério Coutinho Madruga em Nísia Floresta Natal, no Rio Grande do Norte. De acordo com a Secretaria de Estado de Administração Penitenciária, 13 detentos conseguiram deixar a cela por um buraco cavado onde era o vaso sanitário. 2 deles foram capturados na área externa do próprio presídio. As forças de segurança realizam diligências para localizar e recapturar os foragidos. A República Democrática do Congo registrou mais de 3.500 casos de ebola em apenas alguns meses, segundo os dados divulgados hoje pelas autoridades. O número é maior que o registrado durante a epidemia mais mortal do país entre 2018 e 2020. O surto atual deixou 1.556 mortos. O epicentro dos casos é Ituri, uma província no nordeste do país, na fronteira com o Sudão do Sul e Uganda, que concentra quase 90% dos casos, segundo a Organização Mundial da Saúde, OMS. O vírus também está presente em outras 4 províncias. Do Departamento de Jornalismo, Fernanda Paredes.
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senhores, aqui pela Rádio 93 FM, também pela Rádio RVI FM. A sua noite ficou muito melhor a partir de agora. Eu vou trazer uma mensagem com ele, meu amigão do coração, Pastor Valdir Brasil. Já estou com a mensagem revelada. Vai de encontro ao seu coração aquilo que você precisa, que Deus quer falar com você. E pra gente começar, tem música bonita, bonita mesmo. Sara Farias e Kailane Frauches.

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1: Que a paz de Cristo invada o seu coração.
2: Amém.
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1: Uhul, aleluia! Oh, glória a Deus! A nossa missão é gerar vencedores. Eu quero fazer uma pergunta para você. Até onde você prioriza? Abra comigo a sua Bíblia, por favor. Evangelho de Jesus Cristo, que escreveu Mateus, capítulo 6, apenas o verso 33. Jesus, o Senhor dos senhores, declara: mas buscai primeiro o reino de Deus e a sua justiça, e todas essas coisas vos serão acrescentadas. Jesus está falando aqui de prioridade, porque tem tanta gente que não entendeu o que é prioridade. Faz tudo e esquece de priorizar o que precisava fazer. Faz tantas coisas e não faz o necessário. Uma só coisa é necessária, disse Jesus a Marta. A gente corre de um lado para o outro, a gente pula muro, a gente sobe montanhas, a gente escala, né? Vai a tanta coisa, faz tanta coisa, mas uma só coisa é necessária. Deus lhe disse: se você priorizar o reino de Deus e a sua justiça, todas as demais coisas vos serão acrescentadas. Jesus estava ensinando os primeiros discípulos, né? Porque somos discípulos de Jesus, mas estava ensinando o primeiro grupo a viver uma vida diferenciada. Jesus disse: vocês não tem que ficar ansiosos, correndo de um lado para o outro, vocês não tem que se mutilar, arrancar fiapos de cabelo, ficar a noite sem dormir, viver uma vida estressada, viver uma vida mal-humorada. Já viu gente que já acorda de cara amarrada, de mal com a vida, gente que não sabe o que é felicidade em Jesus Cristo. E Jesus começa a tratar dentro desses homens o segredo para viver uma vida abundante. Jesus disse: olha, está vendo os pássaros do céu? Eles não trabalham, eles não fiam, mas todavia o vosso Pai Celestial não deixa nenhum deles sem cuidado. Todos eles têm alimento para escolher. Está vendo o lírio do campo? Nem Salomão, o homem mais sábio que viveu sobre a face da terra, em toda a sua grandeza, em toda a sua luxúria, se vestiu como o lírio do campo. E aí Jesus pergunta: se o vosso Pai está preocupado com pássaros, se o vosso Pai está preocupado com lírios, que vive hoje, daqui a pouco já não existe mais, vida curta, quanto mais o vosso Pai vai cuidar de vocês. Jesus está falando de cuidado, irmãos. Nós precisamos entender essa palavra, precisamos viver essa palavra. Não dá mais para você ser vergonha do evangelho. Você precisa pregar o evangelho sem palavras. Quando alguém olha para você, vai falar: engraçado, aquele homem é diferente, aquela mulher é diferente, o pau está quebrando, as coisas estão complicadas, mas só vive sorrindo. Por quê? Porque eu sei quem eu sou em Cristo Jesus, eu conheço meu Pai. E por que que a gente vive essa vida de ansiedade? Porque a gente não acredita no nosso Pai. Porque parece que a gente prega uma coisa, mas quer viver outra. Jesus está dizendo: vocês não tem que ficar preocupado com essas coisas. Vocês não tem que ficar preocupado com o que vocês vão comer amanhã, com o que vocês vão beber amanhã, com o que vocês vão se vestir amanhã. Jesus estava falando de necessidades básicas: comida, bebida, roupa, casa. Jesus disse: mas se vocês aprenderem um princípio, se vocês colocarem o reino de Deus e a sua justiça como um primeiro projeto no coração de vocês, casa, roupa, comida, bebida, todas essas coisas serão acrescentadas. Veja bem, não serão diminuídas, serão acrescentadas. Sabe o que Deus tem para você? A cada dia uma vida melhor, a cada dia uma vida de conquista, uma vida de vitória, uma vida de esperança, uma vida melhor para a glória e honra do nome dele. Por que vocês andam preocupados? Os ímpios já vivem essa vida. Essa não é a vida que eu tenho que viver. Deixa o ímpio, deixa aquele que não acredita viver essa vida. O que Deus tem para você é uma vida de tranquilidade. Mas como, pastor, se as coisas não acontecem, se as coisas não estão acontecendo, a culpa não é de Deus? Deus não muda, Deus permanece fiel, ainda que sejamos infiéis. Todavia, é a natureza de Deus, não pode negar-se a si mesmo. Deus continua fiel. Deus está ensinando para aqueles homens o início da caminhada. porque Jesus estava plantando na vida deles o que seria depois continuado a pregação do evangelho. Eu vejo tantas pessoas que parecem que vivem uma vida de escravidão. Saíram do Egito, mas continuam escravas. Saíram do Egito, mas ainda a mente é de escravo. Saíram do Egito, mas vivem toda hora dizendo: lá pelo menos tinha lugar para a gente ser sepultado, lá pelo menos tinha lugar para a gente trabalhar. A gente apanhava todo dia, a gente tinha uma sobrecarga, aí ela era melhor. Meu Deus do céu, Deus estava conduzindo aquele povo a uma terra que mana leite e mel. Uma terra de paz, de fartura, de abundância. E quando a gente aprende a confiar em Deus, Deus nos leva a lugares que a gente nem imagina. Levanta a mão que eu vou profetizar. Vou aproveitar esse momento profético sobre esse lugar. Deus fará coisas que você nem imagina. Deus te dará coisas que você ainda não sonhou. Deus fará o excelente acontecer sobre a sua vida. Você vai viver um tempo de coisas maiores do que você pode imaginar. Eu tenho vivido esse tempo, tenho experimentado a descansar no Senhor. Eu tenho experimentado a lançar sobre Ele toda a minha ansiedade. Experimente isso a partir de hoje. Negue.

Arabaçulhando, Arabacanta, Arabalaga. Mas qual é o princípio para tudo isso acontecer? Buscar primeiro. A minha pergunta é: o que que você deixou de buscar? O que que você atropelou e botou como prioridade que não é prioridade? Eu vejo umas pessoas vivendo uma vida miserável porque querem viver, porque a palavra é clara, não tem dúvida. Deus não é Deus de dúvidas. Deus não deixa dúvida pra gente. Quando Deus fala na integralidade daquilo que ele quer falar ao coração. O que que a Bíblia diz? Trazei todos os dízimos à casa do tesouro, para que haja mantimento na minha casa, diz o Senhor dos exércitos de Israel. Ele assina, não é uma palavra solta. Quem falou? Deus está dizendo: eu, o Senhor dos exércitos de Israel, trazei. E aí ele diz: e depois fazei prova de mim. Será que Deus precisa se colocar à prova de Valdir Brasil? Quem é Valdir Brasil para colocar Deus à prova? Ele está dizendo: você pode fazer prova de mim. E aí Deus diz: eu abrirei as janelas do céu. Irmãos, porta abre por dentro e por fora. Eu saí de casa, tranquei a porta, trouxe a chave. Quando eu chegar em casa, eu abro por fora. Agora, janela só abre quem está por dentro. Deus está dizendo: eu, ele assina e assume, abrirei as, não é a. Se uma janela do céu aberta sobre a sua vida, irmão, é bênção que você não pode nem imaginar. Mas o Senhor está dizendo que vai abrir as, no plural, as janelas dos céus. Vou derramar sobre vós uma bênção que dela venha a maior. Não é uma das, é a maior. É o primeiro lugar, é a maior abastância. E por causa disso, repreenderei o gafanhoto, o migrador, o cortador, o devorador, e eles não poderão consumir o fruto da vossa vinha. Meu Deus, leia na Bíblia, está escrito assim. Não são meias verdades, porque Deus não é Deus de meias verdades. Deus é 100% verdade. Mas qual é o problema? A gente sabe, mas quando a gente não pratica, a gente não impulsiona os milagres sobre a nossa vida. Você pode ficar tranquilo, meu irmão, que se você ofertar ou não, se você dizer mal ou não, quem cuida da casa é o dono. Agora observe quando você é fiel. Jacó sai de casa sem lenço, sem documento, fugido do irmão. Esaú queria matar Jacó, não dava tempo de arrumar mala direito, saiu correndo às pressas. Na primeira noite que ele dorme fora de casa, Deus dá para ele um sonho, uma interpretação de um lugar onde anjos desciam e subiam. E ele acorda dizendo: esse lugar não é outro lugar senão a casa de Deus, é Betel de Deus. Jacó tinha convicção de que Deus tinha visitado naquela madrugada e Deus fez uma promessa para ele. E aí ele faz um voto com Deus dizendo: se o Senhor me prosperar, abençoa a ida, a volta, se o Senhor me der muito de tudo que o Senhor me der, eu serei fiel ao Senhor. Sabe o que aconteceu, irmãos? Deus começou a abençoar Jacó de tal forma que ele era mais rico do que o sogro. Ele chega duro na casa do sogro e ele sai de lá muito mais rico do que o sogro. Sabe o que Deus quer fazer na sua vida? Levanta a mão se você acredita em palavra profética. Deus quer virar esse quadro. Deus não quer que você fique no cativeiro, não. Deus não quer que você fique chorando miséria e dizendo: eu não tenho isso, eu não tenho aquilo, não. Deus não te chamou para você ser testemunho. Deus chamou para você ser a testemunha viva, pastor Eduardo. Contar a miséria, que eu não tenho roupa, que eu não tenho tênis, que eu não tenho sapato, que eu não tenho dinheiro, que eu não tenho comida. Deus quer mudar esse discurso. Deus quer que você priorize o reino. Se você priorizar o reino, você vai mudar esse discurso. Você vai agora viver dizendo: eu tenho mais do que eu pedi. Foi isso que Jacó disse: fala com Esaú, meu irmão, que eu tenho mais do que eu imaginei. Eu estou te dando, Esaú, porque eu tenho muito mais. Fazei prova de mim, disse o Senhor. Deus, irmãos, é tão generoso, é tão bondoso, que o que ele não tem que fazer, ele faz.

0: ignorância. Vou repreender o gafanhoto, vou tirar o migrador, o cortador, o devorador. E então vereis outra vez a diferença daquele que serve ao Senhor e o que não serve. O segredo é esse. Mas tem hora, irmãos, que a gente valoriza mais do que o cabeça rachada fala. Olha a conta de luz. Ó, você precisa ter uma reserva, porque mês que vem, quando vai por aí, pode aumentar e faltar dinheiro. Não trago dízimo, não. E aí tem os crentes que não entendem quem é Deus e dão mais valor ao inimigo. E aí começam a dar legalidade. O ladrão não veio senão a roubar, a matar e a destruir. Foi Jesus que disse. Então não pense que o inimigo quer ver você feliz, não. O diabo quer ver você vergonha do evangelho. Para alguém olha para você e diz: tá vendo? É crente, ó, a história não muda. Quando eu leio Deuteronômio capítulo 28, do verso 1 ao verso 14, eu vejo a fidelidade de um Deus. Mas quando eu leio os versos seguintes, eu vejo a maldição também de um Deus sobre aqueles que são infiéis. Isso está dizendo: se ouvires as minhas palavras e guardares os meus mandamentos que eu te ordeno hoje. O que você está dizendo? Eu estou te falando, mas não basta só ouvir, você precisa guardar, você precisa esconder no seu coração e você precisa praticar. Terás para emprestar e não tomarás emprestado. O teu celeiro estará transbordando. Onde você colocar a mão, abençoado será. Onde você colocar o pé, o Senhor vai te entregar como possessão. Bendito é o fruto do teu ventre. Bendito é o fruto da tua, dos teus gados. Aleluia. Olha o que Deus está dizendo. Quando eu ouço aquilo que ele fala comigo e eu pratico, eu posso viver uma vida diferenciada. Irmãos, precisamos entender: o diabo é mentiroso, ele é o pai da mentira. Jesus disse que nele nunca houve verdade. Ele fala do que lhe é próprio, mas quando nós conhecemos a verdade, e Jesus disse: eu sou o caminho, eu sou a verdade, eu sou a vida, a gente vai viver vida abundante. Irmãos, isso está disponível para a gente. Se ouvires os meus mandamentos e guardares as minhas palavras, vocês estarão em cima e não embaixo, vocês serão cabeça e não serão cauda, quando guardares os mandamentos que eu te ordeno hoje. Aí Jesus disse: quer viver um milagre? Busca primeiro o reino de Deus e a sua justiça. Nós priorizamos tantas outras coisas e às vezes esquecemos de priorizar a Deus. Viva cada dia o novo de Deus, irmão. Saia dessa rotina. Durante quantos anos você é controlador da sua própria vida? Durante quantos anos você vive do jeito que você quer? Experimenta hoje se lançar nos braços do Senhor. Diga: Deus, eu me lanço nos seus braços, Deus. E o que o Senhor quiser, é isso que vai acontecer na minha vida. Eu me desarmo, Senhor. Se desarme diante de Deus. Começa hoje a viver uma vida plena. Plenitude de Deus na sua vida, irmão. E Paulo escreve aos Romanos capítulo 12, verso 2, dizendo: porque a vontade dele é boa, perfeita e agradável. Deus, me dá, Deus. E Deus: eu quero te dar. Aí você é infiel depositário. Eu confio em você, riqueza, e você esquece. Você não tem coragem de dar uma fatia de bolo para quem deu o bolo inteiro. A gente quer reclamar com Deus, quer questionar Deus. E Deus dizendo: é simples, você só precisa priorizar o meu reino. Sabe quem está falando? O meu reino, o rei sou eu. Se o reino é dele, o rei é ele, e quem manda é ele. E nós somos apenas servos e nada mais. Mas Jesus é tão bom que disse: não vou chamar vocês mais de servos, vou chamar vocês de amigo. Porque o servo não sabe o que faz o seu senhor, mas o amigo sabe de tudo. Torne-se amigo de Deus. Torne-se amigo de Deus. Deixa Deus entregar os tesouros escondidos na sua mão, irmão. Deus está com pressa. Existem tesouros escondidos que Deus quer entregar na sua mão. Mas será que Deus pode confiar nós dos tesouros escondidos? Foi Jesus que disse: aquele que não é fiel no pouco também não será fiel no muito. Mas aquele que é fiel no pouco, eu vou colocar sobre o muito. Eu não estou falando de dinheiro, não. Se você pensa que eu vou de dinheiro, você está equivocado. Estou falando de bênçãos abundantes. Eu estou falando de prosperidade. Prosperidade é ausência de necessidade. Você quer mudança? Você quer viver uma vida plena? Você quer uma virada na sua história? E não tenha nenhum receio. Irmãos, você chora. Meu irmão, deixa eu chorar. Homem não chora, não chora. Jesus chorou. Eu não quero ser tipo. Eu não quero fazer tipo. Eu quero ser autêntico diante do meu Deus. Eu quero ser como aquele que se curva e diz: Pai, perdoa os meus pecados, porque eu sou um pecador. O outro bateu no peito: eu não sou como esse um pecador. Mas saiu vazio. Mas é aquele que reconhece que precisa de Deus, não volta para casa da mesma maneira. Eu não quero voltar para casa da mesma maneira. Eu preciso sair daqui hoje abençoado.
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3: E é por isso que estamos aqui pela noite da 93 e também a noite da RVFM, sempre com uma mensagem como esta que você acabou de ouvir. 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Vamos

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1: Em o nome do Senhor Jesus, nós entramos nesta noite de sexta-feira em oração para declarar vitória para cada um dos nossos ouvintes. Vitória para a família de quem está me ouvindo agora, aonde a sua família estiver, que a bênção do Senhor chegue até eles. Pense agora na sua família. Meu Deus, visite agora a nossa casa, a nossa família. Que este final de semana seja de proteção, de blindagem, de portas abertas, que tenhamos a bênção.

0: tua palavra. Volte neste domingo, o Senhor te chama. Volte para Jesus. Receba aquele que te amou primeiro. Esteja neste domingo na casa do Senhor para confessar esta oração. Nós oramos em nome de Jesus e você que crê, diga amém.
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0: Há mais de 12 anos, gerando vencedores, aqui pela noite da 93 FM, também pela rádio RVI FM. É bom demais ter você aqui, prometendo voltar nesta segunda-feira, nesse mesmo horário. Final de semana não tem Gerando Vencedores, mas tem culto na IGV, IGV Itaipu, IGV Trindade, tem manhã de avivamento, tem noite de celebração. Você é o nosso convidado, venha estar conosco e ter comunhão com o Senhor Jesus. O pastor Valdir Brasil e o Senhor Jesus e eu, nós esperamos por você na IGV. 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Que Deus abençoe muito você e obrigado por caminhar conosco. Uma ótima noite e não se esqueça, a nossa missão é gerar vencedores. Até segunda!

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7: Glória a Deus! Estamos de volta! Eu tô aqui junto com Gospel Night, DJ Marcelo Araújo já preparou aqui as sequências incríveis e começou hoje, agora tem pouquinho tempo, às 10 da noite, o nosso Viradão Gospel Rio. Gente, é 24 horas de muito louvor e adoração. Você não pode ficar de fora, inclusive, vem, isso, eu já vou sair daqui do resenha, já vou correndo lá pra vigília. Dá tempo, hein? Vigília na Rocinha, vai começou agora, às 22 horas. Então corre pra lá, Acadêmicos da Rocinha, na Vigília da Rocinha. Família Cavalcante tá lá, hein? Samuel Leotério também, Esté, pastor Yuri Norá. Rua Berta Lutz, número 80. Corre pra lá, hein? Eu vou acabar o resenha, vou correndo pra lá. Então, bora lá! E a gente já começa com essa sequência maravilhosa que o DJ Marcelo Araújo deixou aqui com a gente. Beijo, Marcelo! Tamo junto!

E aí, meu querido, minha irmã abençoada, tá curtindo a sequência? Eu sei que você tá, né? Toda sexta é Gospel Night no Resenha. Em clima de viradão Gospel Rio, hein? Já, já, eu vou encerrar o programa, gente. Vou

0: aí pra minha esposa Kátia, lá de Nova Brasília, Nova Iguaçu. Tamo junto, escutando a resenha na rádio. Que show! Manda um alusão aí pra mim. Guto, Brasília. Fui!
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Ó, acabaram de mandar um alô aqui no nosso WhatsApp do Resenha. Já mandou seu alô 998004021. O Ricardo de Santa Cruz mandando um beijo pra sua esposa, né? Que até então era noiva, agora é esposa, né, Ricardo? Raquel, todo o povo ali da Assembleia de Deus de Santa Cruz também. A Valnice de Bangu, alô, meus vizinhos de Bangu, Jardim Bangu, Catiri, pessoal da Cancela Preta. A Valnice também tá ligada aqui, é da Nova Vida ali do Jardim Bangu. O Pedro Henrique, do Recreio, também tá mandando um beijo. Pedro, obrigado aí pelo carinho, tá? Tamo junto, querido. Beijo no seu coração. E ó, pra quem não sabe, nosso querido amigo Alexandre Esquerdo, seguindo a legislação eleitoral, vai estar ausente nesse período. Então a gente, eu e Marcelão, vamos estar fazendo aí, conduzindo o Resenha no Rádio com Gospel Night, o Resenha no Rádio de segunda a quinta, aqui na sua 93 FM. Ele que é pré-candidato a deputado estadual. Mas em outubro ele tá de volta. Outubro, Alexandre Esquerdo vem com tudo, em nome de Jesus. Bora seguir para mais um Resenha no Rádio com Gospel Night.

verdade, lá em clima de viradão gospel Rio, ó. Vigília da Rocinha já começou, hein, gente? A palavra de Deus, a unção, fogo tá descendo naquele lugar já já. A gente vai pra lá, a equipe do Resenha todinha, hein? Família Cavalcante, Samuel Leotério, Esther, meu amigo Vaguinho, palavra também com o pastor Gesiel Lima que vai estar por lá, gente. Eu não perderia se fosse você, hein? Acadêmicos da Rocinha fica ali na rua Berta Lutz, 80. Esse é o Resenha no Rádio com Gospel Night, toda sexta aqui na 93 FM.

Tá curtindo a programação? Tem sei que tá, né? Bora aí, manda seu alô 998004021 e segue o Resenha nas redes sociais, arroba Resenha no Rádio. Você tá me seguindo, irmão? Vai mandar alô pra mim, não tá me seguindo? Ah, pega aí seu celular, Cláudia Matos com 2 T's oficial, tá bom? No Instagram. Aproveita e manda seu beijo também por lá. Quando eu estiver aqui no Resenha, vou mandar beijo pra você.

Que sequência maravilhosa. É DJ Marcelo Araújo, não podia ser outro, né? Cara arrebenta. Há mais de 30 anos, né, Marcelo? Olha eu entregando aí. A idade do Marcelo. Ó, segue DJ Marcelo Araújo também ali no Instagram, arroba DJ Marcelo Araújo. Tá curtindo, né? Marcelo bota todos os ritmos, todos os estilos, o melhor do gospel nacional e internacional, você já sabe, é sempre aqui no Resenha do Rádio. Meu nome é o mais...

E aí, curtiu o programa? Foi bom demais, né? Uma sequência melhor que a outra. Mas sexta-feira que vem tem mais Gospel Night no Resenha, mas segunda eu tô te esperando. Segunda eu tô aqui de volta. Beijo no coração de todo mundo. Obrigada pela audiência, pelo carinho. Bom final de semana aí, ó, pra você que tá aí pertinho. Bora partir? Partiu vigília, vamos lá pra vigília na Rocinha, acadêmicos da Rocinha, já tá por lá família Cavalcante, Samuel Leotete tá chegando, Esté, meu querido amigo Vaguinho, pastor Yuri Norá também, anota aí que dá tempo, bota aí no GPS, acadêmicos da Rocinha, rua Berta Lutz, com Z, número 80. Deus te abençoe, Deus esteja sobre a tua vida, abençoando a sua vida, prosperando você e cada vez mais derramando a sua unção sobre a sua vida, a sua casa, a sua família. E não esqueça, o melhor de Deus está por vir. Tchau, tchau, até segunda. Bora pra vigília, vambora, gente!

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6: A arrecadação federal bate recorde no primeiro semestre. Reportagem de Yuri Hudson.
7: A arrecadação de tributos federais bateu novo recorde no primeiro semestre deste ano. De acordo com a Receita Federal, o governo arrecadou R$1,587 bilhões entre janeiro e junho, uma alta real de 6,73% em comparação com o mesmo período do ano anterior. Só em junho, a arrecadação somou R$264 bilhões, também o maior valor registrado para o mês. Segundo a Receita, parte desse crescimento foi impulsionada por fatores extraordinários. Por exemplo, recolhimento atípico de imposto de renda e contribuição social sobre lucro líquido de empresas, além da tributação sobre a exportação de petróleo. Sem esses fatores, a alta da arrecadação em junho teria sido menor, de 4,38%. O desempenho também foi favorecido pelos juros elevados, que ampliaram a arrecadação sobre aplicações financeiras pelo aumento da atividade do setor de petróleo e pela manutenção do mercado de trabalho aquecido. Apesar desse resultado positivo, a Receita Federal avalia que parte desse crescimento depende de fatores que podem não se repetir no segundo semestre, principalmente as receitas extraordinárias registradas entre janeiro e junho. Os dados também mostram que, enquanto indústria e comércio perderam ritmo, a arrecadação continuou sustentada por setores específicos da economia e também por medidas tributárias adotadas pelo governo federal. Agência Rádio Web, de Brasília, Yuri Hudson.
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1: Boa noite, amada Igreja de Jesus. Se você disser ao monte, monte, arreda-te, e se for com fé, crendo de todo o coração, não duvidando, a Bíblia diz que o monte se arredará. Este é o exercício da fé. A fé tem que falar. Nós vivemos num pacto de melhores e suas promessas. Paulo ensinou a igreja a dizer: aquilo que eu creio, eu falo. Então, esta noite, você pode dizer ao monte. O monte pode ser um problema, uma doença, uma crise, uma luta, uma adversidade. Diga ao monte. O monte precisa de ouvir. Tu precisas de usar a tua fé. A tua fé é vencedora. A tua fé te pôs por cabeça e não mais por cauda. Estarás sempre por cima e nunca por baixo. Bem-vindos a este encontro de fé da Igreja Evangélica Cristo Vivo. Você que está à distância, sempre prestigiando esse apostolado. Sejam todos bem-vindos. Deus predestinou esta reunião para fazer uma grande obra na tua vida. Então eu te dou as boas-vindas e te saúdo dizendo graça, paz, misericórdia e amor em nome daquele que vive e que reina para todo sempre, o Senhor Jesus Cristo.
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1: Senhor Jesus Cristo, toda honra, toda glória, toda magnificência, toda exaltação, toda santidade, toda força, o império e a majestade te pertencem. Nós te damos graças, Deus, por podermos estar diante do trono, nesta intimidade com o Senhor. Porque a intimidade com Deus é para aqueles que o temem. E a esses diz a tua palavra, tu revelas a tua aliança. E oramos agora pelo dizimista, pelo ofertante e por todas as famílias da Igreja Cristo Vive. Os dias são difíceis, mas tu estás no trono, Pai. Quando tu queres agir, ninguém pode impedir. Queremos ver, Senhor, o mover da tua mão sobre a vida da igreja, sobre as famílias da igreja. Porque nós temos muitas pessoas literalmente assustadas, preocupadas, cansadas, frustradas. Nós podemos tudo naquele que nos fortalece. Tudo. Nós podemos tudo naquele que nos fortalece. E nesta hora, Pai, submetidos como estamos, Pai, submetidos numa dependência total de Deus, somos incapazes até de pensar em coisa alguma. A nossa suficiência vem de Deus. Em ti que está a cura, em ti que está o perdão, a abundância, a provisão. Tu és o bom pastor. Os pastos são verdejantes, as águas são tranquilas e de descanso. Não temas. O Senhor é a nossa força. O Senhor é a nossa rocha. O Senhor é o Deus vivo. O Senhor já mudou a nossa história quando fomos chamados ao reino, e Ele continuará escrevendo a nossa história vitoriosa. Então nada nos faltará. Ninguém será apocado, ninguém será diminuído, ninguém será envergonhado. É verdade, Senhor, que nós temos que nos agradar de Deus, e com Deus, agrada-te do Senhor, e Ele satisfará aos desejos do teu coração. Busca-o, descanse nele, e o mais Ele fará. É a nossa fé, Senhor, que está neste momento diante dos nossos olhos. É a nossa fé. E a nossa fé garanta a vitória. A nossa fé garanta o milagre. A nossa fé garante, porque é Deus que avaliza com o seu sangue, Pai. Com o sangue de Jesus. O teu livro de revelações diz que eles o venceram pelo sangue do Cordeiro. Então, Senhor, que todos os membros da nossa igreja sejam vencedores de fato e de direito por herança, Pai. Por herança. O teu favor sobre as nossas cabeças, Senhor, durante este tempo, é a súplica que eu te faço, Pai. Eu sei que tu jamais nos desampararás, jamais nos deixarás, nem poderemos sentir a orfandade, porque tu disseste que jamais os deixarei órfãos. Mas vem em socorro, Pai. Vem em socorro. Há irmãos que chegaram ao limite, Deus. Tu és o socorro bem presente nas horas das tribulações. Tu disseste que ao te invocarmos, tu nos responderias e glorificarias a nossa vida. Com sinceridade, Pai, é o que eu te peço. Mantém o povo da Cristo vivo, forte, poderoso, próspero, sem medo, para a tua glória, Pai, para o teu louvor, para a tua honra. Eu também digo, Deus, salva o Brasil. Salva o Brasil, Deus. Sara a nossa terra. Nós já cortamos, Senhor, a cabeça da serpente. Mas ainda há uma cauda que tem vida, Pai, que está atormentando a nossa nação. Ainda existe, Senhor, uma insegurança tão grande, uma mistura dos poderes que ninguém se entende neste país. É a cauda da serpente que ainda está se movendo. Mas nós pisamos, Deus. Nós esmagamos, Pai. Porque tu dizes em tua palavra do livro de Daniel que és tu quem exaltas e és tu quem abates. Abate-os, Senhor. Seja esmagada a cauda dessa serpente, quebrada a espinha dorsal dos principados e potestades, Deus. Aqueles que se esqueceram, que daqui a 2 anos não estarão em cargo absolutamente nenhum, porque o povo julgará, Pai. Sara a nossa nação. Salva o Brasil, Deus. Salva o Brasil, Deus. Salva o Brasil. Que milhares, quizás milhões de pessoas venham à reconciliação com Jesus Cristo. Nós oramos pelo presidente da República. Nós oramos pelos ministros de Estado, pelos presidentes das casas. Oramos pelos poderes desta nação, Pai, que sofre na sua democracia. Salva, Deus. Oramos pelos governadores, os prefeitos. Então, Senhor, mostra a tua glória. Honra a fé da igreja, em nome de Jesus. Que a igreja do Senhor diga amém, amém e amém.
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1: Vamos abrir a Bíblia Sagrada no livro de Neemias. Neemias foi um grande profeta e um grande estadista, um homem que teve uma visão de Deus para fazer o que um povo inteiro com os seus governantes não fizeram por 150 anos: restaurar a dignidade e trazer o fim do opróbrio a Jerusalém. Neemias 5:19, na minha Bíblia, está na página 511. Lembra-te de mim para o meu bem, ó meu Deus, e de tudo quanto fiz a este povo. Que esta palavra abençoe todos os corações e que agora ela será como uma semente que o semeador semeará na terra boa e fértil, que é o coração do povo salvo. Oremos, ó Pai. Senhor Jesus Cristo, há um perfume espiritual neste lugar. É o bom perfume de Cristo. O povo, quando se reúne em assembleia, assembleia dos santos, exala o perfume de Cristo, totalmente oposto ao que exala este mundo. Este mundo tem um cheiro de corrupção e de podridão. Mas graças a Deus por Jesus e a sua palavra, pois ela se cumpre. Deus vela para que ela se cumpra. Ela não volta vazia. E é neste momento, Pai, que eu coloco no meu alforje de pastoral sementes de esperança, porque eu sou um promotor de esperança. Eu sou um pastor de esperança. Ensina-nos, Pai, sobre a visão da reconstrução da vida espiritual. Aquietamo-nos, abrimos o coração e estamos prontos para receber, ouvir e praticar a mensagem da graça de Deus. A minha oração é cheia de fé, em nome de Jesus, e o povo do Senhor diga amém, amém e amém. Muito obrigado, meu bispo.
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1: Meus amados irmãos, por favor, por favor, é para ele. Meus amados irmãos, minha família, santos preciosos do Senhor, Universal Assembleia dos Santos. Imagine você que identidade nós temos. Corpo de Cristo, a noiva do Senhor, uma noiva sem manchas, sem rugas e sem defeitos. Você que é selo do meu apostolado, você que é uma carta escrita pelo Deus vivente através deste altar. É meu filho na fé. É assim que eu gosto de interagir com o povo do Senhor. Meus filhinhos, em Cristo Jesus. Durante os últimos meses, nós temos estudado a vida impressionante de um homem cujo nome é o Deus Confortador, o Deus que conforta. Estou lhe falando de Neemias. Você sabe, Neemias nasceu no exílio e tornou-se um simples copeiro de um rei. Veja, Deus não espera que eu tenha um status quo elevadíssimo. Deus trata com gente, como nós. Veja no capítulo 1, versículo 11, o Senhor disse: nesse tempo era eu um copeiro do rei. Um homem simples, copeiro do rei, de um rei chamado Artaxerxes, o rei que governava a Pérsia, hoje chamado Iraque. E este homem que começou provando vinho para que o rei não fosse envenenado, torna-se mais tarde um estadista, um governador de Judá. Veja isto em Neemias 10:1. Os que selaram foram Neemias, o governador. Então imagine você que aquele homem simples, talvez não tivesse sequer muita cultura, que servia um rei como uma pessoa próxima, íntima, e que não tinha ideia de que dentro deste homem havia um plano perfeito de Deus que o tornaria num grande estadista. Talvez, à luz da Bíblia Sagrada, se os senhores admirarem este livro, vão se aperceber que nós estamos diante do maior administrador que a Bíblia Sagrada mostrou. Então, o livro de Neemias ensina o quê, apóstolo? Como ser bem-sucedido na vida. Aprendemos com ele a liderar no meio de dificuldades, de circunstâncias impossíveis, de frustrações, de situações que aparentemente eram intransponíveis. Houve uma guerra espiritual contra Neemias, acusado, as pessoas faziam fofoca dele, mas ele era um homem que tinha uma visão de Deus. Neemias teve conhecimento de que o povo hebreu tinha uma grande necessidade. O povo, depois do cativeiro na Babilônia, quando voltou a Jerusalém, viram os inimigos destruírem, arruinarem os muros e queimarem as portas. As cidades antigas eram cercadas de grandes muros, portões grandes para proteção da cidade. E claro que durante 150 anos estes muros estiveram destruídos e as portas queimadas. E lá no seu trabalho de copeiro, um homem de oração, um homem consagrado ao Senhor, um homem extremamente temente, Deus disse: Neemias, eu vou te dar um desafio, uma visão. Você vai reconstruir os muros caídos de Jerusalém. Ele vai ao rei, estou apenas lembrando o que tenho dito aqui durante semanas, pede permissão para ir reconstruir os muros, e diz Neemias 6:15, acabou-se, pois, o muro aos 25 dias do mês de Elul, em 52 dias. Imaginem, os senhores, o que é uma visão de Deus. 150 anos, no mínimo, 5 gerações se passaram e ninguém moveu um palito. Quando a pessoa não tem visão, ela estagna na vida. A vida paralisa. A pessoa não sabe para onde vai, desculpa a expressão acadêmica, não se levanta, empurra a vida com a barriga, ela vai dizer: olha, estou indo, mas não sabe para onde vai. Mas Neemias recebeu esta visão, e num tempo recorde, ou seja, faltava visão para que algo acontecesse, porque se em 52 dias, menos de 2 meses, se restauraram os muros, por que razão aquela gente deixou os muros 150 anos destruídos? E agora note, por favor, é que paralelamente Deus tocou o coração de Zorobabel, que trouxe os judeus que ainda estavam no exílio para que eles reparassem o templo de Jerusalém. Deus trouxe Esdras para restaurar o louvor no templo que havia terminado. Deus deu a Neemias a capacidade administrativa e de ser um estadista para reconstruir aqueles muros. Então Deus juntou a reconstrução dos muros, a volta do templo como sinal principal da cidade e o louvor resgatado através do profeta Esdras. Portanto, Deus, quando faz uma obra, ele faz completa. Não adiantava apenas restaurar os muros se a casa de Deus estava abandonada, se não havia louvores ao Pai. Então, Neemias recebeu uma visão de algo sobrenatural, motivador e encorajador. E você pergunta, apóstolo, isto foi um trabalho muito árduo. Foi. A vida social e espiritual tiveram que ser restauradas. Não adianta a pessoa só ter dinheiro se o coração dela não pertence a Deus. Não adianta a pessoa dizer que é do Senhor e trabalhar como eles voltaram. Tinham voltado a trabalhar ao sábado quando havia uma regra do Senhor de que o Shabat judaico era o sábado. Eles até profanaram o sábado. Qual foi o ponto nevrálgico? Qual foi a mensagem que se tornou um ex-libris para aquela nação? Neemias 2,17. Então lhes disse, estáis vendo a miséria que estamos, Jerusalém? Então Neemias começou a falar ao povo, para vocês é apenas um muro caído. Para vocês é apenas portas queimadas. Mas gente, olha a miséria do que se tornou Jerusalém quando foi assolada. Olha as portas queimadas. Então ele disse, ele estava falando em vida assolada pela ausência. Quando o povo deixou de adorar no templo, a palavra grega é ikabod, a glória de Deus foi. Amado, e onde não está a glória de Deus? A miséria, a assolação. E pior do que isto, os muros precisam ser reedificados. Reedifiquemos os muros de Jerusalém e agora vem aqui o ponto fulcral. Deixemos de ser o opróbrio. Vocês sabem que quando Deus levantou a nação de Israel, levantou com a intenção de que a nação fosse luz para os gentios, para o mundo, e fosse motivo da glória de Deus ser conhecido por todos. E a partir do momento que o povo deixou de cumprir as leis e os preceitos de Deus, a glória de Deus foi-se embora. E claro, Jerusalém tornou-se o opróbrio, a vergonha, a assolação. Eu quero dizer aos meus irmãos, que no versículo 18, Neemias diz, então eu lhes declarei como é que a boa mão de Deus estivera comigo, portanto, como é que eu recebi a visão para esse trabalho, e então disseram, disponhamos-nos e edifiquemos, e fortaleceram as mãos para toda a boa obra. Ou seja, uma mensagem convenceu uma nação inteira a que era necessário voltar aos princípios bíblicos, às regras de Deus. Você sabe que Deus está fazendo isto com o nosso país. Eu sou pastor há quase 40 anos, e já estou aqui há mais de 43 anos, quase 44 anos. Eu não me lembro na vida desta nação o que se tornou de reação espiritual de milhões de pessoas no Brasil que disseram, vamos deixar de ser o opróbrio. Olha como a nossa economia está assolada, diria hoje Neemias. Olha o desemprego. Sabe o que é um chefe de família não ter dinheiro para comprar um biscoito para o filho? Fica lá chorando, nem leite, não tem nada. Sabe o que é o desemprego? É uma assolação. É uma assolação. É um opróbrio. Você sabe, a nossa nação é conhecida lá fora como o povo da alegria, o povo do bem-estar, o povo feliz, o povo que gosta de música, de carnaval, de festa, de futebol. Sempre passamos uma mensagem de euforia, de alegria para os povos todos. Hoje, somos o opróbrio. Os nossos muros da segurança econômica foram derrubados. Os preceitos divinos, as regras de Deus para a família foram massacradas. As questões morais do nosso país, amado, foram vituperadas. E eu não estou aqui falando de política, estou falando de Deus. A família sacrossanta hoje está esfarra,

0: preocupada. Hoje tem filha matando a mãe, tem filho matando o pai. Olha, amado, isto é uma assolação que o nosso país vinha passando, vem passando até hoje. Então o Senhor disse: eu ponho diante de vocês dois caminhos. Aliás, bispo Afonso, ele vem dizendo isso desde o velho pacto. Ele está dizendo: há um caminho de vida e há um caminho de morte. O Brasil escolheu um caminho de morte durante esses últimos anos, amado. Isto não é questão de bandeira de cor, isto é questão de uma realidade. Então nós hoje, ou nós nos dispomos para edificar o nosso país para que ele seja pungente, como já foi a sexta economia do ano, mas nós precisamos de restaurar os muros deste país, os muros espirituais. Nós não podemos ser cristãos de mimimi, nós temos que ser cristãos de verdade, dar nosso testemunho, não nos ocultarmos, não sermos camaleão que se esconde conforme as circunstâncias. Você não pode se envergonhar do Evangelho. Esta nação só será feliz quando Deus for o Senhor desta nação. É isso que diz a Bíblia. Senão nós vamos permanecer com os muros caídos. Então, amado, eu estou lhe falando com lucidez. Eu sou um advogado, eu sou um professor, eu sou um teólogo. O Brasil tem que deixar de ser o opróbrio das nações.
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4: Olá, queridos, é muito bom chegarmos junto com você com o programa da Comunidade da Zona Sul. É um privilégio poder chegar até a tua casa com uma mensagem de fé, de ousadia, com muitas músicas que vão tocar a sua vida, com certeza. Você tá ligado aqui conosco, o Espírito Santo tá ligado também aqui para mover e para tocar o teu coração. Deus vai falar com você. Estamos juntos, programa da Comunidade da Zona Sul tá só começando. Se prepare. Deus vai mover na tua vida. Hoje é o dia do teu milagre. Hoje é o dia realmente de Deus fazer algo novo em você.

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1: O título da mensagem é Uma Notícia Incrível. Você vai sair daqui hoje para proclamar, testemunhar dessa notícia que acontecerá na sua vida. Como precisamos abrir nossos ouvidos para coisas novas, para coisas que enchem o nosso ser de esperança. Conhecemos bem a passagem. Sara tinha 90 anos de idade quando teve um filho. Ela era estéril, não podia ter filho. Abraão estava com 100 anos quando lhe nasceu Isaac. Sabemos da história. E histórias bíblicas ficam assim, sem, vamos dizer assim, sem sabor, sem paladar, sem vida, quando fica apenas na nossa mente como uma história. Ah, é, Abraão, é legal. Tem gente que nem tem experiência com Deus, não nasceu de novo e conhece histórias bíblicas. Histórias bíblicas não mudam ninguém. Agora, aquele que sustenta as histórias e revela as histórias bíblicas e torna-as vivas para esse tempo, ele muda pessoas. É o Espírito Santo. É o Senhor Jesus. Amém? E aí eu queria começar vendo com você o versículo 12, quando diz assim: riu-se, pois, Sara no seu íntimo. Quando o anjo deu a notícia que Sara teria um filho, Sara riu-se no seu íntimo. Para pensar, riu-se no seu íntimo. Sara não externou o seu riso. Não, ela riu por dentro. É um detalhe muito importante, irmãos, para a gente prestar atenção. Ela não estava ali na tenda quando ouviu a notícia e deu uma gargalhada. Ah, essa não, ah, essa foi demais. Não acredito que eu estou ouvindo isso. Quá, quá, quá, quá, quá. Esse anjo não me conhece. Quá, quá, quá, quá. Esse anjo não sabe da minha história. Não foi um riso que ela externou com toda a sua emoção, botando os dentes para fora, sorrindo, falando. Não! A Bíblia diz que ela riu no seu íntimo e falou consigo mesma. Que coisa impressionante. Agora, o Senhor vê o que ninguém vê. O Senhor ouve o que ninguém ouve. O Senhor sabe de situações que ninguém sabe. O Senhor visitou Abraão. Ele está do lado de fora, mas ele não precisa olhar para Sara. Ele não tinha visto Sara. Ele não precisa olhar para ela. Ele não precisa vê-la para dizer: Sara riu no seu íntimo. E eu pergunto: o que tem no seu íntimo que ninguém sabe? O que se passa dentro de você que não está expresso no teu semblante, que você não consegue expressar por palavras, ações, mas o teu íntimo sabe o que se passa dentro de você. E Deus hoje me trouxe aqui para dizer para você que Ele vê o que ninguém vê. Ele sabe o que ninguém sabe. E Ele tem poder para operar onde ninguém pode operar. Deus está no trono, mas ouviu o íntimo de Sara. Ele conseguiu entrar lá no íntimo dela para ouvir algo que ela expressou para si mesma. Não foi para ninguém, como ela mesma diz ali, para si mesma. Ela expressou no seu íntimo um riso, como quem diz: não é possível, não dá. Um sorriso De incredulidade, sim. Mas não é esse tipo de incredulidade que a gente pensa que é notório. Não, um sorriso dentro de quem diz: ah, se fosse verdade. Ah, se isso pudesse acontecer. Em nome de Jesus, situações que você nem consegue imaginar, porque vê tão distante de você, Deus hoje vai aproximar da sua vida. Deus hoje vai acrescentar na tua história. Em nome de Jesus. É impressionante, né? A gente saber que Deus está no trono, Deus reina, Deus está lá. Mas Ele conhece detalhes da nossa vida que muitas vezes até nós desconhecemos do porquê daquilo, mas Ele sabe, Ele conhece. Aqui Deus mostra algo para nós muito importante. O anjo do Senhor está ali trazendo um recado tremendo, uma notícia incrível, mas ao mesmo tempo Ele está na tenda. Ao mesmo tempo Ele está lá na tenda. Está ouvindo o íntimo de Sara. Deus é Deus, Criador do Universo. Nosso Deus é Criador de todas as coisas. Mas eu quero dizer para você, creia que Ele se incomoda, Ele se importa com detalhes mínimos que estão dentro de você. Ele te viu isolada. Ele te viu com medo. Ele te viu quando você estava insegura. Ele te viu quando você estava dizendo: eu estou deprimida. Ele te viu quando você pensou situações terríveis sobre você mesma. Ele te viu quando você achou que a solução talvez fosse tirar sua própria vida. Ele te viu. Qualquer pessoa passando o que passar na vida, por pior que seja, se abrir o coração para o Senhor, o seu problema é desfeito. Não tem situações que o Senhor não possa operar com poder, com maravilha na vida de uma pessoa. Não tem. Sara estava ali sozinha na tenda. Quantas coisas essa mulher passou. Quantas pessoas devem ter perguntado: escuta, e aí? Vai ter neném quando? Vai engravidar quando? Mas o pior das perguntas é quando as perguntas se calam. É quando ninguém pergunta mais. Eu creio que ela passou por isso. Um momento que ninguém perguntava mais se ela ia ter filho ou não, porque as pessoas já olhavam para ela, já distinguia que ela não ia ter mais. Ah, já passou a época, já passou o momento. Então, tem certas coisas que as pessoas nem falam mais, nem perguntam mais, nem acreditam mais, porque olham para a pessoa e ela tá estampada nela a impossibilidade. E é aí que Deus entra. Toda a situação que se levantou para olhar para você e dizer: é impossível, e dizer: já passou o tempo, não dá mais. Eu quero dizer para você que as pessoas vão ter que dizer: não é que chegou o tempo? Não é que agora que veio? Não é que agora que chegou o momento dessa pessoa? As pessoas vão ver coisas em você fora do tempo. Não é tempo, mas vai acontecer para a glória de Deus.
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6: Olá, ovelhas, meu amigo, minha amiga, está entrando no ar o Clamor da Meia-Noite, um programa da Igreja Evangélica Palavra Viva, e esse que vos fala, seu pastor amigo, pastor Luciano Costa, em mais uma noite de vitória, uma noite de palavra, de fé e oração. E você que aí está, receba de Deus tudo que será ministrado, pregado neste lugar, pois é Deus falando ao seu coração, abençoando a sua vida, despertando a sua fé nesta noite, início de madrugada. Eu já convido você para estar em um de nossos cultos adorando a Deus, porque certamente Deus falará ainda mais ao seu coração. Fique aí com essa chamada toda especial. Rio de Janeiro, o seu lugar é aqui.
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6: E entrando Jesus em Cafarnaum, chegou junto dele um centurião, rogando-lhe, suplicando, intercedendo e dizendo: Senhor, o meu criado jaz em casa paralítico e violentamente atormentado. Ele não era paralítico, ele ficou. Ele estava tendo uma crise. Certamente uma crise de possessão maligna, ao ponto de ficar paralítico. Você já viu aqui na frente, por diversas vezes, a pessoa manifesta uma entidade, ela se entorta toda, ela fica travada. Toda dura, toda rígida, toda torta. Então, essa pessoa estava paralítica e estava atormentada. E aí o texto vai seguir: violentamente atormentado. Ovelha, violentamente atormentada, se batendo, se autoflagelando, quem está ouvindo. E o texto vai seguir dizendo: e Jesus lhe disse: eu irei e lhe darei saúde. Jesus não se negou ir na casa do centurião, e não vai se negar ir na tua casa.
9: Só que peça com fé, peça com amor, peça com humildade. Fala: Jesus, vai lá na minha casa hoje, porque lá eu acho que não tem ninguém endemoniado, mas precisa do milagre, precisa da libertação, precisa da transformação. Então entra na minha casa e faz o milagre lá. Jesus disse: eu irei na tua casa, eu estou indo lá, vamos. E segue o texto. E o centurião respondendo disse: Senhor, coisa linda, Santa Ovelha, Senhor, não sou digno que entre debaixo do meu telhado. Olhe para cá. Um centurião romano da época, ovelha, era uma pessoa de bons status, era uma pessoa influente, como se fosse hoje um comandante do exército, o comandante da aeronáutica, da marinha, uma pessoa de respeito, de patente alta, ainda mais naquela época, ainda mais no governo, no Império Romano, muito mais pompa, muito mais prestígio. Aí ele fala para Jesus, filho da irmã Maria, do irmão José, o carpinteiro, ele fala para Jesus, que vem lá de Nazaré, que era uma favela da época, a comunidade, fala para Jesus, fala assim: não sou digno que entre debaixo do meu telhado. Ele quer dizer casa. Certamente a casa dele não era uma casa humilde. Era uma excelente casa da época. Deveria ser a parte nobre de Cafarnaum. Mas ele fala: não sou digno. Manifestando a grandeza de Jesus, a supremacia de Jesus, a realeza de Jesus, a divindade de Jesus, não sou digno que entre debaixo do meu telhado. Mas dize somente uma palavra, e o meu criado sarará. Dize somente uma. O centurião creu na pá. Está com a sua Bíblia aberta? Levanta a sua Bíblia. Fala assim, ó, olhando para a sua Bíblia: Senhor, eu creio na tua palavra. Fala: eu creio, Senhor, na tua palavra. Senhor, eu creio que a tua palavra é viva. Fala: eu creio que a tua palavra é poderosa. Eu creio que tem poder na palavra. Então, Senhor, vai na minha casa, entra na minha casa, faz um milagre ali, Senhor, transforma aquela situação. Levanta a mão, meu filho. Isso, cadê? Eu creio, meu Deus, que hoje essa palavra está fazendo efeito. É por tua palavra, basta uma palavra de vitória, uma palavra de milagre, uma palavra rema, e o milagre vai acontecer. Abre a boca para dar glória. Segura. Glória a Deus. Glória a Deus. Estou sentindo muito Deus nesse negócio. Oh, aleluia. Basta só uma palavra. Lembra lá em Gênesis capítulo 1? A terra era sem forma e vazia. Mas o Espírito de Deus pairava sobre a face das águas. E disse Deus: haja luz. E houve luz. Qual foi a matéria-prima que Deus usou? A palavra. A palavra tem poder. Eu não tenho saída, eu não sei como isso vai acontecer, eu não tenho medo de acontecer, eu não tenho medo de fazer acontecer. Basta uma palavra. Declare a palavra de Deus, declare a palavra do Senhor. Basta uma palavra, basta a sua fé, que aquilo que não é real vai se tornar real, aquilo que é imaterial vai se tornar material, porque existe poder na palavra. Esse tumor sai, esse tumor sai, esse câncer sai, em nome de Jesus. Esse tumor sai, sai, sai, esse vício maligno sai,

insônia, sai, sai, depressão, sai, é a palavra. Eu não sei como vai ser, eu não sei como será, mas sei que basta uma palavra. Por que ele disse isso? Pois eu também sou homem sobre autoridade. Eu tenho autoridade sobre meus 100 homens. E eu digo a este, vai, e ele vai. Digo, vem, e ele vem. Digo, faça isso, e ele faz. Então, se eu, humano, apenas um comandante romano, um centurião, eu dou ordem, quem está debaixo de autoridade obedece, imagine o Senhor. Só basta uma palavra. Olha para cá, segura, olha para cá. Esse soldado romano, não era crente, não era judeu, romano, tinha um princípio da autoridade espiritual. Quando você aprender, entender, metanoia, o que é autoridade espiritual, e ficar debaixo de autoridade.

Então, se eu sendo um homem, eu dou ordem e acontece, imagine o Senhor, basta só uma palavra. Olha o que Jesus disse, ouça o que Jesus disse. Ouça e lê comigo que está no texto. Verso 10. E maravilhou-se, quem não se maravilharia? E maravilhou-se Jesus dizendo aos que estavam seguindo: nem em Israel eu encontrei tanta fé. Em outras palavras, Jesus olha para os que estavam com ele e fala assim: olha, gente, vocês conhecem lá Israel, vocês conhecem lá o povo de Israel, a Galiléia, Judá, vocês conhecem, mas nem lá eu vi tanta fé como aqui em Roma, como esse centurião romano. Jesus está fazendo um comparativo. E infelizmente é uma verdade na igreja hoje. Pessoas que se acostumam com a fé, pessoas que acostumam ser religiosos e não tem uma fé viva, fervorosa, uma vida fervorosa no Senhor, porque

0: e não viva uma vida religiosa e não divida a sua vida. Não dá para dividir a vida. Aqui você dá glória a Deus, aleluia. Em casa você fala palavrão, no trabalho é piadinha, no esporte, na academia, onde você estiver, no campo de futebol é gíria. Ah, ovelha, que bagunça é essa? Oh, glória, quem está ouvindo, ovelha? Jesus transformou, você nasceu da água e do Espírito. As coisas velhas já passaram, eis que tudo se fez novo.
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2: Soberano Deus e eterno Pai, Pai de nosso Senhor e Salvador Jesus Cristo, uma vez mais em oração estamos em tua presença, no clamor da meia-noite, crendo, ó Pai, no Deus do impossível, o Deus que faz, um Deus que é, e a esta ovelha, a este ouvinte, que comigo está agora orando, clamando, Senhor, eu tenho a certeza, meu Pai, que o Senhor Deus onipresente, o Senhor está aqui nesse estúdio, como também nesta pessoa, nas mais simples vielas, barraco de madeira, até as mansões e coberturas da Zona Sul. Há poder no teu nome, eu apresento esta alma, Senhor, que carece da tua graça, do teu poder, da tua libertação. Espírito Santo, fala, meu Deus, de forma sobremaneira, convence do pecado, transforma essa vida e dá, Senhor, uma nova chance a esta pessoa. Eu oro, meu Pai, colocando o Rio de Janeiro em tuas mãos, a nossa cidade, o nosso estado, a nossa nação, as autoridades constituídas, Pai, em tuas mãos está a nossa vida. Obrigado, Deus, porque eu já creio que o Senhor já está respondendo, estendendo a tua mão nos cárceres, nos presídios, estendendo a tua mão nos hospitais, nos leprosários. Ah, é, Senhor, liberta, Senhor, cura, meu Pai, transforma a história dessa pessoa. E assim, Pai, eu oro, crendo na vitória, te agradecendo em nome de Jesus. Amém e amém, Senhor Jesus. Glória a Deus, ouvintes. Deus seja exaltado na tua vida e na tua família. Deus te abençoe e te guarde, em nome de Jesus. Você está ouvindo o Clamor da Meia-Noite, um programa da Igreja Evangélica Palavra Viva, diariamente aqui com todos vocês, levando uma palavra de fé, uma palavra de vitória ao seu coração. Nosso horário já está estourado, você pode nos achar no YouTube, no Instagram, no Facebook, Luciano Costa. Eu aguardo vocês lá também. Um abraço, até amanhã no mesmo horário. Deus abençoe a todos, um grande abraço, fiquem com Deus, fiquem na paz.
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1: Eu quero começar dizendo que eu amo você. Você é uma pessoa muito importante para Deus. Bem recebido por Deus, porque é o culto racional, é o sacrifício vivo, santo e agradável. Eu quero dizer da minha alegria de poder estar aqui com você, de poder celebrar junto com você, para dizer: esta é a minha igreja, este é o meu povo, este é o meu pastor, esta é a minha doutrina. Muito obrigado. Eu estou extremamente lisonjeado e feliz e grato a Deus. Você é vizinho, mora aqui na zona norte, na zona oeste do Rio de Janeiro, da Recreio dos Bandeirantes, Barra Gávea, e você quiser experimentar um pouco de Deus e do calor de uma igreja, venha a um dos nossos cultos. E nós ficamos muito gratos a Deus se você aceitar o meu convite e vir a esta igreja e desfrutar de uma ambiência espiritual. Eu quero dar as boas-vindas a todos, eu quero saudá-los dizendo graça, paz, misericórdia e amor da parte daquele que vive e que reina para todo sempre. O povo de Deus diga amém. Amém. Graças a Deus. Não importam as circunstâncias, não importa o que os nossos olhos estejam vendo. Nós nem andamos pelo que vemos, mas os nossos olhos às vezes veem coisas assustadoras. Mas Deus é por nós, é para a glória do Senhor, é para que o seu nome seja glorificado. Um milagre foi recebido na minha vida, eu recebi, amado. Recebi e já tomei posse deste milagre em nome de Jesus. Muito bem, bem-vindos a todos mais uma vez, minha alegria. Deixa-me dizer mais uma vez também que eu amo você. Amém? É bom você saber qual é o sentimento do seu apóstolo para com a igreja. Quando alguém me diz: pastor, qual é o perfil desta igreja? Qual é a essência deste ministério? Você deve saber. Jesus disse em João capítulo 14, 12, disse que nós faríamos obras como ele e até outras maiores, porque ele foi para junto do Pai. Então, a essência do nosso ministério é uma vida sobrenatural. Deus nos chamou a viver uma vida sobrenatural. Por isso é que nós não andamos pelo que vemos, nós andamos por fé. Nós andamos por fé. E você sabe, sem fé é impossível agradar a Deus. Impossível agradar a Deus. Mas quando você crê e se aproxima dele, crendo que ele existe, a Bíblia diz que ele é o galardoador, ele é o recompensador. E certamente Deus recompensou já você. Ele já recompensou. E aquilo que ele está operando, que pelos olhos visíveis às vezes não é possível ver, ele disse que é para a glória do seu nome. Creia nisso, por favor. Creia, engrandeça, tome posse, glorifique e exalte o nome do Senhor. Amém? Graças a Deus. Muito bem. Nós temos um preceito na nossa igreja, que é o cuidado com a família. Nós somos o ministério família. Por isso o apóstolo, porque tem uma família, porque cuida da família, pensa sempre na família grande, né? A família de Deus, a igreja. Nós vamos agora orar. Olhe, pense em algum familiar seu que você gostaria muito de vê-lo aqui na igreja, entrar aí por essa porta com você, curvar-se diante de Jesus. Pense em alguém. Vamos mandar uma palavra de fé, uma palavra de vida para a vida dos nossos familiares. Amém? Vamos orar a Deus. Coloque uma das mãos sobre o coração. Oremos ao Senhor.
0: Vamos orar ao Senhor. 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
1: Senhor Jesus Cristo, a igreja está feliz porque nós cremos na presença de Deus neste lugar. O meu coração então, Senhor, transborda de felicidade, de alegria, porque eu sei em quem tenho crido. Eu sei por que Deus, tu tens colocado este sentimento tão forte na minha vida, da unidade da igreja, da oração pela igreja, do cuidado pastoral. É porque, Deus, tu amas tanto a tua igreja que tu deste a tua vida naquela cruz, tu derramaste o teu sangue precioso naquela cruz, Pai. Aquele monte Gólgota não foi capaz de te dominar nem a morte. tu ressuscitaste. E a Bíblia diz, Senhor, que nós morremos com Cristo, fomos sepultados com Cristo e ressuscitamos com Cristo. E aqui estamos nós como pedras vivas, ressuscitados. Aquele que fez a obra em nós não para. Ele nos tirou da morte para a vida, das trevas para a sua maravilhosa luz. Tu fazes o querer, tu fazes o realizar. E tu começaste esta grande obra, Senhor, na vida de cada um de nós. E eu sei que a grande obra é extensiva a todos os membros da nossa família. Então, Senhor, nesta hora enviamos uma palavra profética de libertação daquele marido, desta senhora que está aqui esta manhã sozinha, daquela esposa deste irmão que está aqui sozinho, daqueles pais destes filhos que estão aqui sós, daqueles filhos que precisam de vir à comunhão de Deus. Senhor, enviamos agora uma palavra de libertação. Enviamos uma palavra em Deus em que algemas e correntes sejam quebradas nesta hora, Pai. Toda forma maligna que tenha arrastado algum familiar para distante da igreja, Senhor, neste momento, agora, Senhor, seja quebrada essa algema, quebrada essa corrente, e o milagre aconteça. Amém. A salvação, amém, se manifesta, meu Pai.
2: Senhor, também profetizamos, continuamos profetizando a cura física, Pai. Senhor, quantos familiares aqui precisam ver um milagre na sua saúde, Pai? Do alto da cabeça, à planta dos pés, Senhor. Senhor, pelas tuas chagas, nós já fomos sarados.
1: Eu creio
2: a nossa
1: nisso,
2: família é saudável, Pai. Nós repreendemos esses dardos inflamados, essas viroses malditas, Senhor, que têm atacado as famílias, Senhor, que caiam por terra agora.
1: Em nome de Jesus, Pai.
2: Nós repreendemos, Senhor, esse espírito de doença, Senhor. Nós não aceitamos, Pai, porque a saúde nos foi dada pelas tuas chagas, Senhor.
1: Glória a Deus,
2: Senhor,
1: Pai.
2: Abre portas agora de novos empregos.
1: Amém, Senhor.
2: Senhor, novas finanças, Pai.
1: Amém, Jesus.
2: Senhor, que as famílias da tua casa tenham para emprestar e não tomar
1: não
2: emprestado.
1: Tomar emprestado,
2: Senhor,
1: Pai.
2: Que nesta semana, Senhor, o teu povo veja, as famílias vejam as portas do céu sendo abertas, Senhor.
1: Glória a Deus,
2: finanças,
1: Pai,
2: chegando aos,
1: amém,
2: nossos
1: Jesus,
2: lares,
1: concordamos, Pai.
2: Dívidas que estavam para ser pagas, sendo pagas, Senhor.
1: Amém, Jesus.
2: Porque nós cremos na palavra que diz que o ímpio vai juntar para dar ao justo.
1: Amém,
2: a nossa,
1: Senhor,
2: família é justa, Senhor. Senhor, obrigada, Pai, porque tu tens cuidado das nossas famílias.
1: Sim,
2: Senhor,
1: Pai.
2: E nós entregamos mais uma vez as nossas famílias.
1: Glória a Deus.
2: Em tuas mãos,
1: em
2: Senhor,
1: nome de Jesus, que cada, amém, família desta igreja veja o impossível se tornar possível. E um milagre em cada família, Pai, para que Deus seja glorificado, exaltado por nossas vidas e através das nossas vidas. Em nome de Jesus, e o povo do Senhor diga amém, amém e amém. Graças a Deus, graças a Deus.
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1: Vamos buscar na sabedoria predestinada a palavra desta noite que nos diz Hebreus 4:12. Diz assim: ora, a palavra de Deus é viva, é eficaz, é mais cortante que qualquer espada de dois gumes, e penetra até o ponto de dividir a alma, o espírito, juntas e medulas. É apta para discernir os pensamentos e os propósitos do coração. Pegue a sua Bíblia, por favor. Levante a sua Bíblia. Quero ver todos com a Bíblia, a espada de dois gumes. Diga assim: Senhor Jesus, eu creio na palavra. É a palavra de Deus. É palavra ungida. É palavra poderosa. É palavra viva. Eu a recebo. Ela será semeada no meu coração. Ela irá gerar frutos a 30, a 60 e a 100 por um. Diga: eu estou aberto à palavra. E eu sei que depois desta mensagem eu não serei a mesma pessoa. Em nome de Jesus. E todo o povo de Deus diga: amém, amém e amém. Graças a Deus. Muito obrigado, Bispo Amado.
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1: Santos preciosos, povo de Deus, noiva de Cristo, aqueles que são selo do meu apostolado, meus filhinhos em Cristo Jesus. Toda a mensagem bíblica pregada deste altar tem que exaltar a glória de Cristo em nosso coração. Todo culto, todos os cultos da nossa igreja são cultos de adoração. São dominados pela palavra de Deus. E esta é a única forma que realmente produz o mover do Espírito Santo. Quando o culto é dominado pela palavra, o Espírito Santo se move. Em nosso ministério, nós temos um compromisso radical com a autoridade e a suficiência da palavra. 1 Tessalonicenses 2:13 diz assim: outra razão ainda temos nós para que incessantemente dar graças a Deus, é que tendo vós recebido a palavra de nós, que de nós ouvistes, que é de Deus, acolheste não como a palavra de homens, e sim como a verdade que é a palavra de Deus, a qual com efeito está operando eficazmente em vós os que credes. Então, quando você recebe a palavra e diz: esta palavra não é palavra de homens, esta palavra é de Deus, a palavra é como semente, vai sendo semeada no coração e ela vai com efeito operar eficazmente. Ela opera nas nossas emoções, ela opera no nosso caráter, ela opera na nossa alma, nos nossos sentimentos. Ela opera gerando e dinamizando a fé, a certeza, a convicção dentro de cada um de nós. Por isso é que você tem que receber a palavra não como palavra de homens. É a palavra de Deus. Uma vez que você recebe a palavra de Deus, diga: a palavra de Deus. Imediatamente essa semente cai no teu coração. Você é coração de terra boa e ela começa a operar eficazmente. Ela faz mudanças radicais, mudanças eternas, câmbios extraordinários. Olha, amada, há pouco uma irmã me disse: com salário mínimo saí do aluguel. Onde está a amada que falou? Fica de pé, amada, fica de pé. Não diz: com salário mínimo saí do aluguel. Outra família disse: apóstolo, meu marido ganha 3 salários. Olha aqui, acabamos de comprar o nosso carro. Onde está a família lá atrás? Fala assim, vai assim com a mão os dois. Diz: com 3 salários, acabaram de comprar o carro. Quando você recebe a palavra de Deus, ela opera eficazmente. Diga: eu recebo a suficiência da palavra. Então a igreja só é dirigida pelo Espírito Santo se ela for alimentada pela palavra. Por isso o cuidado que nós temos de estudar a Bíblia, de proclamar a Bíblia, de aplicar a Bíblia na nossa vida. Porque a Bíblia diz que se eu ouço e não pratico, estarei me enganando. Então disse, 2 Timóteo 3:16, toda toda a escritura é inspirada por Deus. Toda. Você sabe, Jesus nunca escreveu nada na Bíblia. Aliás, Jesus só escreveu uma vez na Bíblia. Foi quando foi trazida uma mulher que estava em pecado e que queriam apedrejá-la. A única vez na Bíblia que Jesus escreveu foi quando ele se baixou e escreveu na areia. Única vez que Jesus escreveu. Ele não escreveu nenhum livro da Bíblia, mas ele inspirou todos os livros da Bíblia. Toda a escritura é inspirada por Deus e ela é útil para quê, apóstolo? Para o ensino, para a repreensão, para a correção, mas o mais importante, para a educação na justiça. Sem a palavra, ninguém tem educação. Sem a palavra, não há regras de vida. Sem a palavra, não há foco. O indivíduo pode ser formado na melhor faculdade do mundo, em Harvard, nos Estados Unidos, em Boston. Mas se ele não for corrigido e educado pela palavra, ele será mais um cidadão apenas. Eu dou graças a Deus, porque o Espírito Santo iluminou o nosso coração para compreendermos a palavra. O Espírito e a palavra trabalham juntos. O Espírito Santo e a palavra trabalham juntos. E ela é uma revelação. Por isso é que Paulo em Efésios 1 diz 17. Para que o Deus do nosso Senhor Jesus Cristo, Pai da Glória, vos conceda espírito de sabedoria e de revelação no pleno conhecimento dele. Iluminados os olhos do vosso coração para saberdes. Eu só sei verdadeiramente quem é Deus se os olhos espirituais do meu coração forem iluminados. Senão eu vou ser, desculpa a expressão, Maria vai com as outras. Dizem que com óleo a pessoa bebe óleo, não é sal, é sal, é água, é água. Eu não tenho a sabedoria predestinada, mas quando o Espírito ilumina, amado, há uma mudança radical. Então a palavra de Deus tem que ocupar o centro da nossa vida. Nós somos evangélicos cristãos da graça de Deus, logo a graça tem que ocupar o centro da nossa vida. Lembra-se como é que Neemias 8 falou? Olha lá, Neemias 8:8 diz assim: leram no livro, na lei de Deus, claramente, dando explicações de maneira que entendessem o que seria. Esta é a minha função, é dar explicações, é trazer a revelação, para que as pessoas entendam o que leem. Porque se você começar a mergulhar sozinho na Bíblia Sagrada, talvez você não entenda. Se você abrir e começar a estudar a Bíblia em Crônicas e em Deuteronômio, talvez você se perca. Mas se você for ensinado a conhecer as 14 epístolas e tiver compreensão e sabedoria do pacto da graça de Deus, aí sim, aí você mergulha na Bíblia toda e você vai entender o que é o pacto da graça e o que é o pacto da lei. O que é o batismo para arrependimento nas águas, que trata com as questões da carne, e o que é o batismo no Espírito Santo, que diz respeito à vida espiritual. Então, Neemias disse que explicava, ensinava, para que as pessoas entendessem. E esta é a função do meu apostolado, explicar, ensinar. Você tem que ouvir, você tem que entender, para você poder praticar. E isto vai afetar a tua vida totalmente. Olha, amados, fala a verdade e não minto com a mão sobre a Bíblia. Há pessoas aqui que, se não fosse a educação da palavra, já teriam morrido. Há pessoas aqui na igreja que, se não fosse a educação da palavra, já teriam fracassado, já teriam atirado a toalha, já teriam se entregue, sabe, a qualquer outra situação da vida, mas a palavra se tornou uma âncora para a sua alma, segura e firme, âncora, segura e firme, porque esta âncora que nos sustenta na hora que os ventos vêm, na hora que a chuva cai, na hora que os rios transbordam. A Bíblia diz que o vento bate com ímpeto, às vezes contra a nossa casa. Então, Mateus 15, 6 a 9, ele diz: esse jamais honrará o pai ou a mãe, e assim invalidar-se a palavra de Deus por causa da vossa tradição. Hipócritas, bem profetizou Isaías a vosso respeito, dizendo: este povo honra-me com os lábios, mas o seu coração está longe de mim. Versículo 9: em vão me adoram, ensinando doutrinas que são preceitos de homem. Então, nós aqui na nossa igreja não admitimos nenhum preceito carnal do homem. Quando você começa a ver mistura de superstições e óleo e sal, isso são mesinhas que não levam a nada a não ser a destruição. São doutrinas e preceitos dos homens. E quem anda segundo as doutrinas e preceitos dos homens, adora a Deus em vão. Ele não sabe quem é Deus, não tem segurança. Na hora em que vem um desafio da vida, ele se perde, ele cai. E quantos não são os, entre aspas, crentes, que na hora do desafio, em vez de se voltarem para a igreja e para a palavra, vão ver o que a cartomante diz, vão ver búzios, o que que os búzios... Isto é verdade, amado. Então, Lucas 24, 27 diz, e começando por Moisés, discorrendo por todos os profetas, expunha-lhes o que a seu respeito constava em todas as escrituras. Jesus ia à sinagoga e pegava lá do velho pacto, até aos dias da sua carne, explicava tudo. Hoje, nós já temos a noção o que é velho, o que é novo, o que é Moisés, o que é Jesus, porque mudou a lei, mudou o sacerdócio. Isso para você já é um fato forte na sua vida. Atos 2:42, perseveravam na doutrina dos apóstolos, na comunhão, no partir do pão e nas orações. Veja, a igreja primitiva baseava-se aonde? Na doutrina dos apóstolos. Claro, como nós vivemos hoje um novo pacto de melhores e superiores promessas, nós não seguimos os apóstolos, nós seguimos o apóstolo, São Paulo. Porque os outros todos, Paulo chegou a dizer aos Gálatas, nem por uma hora nos submetemos para que a verdade permanecesse. Porque eles eram apóstolos da lei. O único que recebeu o evangelho da incircuncisão foi Paulo. É a esse que nós imitamos. A Bíblia diz, sede meus imitadores como eu sou de Cristo. A esse que revelou o pacto da graça de Deus. 1 Timóteo 4:13 diz assim, até a minha chegada, aplica-te à leitura, à exortação e ao ensino. Aplica-te. Põe paixão nisso aqui. A leitura. Você tem que se habituar a ler a Bíblia frequentemente. Sabe? É a Bíblia que é a nossa inspiração. É a Bíblia que é a nossa força. É a Bíblia que é a palavra de Deus. 2 Timóteo 4:2, Paulo diz, prega a palavra. Insta. Insistente. Quer seja oportuno, quer não, corrige, repreende, exorta com toda a longanimidade e doutrina. Então estas funções da palavra. Colossenses 3:16 diz, habite ricamente em vós a palavra de Cristo. Ricamente. Ele disse, instruí-vos, aconselhai-vos mutuamente em toda a sabedoria, louvando a Deus com salmos, hinos, cantos espirituais, com gratidão em vosso coração. Portanto, eu só posso dar isto se eu tiver isto. Estamos lutando para que o ministério que sobe aqui em cima expresse essa verdade. Mas eu sei que a pessoa só pode expressar se ela tiver. Senão é fingimento. E nós não queremos aqui na igreja ninguém fingindo neste altar. Nós respeitamos os senhores. Tem gente aqui que vem muito longe. Tem gente aqui que tem igreja ao lado da casa dele. E vem a esta igreja porque sabe da seriedade deste santo ministério. Então o Salmo 105:3 diz assim, gloriai-vos no seu santo nome, alegre-se o coração dos que buscam ao Senhor. Então, se eu estou na igreja, eu estou buscando a Deus. Eu não posso estar aqui depressivo, angustiado, medroso em cima deste altar, porque eu vou envenenar a sua vida. Então, a palavra nos orienta, a palavra é a bússola. Então, nós temos que valorizar a cada dia a palavra, nós temos que amá-la mais do que qualquer coisa. Nós temos que amar a palavra mais do que qualquer coisa. Salmo 119:97 diz, quanto eu amo a tua palavra, a tua lei. Quem é que ama a palavra? Quanto eu amo. É a minha meditação todos os dias. Você sabe, nós vivemos num advento, na sociedade muito estranho, por causa da televisão, da novela. Então, o povo de Deus não medita. E às vezes as palavras se escapam, você sabe disto? Há uma estatística que diz 72 horas, depois que você ouve uma mensagem, 72 horas, 95% do que você ouviu já saiu da tua mente e do teu coração. Então na hora da aflição, a palavra não está. Então a pessoa, vem uma doença, e o problema é a nossa confissão. Eu levei aqui quase 2 meses falando sobre a língua, sobre a confissão, palavra de vida, palavra de morte. E a tua confissão tem que estar em linha com a palavra, mais exatamente na hora da adversidade. Porque quando tudo são rosas, tudo são rosas. Mas quando vem a dificuldade, você não pode dizer, ah, eu tenho aqui uma dor, eu acho que é um câncer. Eu acho que... Você começa a dizer, não, eu não vou conseguir passar. Eu não tenho forças para... Isso tudo é morte na vida das pessoas. Salmo 119, 97 diz isso. Quanto eu amo a tua lei. É a minha meditação todo dia. Então a palavra é viva, a palavra tem poder para transformar. Por isso é que Paulo disse em Hebreus 4:12, a palavra de Deus é viva e é eficaz. Ela é mais cortante que uma espada de dois gumes. Ela vai lá dentro, ela discerne os pensamentos, os propósitos do coração. Então o que que a graça de Deus faz? A graça corta, de alto a baixo. Ele corta, ele vai lá dentro, aos intentos, aos propósitos do coração. Ela vai, a onda tomografia não chega, onda ultrassonografia não chega, onde o estetoscópio não é capaz de ouvir. Ela vai lá dentro, sabe? Onde os sistemas humanos não conseguem penetrar, a palavra vai lá dentro. Ela corta, ela separa, diz, olha, isto é espírito, isto é carne. A carne para nada aproveita, o espírito é que dá vida. A palavra de Deus é tremenda, é fiel. Bíblia diz que ela tem que se cumprir. Salmo 111, 1 e 2 diz, aleluia, de todo o coração renderei graças ao Senhor na companhia dos justos e na assembleia. Grandes são as obras do Senhor, consideradas por todos os que nela se compram. Amado, Deus fez uma obra grande na minha vida. Por isso eu não posso vir fingir aqui para a igreja. Eu não posso, sabe, não refletir quem está em mim.
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Santíssimo com o diabo, queridos, graça e paz. Aqui é o Bispo Sérgio Nonato, da Catedral Metodista Ebenezer, e eu estarei contigo nas madrugadas, tendo uma palavra forte para você. Eu quero que você pegue agora uma caneta, ou pegue o teu celular, ou pegue um papel, pegue alguma coisa aí para anotar o telefone do revoltado, para você ligar agora para os revoltados, que vai orar contigo, que vai te dar uma palavra. O telefone é 21 990 24 8723. Eu disse 21 990 24 8723. Ligue, passe o zap, peça oração, diga o teu problema, mas só liga, pelo amor de Deus, se você estiver revoltado. Se não tiver, não adianta ligar, sabe? Eu não quero falar com pessoas que estejam acomodadas, não. Eu quero pessoas que querem mudança na vida. Então ligue agora, 21 990 24 8723, e fale com Carla Vacani e Lucas Vacani. Eles vão estar te atendendo lá para falar contigo. Vamos iniciar com esse louvor.

Eu tenho uma palavra para a tua vida em Mateus 13, 45, 46, vai dizer outro assim: o reino dos céus é semelhante ao homem negociante que busca boas pérolas, e encontrando uma pérola de grande valor, foi, vendeu tudo quanto tinha e comprou-a. Queridos, hoje eu quero olhar para esse texto por uma perspectiva profunda, sabe? Eu quero pedir a Deus que fale ao teu coração de uma maneira poderosa, para que você atente bem para aquilo que Ele quer falar nessa madrugada contigo. Eu tenho a certeza de que eu vou ser resposta para a tua vida com essa palavra de Deus. Eu creio que Deus vai mudar totalmente as suas perspectivas acerca de você mesmo, sabe? Porque muitos interpretam essa pérola como Cristo e o negociante, um homem buscando o reino. Essa interpretação é válida, com certeza. Mas hoje eu quero olhar de outra ótica, sem ferir ninguém, a fé de ninguém. Se o negociante for Jesus Cristo e a pérola for uma alma, escuta! Se for assim, essa parábola se torna uma das mensagens mais emocionantes do Evangelho. Por quê? Porque ela mostra um Salvador que viu valor onde ninguém via. Talvez, escuta isso, escuta! Talvez o mundo olhou para você e disse: não serve. Talvez o mundo olhou para você e disse: não tem jeito. Talvez o mundo olhou para você e disse: já fracassou, caiu, perdeu valor. Mas Jesus, Ele olha para você, Ele me traz nessa madrugada para te dizer, Ele olha para você e diz: essa pérola bruta, mas ela vale muito e vale tudo para mim. É o Senhor que está te dizendo nessa madrugada. Sabe o que é que acontece? A Bíblia vai dizer que o negociante estava em busca de boas pérolas. Essa madrugada ele vai te encontrar. Quem toma a iniciativa aqui é o negociante. E eu já disse, hoje eu quero colocar esse negociante como Jesus. E ele te encontrou. Hã? A pérola, ela não sai procurando negociante. A pérola é procurada. Assim somos nós. Somos nós. Não fomos nós que começamos a buscá-lo. Foi ele que tem nos buscado. O texto vai falar em João: não foste vós que me escolheste, mas eu escolhi a vós para que vades e deis frutos. Ô, gente, foi Deus que veio atrás, foi Deus que nos procurou. Lá no Éden, você lembra quando Adão caiu? É Deus que procurou e disse: Adão, onde estás? E Adão achou que fosse para ser condenado, quando na verdade ele teve uma nova oportunidade. O homem pecou, perceba, o homem pecou, ele se escondeu, mas Deus foi atrás. Sabe o que é isso? Graça, graça. E talvez eu esteja falando com alguém que esteja no pecado, na dor, na rebeldia, no vício, longe da igreja, perdido, sem esperança. Mas Jesus, Ele está te procurando. Ele está te procurando. Você achou que às vezes pode ir no culto por vontade própria? Não, não, não, não. O céu está te alcançando. Por quê? Porque Ele te caçou em amor. Sabe? Jesus, Ele encontrou uma pérola de grande valor. Encontrando uma pérola de... Você é essa pérola. Você é essa pérola.
E aqui está algo poderoso. O texto não diz uma pedra, o texto vai dizer uma pérola de grande valor. Oh, gente, sabe o que isso revela? O seu valor não é definido por quem te rejeitou. O seu valor não é definido pelos problemas que você está passando. O teu valor não é definido pelas circunstâncias. Talvez disseram, não vale nada. Talvez disseram que ninguém te ama. Talvez disseram que a tua história acabou. Eu estou falando contigo nessa madrugada. Eu estou falando contigo nessa madrugada. O valor de algo é revelado pelo preço que alguém está disposto a pagar. E sabe qual foi o preço que Jesus pagou por você? Sabe quanto você vale? É só você olhar para a cruz. Foi pago o preço de sangue, e o sangue de Jesus pela tua vida. Pedro, ele vai escrever: não foi com prata nem com ouro que você foi comprado, mas foi pelo sangue precioso de Cristo. O seu preço foi sangue. Você conhece a história da pérola? Eu estou falando que você é uma pérola, e talvez você não esteja enxergando como pérola por causa do problema. Escute isso, por causa da dor, da ferida. Escute, você sabe. Sabe como nasce uma pérola? Nasce da ferida. Isso aqui, meu filho, é fogo puro. Isso aqui é poderoso. A pérola é um grão estranho, né? Que entra na ostra. Esse grão causa dor na ostra. Aí, a ostra, ela abraça aquele grão, envolve, e aquela ferida, ela vai envolvendo repetidas vezes, e ali, aquele grãozinho nasce uma pérola. A pérola nasce na dor, gente. Isso aponta para Cristo. A nossa redenção nasceu das feridas de Jesus. Pelas suas pisaduras nós já fomos sarados. Pelas suas feridas nós fomos sarados. Ô, gente, a sua cura saiu da ferida dele. A sua paz saiu da dor dele. A sua salvação saiu do sangue dele, pessoal. Ô, gente, isso é forte. A dor da cruz produziu a pérola da redenção. Oh, pessoal, ele vendeu tudo. A Bíblia vai dizer que vendeu tudo quanto tinha. Isso fala do esvaziamento de Cristo. Deixou a sua glória, deixou tudo, largou tudo para vestir pele humana, para ver como homem, para se entregar por nós. Ele não deixou de ser Deus, mas abriu mão da glória visível. A Bíblia Sagrada declara que ele se esvaziou. Ele trocou o trono pela manjedoura, a glória pela humilhação, a honra por rejeição. Oh, gente, entenda isso. O valor que você tem, ele trocou a coroa da glória por uma coroa de espinhos. Quem faria isso, gente? Alguém que encontrou algo de valor incomparável. Sabe quem? Você, a sua alma. Eu tenho uma palavra para você essa madrugada. Quando Jesus olhou para você, ele decidiu: vale a pena pagar o preço. Ninguém toma a minha vida. Eu mesmo a dou por amor a todos vocês. Ô, gente, comprou a pérola. Ele comprou. Na cruz, o pagamento foi consumado. A tua dívida foi paga. Jesus pagou a tua dívida, que era impagável. Quando Jesus Cristo disse: está consumado.
Era como se ele dissesse: o preço da pérola foi pago. O inferno não pôde impedir. A morte não pôde segurar. O sepulcro não pôde vencer, gente. Escuta isso. O preço da sua redenção foi quitado. Glória a Deus. Você não pertence mais ao pecado. Não. Você não pertence mais à culpa. Não. Você não pertence mais ao passado. Se for te buscar no passado, não vão encontrar mais. Oh, gente. Você não pertence mais ao diabo. Você pertence a Jesus. Sabe? Eu quero te fazer uma pergunta. Se Jesus pagou tão caro por você, gente, por que continuar vivendo como algo barato? Hein? Por que você não vai valorizar aquilo que Cristo fez por você, se Ele te valorizou? Pode acreditar. Pode acreditar. Ele pagou um preço alto. Aceite isso. Aceite o preço pago. Não aceite mais migalhas emocionais. Não aceite mais pecados escondidos. Não, não aceite mais vida espiritual fria, escravidão. Não aceite mais viver fora do propósito de Deus. Você é a propriedade exclusiva de Deus. Ele te comprou. Ô, gente, talvez hoje você esteja pensando essa madrugada. Talvez você esteja pensando: eu não tenho valor. Mas Deus manda te dizer: você é minha pérola. Talvez homens te descartaram, família te feriu, sociedade te enterrou, mas Jesus te encontrou. E Ele não negociou desconto algum. Quanto é o preço? Qual é o preço? Ele pagou com sangue. Gente, a pérola não escolheu o negociante. Não. Foi o negociante que escolheu e pagou o preço pela pérola. Você não amou Ele primeiro, não. Ele te amou primeiro. E se você hoje está aí me ouvindo, está afastado, separou, afastou, quebrou a aliança. Se você quer voltar para Ele, se você quer voltar para aquele que pagou um preço alto por você e que te valorizou, você se renda hoje. Se renda hoje. Porque o céu está declarando sobre você: você é uma pérola e você vale muito. Você vale muito. Quem sabe você está aí me ouvindo, pensando que abandonou, que quebrou essa aliança e que o Senhor não te dá mais valor. Você continua a mesma pérola, você continua tendo o mesmo valor. A graça quer te alcançar hoje. A graça quer te abraçar hoje, sabe? Se revolte contra o diabo, se revolte contra o pecado, se revolte contra essas situações que estão tentando te aprisionar. Viva o novo tempo! Eis que tudo se fez novo! Eis que tudo se fez novo! Essa é a palavra para a tua vida. Deus tem algo para você. Dê essa oportunidade ao Senhor hoje. Ou melhor, dê essa oportunidade para você. Porque você mesmo acabou com a oportunidade. Mas Ele está dizendo: você tem uma nova oportunidade. É aquele fazendeiro que era muito rico, e o filho sempre gastando, desperdiçando, até que o pai falou: filho, quero te pedir uma coisa. Quando eu morrer, eu sei que você vai gastar isso tudo na orgia, no mundo. Eu quero te pedir uma coisa: depois que tu gastar tudo, vai lá no celeiro e se enforca nessa forca que eu fiz para você. E o filho falou: besteira, que bobagem, pai. Ele diz: não, me prometa isso. Ele diz: tá bom, eu te prometo, a hora que eu gastar tudo, eu venho aqui e me enforco. E ele achou que o dinheiro não acabaria. O pai morreu depois de algum tempo, ele foi para orgia, para bagunça.
sabe? Para aquilo que ele achou que o coração dele estava mandando. Perdeu tudo. E na sarjeta, na agonia, na depressão, lembrou do que o pai falou, entrou naquele celeiro e ali estava a forca preparada. Subiu numa cadeira, lembrou das palavras do pai, colocou a forca no pescoço e se jogou. Só que quando ele se jogou, a forca apertou um pouco, mas não matou, porque o teto abriu. O teto de rebaixamento abriu e caiu sobre ele dinheiro, pérolas e uma carta do pai que deixou ali dizendo: eu não disse que você desperdiçaria, iria desperdiçar tudo, mas eu sabendo que iria desperdiçar, eu estou te dando uma nova oportunidade. Essa é a nova oportunidade que você está tendo essa madrugada. Talvez você desperdiçou tanto na vida que você quis viver, e essa madrugada o Senhor está falando: você é uma pérola, eu estou te dando uma nova oportunidade na vida, aproveite e viva essa oportunidade. Eu quero orar contigo, porque eu tenho a certeza que Deus tem algo novo para você. Prepare esse copo com água e vamos orar. Senhor, no nome de Jesus, eu entrego essa pérola perdida, essa pérola que acha que não tem mais valor. Pérola não perde o valor, ela pode estar dentro da lama, ela continua sendo pérola, ela pode estar no lixo, ela continua sendo pérola. E quem sabe essa palavra, meu Deus, encontrou essa pessoa. Encontrou essa pessoa perdida, desorientada, porque desperdiçou a oportunidade que o Senhor deu. Mas o Senhor está dando uma nova oportunidade a ela de ser pérola novamente. De voltar a brilhar. De voltar a viver uma nova vida no Senhor. Pai, no nome de Jesus. Senhor, quem sabe essa pessoa agora está orando comigo, e eu peço para ela orar, que entrega a vida dela nas tuas mãos. Muda a história completamente. Eis que tudo se fez novo. Em nome de Jesus, eu entrego nas tuas mãos essa pessoa, pedindo cura, libertação e vitória. Para a glória do teu nome, eu te entrego e te agradeço. Eu estou te aguardando, hein? Nos nossos cultos. Rua Cosmorama, 800. Fica com esse louvor. Em nome

0: Eu quero que você pegue agora uma caneta, ou pegue o teu celular, ou pegue um papel, pegue alguma coisa aí para anotar o telefone do revoltado. Para você ligar agora para os revoltados, que vai orar contigo, que vai te dar uma palavra. O telefone é 21 990 24 8723. Eu disse 21 990 24 8723. Ligue, passe o zap, peça oração, diga o teu problema, mas só liga, pelo amor de Deus, se você estiver revoltado. Se não tiver, não adianta ligar, sabe? Eu não quero falar com pessoas que estejam acomodadas, não. Eu quero pessoas que querem mudança na vida. Então liga agora, 21 990 24 8723. Quero apresentar para vocês os cultos da nossa igreja Ebenezer Church, a igreja que planta fé e colhe milagres. E nós temos lá o culto de quarta-feira, culto de fé, culto do milagre. Então, se você quer milagre, você vai vir na rua Cosmorama, número 800. E você vai vir e vai ter, com certeza, um milagre na sua vida. Também, domingo pela manhã, às 10 horas da manhã, Escola Bíblica Dominical. E também temos às 18h30, o culto de celebração. Venha, participe conosco, cultos maravilhosos. Eu quero também lembrar vocês que nós temos as nossas filiais. Temos filiais no bairro de Auch, rua 15 de novembro, número 50. Pastor Ronaldo e pastora Lucimar vai te receber naquele lugar. Temos também a nossa igreja em Caxias, ali no bairro de Figueiras, Estrada Velha do Pilar, lote 20, quadra 11. Quem vai te receber lá? Pastora Marcela Virgínia. E temos também ali no bairro de Jacutinga, aqui em Mesquita, rua Vereador Américo Machado dos Santos, 1272, antiga Barro Peixoto. Quem vai te receber lá? O diácono Sérgio e a diaconisa Núbia. E temos também ali em Belfor Roxo, rua Maestro Germano Dias Teixeira, 175. Quem vai te receber lá é a minha amada esposa, Bispa Luciana Leitão. Vai estar ali te recebendo. Então, não deixe de ir. Todas as filiais, os cultos acontecem nas quintas-feiras, às 19h30, e aos domingos, às 18h. Vá e participe de um dos nossos cultos. Vai ser uma bênção te receber, porque Ebenezer Church é uma igreja apaixonada por vidas. Baruch Haba, Mishé Adonai. Tchau, tchau, tchau, tchau, tchau.
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6: 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Amém. Maranata, ora vem, Senhor Jesus. Música.

Aleluia, está entrando no ar no programa Senhor da Sara, o programa da Saber de Deus Nova Cana para 18 é sua sede aqui na rua Vidal Ramos, número 160, o bairro é Vila Valqueiro, mas destaca a sua destaca firmada lá no Parque Adorado, Santa Cruz da Serra, rua Josias de Freitas, quadra 29, lote 69. Lembrando a você que nesse sábado agora temos consagração de 8 às 10 da manhã. Você pode estar conosco para comer do maná escondido, manda a paz do Senhor para o pastor Roberto, pastor Salvador, missionários por excelência lá em Alicante, aqui no Parque Adorado, nosso pastor José Paulo, evangelista Everaldo, missionária Massa, missionária Juracia, nossa mascote Ana Julinha e a nossa matriarca Judite. E como diz lá em Apocalipse capítulo 2, versículo 7, 11, 17, 29, quem tem ouvidos para ouvir, ouça. Estamos aqui diretamente no pavilhão de São Cristóvão e aqui é ao vivo e a cores. Eu quero te convidar, se você tem Bíblia, livro de Juízes, capítulo de número 15, verso de número 16, e disse Caleb, quem ferir Kiriat Sefer e tomar, lhe darei minha filha Aksa por mulher, e tomou Otaniel, filho de Canais, e Caleb lhe deu sua filha Aksa por herança, e ela disse a seu pai, dai-me uma bênção, pois me deste uma terra seca, e Caleb lhe deu fontes superiores e fontes inferiores. Meu irmão e maluvinte, eu quero te lembrar que essa passagem que se encontra no livro de Juízes, capítulo de número está lá em Juízes capítulo 1 e também no livro de Josué capítulo 15, Juízes 1, 12 e Josué capítulo 15, verso 16. Isso aqui fala a história do homem chamado Caleb e da sua filha Aksa. E podemos dizer, quando eu olho para Caleb, quando eu olho para sua filha, eu posso dizer tal pai, tal filha. Mas antes de eu falar dessa filha, eu quero falar algo rapidamente. Eu só tenho 5 minutos e você vai comer do maná escondido. Eu quero chamar a sua atenção que aqui em Juízes, capítulo, Josué, capítulo de número 15, aqui fala desse homem chamado Caleb. Se você não sabe quem foi Caleb, Caleb, ele era representante da tribo de Judá. Judá foi a primeira tribo a receber herança na terra prometida. Judá era uma tribo que liderava. Judá era a primeira tribo a ofertar. Judá era uma tribo levantada por Deus para combater o inimigo contra o disso no caminho do povo de Israel. Quero chamar a sua atenção que Daniel era da tribo de Judá. Caleb era da tribo de Judá. Meu irmão, e Otaniel também era desta mesma tribo de Judá, e Jesus é conhecido como leão da tribo de Judá. Eu quero chamar a sua atenção que esse texto que eu acabei de ler não fala somente de Caleb, mas fala também da sua filha Aksa. Meu irmão, a história da sua filha está ligada ao pai. Quero chamar a sua atenção que lá em Josué, capítulo número 14, a Bíblia diz que Caleb recebeu de Josué, né, o Hebron como herança. Caleb foi lá, derrotou 3 gigantes, mas na terra de Caleb tinha um gigante, né? 3 gigantes estavam na terra de Caleb, e Caleb, nesse texto, meu irmão, ele já estava, não vou dizer que ele era vaso, instrumento de Deus, mas ele resolveu abrir a porta, ele resolveu se dar a liberdade para outro ser instrumento na mão de Deus, e ele lançou mão da sua filha como um prêmio de recompensa, assim como Saul fez com a sua filha para que enfrentasse Golias. E Caleb falou, quem ferir Kiriat Sefer, lhe darei minha filha Aksa por herança. A Bíblia diz que Otaniel não consultou a carne, não consultou o sangue. Otaniel partiu, derrotou o inimigo, e quando ele voltou, cara, Josué prontamente, Caleb prontamente deu a sua filha por herança. Mas, meu irmão, Caleb deu para sua filha Aksa uma terra seca, uma terra no deserto, uma terra, meu irmão, que não era bem irrigada, mas graças a Deus o marido chegou para sua esposa. O Daniel falou, vai lá e pede o teu pai uma bênção, teu pai tem bênção, e a Bíblia diz que ela foi montada numa jumenta. Pai, dá-me uma bênção, meu irmão, tu me deste uma terra seca, e você vê, cara, minha filha, que você tem, que você quer? A Bíblia diz que Caleb lhe deu fontes superiores, lhe deu também fontes inferiores, meu irmão. E nesse pedido dessa jovem ao seu pai, existem lições preciosíssimas que eu quero meditar contigo nesta manhã. Lembrando a você que está entrando no ar o programa Senhor da Seara. Nossa programação vai no ar hoje, no sábado, aqui de 1 até as 2 da manhã, e amanhã, no domingo, vai de 4 até as 7 da manhã, e você vai comer do maná escondido. Vamos ouvir o louvor, vamos orar. Senhor, meu Deus, meu Pai, quero entregar nas tuas mãos o programa Senhor da Seara que está entrando no ar aqui na Rádio do Povo de Deus, Pai, nessa
nesta manhã de sábado, dia 1º, Pai, um beijo, já é agosto. Fala através dessa programação, de cada pastor que faz parte dessa programação, que toda honra, toda glória seja dada a ti e ao teu poderoso nome e ao teu filho amado Jesus. Meu irmão, fica no ar, fica ligado que está no ar o programa Senhor da Seara. Amém.

0: 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E em Jerusalém estavam habitando judeus, varões, religiosos de todas as nações que estão debaixo do céu. E correndo aquela voz, ajuntou-se uma multidão que estava confusa, porque cada um os ouvia falar na sua própria língua. 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

Abençoada, tô chegando aqui nessa madrugada, um bom dia, graça e paz, com muita felicidade contagiante, dizendo que só o Senhor é Deus. Aqui é o Luizinho Moura, com vocês, começando esse programa dinâmico.

e louvarei com a mais linda canção a você de perto, você de longe. Vamos tocar uma canção também, que é uma homenagem que eu fiz para a saudosa mamãe Marilene Santiago. Lá vem ele, lá vem ele. Está nas plataformas digitais.

falar no meu zap 2198-883-7183. Um abraço pra Búzios. Alô, Tom Sodré, o tapete de fogo, hein? Tapete de fogo com Tom Sodré.

Maravilha de Deus, vem com a gente nesse embalo, vem divulgar também a tua canção aqui, 988837183. Você está com o Luizinho Moura nessa madrugada abençoada. Vamos trazer o Lourenço. Alô, Lourenço, uma oferta pra

0: Maravilha, esse arranjo do Leandro Leal. Lourenço, aquele abraço para você aqui do nosso programa clássico. Vamos trazer uma palavra abençoada com o reverendo pastor Gelson Lima. Você que está ouvindo agora, tá triste, tá na comunidade, tá na fazenda, onde você estiver, no seu trabalho, no seu automóvel, se liga aqui nessa mensagem abençoada. É a oração da madrugada, pastor Gelson Lima.
1: Olá, querido, olá, pessoal, olá, povo de Deus, madrugada aqui na 93 FM, eu, pastor Gelson Lima, pastor da Igreja Batista Bethesda, aqui no bairro do Valqueire, na rua Quiririm 474. Olha, o Salmo 81, 11, 12, diz assim: meu povo não me quis escutar a voz, Israel não me atendeu. Versículo 12, assim deixei-os andar na teimosia do seu coração, siga os seus próprios conselhos. É como se fosse um desabafo de Deus com relação a Israel, naquele contexto histórico. Mas sabe que quando eu leio esses textos, eu como pastor, eu digo para Deus: eu quero nessa noite, ou nessa madrugada, ou nesse dia, nesse início de domingo, a gente pode dizer assim, eu quero buscar o Senhor, eu quero amar ao Senhor, eu quero ter um coração quebrantado diante de Deus, eu quero me apegar ao meu Deus com muito amor, como diz lá no Salmo 91, versos 14, porque a mim se apegou com amor, também eu o livrarei, pulei no alto retiro, porque conhece o meu nome, ele me invocará e eu lhe responderei. Na sua angústia eu estarei com ele e o livrarei, e o glorificarei e saciá-lo-ei com longevidade, lhe mostrarei a minha salvação. Sabe que as pessoas estão perdidas porque não quer escutar a voz de Deus. A sociedade está debaixo de maldição porque não quer ouvir a voz de Deus, os conselhos de Deus. O Brasil está debaixo de maldição porque os seus líderes, a sua liderança, não quer ouvir a voz de Deus, não tem tempo para Deus. Aí o Senhor diz assim, deixei-os andar na teimosia do seu coração, siga seus próprios conselhos. Meu irmão, como é que está a sua vida? Sou pastor Gelson Lima, sou pastor da Igreja Batista Bethesda, ali no bairro do Valqueire, na rua Quiririm 474. Eu estou ali às terças-feiras, às 19h30, eu estou ali às quintas-feiras, às 19h30, eu estou aos domingos pela manhã, na EBD, Escola Bíblica Dominical, e também estou às 18 horas no culto da família. Você é o meu convidado, se você quer realmente buscar ao Senhor enquanto se pode achar, se a tua vida não está bem, se você não está bem, nem fisicamente, nem financeiramente, nem holisticamente, você está muito mal, sua vida não está bem, eu quero te convidar a estar comigo, quero te abençoar em nome de Jesus, quero que você entenda que igreja ainda é a porta do céu aberta na terra. Existe uma porta do céu aberta na terra, no bairro do Valqueire? Sim, existe, na rua Quiririm 474, e nós queremos orar por você e abençoar sua vida. Me deixa orar, eu quero orar nessa hora. Vamos orar, você que não consegue orar, não consegue falar com Deus, deixa que eu tenho um minuto para orar. Deus amado, em nome de Jesus, esse meu irmão que está vivendo talvez um inferno causado por Satanás, pelos demônios, pelos espíritos malignos, eu repreendo esses demônios em nome de Jesus, eu abençoo essa casa em nome de Jesus, eu abençoo essa empresa em nome de Jesus, eu abençoo a vida, a saúde dessa pessoa em nome de Jesus Cristo, nós libertamos da confusão na família em nome de Jesus Cristo, nós libertamos desse espírito de religiosidade em nome de Jesus Cristo e nós libertamos, Senhor, do poder das trevas em nome de Jesus Cristo. Pai amado, abençoe esse meu irmão, abençoe essa família, abençoe essa casa nessa madrugada, nesse início de domingo pela manhã, em nome de Jesus. Amém, amém e amém. Bom, Deus te abençoe. Se você quiser falar comigo, eu solto meu telefone aqui, é o 021-972-1727. 021-972-1727. Você fala com a gente, eu falo com você para te abençoar, para te orientar. Talvez você diga: pastor, eu preciso de um conselho, eu preciso falar com alguém que esteja do lado de fora do problema que eu estou passando. Eu falo com você no 0219, no WhatsApp, 0219-7212-1727. Eu sou o pastor Gelson Lima, pastor da Igreja Batista Bethesda, no bairro do Valqueire, na rua Quiririm 474, e eu espero você. Um beijo no teu coração. Eu espero você hoje, eu espero você no domingo, em nome de Jesus. Amém, amém e amém.

0: Ademilson Miranda, alô região dos lagos, cantora Ademilson Miranda. O zap é o 21988837183. Você tá na madrugada, como eu disse, tá dirigindo aí, buzina aí o motorista de ônibus, obrigado pela carona. 21988837183. Também estou na rede social, vai lá, Luizinho Moura. O meu Instagram, Luizinho Moura, também no canal no YouTube, tô com vídeo lá com 3 milhões, gente, é muita coisa. Venha divulgar com Luizinho Moura. E nesses momentos que restam aqui, na madrugada, vamos ter aqui uma saudação breve do pastor Eric Curti. Eu estou aqui no estúdio Insertape, melhor gravação do momento. Pastor Eric Curti, o versículo bíblico e a sua saudação.
1: Fala, Talitão, prazer estar aqui com você. Nós estamos sempre buscando, né, agradar a Deus de todas as maneiras possíveis, usando as nossas habilidades, a tecnologia, sempre ao nosso favor. Eu lembro também de uma passagem em Deuteronômio, capítulo 4, versículo 29, quando Deus fala: e buscar-me-eis e me encontrareis quando me buscar de todo o vosso coração. Nós estamos em momentos críticos, nós estamos em momentos difíceis, sobre o mundo, e nós precisamos agora buscar ao Senhor mais do que nunca, né? Com muita força, com bastante seriedade, porque nós estamos vivendo momentos de grandes provações, mas se buscarmos ao Senhor e clamarmos a Ele, Ele sempre nos dará livramento, porque Deus em todo momento Ele é bom.

Que maravilha! 2198-883-7183. Olha, 15 de agosto, festa jesuína. Igreja Batista Central de Magé, pastor Ailton Bezerra. E 15 de agosto também, pela tarde e manhã, na Igreja Cristo Vive, festa Caltre. Estarei lá com vocês. Um abraço a todos vocês, Bispo Anicinha, Bispo Anso Gustavo, a você que está sintonizado agora, receba as bênçãos de Deus através do programa Clássicos do Luizinho Moura.

esse domingo pela manhã na Igreja Cristo Vive a ceia, 9 da manhã, estarei ali com as minhas irmãs adorando ao Senhor. Gente, é muita alegria estar vivo, agradecendo só a gratidão de Deus. 15 anos eu tive no mundão, participando de muitas coisas lá, caminhos escusos, nas drogas. Hoje eu estou em Cristo Jesus, eu sou Luizinho Moura de Jesus. Um abraço a você que está em sintonia. E fale comigo pelo 2198-883-7183. Até o próximo programa. Só alegria, porque Jesus vive na nossa vida.

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Olá, povo de Deus, aqui é a apóstola e cantora Débora Oliver, Rádio 93 FM, ouvintes da Rádio 93 FM. Eu quero louvar a Deus, bendizer a Deus pela vida de cada ouvinte, de cada adorador, líder, cada liderança, cada homem e mulher de Deus que tem, tem estado conosco nessa audiência que é imperdível, que é grandiosa, da Rádio 93 FM. Quero louvar a Deus pela vida de todos e nossos companheiros aqui de programa, todos, que Deus possa abençoar a tua vida. Queridos, sem mais delongas, eu quero deixar uma palavra para a sua vida, para o seu coração, nessa madrugada. Por que não falar de livramento? O Senhor me trouxe aqui nessa madrugada, nessa manhã, por essa manhã, para profetizar sobre a sua vida uma palavra de livramento. Eu vim profetizar que o Senhor vai te livrar, Abassore Bacante, Oremanácia, que o Senhor tem livramento para a tua vida. Sabe por quê? Pode vim quantas tentativas for, mas o Senhor me trouxe aqui nessa madrugada para dizer que tem livramento de Deus para a tua vida. Eu vim falar do profeta Elias, um profeta que tinha a capacidade, o poder, a autoridade de dizer: segundo as minhas palavras, não vai chover, e não choveu. Oh, aleluia. Eu quero que você abra sua Bíblia bem rapidamente em 2 Reis 1, que fala do rei Acasias, que era um rei que caiu de uma sacada, se machucou gravemente, e ao invés de buscar livramento, cura em Deus, no Deus de Israel, mandou que seus mensageiros fossem a Baal Zebul, o Deus de Ecrom. A Bíblia diz que o anjo do Senhor falou com Elias que isso estava acontecendo. A Bíblia diz que ele falou o que estava acontecendo e falou: vai lá, pergunta se não há Deus em Israel. Eita, glória a Deus. Ah, para ele buscar em Baal Zebul, Deus de Ecrom. Ah, queridos, é o que infelizmente muita gente faz. Apesar de saber, como Acasias sabia, que o Senhor tem o poder de livrá-lo, que o Senhor tinha o poder de livrá-lo, ele vai buscar no Deus de Ecrom, Baal Zebul, derebassore barácia, ai, deremante o quebe derebarácia. Eita, glória a Deus. A Bíblia diz que ele tem todo o poder. O Deus verdadeiro tem todo o poder em suas mãos para fazer o milagre acontecer. Eita, glória, aleluia. Aí ele manda buscar o que? No Deus de Ecrom, insensato o tempo todo, pessoas insensatas o tempo todo, sabem onde buscar. Eita, rabassuremante o quebidarácia, ai, derebassaia, as pessoas sabem onde buscar, sabe a fonte certa, sabe que o Deus verdadeiro é o nosso Deus, é o único que pode fazer, que pode responder, mas tentam buscar, bispo Lucas Tavares, em outras fontes, em fontes, eita, rabassuremarácia, em fontes, no Deus de Ecrom, no Deus de Baal, dará, quebe, dará, seminarácia. Mas o Senhor me trouxe aqui para dizer que tem livramento para a tua vida. A Bíblia diz, aleluia, que o Acasias mandou soldados e oficiais por 4 a 5 vezes ir contra o profeta Elias, mas a Bíblia diz que na quinta tentativa de acabar com o profeta Elias, a Bíblia diz que que os soldados, bispo Lucas, já chegaram caídos, os oficiais e soldados já chegaram caídos, sabe por causa de quê? Ai, derrebará saia, porque aquela tentativa que o Acasias tentou contra Davi caiu por terra, mandou a primeira, mandou a segunda, mandou a terceira, arabassure menecando arabassaios, ah, não pode deter o profeta, porque o profeta profetizou, o profeta havia profetizado que Acasias morreria e não sobreviveria daquela doença, e por isso Acasias mandou
mandou os soldados ir até Elias para matá-lo, mas o Senhor me trouxe aqui para profetizar para a tua vida nessa madrugada, que tem livramento de Deus para tua história, tem livramento do Senhor para tua vida, tem livramento de Deus para você. Receba livramento, receba fortalecimento, receba graça, ainda que o inferno tente contra a tua história, ainda que o inferno tente contra a tua vida, o Senhor me trouxe aqui nessa manhã para profetizar para a tua vida, que ainda que tentem a primeira, a segunda, a terceira, a quarta, arabassuremante o que me derebarácia, não vai prevalecer, erebassuiderebarácia, o inimigo não vai prevalecer, sabe por quê? Porque você vai se levantar nessa madrugada, nessa manhã, por essa manhã, como profeta, para profetizar, porque o profeta, Bispo Lucas, quando ele é profeta de verdade, ele tem autoridade, ele diz, não, se Deus é Deus na minha vida, esse mal não vai prevalecer, essa afronta não vai me matar, essa calúnia não vai acabar com a minha vida, eu vim nessa manhã profetizar para a tua vida, essa afronta, esse levante não vai te parar, por Elias ser um profeta que falava a verdade, ele disse que o rei Acasias morreria e não sobreviveria. O Senhor me trouxe aqui para dizer para você, continua profetizando a verdade, continua abrindo a tua boca para profetizar a verdade, porque o inferno não vai prevalecer. Os soldados, aquilo que se levantou para vir contra a tua vida, para te matar, vai cair por terra. Vai cair por terra, vai cair. Fica com essa palavra. Fica com essa palavra sobre a sua vida nessa manhã, tendo a certeza de que o livramento de Deus chegou sobre a sua vida em nome de Jesus. Ouça essas canções do nosso trabalho, dos nossos parceiros que estão aqui, e ouçam as palavras, ouçam os louvores, porque o Senhor tem muito mais para a sua vida. Estamos na Barra da Tijuca, nas quintas, às 20 horas, das 20 horas às 10 horas da noite, tá? Estamos ali no Midintal, no Shopping Midintal 501, amém? Barra da Tijuca, frente ao Barra Shopping. Venha estar conosco às quintas-feiras, quinta de guerra. Deus te abençoe fortemente. Ouça as nossas canções em todas as plataformas digitais. Ouça o nosso cantor que vai tocar agora, que vai estar. Nós vamos estar tocando a canção dele agora, e seja tocado por Deus profundamente. Deus abençoe em nome de Jesus.

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Aleluia, é o programa Senhor da Seara no seu Jumento Final. Estamos falando aqui diretamente do pavilhão de São Cristóvão, meu irmão. Aqui o fogo está ardendo continuamente sobre o altar e eu quero chamar a sua atenção para o texto que nós abrimos a nossa programação nesta manhã, livro de Josué, capítulo de número 15, verso 16. E disse Caleb: quem feria Kiriat Sefer, lhe darei minha filha Aksa por herança. Oh, glória, está também em Juízes 1:12. Quero chamar a sua atenção que tanto no livro de Josué como no livro de Juízes, esse homem chamado Caleb, meu irmão, depois de ter conquistado o Hebron, derrubado 3 gigantes, meu irmão, mas ainda tinha lá nas suas terras um inimigo, Kiriat Sefer, estava lá, e Caleb resolveu dar oportunidade para que Deus levantasse outros instrumentos para Deus usar. E quando ele resolveu fazer mão da sua filha Aksa, ele disse: quem for ferir Kiriat Sefer, eu vou dar a minha filha Aksa por herança. Meu irmão, a Bíblia diz que Otaniel não consultou a carne, Otaniel não consultou o sangue, partiu para o combate, derrotou Kiriat Sefer, e quando ele voltou, Caleb cumpriu com a sua promessa, deu a sua filha Aksa por mulher. Você sabe, meu irmão, todo casal, nos primeiros anos de casamento, meu irmão, eu sei que a lua é de mel, mas, meu irmão, mas há um preço, a terra que emanava leite e mel, meu irmão, leite você tira da vaca, que é uma bênção, mas o mel, para você pegar o doce mel, tu tem que cruzar com a abelha, com o ferrão da abelha, meu irmão. E realmente, o Daniel, quando casou com a filha de Caleb, parece que Caleb deu para ela, a princípio, uma terra seca. Eu falei: Senhor, por que Caleb, com tanta bênção, deu para sua filha, com o ferrão de casamento, uma terra seca? Deus falou: meu filho, meu servo, tem que dar primeiro a seca para valorizar quando der a terra que manda leite e mel. Que tem pessoas que, por nunca ter pegado uma terra seca, não dá valor na terra que manda leite e mel. Mas, meu irmão, quando Aksa viu que a terra estava seca, conversou com seu marido falou: vai lá e pede ao seu pai uma benção. A Bíblia diz que ela foi montada numa jumenta: pai, dá-me uma benção. Agora a Bíblia diz que Caleb deu fontes superiores, tudo isso porque o Daniel entrou na besta. Mas eu quero chamar a sua atenção, o que nós podemos tirar dessa jovem chamada Aksa, meu irmão, que foi pedir a seu pai uma benção, que estava na terra seca? Agora, de uma coisa, meu irmão, como nós falamos, quando eu olho para Aksa, tal pai, tal filha, tanto o pai como a filha eram da tribo de Judá, eles foram um instrumento na mão de Deus, assim como Ló foi para Onísse e Onísse foi para Timóteo, meu irmão. Em segundo lugar, quero chamar a sua atenção que Aksa foi um instrumento que o pai pôde utilizar, meu irmão, para destruir o inimigo na sua velhice. Quero também chamar a sua atenção que a conquista da terra estava em Kiriat Sefer, naquela terra de que tinha um gigante chamado Kiriat Sefer, e Aksa entrou como um dote, meu irmão, como um prêmio de grande valor, graças a Deus, né? O Daniel, não sei se ele estava namorando, não sei se ele estava apaixonado, ele sabia que Aksa era um dote de grande valor. Caleb foi lá e venceu, detonou o inimigo. Mas eu quero também chamar a sua atenção que nós podemos ver, né, dentro desse texto, que após o casamento, meu irmão, tanto ela como Caleb viram que a terra era um pouco seca, que o pai poderia engordar mais aquele caldo, né? E quando ela vai ao seu pai, dá-me uma bênção, a Bíblia diz que Caleb deu fonte superior e fonte inferior, ou seja, meu irmão, ela recebeu água que descia da colina e recebeu também água, meu irmão, que minava da terra. Agora eu quero chamar a sua atenção que ela falou: pai, me dá uma bênção, meu irmão. Quantas pessoas não sabem o que pedir, quantas pessoas ainda não sabem o que é precioso. Agora ela falou assim: pai, eu só quero uma bênção. Agora, meu irmão, essa uma bênção, a Bíblia disse que Caleb deu a ela uma fonte, meu irmão, que nesta manhã, que nesta madrugada, meu irmão, papai possa dar uma fonte, meu irmão. Sabe o que é fonte? Algo que Deus te dá, só vai jorrar, nunca vai secar, vai dar para você, para tua herança, para teus filhos. A Bíblia diz que Caleb deu ela fonte superior, fonte inferior, meu irmão, que bênção, meu irmão. Graças a Deus, meu irmão, você veja que aqui, meu irmão, a união fez a força, meu irmão. Eles tinham um propósito, meu irmão, aquela terra tinha que ser arada, meu irmão. Agora eu quero chamar a sua atenção
ainda dentro desse texto, que Otaniel teve sabedoria para se unir com a sua esposa e pedir ao seu pai um bom presente, meu irmão. E graças a Deus, quando ela foi falar com o pai parece que havia um céu aberto. Pai, dá-me uma bênção, meu irmão. Eu quero dizer para você nesta manhã, eu não sei o que você precisa, eu quero chamar a sua atenção que nós servimos a um Deus, meu irmão, tão poderoso, mais do que Caleb. A Bíblia diz assim, ó, lá no livro de Mateus 8, Mateus 8 e 7, se vós, sendo mal, sabeis dar boas dádivas aos vossos filhos, imagine o Pai Celestial. O que, que Jesus quis dizer, meu irmão? Se um pai, sendo mal, ele sabe dar bênção, ele sabe dar coisas boas para o seu filho, ele fala assim, imagine o Pai Celestial, meu irmão. O Pai Celestial quer me dar o melhor, ele tem algo precioso para mim, e ele fala assim, se você pedir pão, ele vai dar pão, se você pedir pedra, ele vai dar pedra. Eu quero chamar a sua atenção que Caleb, a Aksa pediu ao pai uma benção, uma terra fértil, e Jesus fala que se o pai, sendo mal, sabe dar boas dádivas, se pedir pão é pão, se pedir pedra é pedra. Jesus, quando falou, usou a palavra pão e a palavra pedra, porque a mesma forma que naquele tempo que fazia o pão era quase parecida com a forma que fazia a pedra, meu irmão. E muitas das vezes, se o pai não vigiasse a filha, alguém pedisse pão, ele iria dar pedra. Mas Jesus fala assim, não, se vós, sendo mal, sabeis dar boas, ou seja, o Pai Celestial, se você pedir pão, ele vai dar pão. Agora, meu irmão, vamos finalizar essa palavra. O que a filha de Caleb tem para nos ensinar dentro desse texto? Eu quero chamar a sua atenção, quero fazer algumas perguntas. Primeiro, qual é uma coisa? A filha de Caleb mostrou, meu irmão, que ela sabia pedir. Segundo, ela sabia o que queria, meu irmão. Eu não sei nesta manhã se você sabe pedir, eu não sei nesta manhã o que se você, quem sabe você deseja aquilo, você tem que saber pedir, você tem que ver o que você quer. Agora, a filha de Caleb, ela pediu algo que realmente ela precisava para o seu lar, para a sua família. Ou seja, eu, pai, eu preciso de uma fonte, meu irmão, nesta manhã. Eu quero pedir ao Pai do Céu que ele venha colocar fonte no teu caminho, fonte no meu caminho, meu irmão. Eu quero chamar a sua atenção que quando Israel caminhava no deserto, a Bíblia diz lá no livro de Êxodo, capítulo de número 16, fala que quando eles saíram lá, passaram por sul, andaram 3 dias no deserto de sul e não achou água. Quando chegou em Mara, achou água, mas era águas amargas que não se podiam beber, meu irmão. E diz que eles foram mais adiante, chegaram, meu irmão, a sul, Mara, as águas eram amargas. Agora diz em terceiro lugar que eles chegaram a Elim, e diz que lá em Elim havia 12 fontes, 12 cidades, palmeiras, meu irmão. Eu quero chamar a sua atenção que Elim havia fonte, em Elim havia palmeira, meu irmão. Elim, Mara, Sul e Elim são 3 tipos de igreja. São, eu quero dizer, chamar a sua atenção que quando você passa por Sul, Sul simboliza o mundo, não tem água. Mara tem água, mas era água amarga, não dá para beber. Tem muitas igrejas que tem água, mas é água amarga, não dá para beber. É um evangelho falsificado, é um evangelho fraudulento. Mas em Elim, meu irmão, tem

Quadra, fonte superior, fonte inferior, e eu quero também chamar a sua atenção, fechar nesse texto, meu irmão, que graças a Deus, meu irmão, o dia para te abençoar. Eu quero te convidar nesta manhã, meu irmão, a Bíblia diz lá no livro do profeta Isaías, capítulo de número 65, Deus promete ouvir a oração e conceder bênção ao seu servo. Deus promete ouvir as orações e conceder bênção ao seu servo, e no versículo 24 fala assim, e será que antes de clamar, eu responderei, meu irmão, antes de clamar, eu responderei. Vamos orar, Senhor, meu Deus, meu eterno Pai, quero entregar nas tuas mãos, Pai, os ouvintes do programa, Senhor, será que estão na sintonia da rádio do povo de Deus, eu venho te pedir nesta manhã, Pai, abençoa o teu povo, abençoa a igreja, Pai, abençoa aqueles que nesta manhã precisam de bênção superior, bênção inferior, Pai, da graça, da meio e da condições, abençoa o teu povo, te oramos, te agradecemos, em nome de Jesus, fica na paz do Senhor, que o Pai do Céu venha te abençoar de um modo muito especial, amém. Ouça,

0: Que o Senhor te abençoe e te guarde, que o Senhor faça resplandecer o rosto dele sobre ti, que o Senhor tenha misericórdia de ti, que o Senhor sobre ti levante o seu rosto e dê a paz, assim porão o meu nome sobre os filhos de Israel, e eu os abençoarei, e que a graça do Senhor Jesus, o amor de Deus e as doces consolações do Espírito Santo de Deus esteja bem presente na vida de cada ouvinte.
1: Amém.
2: Alegrei-me quando me disseram: vamos à casa do Senhor, faça-nos uma visita à rua Doutor Josias de Freitas, lote 29, quadra 69, bairro Parque Eldorado, Duque de Caxias, telefone 97-683-6011. Amém. Maranata, ora vem, Senhor Jesus.
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0: mais forte ao Senhor. 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
3: A paz do Senhor, meu irmão, a paz do Senhor, minha irmã, a paz do Senhor, Eulália.
4: Paz do Senhor, pastor Marco Davi, a paz do Senhor, meus irmãos.
3: Queridos irmãos e irmãs, a palavra de Deus diz: os netos são a coroa dos idosos e os filhos são o orgulho dos seus pais. Isso está escrito lá em Provérbios 17:6. A Bíblia fala sobre avós ao mostrar o valor dos mais velhos, citando exemplos como Lloyd, avó de Timóteo, e o patriarca Jacó. Além de trazer conselhos de respeito familiar, nos convida à reflexão sobre o valor dos avós e sobre o lugar das pessoas idosas na família, na igreja e na comunidade. O Brasil está envelhecendo. Segundo o IBGE, o país já tem mais de 35 milhões de pessoas com 60 anos ou mais. E esse número continuará crescendo nas próximas décadas.
4: E cada vez mais famílias convivem diariamente com avós, netos e até bisnetos, compartilhando experiências, histórias e afetos. Para a Bíblia, pastor, isso não é apenas uma mudança demográfica. É uma oportunidade de transmitir a fé e os valores de uma geração para outra. As Escrituras apresentam a velhice como tempo de sabedoria, de testemunho e de serviço. Hoje vamos conversar sobre os avós da Bíblia, conhecer quem são os avós brasileiros, descobrir o que a ciência revela sobre a convivência entre avós e netos e refletir sobre o papel da igreja na valorização das pessoas idosas. Fique com a gente. Tem entrevista especial, informações sobre saúde, a palavra de Deus com o pastor Ariovaldo Ramos, louvores e muito mais. Mas vamos começar, irmãos, orando?
3: Vamos orar, Eulália, vamos orar, meus irmãos, agradecer ao Senhor pela vida. Essas pessoas que estão mais velhas, elas estão assim por graça e misericórdia do Senhor. Bendito Deus, nós te agradecemos pelo teu cuidado, pelo teu amor.
4: Nós te louvamos.
3: Te louvamos, Senhor Deus, porque sabemos que o Senhor tem cuidado de todas as pessoas.
4: Obrigada.
3: E em especial as pessoas idosas, Senhor Deus, nós agradecemos as políticas públicas para eles.
4: Obrigada.
3: Mas também, ó Deus, queremos pedir que o Senhor continue cuidando dos idosos, abençoando-os, dando saúde a eles, e que a igreja seja um lugar de acolhimento, lugar de cuidado, lugar de amor e de respeito para as pessoas idosas.
4: Amém.
3: Pai, muito obrigado pela sabedoria que eles adquiriram com o tempo de vida, e pedimos ao Senhor Deus que os mais jovens estejam atentos para que com eles possam aprender a como viver também.
4: Amém.
3: Que haja diminuição cada vez maior do conflito entre as gerações e que o teu nome seja glorificado, Deus, também nas vidas dos idosos.
4: Amém.
3: Nós oramos agradecidos, Senhor, em nome de Jesus. Amém.
4: Amém.

0: 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Um dos exemplos mais bonitos da Bíblia sobre a influência dos avós aparece na vida de Timóteo. Ao escrever ao jovem, o apóstolo Paulo afirmou: "Lembro-me da sua fé sincera, que primeiro habitou em sua avó Lóide e em sua mãe Eunice, e estou convencido que agora habita também em você." Antes de chegar a Timóteo, a fé passou por sua avó. Os avós ajudam a transmitir valores, contam histórias, ensinam a orar e testemunham com a própria vida a fidelidade de Deus. A Bíblia também apresenta outros idosos que marcaram a história da salvação. Simeão e Ana consideraram o menino Jesus no templo. Noemi tornou-se referência para Ruth. Abraão e Sara viram as promessas de Deus se cumprirem já na velhice. E a palavra de Deus nos mostra que envelhecer não é perder a utilidade, é acumular experiências e deixar um legado de fé para as próximas gerações.
1: O Brasil está envelhecendo rapidamente. Segundo o IBGE, a expectativa de vida já passa dos 76 anos e a taxa de fecundidade caiu para cerca de 1,6 filho por mulher. Hoje, é cada vez mais comum encontrar família com 4 gerações convivendo ao mesmo tempo. Essa mudança também mudou o papel dos avós. Muitos continuam ativos e participam diretamente da criação dos netos. Uma pesquisa da Fundação Perseu Abramo mostra que boa parte das pessoas idosas ajuda no cuidado diário das crianças, acompanha consultas, leva à escola e oferece apoio enquanto os pais trabalham. A presença dos avós fortalece os laços familiares, preserva a memória da família e aproxima as gerações.
0: Verdade, pastor Marco Davi. E se em muitas famílias brasileiras os avós vão muito além das visitas, ajudando a criar os netos, dando apoio à família e oferecendo carinho e segurança nos momentos difíceis, é mais do que justo que sejam valorizados e que possam envelhecer com dignidade. A ciência confirma o que a Bíblia já ensina: a convivência entre avós e netos faz bem para todos. Os idosos ganham mais qualidade de vida e senso de propósito, à medida que as crianças crescem mais seguras, aprendem valores e fortalecem os laços familiares. A maior herança que um avô ou uma avó pode deixar não é material, mas um legado de fé, amor e exemplo. E um dos maiores presentes que os netos podem oferecer é a sua presença, ouvir, conversar e aproveitar o tempo juntos. Afinal, quando as gerações caminham lado a lado, toda a família é fortalecida. Nosso jornalista Marcelo Santos conversou com a farmacêutica Elizabeth Ku, do Movimento Cristão 60+, iniciativa que incentiva a valorização das pessoas idosas na igreja e na sociedade. Ao lado do esposo, o pastor Robert Liang Ku, da Igreja Evangélica dos Cristãos de São Paulo, desenvolve um trabalho voltado ao fortalecimento das relações entre as gerações. Mãe de 3 filhos e avó de 9 netos, Elizabeth participou conosco um pouco de sua experiência. Agora é com você, Marcelo. A paz do Senhor.
2: Paz do Senhor, Eulália. A paz do Senhor, pastor Marco Davi. Paz do Senhor a você, nosso ouvinte, nosso muito obrigado por mais uma semana acompanhar a gente aqui no Papo de Crente. Como a Eulália já antecipou, nossa conversa dessa semana é com a irmã Elizabeth Liancu. A irmã Elizabeth, ela é uma das fundadoras do Movimento Cristão 60+, junto com seu esposo, pastor Robert. Irmã Elizabeth, muito obrigado por atender ao Papo de Crente.
3: Graça e paz, Marcelo e ouvintes do Papo de Crente. Obrigada pelo convite e pela oportunidade de compartilhar o que o Senhor tem feito na nossa vida depois dos 60 e agora depois dos 70+. Que toda a glória seja para ele.
2: Irmã Elizabeth, você e seu esposo trabalham com o Movimento Cristão 60+, que incentiva pessoas idosas a continuarem servindo a Deus com propósito. Como nasceu esse movimento? Que mensagem vocês procuram levar às igrejas sobre o papel da geração 60+ no reino de Deus?
3: O Movimento Cristão 60+ nasceu da comunhão com irmãos na fé há 4 anos atrás e da visão desses irmãos e nossa também, de que havia um segmento esquecido dentro da igreja. Pessoas idosas, aposentadas, que ainda poderiam servir ao Senhor e que elas mesmas estavam se esquecendo, ficando no sofá, vestindo pijama e não sendo mais ativas na igreja.
2: Vocês são avós, têm 9 netos, é isso, né? Na sua experiência, o que significa ser avó? E como equilibrar o carinho, o cuidado e a transmissão da fé em Jesus?
3: Nós temos 9 netos de 20 a 8 anos. É uma experiência maravilhosa ser avó, eu acho. A nossa primeira função, ou a minha primeira função, é orar por cada um deles. Cada um deles tem personalidade diferente, talentos diferentes, e faz parte de ser avó olhar para cada um deles como um indivíduo diverso que ele é. Então, a minha primeira função é sempre orar por eles. Eu não tenho o papel de educar. Esse é o papel dos meus filhos, da minha nora e dos meus genros. Mas o meu papel é ouvir, conversar com eles, compartilhar da minha experiência com o Senhor, do meu andar com o Senhor, das coisas maravilhosas que o Senhor fez durante a minha vida e que pode fazer na vida deles. E incentivá-los a buscar o Senhor todo dia. Em cada aniversário deles, eu sempre mando uma bênção especial para cada um deles, para dizer que o Senhor está com eles todos os dias e que minha expectativa é que eles cresçam no caminho de Deus. Claro que vó também leva para algum lanche diferente, alguma comida especial que cada um deles gosta, algum presente especial para cada um deles, dependendo do que cada um deles gosta. Mas eu acho que o papel mais importante ainda é entregar cada um deles diante de Deus.
2: Que legado a senhora espera deixar para os seus netos e para as próximas gerações?
3: A minha esperança é de que a convivência com os meus netos deixe memórias no coração deles e que seja um legado para as próximas gerações. Memórias de como é gostoso conviver entre gerações, dentro de um ambiente de pessoas que conhecem intimamente ao Senhor e que amam ao Senhor.
2: O Brasil está envelhecendo rapidamente e muitas igrejas ainda concentram seus ministérios nas crianças, nos jovens, nos casais. Na sua opinião, como as igrejas podem acolher melhor a população mais idosa, valorizando seus dons, sua experiência e seu papel na formação das novas gerações, em vez de enxergar essa fase da vida apenas como um tempo de aposentadoria?
3: Eu acho que antes de nós, o Espírito Santo está movendo a igreja para olhar por essa faixa de idade. Antes mesmo do governo, as igrejas brasileiras estão despertando para os 60 a mais, do mesmo jeito que a sociedade está despertando. Eu acho que é bom que antes da sociedade, os cristãos tomem à frente isso. Aposentar não é só viajar, não é só descansar. Aposentar é dar frutos. Existem muitas pessoas hoje que depois de 1 ou 2 anos de aposentadoria descobrem que estão sozinhos. A solidão é uma coisa muito dolorosa para qualquer faixa etária. A nossa, então, a solidão é mais dolorosa ainda. Faz parte de nós que temos o Senhor compartilhar desse amor de Deus para essa nossa geração solitária. Falar de Deus ainda é tempo. Evangelizar 60 mais ainda é tempo. E aí, o nosso movimento, claro que tem muito mais do que isso. Fala do nosso cuidado, do nosso autocuidado com a saúde, fala da nossa valorização, de entender por que o Senhor nos deixou até termos essa idade, até envelhecermos nele. Também fala de que a gente continua podendo usar os nossos talentos para mostrar a glória de Deus. Aposentado não é o cara que está no sofá. Aposentado é o cara que pode ter lazer, o cara que pode ter saúde, mas principalmente a pessoa que pode continuar trabalhando para Deus e produzindo frutos.

0: Você acabou de ouvir Teu Reino, com o grupo Cristo Vivo. E agora vamos ouvir a palavra de Deus ministrada pelo pastor Ariovaldo Ramos. É com você, meu irmão, divida a palavra do Senhor conosco, a paz do Senhor.
1: Paz do Senhor, Marco Davi. Paz do Senhor, Eulália. Paz do Senhor a você que nos ouve. Há uma voz que ecoa através dos séculos. É a voz de uma avó chamada Lloyd. Ela viveu em Listra, uma cidade pequena da Ásia Menor. Lloyd tinha uma filha, Eunice, e Eunice teve um filho chamado Timóteo. Timóteo se tornou um dos maiores apóstolos da história. Mas sabe quem foi responsável por sua fé? Paulo escreve em 2 Timóteo 1,15, trazendo à memória a fé não fingida que em ti há, a qual habitou primeiro em tua avó Lloyd e em tua mãe Eunice. Lloyd não era apóstola, não pregava nas sinagogas, mas ela fez algo que mudou a história. Ela transmitiu fé, ela ensinou seu neto, ela plantou sementes que germinaram em um gigante da fé. Isso não é acidental. A Bíblia está repleta de instruções sobre isto. Deuteronômio 4,9 diz: guarda-te a ti mesmo e guarda bem a tua alma, para que não te esqueças das coisas que os teus olhos têm visto, nem se apartem do teu coração todos os dias da tua vida, mas as ensinarás a teus filhos e aos filhos de teus filhos. Deus não está falando apenas dos pais, está falando dos avós. Está dizendo que é uma responsabilidade que atravessa gerações. Salmo 78 reafirma isto: abrirei a minha boca em parábolas, publicarei coisas encobertas desde a fundação do mundo, para que a geração vindoura as soubesse e os filhos que nascessem se levantassem e as contassem a seus filhos. Há uma corrente, uma geração que passa a outra, uma geração que conta para outra, e os avós são elos cruciais nessa corrente. Provérbios 17,6 diz: a coroa dos velhos são os filhos dos filhos. Isso não é meramente poesia, é teologia. Os netos são a coroa dos avós, são a evidência de que a vida foi bem vivida, são a oportunidade de deixar um legado que durará séculos. Mas há algo mais profundo aqui. Os avós têm algo que os pais, frequentemente ocupados, não têm: tempo. Tempo para contar histórias, tempo para ensinar, tempo para transmitir, não apenas informação, mas sabedoria. Sabedoria que vem de uma vida vivida, de erros cometidos, de lições aprendidas. Quando um avô senta com um neto e conta como Deus o ajudou em tempos difíceis, algo sagrado acontece. Não é meramente uma história, um testemunho vivo de que Deus é real, de que Deus age, de que Deus é fiel. E fé sendo transmitida, sim, fé sendo transmitida, é isso, de coração para coração, de geração para geração. Portanto, avós, vocês não são figuras periféricas na família. Vocês são guardiões da fé, de uma herança espiritual. Vocês são transmissores de fé. Vocês são Lloyd e os netos de vocês estão ouvindo, estão aprendendo, estão recebendo uma coroa que durará para sempre. E avós, vocês viveram, vocês viram o seu país, vocês viram a necessidade de progresso, a necessidade de justiça social, a necessidade de engajamento para que essa justiça social se realize. Passe isso para os seus netos. Deus nos abençoe. Amém.
2: Dizem por aí.
3: Oi, Eulália. Eu vi uma imagem dizendo que o STF mandou abrir o código-fonte das urnas eletrônicas para uma auditoria. Isso é verdade?
4: Na paz do Senhor, minha irmã, mas não, essa mensagem é falsa. A imagem foi montada para aparecer uma notícia do portal G1, mas o próprio veículo esclareceu que nunca publicou esse conteúdo. Também não houve uma decisão do STF determinando a abertura do código-fonte das urnas. Na verdade, ele já foi disponibilizado para fiscalização meses antes das eleições. Esse procedimento está previsto pela Justiça Eleitoral e pode ser acompanhado por partidos políticos, Ministério Público, Polícia Federal, OAB, universidades e outras instituições autorizadas.

0: Você acabou de ouvir Tudo Entregarei, hino do cantor cristão, na interpretação de Ana Paula Valadão.
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0: Depois de alguns anos de queda na cobertura vacinal, o Brasil voltou a proteger melhor suas crianças. Um relatório da Organização Mundial da Saúde e do Unicef mostra que o número de crianças que nunca receberam uma única dose da vacina pentavalente caiu de 360 mil em 2023 para 255 mil em 2024 e apenas 50 mil em 2025. Em apenas 2 anos, a redução foi de quase 90% e o Brasil deixou a lista dos 20 países com o maior número de crianças sem vacinação. Esse resultado significa mais crianças protegidas contra doenças graves e mostra que no SUS, as famílias e profissionais de saúde estão recuperando uma tradição que sempre marcou o Brasil: cuidar da infância por meio da vacinação. Quem explica melhor esse avanço é a médica pediatra e sanitarista Luciana Febo, chefe de saúde do Unicef no Brasil, em entrevista ao SBT News.
1: Primeiro, o SUS fazendo chegar a vacina nos braços das crianças, nos diferentes rincões do Brasil, de difícil acesso, como, por exemplo, em terras indígenas, como também em centros urbanos que enfrentam aí muitos conflitos, a vacina está chegando nos braços das crianças. E aí é um esforço grande, tanto do Ministério da Saúde, quanto das secretarias estaduais, secretarias municipais de saúde, uma equipe de pessoas que acreditam que vacinas salvam vidas. Mas um outro fator também muito importante para o Brasil apresentar esses resultados foi o investimento nos sistemas de informação públicos. O reporte está muito mais qualificado, os sistemas de informação agora se dialogam, então coletando informação do sistema privado, de diferentes áreas do Ministério da Saúde, da atenção primária, do programa de saúde nas escolas, enfim, essa interoperabilidade dos sistemas também melhorou a qualidade da informação. Então, tanto um lado, vacina no braço, quanto vacina no sistema, foi uma combinação que faz o Brasil chegar nesse momento de celebração, um momento que mostra que, de fato, houve um avanço imenso no Brasil em relação à imunização de crianças.
0: Além das vacinas que chegam aos braços das crianças, a doutora Luciana destacou outro avanço importante: a melhoria dos sistemas de informação do SUS. Isso faz diferença na nossa vida. Hoje, qualquer pessoa pode acompanhar o histórico de vacinação pelo aplicativo Meu SUS Digital. Basta entrar com a conta do gov.br para consultar as vacinas registradas no SUS e verificar se há alguma dose pendente. É claro que uma caderneta de papel continua sendo importante e deve ser guardada com carinho. Mas a versão digital ajuda a organizar as informações e facilitar o acompanhamento da saúde de filhos e netos. Se algum registro não aparecer, não se preocupe, basta procurar a unidade básica de saúde mais próxima. Os profissionais podem conferir as cadernetas, atualizar o sistema e orientar a família. A tecnologia não substitui o cuidado humano. Ela é uma ferramenta para aproximar as pessoas do SUS e ajudar cada família a cuidar melhor da própria saúde. O Brasil reduziu pela metade a área queimada em 2025, segundo o relatório anual do fogo do Mapa Biomas. A Amazônia registrou o menor índice de queimadas em 41 anos. E o Pantanal teve queda de 94,5% em relação ao ano passado. Apesar da melhora, o Cerrado continua sendo o bioma mais afetado pelas queimadas.
2: O presidente Luiz Inácio Lula da Silva sancionou uma lei que proíbe a fabricação, a venda e a importação de alimentos produzidos por meio da alimentação forçada de animais, como o foie gras feito pelo método tradicional. A nova regra entra em vigor em 180 dias e busca ampliar a proteção e o bem-estar dos animais.
0: Estudantes idosos e jovens de baixa renda inscritos no CadÚnico terão direito à meia entrada dos Jogos da Copa do Mundo Feminina de 2027, que será disputada no Brasil. O Mundial acontece entre 24 de junho e 25 de julho, em 8 cidades brasileiras. E você já pode se cadastrar no site da FIFA para receber informações sobre como adquirir o seu ingresso.
2: E com essa notícia, chegamos ao fim de mais um programa Papo de Crente. O Salmo 78 nos lembra que uma geração deve anunciar à outra os feitos do Senhor. A fé cristã não é individualista, ela é para todos e atravessa gerações. 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
0: 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Vamos encerrar com a bênção ministrada pelo pastor Ebenezer Ferreira da Silva, da Igreja Batista Novo Horizonte, lá em Linhares, Espírito Santo. A paz do Senhor Jesus, Deus a todos abençoe.
3: Que a graça salvadora de Jesus Cristo, o amor de Deus, o Pai, e a comunhão e as consolações do Santo Espírito de Deus seja com toda a Igreja de Jesus, com todos aqueles que ouvem nesse instante esta bênção sendo proferida, e com todo Israel de Deus espalhado por toda a face da terra, hoje, agora e para todo sempre. Amém.
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6: Uma cobra caninana vermelha com cerca de 2 metros de comprimento foi resgatada por guarda-parques do INEA após ser encontrada no campus da PUC em Tinguá, em Nova Iguaçu, na Baixada Fluminense. Após ser examinada, a serpente foi solta em uma área de proteção ambiental do Alto Iguaçu. Apesar da aparência intimidadora, a caninana não é peçonhenta. A espécie tem papel importante no equilíbrio ambiental por ajudar no controle da população de roedores. A terceira edição do Festival do Chocolate em Petrópolis, na região serrana, termina neste fim de semana. O evento, com entrada gratuita, acontece no Palácio de Cristal e reúne produtores, gastronomia, música e atrações culturais durante a temporada de inverno. A programação conta com shows, oficinas, atividades infantis, espetáculos e a produção ao vivo de uma escultura com mais de 100 quilos de chocolate. O Palácio de Cristal fica na rua Alfredo Pachá, sem número, no centro de Petrópolis. A Vando Trabalha Rio, serviço da prefeitura que cadastra currículos e encaminha pessoas para vagas de emprego, vai estar em 2 endereços da Zona Oeste neste sábado. Das 9 da manhã ao meio-dia, na Igreja Metodista, na Praça João Wesley, número 7, em Uaíba, e das 10 da manhã às 2 da tarde, na Estrada Vitor Dumas, 1788, em Santa Cruz. Para participar, é preciso levar os documentos de identidade

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você não tem valor? Quem disse que você não vai dar nada na vida? Que a sua vida é essa? 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Não, isso é uma mentira.

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1: A Ponte Rio-Niterói terá interdições para a realização do Desafio da Ponte 2026 neste domingo. A operação começa às 10 da noite deste sábado, com um bloqueio de duas faixas em cada sentido para a montagem da estrutura da prova. Às 5 da manhã de amanhã, uma terceira faixa será interditada entre o Mocanguê e a Praça do Pedágio. A previsão é que o trânsito seja totalmente liberado até o meio-dia. Cerca de 1.000 profissionais vão atuar no esquema especial de segurança e atendimento aos motoristas. A gasolina vendida no Brasil passa a ter 32% de etanol na composição a partir deste sábado. Antes, o percentual era de 30%. Segundo o governo federal, a medida busca reduzir os impactos da alta do petróleo no mercado internacional. Especialistas alertam que veículos mais antigos podem apresentar aumento no consumo e desgastes de componentes. O Ministério Público Federal entrou na justiça para tentar suspender a mudança, alegando que os testes sobre os impactos da nova mistura ainda não foram concluídos. Neste sábado tem clássico carioca na Copa do Brasil. Vasco e Fluminense se enfrentam às 5:30 da tarde no Maracanã pelo jogo de ida das oitavas de final da competição. O Cruz Maltino garantiu vaga nesta fase ao eliminar o Paysandu com placar agregado de 4-2. O tricolor avançou após superar o Operário do Paraná por 2-1. O confronto de volta está marcado para a próxima quarta-feira, dia 5, novamente no Maracanã, quando será definido o classificado para as quartas de final. Do Departamento de Jornalismo, Marcos Caetano Júnior.
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0: vocês aqui no Desperta Brasil, nosso primeiro sábado deste mês, e que seja um mês de bênção, né? Agosto do Senhor para as nossas vidas. E nós vamos começar esse Desperta Brasil da melhor forma, né? Orando ao Senhor Jesus.
1: Eu quero orar, Senhor Jesus.
0: Senhor, meu Deus e meu Pai, nós queremos entregar esta programação em teu altar, Senhor. Que a cada música tocada, que teu Santo Espírito fale ao coração de cada um dos meus irmãos neste sábado. Aquele que está no plantão, entrando para mais um dia e dedicar 24 horas, Senhor, para cuidar de pessoas, seja no hospital, no CTI, numa UTI. Ao meu irmão policial militar que está entrando no seu plantão também, dedicando a sua vida a estar preservando um bom cuidado de todo o nosso estado, do nosso município, do nosso bairro. Nós queremos entregar, Pai, a cada um dos seus filhos, aqueles que estão nas Forças Armadas, como Exército, Marinha, Aeronáutica, que estão tirando também serviço, plantão no dia de hoje, que tu possa ser com cada um em seu quartel militar, Pai querido. Toma em tuas mãos também aquele que é o meu amigo vigilante, que está saindo de um plantão, indo para sua casa, na condução desse veículo, no seu carro, um motorista de aplicativo, ou mesmo no ônibus, e está nos ouvindo através da comunicação das ondas abençoadoras da 93 FM no programa Desperta Brasil. Nós queremos entregar em tuas mãos ao meu irmão que é motorista de aplicativo, entregador, que possa ser um dia de boas entregas, de bons encontros, de boas corridas também. Deus querido, toma aqueles que estão trabalhando no dia de hoje, que estão saindo cedo, seja para vender um pedaço de bolo com um café na estação, seja aquele que tem a sua loja física, que está aprontando tudo para receber os seus clientes, seja aquele que está desfrutando de uma folga, depois de uma semana tão correria, tão corrida, tão difícil até, que nós passamos aqui no Rio de Janeiro com a ocasião dessa ventania que passamos aqui em muitos bairros onde a energia elétrica faltou, a internet, e muitos perderam algumas coisas na sua casa, muitos perderam até a parte de telhado, paredes. Deus querido, quero te pedir a tua providência, a tua provisão para esse meu irmão nessa hora. Deus querido, eu quero te entregar a cada um nesta manhã, que seja um sábado debaixo da tua bênção, da tua graça, porque esse meu irmão, essa minha irmã está ligando o rádio para ouvir algo que edifique o seu coração e a sua mente, que traga conforto, consolo e uma palavra de esperança em meio a tantas coisas, Pai, que temos enfrentado. Deus querido, coloco em tuas mãos que a cada música, que a cada palavra, o Senhor fale o coração dos seus filhos e filhas nesse dia. Se conosco, ó Deus, no nome de Jesus. Amém e amém. Muito bem, vamos então dar início a esse programa Desperta Brasil. Hoje, mais uma vez, na comunicação da sua irmã Fabiana Santos, estamos aí juntos com você. Mas em breve, PC Miranda volta com tudo e ele está na escuta dessa programação e a gente manda um forte abraço a ele e a toda a sua família. E semana que vem, com certeza, voltamos com força total, ele aqui comunicando com vocês na 93 FM, tá certo? Que seja um sábado muito abençoado, né? Eu sei que nós passamos aqui no Rio de Janeiro, para você que está fora do estado, passamos um período bem difícil essa semana, de quarta-feira em diante, porque tivemos uma ventania muito forte aqui no Rio de Janeiro e muitas pessoas tiveram telhados da sua casa levados, enfim, coisas, né, que sobrevieram. E que seja um dia que você consiga, meu irmão, dar arrumação nas coisas que ficaram por resolver, né? Porque de repente eu estou falando com pessoas que trabalham a semana toda e que hoje é que vão parar para poder dedicar tempo à sua casa, ajeitar as coisas, enfim. Que Deus possa abençoar você. Mas claro, você de outro estado também, que Deus te abençoe muitíssimo, a todos os nossos irmãos fora do estado, fora do país, que estão nos ouvindo pela 93.

FM no aplicativo, no site, para você que está nas ondas da 93, que Deus possa abençoar a sua manhã de sábado. Para você que está aí tomando seu cafezinho, aquele cafezinho pretinho, quentinho, com açúcar, com adoçante, ou até sem açúcar, sem adoçante, para você que gosta, né, de sentir o bom sabor do café. Que Deus abençoe esta manhã, tá bom? De repente você tá ligando o rádio aqui agora para ouvir uma programação que edifique você. Então, muito obrigada por estar conosco. Não saia daqui, fica com a gente nessa uma hora de programação, porque com certeza vai edificar a sua fé, tá bom? Vamos com a primeira canção de hoje? E claro, eu convoco a sua participação para esse programa. Mande seu alô aqui no nosso WhatsApp, 21 964 276848. Você vai falar direto com o PC Miranda e pode se pedir o seu especial, uma música que você queira ouvir nessa programação, ou especial. Já falamos aqui que a gente pode colocar um especial de dupla, de trio, de quarteto, de grupo. De repente, uma canção que tocou seu coração na década de 60, 70, 80, 90, 2000, e a gente vai tocar com o maior prazer aqui, tá bom? Então manda seu alô lá pra gente, que a gente quer saber o que você tá gostando dessa programação e o que você gostaria de ouvir. E eu quero mandar um forte abraço ao meu amigo, pastor José Reis, que semana passada estava nos ouvindo, e eu espero que de repente ele esteja hoje. Deus abençoe, pastor José Reis. Pastor Eliel Dias também, que sempre está ouvindo a 93 FM. Um forte abraço, meu pastor, se estiver também na escuta. E para você, meu irmão, minha irmã, que Deus abençoe sua manhã de sábado. Vamos lá? Primeiro louvor e daqui a pouquinho a gente volta com muito mais.

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1: Isso, Desperta Brasil, depois dessa canção abençoadora. Que canção edificante, né? Chega arrepia, chega, faz a gente lembrar daquela boa época, né? De memórias, né? Nós temos memórias de canções que são específicas, né? Pessoas de repente se converteram através de uma canção, e essa canção, quando toca, te faz lembrar, né, de bons momentos, quando você reconheceu ao Senhor Jesus como Senhor e Salvador da sua vida. E sabe Deus aonde você estava e aonde Deus colocou você. É, de repente as lágrimas veio aos olhos. É isso aí, tenha total liberdade, porque estamos no programa Desperta Brasil e que ele fale ao seu coração nesta manhã de sábado. E eu não deixo aqui de mandar o nosso alô para você que está ligado conosco e pedir sua canção. 21 964 27 6848. Você pode pedir sua canção e vamos estar aí para a próxima semana tocando com o maior prazer, com a maior alegria. 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Isso mesmo, Assembleia de Deus Bom Sucesso, Rua Frei Jaboatão, número 44, ao lado do Hospital Federal de Bom Sucesso. Não tem nem como você errar, meu irmão. Do ladinho do Hospital Federal é a igreja, você vai subir a rua ao lado e vai ser muito bem recebido aqui. Os cultos acontecem todas as terças, quintas e domingos. E amanhã, a partir das 9 da manhã, temos classe única com todos os departamentos, uma escola bíblica que é um resumo, que nem parece resumo, porque é tão profundo, com o pastor Maurício Ferreira, que é uma bênção demais. E logo após, momento de louvor e adoração. E aí temos batismo em águas, recebimento de novos membros, palavra revelada do coração de Deus para o seu coração através do pastor Jaime Soares. E assim, é sem palavras. Santa Ceia aqui na AD Bom Sucesso é um momento muito especial. Então, para você que queira estar conosco nesse primeiro domingo de agosto, venha. Rua Frei Jaboatão, número 44, Bom Sucesso, ao lado do Hospital Federal, também ao lado da entrada da linha amarela. Próximo aqui, vou fazer propaganda, né? Mas próximo ao McDonald's, aqui pertinho. E também na Passarela 7, para você que vem sentido Zona Oeste, Baixada Fluminense, você solta na Passarela 7, vem andando, você vai logo encontrar o Hospital Federal e ao lado a Assembleia de Deus Bom Sucesso. E não posso deixar também de falar para você que é da Zona Norte, na proximidade ali de Higienópolis, cidade da polícia. Isso aí, você conhece? Você mora perto? Tem algum parente seu que mora perto? Nós temos a ADB Ebenezer e nós com certeza queremos a sua participação, a sua visita. Você será muito bem recebido lá pelo pastor Paulo César Miranda e toda a membresia de Ebenezer. Rua Gil Cafré, 67, no Manguinhos. O culto lá domingo também é uma bênção. Então esteja lá conosco também às 19 horas, Rua Gil Cafré, 67, no Manguinhos. Pastor Paulo César Miranda, pastora Eliane Sina, vai te receber com o maior carinho. Esteja lá também conosco, tá bom? Então, para você que está perto de Bom Sucesso, a ADB, Assembleia de Deus Bom Sucesso, Rua Frei Jaboatão, 44. Para você de Higienópolis, cidade da polícia e região, Rua Gil Cafré, 67, Manguinhos. Tá certo? Então vamos a mais uma canção? Vamos ouvir mais uma palavra através de lindas canções para Deus edificar a nossa vida? Vamos lá!

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1: É, nesse momento, eu queria deixar para você uma reflexão da parte de Deus. É, Números, capítulo 27, a gente vai estar ouvindo e lendo, entendendo sobre a questão de Israel, que já está sendo dividida a sua herança, né? Porque já está havendo o conquistar de vários territórios. E Deus assim fala com Moisés para que divida a terra, faz um recenseamento. E aí, de 20 anos para cima, ele faz a contagem de todos os homens. E ali se divide vários territórios. Claro, heranças maiores para uma tribo maior, heranças menores para tribos menores. E dentre essas tribos, nós temos a tribo de Manassés, filho de José, onde nós temos as filhas de Zelofeade. E é sobre elas que eu quero comentar com você, refletir com você nessa manhã de sábado. As filhas de Zelofeade é uma passagem que eu, uma das passagens que eu muito gosto, que é justamente sobre mulheres que decidem falar com Moisés acerca da situação que elas estavam. Por quê? Seu pai já havia morrido e o pai delas não havia morrido por causa da rebelião de Corá, Datã e Abirão, porque foi em versículos anteriores, e você conhece a história. Se não conhece, convido para que você leia o livro de Números, e lá nós vamos entender a história de Corá, Datã e Abirão, que se rebelaram contra Moisés e contra Arão. Mas elas falam com Moisés e com Arão, aliás, com Moisés e com Eleazar, porque Arão já havia morrido. Elas falam com Eleazar, filho de Arão, sobre a questão de seu pai, que havia morrido, não tinha filhos do sexo masculino. E aí elas perguntam e falam: nosso pai vai deixar de ter possessão, história, herança, porque só teve filhas mulheres e não teve filhos masculinos, filhos homens? E Moisés consulta ao Senhor acerca disso. E Deus fala para Moisés: elas têm razão. Você vê o próprio Deus falando para Moisés: elas têm razão. A partir daqui, Deus cria a lei aonde que qualquer herança que for distribuída para um homem que não tiver filhos será entregue a filhas. Se não tem um filho homem, será entregue à filha mulher. Se não tem filha mulher, será entregue para os seus parentes mais próximos. Mas esse homem terá uma parte do território como herança. Não será apagada a história de uma pessoa que passou pelo período do deserto, morreu por, acredito, causas que elas falam que o pai morreu por conta do seu próprio pecado. Enfim, a gente pode interpretar aqui de inúmeras formas, mas o mais importante é, elas estão falando para Moisés: nosso pai tem uma história. Nós somos fruto dessa história do nosso pai. E porque ele não teve um filho, ele vai deixar de ter história, de ter herança? Elas vão para falar com Moisés e com Eleazar, e elas não são levadas por uma força, aonde nós vemos nesse tempo agora, uma fala muito, muito normal, que tem se normalizado, mas que nós cristãos entendemos que não é o certo. Mas não é o empoderamento feminino no que tange a feminismo. É nessa parte que eu quero me ater nessa manhã. Mas elas se reivindicam o direito do pai, da herança do pai, de uma forma não dura, ríspida, rebelde, se rebelando. Não, elas vão ao encontro de Moisés e de Eleazar e se prostram perante eles, à tenda do encontro, perante a todas as tribos que estão ali, e reivindicam o direito de herança do pai. Mas não com espada, com lança, com tacar fogo, se você consegue entender qual é a mensagem que eu quero passar nessa manhã. Essas mulheres têm a sabedoria de se quebrantar, de se prostrar e pedir assim o seu direito de herança. E a partir disso, Deus vê o quebrantamento e dali ele decreta uma lei. Então, meu irmão, minha irmã, o que eu entendo com as filhas de Zelofeade é: saiba como chegar ao trono da graça, saiba como chegar a Deus, sem imposições, sem de que, ah, eu sou filho, eu tenho direitos, e nananã, sabe, com essas imposições que muitos aí ditam como evangelho, com muitas aspas. Nós temos que entender como chegar ao trono da graça, a como chegar aos pés de Jesus, com quebrantamento, até porque a própria palavra diz que um coração quebrantado e contrito, ele não rejeita. Então, nessa manhã, que a gente reflita como as filhas de Zelofeade fizeram e a nossa postura mude, que a gente pense duas vezes como chegar ao trono da graça, a como chegar aos pés de Cristo, a como orar. Às vezes a gente ora e às vezes a gente não sabe orar como convém. Então, não é à toa que os discípulos perguntam a Jesus: Senhor, ensina-nos a orar. E aí Jesus, ele declama o Pai Nosso. Então, que a gente possa realmente entender como se achegar, como falar e qual é a minha postura perante isso. A gente vê isso com as filhas de Zelofeade, nós vemos isso com Abigail e tantas outras mulheres que, no tempo que era necessário se posicionar, elas se posicionam não com uma robustez, não com uma força bruta, mas com posicionamento, sutileza, feminilidade, que é o que muito falta para nós nesse tempo, né? Que nós resgatemos ao traquejo com cuidado, com zelo, entendendo quem somos. Somos filhas de Deus e nós podemos e devemos nos posicionar como tal, mas sem truculência, sabe? Não como o mundo dita que as mulheres deveriam reivindicar seus direitos, mas como a Bíblia nos diz a nos posicionar. Que Deus fale muito ao seu coração através dessa reflexão, porque falou muito comigo quando eu estava fazendo meu momento devocional. E vamos a uma canção para acalentar mais ainda o nosso coração e nos direcionar ao que o Espírito quer falar para nós nessa manhã. Vamos lá.

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1: Voltando ao Desperta Brasil, o programa abençoado de todos os sábados, de uma hora de duração, hein? De 6 às 7 da manhã, todos os sábados, estamos aqui com você na 93 FM, na comunicação do PC Miranda, repórter do povo. E eu te peço, vai lá, segue ele nas redes sociais, PC Miranda, repórter do povo. Procura assim no Instagram, Facebook, e você vai encontrar essa rede social dele. Ele tem um jeito muito característico de comunicar e com certeza vai abençoar você. Você vai ver ali dicas importantes, opiniões e muito mais. Então vai lá, segue a rede social PC Miranda, repórter do povo. E também quero convidar você para não somente no sábado aqui no 93 FM, é claro, nós queremos a sua participação aqui, todos os sábados, no Desperta Brasil. Mas também nós temos de segunda a sexta-feira o programa Manhã Nacional com ele, PC Miranda, repórter do povo também. Uma hora de duração, a programação é de 9 às 10 da manhã, de segunda a sexta-feira, com comentário político, dicas, com pensamentos, reflexão, com especialistas. Olha, o programa é muito diversificado. E se eu sou você, vou lá no YouTube e me inscrevo no canal TV ADB Oficial, tudo junto, TV ADB Oficial. 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Escreve lá no nosso canal, com certeza vai ser uma bênção. E esteja conosco aqui também no Desperta Brasil, todos os sábados, de 6 às 7 da manhã, com esses lindos clássicos que você está ouvindo nessa manhã, tá certo? Vamos a mais um louvor para edificar a nossa vida?

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1: Nós tivemos agora essa linda canção e nós vamos de mais palavra, porque aqui no programa Desperta Brasil é louvor e palavra para edificar a tua vida. Vamos a mais uma palavra de Deus?
2: 1 Samuel capítulo 13, texto conhecido. Glória. O texto diz assim, 1 Samuel capítulo 13. Saul havia reinado em Israel durante um ano. No segundo ano do seu reinado sobre o povo, escolheu 3.000 homens de Israel. 2.000 estavam com Saul em Miquimás e na região montanhosa de Betel, e 1.000 estavam com Jonatas, o seu filho, em Gibeá de Benjamim. Saul despediu o resto do povo, cada um para a sua casa. Jonatas derrotou a guarnição dos filisteus que estava em Gibeá. E os filisteus ficaram sabendo disso. Então Saul mandou tocar a trombeta por toda a terra, dizendo que os hebreus escutem isso. E todo Israel ouviu dizer: Saul derrotou a guarnição dos filisteus e agora os filisteus estão com ódio de Israel. Então o povo foi convocado para se juntar a Saul em Gilgal. Os filisteus se reuniram para lutar contra Israel com 30.000 carros de guerra, 6.000 cavaleiros e povo em multidão como areia que está na praia do mar. Eles foram e acamparam em Miquimás, a leste de Bet-Avém. Quando os homens de Israel viram que estavam em apuros, porque o povo estava angustiado, se esconderam em cavernas, em buracos, em rochas, em túmulos, em cisternas. Capítulo 13, versículo 8. Saul esperou 7 dias, segundo o prazo determinado por Samuel. Mas como Samuel não vinha a Gilgal, o povo foi se espalhando dali. Então Saul disse: tragam-me aqui o holocausto e as ofertas pacíficas. E ofereceu o holocausto. Mal ele tinha acabado de oferecer o holocausto, eis que chegou Samuel, saindo Saul a seu encontro dele para o saudar. Samuel perguntou: que foi que você fez? Saul respondeu: vendo que o povo ia se espalhando daqui e que você não vinha no prazo combinado e que os filisteus já tinham se ajuntado em Miquimás, eu disse comigo: agora os filisteus virão contra mim em Gilgal, e ainda não busquei a face do Senhor. Assim, forçado pelas circunstâncias, ofereci holocausto. Então Samuel disse a Saul: você cometeu uma loucura, não guardando o mandamento do Senhor, seu Deus, que lhe ordenou, pois o Senhor teria confirmado para sempre o seu reinado sobre Israel. Amém. Esse texto, essa passagem, eu penso que ela é muito apropriada para essa manhã de quarta-feira. Na primeira parte do texto, a gente se depara com um grande equívoco. O texto diz que o rei Saul, ele escolheu 3.000 homens. O problema é que, do outro lado, do lado dos seus adversários, o texto dá a seguinte lista. Os filisteus se reuniram para lutar contra Israel com 30.000 carros, com 6.000 cavaleiros e uma multidão como areia do mar. primeira observação aqui é que Saul faz uma avaliação completamente equivocada. O texto diz que ele escolheu 3 mil homens, e dos 3 mil homens, 2 mil estão com ele, num ponto, e 1.000 está com o outro, com o filho dele, em outro ponto. Então, ele tem 3 mil homens, e ele desmobilizou o povo. Desmobilizou o povo. Falou, povo, então pode voltar para casa, todo mundo. A gente está vivendo um tempo de guerra, e eu fico pesaroso, preocupado, tenso, quando a gente tem pessoas, e Saul aqui é uma autoridade, Saul aqui é um dirigente, quando nós temos dirigentes nossos que estão equivocados nessa guerra, eu diria que equivocados ou descuidados ou negligentes, porque não estão mobilizando o povo, está dizendo para o povo, vocês podem ir embora, pode ir para casa, que a gente está aqui, nós resolve. Então, Saul está com 2.000, o seu filho está com 1.000, e o filho dele com aqueles 1.000, diante de uma guarnição que está mais próximo dele, ele vai lá e executa, ele vence aquela guarnição. Mas Jonatas venceu uma guarnição. Jonatas venceu um grupinho. E vencer um grupinho não significa que venceu uma guerra. Os jornais estão dizendo aí que houveram, né, uma centena de baixas, né? Mas uma centena de baixas não resolveu a guerra. Uma centena de baixa não garante nada. Nada. Absolutamente nada. Porque nós não estamos falando de centena. Estamos falando do outro lado, de milhares. De milhares. De milhares. Né? Então, uma cidade inteira, ela simplesmente ela é paralisada. Né? Escola fecha, comércio fecha, a rodovia fecha. Né? A locomoção fecha. E esse quadro é muito parecido com esse aqui. Aí o texto diz que quando ele começa a ver que do outro lado tem milhares, então 30 mil, vamos voltar aqui. Ele diz aqui, 30 mil carros, 6 mil cavaleiros, só que tem 6 mil pessoas. Ou seja, mecanizada, um batalhão mecanizado, uma tropa mecanizada. Além da multidão que está a pé. Uma multidão não é uma hipérbole, uma figura de linguagem, um número elástico. É muita gente mesmo. É uma multidão que está aqui. São milhares que estão aqui. Ele entra em desespero, porque o povo dele, o pouco que ele já tinha, começa a se desmobilizar. Ele já tinha pouco e o pouco está indo embora, está demandando pouco. O texto diz que há uma palavra de Deus que foi dada para esperar no Senhor. Há uma palavra. E ele não espera a palavra. Ele não crê naquela palavra, porque ele olha o quadro. O quadro é assustador. E lá no versículo de número 12, o texto vai dizer que a resposta dele para Samuel é, olha, forçado pelas circunstâncias. A minha pergunta é, por que as circunstâncias nos forçam? Por quê? Por que as circunstâncias forçam a você e forçam a mim? Porque nós quebramos regras. Nós fizemos a avaliação errada. Aí aquela tal história, bota na culpa do diabo, o diabo está furioso. Não é o diabo, o papel do diabo é esse mesmo, matar, roubar e destruir. O que tá faltando é um posicionamento correto meu e teu e nosso. Nosso. Então, quando a gente tem um posicionamento correto, o bicho vai latir. É como um cachorro que late. O papel dele é latir. O papel dele é latir. Mas a Bíblia diz, resistir ao diabo e ele fugirá de vós. E como é que eu resisto o diabo? Eu não resisto o diabo na garganta. Eu resisto o diabo numa vida com Deus. Numa vida de princípios. É assim que eu resisto o diabo. O diabo vai respeitar quem? O diabo respeita a autoridade que está sobre a tua vida e sobre a minha vida. Você lembra lá dos filhos de Seva? Eu sei quem é Paulo. O que, que ele está dizendo? Eu reconheço a autoridade da vida dele. Eu sei quem é Jesus. Eu reconheço, é visível, é claro, é palpável. Eu estou vendo aqui o poder e a autoridade sobre a vida dele. Mas eu não estou vendo nada em vocês. Estou vendo nada. Estou vendo nada em vocês. Eram sete filhos de Seva. Ou seja, o diabo está dizendo, eu não estou vendo Deus na vida de vocês. Não estou vendo Deus, não estou vendo nada, não estou vendo nada. E porque não estou vendo, e vocês estão muito aí atrevidinho, eu vou resolver essa situação agora. E quebrou eles no sarrafo e humilhou eles publicamente. Será que isso não está acontecendo agora não? Eu quero convocar você, meu irmão, a se posicionar. Eu quero convocar você, em nome de Jesus, para ter uma avaliação correta. A tua avaliação tem que ser correta. Nós não estamos brigando, tomando pirulito na boca de criança. Estamos lutando contra o mundo espiritual. E a palavra de Deus diz para nós que a nossa luta não é contra a carne e o sangue. Então, cerca de 100 óbitos, não diz nada, não representa nada. Porque por trás disso aí, tem uma multidão de potestades, de demônios. E nós temos que nos posicionar é contra Satanás. E como é que se posiciona? Não é com garganta, não é com discurso. Se posiciona com um posicionamento diante do Todo-Poderoso. Deus precisa estar em nós. Deus precisa estar na nossa vida. Eu quero desafiar você hoje, que está aí, dizendo, pastor, foi forçado pela circunstância. Tu para com essa conversa bichuruca, essa conversa vazia. Isso não vai terminar bem. Deus chamou pela boca do profeta Samuel, falou, você é um louco, você é um insano, você fez loucura. E quem faz loucura? É quem está com insanidade. Tem gente aí virando insano. Então, reverta esse quadro, se posicione e volte para o lugar certo. Volte para a posição certa. Lembra a primeira pergunta de Deus na Terra? A primeira pergunta, onde você está? Então, tu volta para o lugar certo. O lugar certo é no centro da vontade de Deus. O lugar certo é no princípio do Senhor. Eu quero orar por você hoje. E a palavra é, tu vai para o lugar certo. Não vem com discurso. Forçado pela circunstância. Sabe por que ele fala isso? Achando que vai melhorar o lado dele. Olha, eu só fiz isso por causa da circunstância. Deus não está nem aí para a circunstância. Deus está para o teu posicionamento. Vamos orar nessa hora. Estou falando para mim. Alô? Estou falando para mim. Tá? Não estou com o dedo apontado assim, não. Eu estou assim, Eu estou falando para mim. É para mim que eu estou falando. A chapa está esquentando e não tem conversa barata. Forçado pela circunstância. Forçado pela circunstância? Não, está tudo errado. Tudo errado. Equívocos errados, avaliação errada, posicionamento, está tudo fora do lugar. Então, em nome de Jesus, tu faz a coisa certa. Pai querido, eu te peço nessa quarta-feira, Pai, que nenhum de nós, que nenhum obreiro venha com essa conversa afiada, forçado pela circunstância. Essa conversa não cola. Isso não vai dar certo. Ó Deus, que todos nós estejamos no centro da tua vontade. Em nome de Jesus, dizemos amém. Deus abençoe.
1: Que peninha. Nosso programa Desperta Brasil chegando ao final. Mas foi uma alegria. Uma alegria estar comunicando com você nessa manhã de sábado, viu? Que Deus te abençoe. Está começando muito bem o sábado, debaixo da palavra do Senhor, ouvindo lindas canções, sendo edificado, e que Deus possa falar mais ao seu coração nesse dia. Se de repente é o seu momento de devocional, esse programa, então terminou esse programa aqui também, tenha seu momento de leitura da palavra, oração, louvor. Comece bem o seu sábado, como você já começou aqui conosco, da melhor forma, pelas ondas amigas da 93 FM. Para você que está fora do estado, fora do país, e aqui no Rio de Janeiro. Que Deus abençoe abundantemente. Tem culto na sua igreja hoje? Não deixe de participar, porque com certeza será benção. E eu tenho um convite para você. Não se esqueça, domingo, 9 da manhã, nós temos aqui Escola Bíblica Dominical na Assembleia de Deus do Bom Sucesso, a partir das 9 da manhã em classe única. Depois, às 10 da manhã, culto de louvor e adoração com batismo em águas, recebimento de novos membros e palavra revelada com o pastor Jaime Soares. E também, à noite, às 18 horas, temos culto aqui. Nós queremos a sua participação. Rua Frei Jaboatão, número 44, Bom Sucesso. E também, para você que é de Higienópolis, cidade da polícia, mora aí perto dessa localidade, esteja lá na ADB Ebenezer, Rua Gil Gafré, 67, no Manguinhos. Pastor Paulo César Miranda, pastor Eliane Sina, vai te receber com muito carinho, tá certo? E para você da Baixada Fluminense, de Belfor Roxo, nós temos a ADEM, Assembleia de Deus em Maringá, Rua Carlos de Albuquerque, número 11, Maringá, Belfor Roxo. E sua amiga e irmã Fabiana Santos, estamos lá, congregando lá. E pastor João Luiz, pastora Rosilene Victório, aguardam por você. Hoje, pela parte da manhã, daqui a pouquinho, às 9 horas, temos consagração. E às 19 horas, temos culto do Departamento Feminino lá, que é o Avante por Cristo. Você também é nosso convidado, tá bom? Em Belfor Roxo, Rua Carlos de Albuquerque, número 11, Maringá. Belfor Roxo, Assembleia de Deus, em Maringá. Aqui em Bom Sucesso, Rua Frei Jaboatão, número 44, Bom Sucesso, pastor Jaime Soares, tá bom? E para Higienópolis, cidade da polícia e demais localidades, Rua Gil Gafré, 67, no Manguinhos. Deus abençoe. Temos essa programação todo sábado, de 6 às 7 da manhã. Já anota aí na sua agenda. Não esqueça, esteja sempre conosco. E querendo pedir sua canção, seu louvor, seu especial, uma canção que tocou seu coração, você queria saber quem é o cantor, de repente você canta um pedacinho e a produção, com muito carinho, vai procurar para saber qual é e vai tocar e vai mencionar seu nome aqui, tá certo? Quero mandar um abraço especial para todos os ouvintes dessa programação, que o pastor Paulo César Miranda sempre fala e menciona cada um de vocês. Eu posso não estar lembrando o nome, mas que Deus possa abençoar cada um de vocês, tá bom? Deus em Cristo te abençoe e ótimo sábado a todos e até sábado que vem. Tchau, tchau!

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E quando o bando de rolinhas vinha, ele soltava a rede e prendia uma grande quantidade que depois era comercializada no mercado. Pois bem, um dia, a rolinha chefe, sendo a mais sábia e idosa, descobriu que o único meio de se livrarem de tal armadilha e impedir que toda a espécie fosse dizimada, pregou a união entre eles e de que não deveriam ceder às iscas, às tentações do caçador, mas que deveriam ficar sempre vigiando. Mas caso a rede caísse, deveriam enfiar a cabeça pelos laços, pelos nós, e levantar voo todas juntas ao mesmo tempo. Pois bem, então foi assim. O caçador preparou ali a sua rede suspensa nos galhos das árvores, ficou bem longe, com um fiozinho de nylon quase invisível, para puxar a rede. E ali no chão, muitos e muitos grãos de milho. E o caçador ali esperando. Mas a rolinha sábia disse: precisamos comer. Precisamos pegar o alimento, mas olha, vigiem, hein? E se acontecer da rede cair sobre vocês, cada uma enfie a cabeça pela malha e ao mesmo tempo batam as asas, para que a rede suba com vocês, para que vocês escapem. E assim foi. As rolinhas chegaram ali, no local da armadilha onde tinha muito milho, mas enquanto olhavam para o milho, também olhavam para o alto. Isto é, olhavam para o chão e olhavam para o céu, sempre vigiando. E o caçador, achando que as rolinhas estavam no papo, puxou o fio de nylon e aquela rede veio e caiu sobre todas. Quando as rolinhas se viram presas, lembraram-se do conselho da velha e sábia rolinha-chefe e enfiaram as suas cabecinhas pelas malhas da rede e disseram: agora! E bateram as asas ao mesmo tempo e foram levando aquela rede para o alto e subiram, subiram, subiram. E o caçador ficou que nem bobo olhando enquanto as rolinhas fugiam levando a rede. E lá do alto fizeram um looping e se livraram da rede que caiu sobre a copa de muitas árvores. O caçador nunca tinha visto nada igual. Penou um bocado para recuperar a rede, porque era a única que ele tinha, e voltou para casa de mãos vazias. A mulher lhe disse: cadê as rolinhas? E ele disse: me enganaram. Elas parece que combinaram tudo, estavam unidas. Nunca vi coisa igual. Bateram asas ao mesmo tempo, voaram ao mesmo tempo, deram um looping no ar ao mesmo tempo e jogaram a minha rede na copa das árvores. Olha só, estou todo arranhado para recuperar a rede e não tenho uma só rolinha, nem para o jantar e nem para vender no mercado. E a mulher disse: é melhor você ficar mais esperto, desse jeito nem adianta voltar lá. Ele falou: eu sei disso, vou ter que pensar em outra técnica. Então ele pensou assim: ah, já sei. Como tudo era milho e estava ali, eu vou colocar milho, vou colocar alpiste, eu vou colocar grãos, eu vou colocar granola, eu vou misturar também com outras sementes, eu vou fazer a maior confusão no meio daquelas rolinhas e elas vão ficar assim, tão distraídas, olhando tantas coisas, que eu vou apanhá-las. E assim foi. O caçador voltou ao local, amarrou a sua rede no alto dos galhos, puxou o fio de nylon bem para longe, aquele fio imperceptível, uma linha de pescar, e colocou no chão, entre a relva, várias sementes, não só de milho não, tinha de trigo, tinha de tudo quanto era tipo, tinha alpiste, realmente era um banquete, uma grande variedade. Quando o bando das rolinhas vieram, ficaram altamente distraídas com aquela fartura e brigavam entre si. Não, essa é minha. Não, não é sua, não, é minha.

e começaram a brigar enquanto elas estavam olhando só para aquela variedade de sementes e disputando e brigando e não olharam para o alto e nem vigiaram. O caçador puxou o fio do nylon e a rede caiu sobre todas. E todas, mesmo aprisionadas, continuavam apegadas com aquela disputa. Não, essa semente é minha. Não, é minha, eu vi primeiro. Não sou eu que como. Essa eu não experimentei ainda. Não, essa daí é minha. E assim foram aprisionadas e levadas uma parte para o mercado para serem vendidas e conservadas em gaiolas e a outra parte para a panela e para a fornalha. E esta história ilustra perfeitamente a técnica de Satanás para aprisionar as ovelhas do Senhor Jesus. Olha só, se nós formos unidos, escaparemos. Nenhum laço nos prenderá. Se olharmos para este mundo e também para o alto, se vigiarmos e orarmos, o passarinheiro não nos apanhará. Até a palavra no Salmo de número 91, versículo 4 diz: o Senhor te cobrirá com as suas penas e debaixo das suas asas estarás seguro. Versículo 3: e ele te livrará do laço do passarinheiro e da peste perniciosa. Olhando para o alto, se abrigando debaixo das asas do Senhor, vigiando e orando, não tem perigo. Você não vai cair no laço do passarinheiro, isto é, na armadilha do diabo. Mas se você ficar encantado, encantada com as variedades de ofertas neste mundo e começar a brigar e discutir com teu próximo e disputar coisas como se fossem só suas e começar a brigar e discutir, a rede cairá sobre você e certamente sofrerá grande prejuízo. Ou a sua alma será vendida como escrava aprisionada, ou você irá para a fornalha juntamente com o passarinheiro. Vai servir de alimento no inferno, a sua carne sendo consumida por toda a eternidade, num lugar onde o bicho não morre e o fogo nunca se apaga. Qual é o segredo do livramento? A união. Jesus Cristo pregou a união, não a disputa, não a concorrência, não o falar mal. Mas aqueles que vivem disputando, falando mal e brigando, já estão reservados para a prisão e para a condenação. Escute só o que diz a palavra do Senhor. Na segunda carta do apóstolo Pedro, capítulo 2, versículo 9. Escute só. Assim, sabe o Senhor livrar da tentação os piedosos e reservar os injustos para o dia do juízo para serem castigados. Mas, principalmente aqueles que, segundo a carne, andam em concupiscências de imundícia e desprezam as dominações. Atrevidos, obstinados, não receiam blasfemar das autoridades, enquanto os anjos, sendo maiores em força e poder, não pronunciam contra eles juízo blasfemo diante do Senhor. Mas estes, como animais irracionais que seguem a natureza, feitos para serem presos e mortos, blasfemando do que não entendem, perecerão na sua corrupção. A palavra de Deus não deixa dúvida nenhuma. Ande em união, não falando mal dos outros e nem vivendo em contenda, mas vivendo em submissão à autoridade, não falando daquilo que não sabe nem daquilo que não entende, não fazendo fofoca da vida dos outros, pessoas que você não conhece, não passando os boatos para frente, não discutindo, não contendendo, mas pelo contrário, andando no amor e no temor do Senhor, vivendo em união, porque você já sabe, qualquer pessoa do mundo sabe, a união faz a força. E principalmente se você andar unido com o nosso Senhor e Salvador Jesus Cristo, aí você não cairá em nenhuma tentação, nem será aprisionado ou aprisionada,
porque Deus, o Senhor, sabe livrar da tentação aqueles que andam na sua presença e guardam a sua.

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2: Muito bom dia, queridos amigos ouvintes da 93 FM. Você está no programa Momentos de Paz e Vida. E aqui quem vos fala é o seu amigo de todas as manhãs. Eu sou o pastor Vitor Apolinário. Hoje, manhã de sábado, dia 1 de agosto de 2026. E você acabou de ouvir uma linda ilustração do Reino de Deus contada pelo meu pai na fé, o pastor João Ribe Palharim. E a ilustração desta manhã, ela teve o tema As Rolinhas na Rede. E eu já quero aproveitar a grande audiência do programa Momentos de Paz e Vida para fazer a você esse convite tão especial. Amanhã, domingo, às 8 horas da manhã, em Santo Jejum, às 3 horas da tarde, como também às 18 horas, eu, pastor Vitor Apolinar, estarei na sede da Paz e Vida de Niterói, realizando 3 poderosas reuniões da família. Vou orar por você, vou orar pelo teu casamento, vou orar pela salvação do teu lar e vou estar trazendo uma palavra profética, reveladora, uma palavra do coração de Deus para dentro do teu coração. Não fique de fora. É amanhã, domingo, às 8 da manhã, às 3 da tarde, como também às 18 horas. Tome nota do nosso endereço. A sede da Paz e Vida em Niterói, ela fica localizada na Avenida Visconde do Rio Branco, número 173, a Rua das Barcas, bem no centro da cidade de Niterói. E quero também fazer um outro convite especial. 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Deixo para todos o meu forte e carinhoso abraço e que viva o Senhor Jesus!
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6: Bem, gente, as informações vêm chegando aqui na 93 FM, as informações vêm chegando de trânsito, a informação com Milena Viana. Diga lá, Milena, bom dia.
7: Oi, Cid, uma excelente manhã de sábado para você e para todo mundo que acompanha a gente aqui na 93 FM, começando com destaque sobre a Avenida Brasil, porque o fluxo começa a ficar mais intenso. Na altura de Manguinhos, na pista central, você motorista ouvinte da 93, pode seguir pela pista lateral, boas condições até a chegada ao viaduto do gasômetro. No sentido Zona Oeste, a Avenida Brasil tem pistas livres? Mesmo panorama, tô observando pela linha vermelha nos dois sentidos. Atenção na linha amarela, no sentido Fundão, teve um acidente mais cedo envolvendo animais, um atropelamento na altura da Vila do João, na Maré. No sentido Fundão, a CURB foi acionada, trânsito ainda intenso no trecho, você motorista que segue para Barra da Tijuca, encontra pistas livres até a chegada à Avenida Ayrton Senna. Atualizando também a movimentação no Alto da Boa Vista, pistas livres, mesmo panorama, pela autoestrada Grajaú-Jacarepaguá. 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
9: 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Oi, gente, bom dia, bom dia, bom dia. Tô chegando para mais um encontro. A partir de agora, vamos juntos até as 9:30 da manhã, aqui na programação da 93 FM, com você participando conosco pelo nosso WhatsApp, 968038319, também no Instagram, também no Facebook. Pode participar conosco onde você quiser. Participe conosco aqui da programação da 93 FM. Mande aquele alô especial para quem você quiser. E aí, nós fazemos a nossa festa juntos aqui na 93 FM. Está no ar o meu, o seu, o nosso.
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0: Esse é Anderson Freire aqui na 93, toda glória a ti ao vivo, Isadora Pompeu Aliança, ainda Adelino Marçal, vim falar com Deus.
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0: As informações vêm chegando com ele, Marcos Caetano Júnior. Diga lá, Marcão, bom dia.
12: Bom dia, Cid, muito bom dia a todos os ouvintes da 93 FM, um ótimo sábado. 3 dias após o vendaval que atingiu o Rio, cerca de 40 mil clientes da Light seguem sem energia elétrica. Na quarta-feira, mais de 1 milhão de consumidores ficaram sem luz. Segundo a concessionária, mais de 2 mil funcionários continuam mobilizados para reconstruir a rede elétrica, com troca de postes, cabos e equipamentos. Os trabalhos seguem concentrados na Zona Oeste e na Baixada Fluminense. Na área atendida pela Enel, cerca de 2.600 imóveis ainda estão sem energia. A expectativa é que todo o fornecimento seja regularizado neste fim de semana. Na região sul do país, o primeiro fim de semana de agosto será marcado por risco de temporais. Segundo a Climatempo, uma frente fria combinada com um corredor de umidade vindo da Amazônia deve provocar chuva forte, granizo e rajadas de vento de até 100 km por hora, principalmente no Rio Grande do Sul. Santa Catarina, Paraná e parte do Centro-Oeste também podem registrar temporais. O IMET alerta ainda para ventos intensos e mar agitado no litoral gaúcho e catarinense.
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12: Aqui no Rio, um sistema de alta pressão volta a influenciar o tempo neste sábado. O céu estará com poucas nuvens e não há previsão de chuva. Os ventos estarão moderados a fortes, entre 52 e até 76 km por hora durante a tarde e a noite. Segundo o sistema Alerta Rio, as temperaturas estarão em gradual elevação. A mínima prevista será de 15 e a máxima pode chegar a 31 graus. 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
0: Valeu, Marcão.
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Ouvimos Midian Lima, Aguenta Coração, Anderson Freire, Toda Glória a Ti, ao vivo aqui na Melhor. Tá na hora, vamos mandar alô pra esse povo bacana, ligados na Melhor. 90.

Aê, Serjão, tá dizendo, Cid, tô aqui ligado na 93, aqui no bairro 23, ouvindo a melhor, tenhamos uma programação abençoada, manda beijo pra todo o pessoal da MK, especialmente a Pitica, uma baixinha que é amor de pessoa, verdade, meu irmão, verdade, e também para os filhotes Graziella, Gisele, Paola, Iago, Patrick, Karen, como sempre, a quase rebelde, quase, só quase. Também pro netinho Matheus, gatão do Zóio Azul, e ainda pro netinho Kevin, que é o amor do vô Carrê, aí o vovô Coruja. Abraço, meu mano, Deus abençoe, viu? Vamos lá. Tem mais gente mandando abraço aqui, o Silvio Werneck, ele que é lá de Tanguá, mandando um, desejando um feliz sábado para sua futura esposa Silvia Maria, da Igreja Assembleia de Deus Central do Bandeirantes, pastor dirigente Rafael, pastor presidente José Carlos Miranda, vice-presidente pastor Jean Carlos. Maravilha. Tem aqui o Diego. O Diego tá nesse momento em Salinópolis, lá no Pará, ligado na programação da 93. Deus abençoe esse dia. Acorda, crente. Valeu, Dom Diego. Grande abraço, meu mano. Deus abençoe. Tá longe, hein, rapaz? Ô, Jesus. Oi, Cid, bom dia. Tô a caminho do trabalho ouvindo a 93, que conquistou meu coração com o locutor mais amado do Brasil. Ô, meu Deus. Grande abraço da Miris de Caxias. Miris, um beijo pra você. Deus abençoe, viu? Também ligado aqui a Flávia Souza, lá de Coelho Neto. Também louvando ao Senhor aqui na 93 com a rádio nas alturas. Cuidado com os vizinhos, hein? Que tenhamos um final de semana abençoado. Deus abençoe, minha irmã. Fica na paz. É isso, gente. 7 horas e 46 minutos. Intervalo rapidinho e eu volto já já. Peraí.

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15: Agora no Rio são 7:50.
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1: Essa é Keren Bianca cantando a canção Foi o Senhor. Antes ouvimos Samuel Miranda, Eu Sou Sarça ao Vivo. Mídia Lima, Aguenta Coração. 8 horas em ponto no Rio. Segura aí que eu volto já.
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0: 8:14, Marine Frizen, óleo de alegria. Tivemos ainda Beca Costa aqui na 93 em todo o tempo. 93. 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Estamos juntos.
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1: Agora no Rio são 8:18, gente. 8:18, hora de informação do trânsito.
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1: Muito bem, vamos nós aqui então com a informação com a Milena Viana falando do trânsito. Diga lá, Milena.
5: Tô de volta, Cid, com mais destaques do trânsito nesse sábado. Linha Vermelha apresenta lentidão em direção ao centro da cidade, a partir da Ilha do Fundão até a chegada ao Caju. Avenida Brasil com melhores condições em direção ao centro, apesar do fluxo mais intenso na passagem por Bom Sucesso e na chegada a Benfica na pista central. Pista lateral com melhores condições, linha vermelha em direção à Baixada com pistas livres, até o acesso à BR-040, Avenida Brasil em direção à zona oeste da cidade com boas condições também, fluxo apenas mais intenso na chegada à Penha, atualizando também a movimentação na Ponte Rio-Niterói. Motorista que segue para Niterói encontra boas condições, 13 minutos é o tempo estimado de travessia. Mesmo panorama, estou observando em direção ao Rio. Segundo a Ecovias Ponte, 13 minutos é o tempo estimado de travessia. 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Milena Viana para 93 FM, a rádio que conquistou o meu coração.
1: Valeu, Milena!

0: Esse é o pessoal do Ministério Morada, ó, se fendesses. Antes nós ouvimos a canção na 93, a canção com Thalita Roberta, Foi Milagre. Marine Frisa em Óleo de Alegria.
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0: Intervalo 8h29, 8h30, acabou de mudar.
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0: Agora são 8 horas e 33 minutos, está na hora.
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0: Com ele, Marcos Caetano Júnior. Diga lá, Marcão.
13: O Hemonúcleo de São Gonçalo abre excepcionalmente neste sábado até meio-dia para facilitar a doação de sangue. O objetivo é reforçar os estoques da unidade que atende pacientes em cirurgias, tratamentos e casos de urgência. Cada bolsa de sangue pode salvar até 4 vidas. Para doar é preciso ter entre 16 e 69 anos de idade, pesar mais de 50 quilos, estar em boas condições de saúde e apresentar um documento oficial com foto. O Hemonúcleo fica na Alameda Pio 12, sem número, anexo ao Polo Sanitário Washington Luiz, no Zé Garoto. O governo do estado do Rio inicia hoje o pagamento da primeira parcela da composição salarial dos servidores estaduais. O reajuste de 5,62% é creditado junto aos salários referentes ao mês de julho. A medida corresponde à reposição das perdas inflacionárias acumuladas entre 2017 e 2021 e atende a uma reivindicação antiga do funcionalismo público estadual. Segundo o cronograma do governo estadual, a segunda parcela, também de 5,62%, será depositada em novembro. A novela entre o Vasco e o volante Nelson de Ossa chegou ao fim, mas não do jeito que o Cruz Maltino esperava. Depois de mais de um mês de negociações, o colombiano de 26 anos recusou a oferta do clube carioca e anunciou que vai seguir no Real Betis da Espanha. A decisão do colombiano aconteceu depois que De Ossa recebeu a informação do técnico Manuel Pellegrini que terá mais oportunidades na temporada. Com a negativa do jogador, o Vasco desistiu da negociação. Outras notícias estão no nosso site, radio93.com.br.
0: Valeu, Marcão.
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0: 15 minutos agora faltando para as 9 da manhã. Eixola e Soraya Moraes, terremoto e cadeias quebrar. Tivemos ainda Letícia Vitória, perfil de adorador e tudo entregarei aqui na melhor, na 93.
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0: Agora no Rio são 8:49.
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0: Ao vivo na melhor, Eixale Soraya Moraes, terremoto e cadeias quebrar.
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0: 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Agora são 8:59.
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0: Luciane, aqui na 93 FM 500 graus. Tivemos Gabriela Rocha, Meu Respirar e Meu Prazer ao vivo aqui na Melhor, na 93. 9:14 agora, tá na hora. 93. Hora de mandar alô pra esse povo bacana demais, ligados aqui na 93 FM, a rádio que conquistou meu coração. E aliás, o povo quer falar, então solta a voz e fala aí, oi.
1: Bom dia, meu amigão Cid Gonçalves. Bota que entralhada.
0: Fala, garoto, João Celino.
1: Aqui é Juscelino de Parada Angélica. Vou mandar um abraço pro meu presbítero Alexandre, que fez aniversário hoje lá da Igreja Assembleia de Deus. Da Vila M em Santa Luz.
0: Parabéns.
2: Bom
0: parabéns.
2: Dia, Cid, aqui Zé Pedro Guimarães. Gostaria de mandar um super alô pro meu esposo Alexandre. Ele tá em casa de folga e eu tô indo pro trabalho. Eita. Cid, valeu, bom salve pra todos nós.
0: Amém, amém.
3: É de Cristo. Oi. Bom dia, Cid Gonçalves, Fabiana de Bangu. Oi, bom sabadão, bom trabalho. Ah. Feliz agosto pra todos os nós e ouvintes da 93. Um abraço à pastora Miriam, Madalena. Da Reina Acari. Boas férias, Marcinha. Um abraço.
0: Aê, Marcinha,
4: bom dia, férias, Cid Gonçalves. Eu sou a Jorginete Nogueira, do bairro Cerâmica, Nova Iguaçu.
0: Oi, Bianca.
4: Mando um alô para toda a família Nogueira, meu esposo Ronaldo, meu netinho Heitor, minha filha Ayla, e para todo do grupo Caminhando com Cristo da Igreja Batista Pentecostal Família de Jesus em Cerâmica.
0: Amém, amém. Oi.
5: Bom dia, 93, aqui é o pastor Milton Pantanal, bebê Isabel. Eu quero oferecer o pastor Obama, menina, escuta Beatriz, minha mãe, será Marlene, minha irmã Elsa, minha irmã Tina, meu irmão Adenildo, minha irmã Vanita, que nos faz o carro de jovens lá de Itapuaçu.
0: Amém, maravilha, maravilha. Oi, Cid, eu sou da Igreja Pentecostal Nossa Família de Campo Grande, pastor Luciano Veras e Simone Veras. Desde quarta-feira a gente tá sem luz aqui, Cid. A diaconisa Mari, meu Deus, ainda o pessoal tá sem luz. Meu Deus. Oi. Oi.
6: Bom dia, Cid. Aqui é a Cristiane Mesquita. Gostaria de oferecer o próximo louvor para minha mãe Neuza, minha filha Rayane, meu esposo Jorge, para todos vocês. Beijo.
0: Beijo, benção. Também minha querida Enilde, lá do Complexo do Alemão, também ligada na Melhor, na 93. Desejando a todos os ouvintes um sábado abençoado. Acorda, crentaiada. Valeu, Enilde. Um beijo.

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11: As informações vêm chegando agora com ela, Milena Viana. Diga lá, Milena.
12: Tô de volta e agora atualizando a situação da Avenida Brasil. Atenção redobrada para você, motorista que segue em direção ao centro da cidade. Estou observando o trânsito lento na altura da Vila Militar. Há reflexos em Realengo. Você, motorista ouvinte da 93, tem como alternativa na saída da Zona Oeste para a Zona Norte seguir pela Avenida Albérico Diniz e Marechal Fontenelle, pistas livres nos dois sentidos. A Brasil em direção à Zona Oeste apresenta retenção na altura de Deodoro e Guadalupe. Nesse caso, você motorista pode seguir pela Avenida Duque de Caxias. Tô observando pistas livres. Ainda na Brasil, falando sobre outro ponto em direção ao centro, motorista encontra retenção da passagem por Ramos na pista central, pista lateral com melhores condições até a chegada ao acesso ao viaduto do gasômetro. Linha vermelha ainda com dificuldades em direção ao centro a partir da Maré até a chegada ao Caju. No sentido Baixada Fluminense, lentidão entre a Ilha do Fundão e a chegada ao Galeão. 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Milena Viana para 93 FM, a rádio que conquistou o meu coração.
11: Valeu, Milena!
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0: Farias, aqui na 93 FM. Eu me humilho ao vivo, minha última canção de hoje, ele já tá na área. Malta Júnior já chegou, daqui a pouquinho, que alegria, tamanho família. É isso, agora tá na hora de informação, bora lá.
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0: Com ele, Marcos Caetano Júnior, diga lá, Marcão.
2: O bondinho de Santa Teresa está circulando normalmente neste sábado. A operação foi retomada nesta sexta-feira após o restabelecimento da energia elétrica no bairro. O serviço estava suspenso desde quinta por causa da falta de luz e da queda de árvores provocadas pelo vendaval que atingiu o rio. O bonde de Santa Teresa funciona de segunda a sexta, das 8 da manhã às 6:30 da tarde, e aos sábados, domingos e feriados, das 9 da manhã às 5 da tarde. As partidas acontecem na Estação Carioca, no centro. A segunda edição do Viradão Gospel segue neste sábado com diversas atrações em 11 locais da cidade do Rio. O evento começou ontem à noite e vai até às 10:30 da noite de hoje, com atividades gratuitas acontecendo simultaneamente, com apresentações de dança, momentos de oração, exibições de filmes e shows musicais. O pastor Matheus Valente, coordenador do Viradão Gospel, traz mais detalhes sobre a programação e convida o público a participar.
3: Ontem nós começamos o Viradão Gospel aqui no município do Rio de Janeiro com mais de 11 atrações. Ontem começamos ali na Rocinha com Samuel Eleutério. Hoje de manhã nós tivemos na Escada de Jacó no Monte uma manhã de louvor e adoração. Logo mais no Parque Madureira junto com Thales, Roberto e diversos outros cantores. Temos também no Calçadão de Campo Grande, temos também Copacabana, Parque Piedade, um funcional. Se fosse você, não ficaria de fora, hein? Vamos adorar o Senhor e declarar que o Rio de Janeiro pertence a Jesus.
2: Entre as atrações musicais confirmadas estão Thales Roberto, Samuel Eleutério, Samuel Messias, Família Cavalcante, Alex Lúcio, Marcos Salles, Paulo Neto, Pâmela e William Nascimento. A programação completa está no Instagram, @ Viradão Gospel Rio, ou no site viradãogospel.com.br. Agora no Rio, são 9:27.
0: Valeu, Marcão.
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De tem gincana das igrejas para agitar a sua tarde aqui na sua 93 FM. A Igreja Nova Vida de Alcântara foi a campeã da semana passada e segue na competição nesta semana de

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6: Bom dia pra você ligado na 93 FM. E aí, meus amigos, tudo bem? Tudo bom com vocês? Tudo jóia? Estamos começando mais uma Alegria Tamanho.

0: Malta Júnior.
1: Bom dia! Gente, vamos a mais um programa Alegria Tamanho Família. Estamos juntos na 93. E aí, tudo bem com você? Tudo bom com você? Tudo jóia? Vamos lá, vamos lá. Você sabe que hoje é dia primeiro, né? Pode ser. Vou fazer a live agora por onde? Facebook ou Instagram? Instagram. Você falou Facebook antes. Ah, mas errou, não pode errar. Errou, já era. É André Maia. É, ele disse, errou aqui. Exatamente, errou. Tá. Diz que essa semana providencial. RH? Tá. Tá bom, obrigado. Estamos ao vivo aonde então agora? Instagram. Já estamos ao vivo? Mas você falou errado, falou que era Facebook. E agora? Como é que vai ficar? Já somos complicados. Isso. 31 pessoas? Vamos. 38. Vamos chegar a 300, gente. Vamos entrando. Vê quem mais entra. Quem entrar, fala assim: oi, tô aqui. Instagram, né? Instagram da 93. Da 93 FM? Ou é só da 93? 93 FM. FM. Então é o seguinte: olha aí, quantos temos agora? 42. Vamos chegar a 300. Vamos lá, gente. Vamos lá. Mostrando essa peruca, porque senão sem peruca não dá pra andar careca. Passou de 42? Deixa eu ver agora. Gente, tem que ir entrando, 49, vamos lá. Tem que ter 300. Dou-lhe uma. Entrou aqui. 50, ó, 54. É só acessar o quê? O Instagram. Acessou o Instagram. Lá, como é que vai achar a live? Tu procura o locutor mais bonito do Brasil, como diz a Rosane Félix, e vai achar. 60! Aí, arrebenta agora. Não, 60 tirou onda, hein? 60 há muito tempo que não tem 60. Já estamos um recorde, já quase mundial. Quem mais tá entrando agora? Mano Lemos, Kátia Regina, Tatiana Pacheco. Quem? A20.20. Ailton. Brito.5070. Isso parece uma arma, uma metralhadora. Ah, Monique Ramos, não conheço, não. Gente boa. Maria da Penha, Tatiana, Priscila, Isabel. Gente boa. Maria da Penha, Tatiana, Priscila, Isabel. Ah, Isabel. Coração, vai ter que ter aí 300, hein? Crê nisso?

Cria. O tema de hoje é o seguinte, gente, olha, foi dia dos avós domingo, né? E aí, todo mundo sabe que a avó adora estragar a educação do neto, né? Tem profissional nisso aí, não tem pessoa melhor do que o avô. Mas a pergunta é, afinal de contas, o avô tem obrigação de educar o neto também, ou isso é só responsabilidade do pai e da mãe? Não, o avô ele pode estragar, ele pode dar sorvete, ele pode fazer a vontade do neto, porque o avô é bom, o ruim é o pai. O pai proíbe. Agora o avô não. O avô e a avó, que eu tô dizendo, os avós, né? Na verdade foram o dia dos avós. Quantas pessoas tem agora? 100! Olha, vamos a 300, Brasil. Afinal de contas, eu quero saber o seguinte, você que tá no Instagram vendo a gente agora, já passamos de 100 pessoas agora. 110, hein? 110. Olha aí, afinal de contas, a obrigação de educação é do pai ou do avô? O que que você acha, Lívia? Dos pais e os avós, né? No caso aí, a tua filha, como é que é? Estraga tudo, tua mãe e teu pai. Você quer fazer um... tá ouvindo ou não, né? Faz, aproveita e fala mal, quando tá ouvindo agora, tá cuidando lá da casa, né? Desabafa. Ah, medo de apanhar, hein? Quantas pessoas? 113, vamos chegar a... Quanto que eu falei? 300 pessoas, minha gente. 300, hein? Está no ar, alegria, tamanho, família. O avô, a avó tem obrigação de cuidar, de educar o neto, sim ou não?

Senhor Deus, nós te agradecemos por esta manhã, pelo dia de hoje, porque o Senhor cuida de nós. Te agradecemos, te louvamos, te adoramos, porque o Senhor é bom e a tua misericórdia dura para sempre. Obrigado. Obrigado por este lindo sábado. Obrigado porque o Senhor cuida de nós. Mas, Senhor, que a aparente calma de um belo dia não seja um pretexto para um descuido de oração. Por isso, Senhor, colocamos a vida dessa pessoa em tuas mãos. Ao caminhar pelas ruas, ao viver este novo dia, ao ter seus encontros, suas atividades exercidas, sobre cada um esteja, Senhor, os teus anjos guardando em volta, em cima, livrando de todo o mal. Senhor, dá-nos um dia abençoado, um dia de paz, de tranquilidade, de vitória. Coloco, Senhor, a vida de cada pessoa em tuas mãos. Coloco também a vida desse que está doente. Ouve, Senhor, esta oração. Quem sabe com alguém do lado, com celular, pessoas que não estão nem tendo interação, estão desacordadas. Nós, Senhor, levantamos nossa voz como aquele que declara, Senhor, vida sobre cada pessoa, que haja libertação, cura, milagres, né?

0: Gente, o tema de hoje é o seguinte, homenagem aí aos avós. Domingo foi dia do vovô, do dia da vovó. Eu tô querendo saber o seguinte, o avô, afinal de contas, tem obrigação também de educar os netos? Obrigação é do pai e da mãe. Vai alô pro Wagner Batista lá de Niterói, Caramujo, e para todos da Igreja Batista Recomeço, pastor Emanuel. Alô pra Diaconisa Elaine Quirino Valença, da Assembleia de Deus Ministério, ganhadores de almas, pastor presidente Alex Rodrigues, pastor dirigente da congregação que é o Marcelo Maltês, quase que é Marcelo Malta. E também um alô para todos de lá da igreja, pra Diaconisa, que tá ligada aí com a gente também, né? Deixa eu ver aqui, Sandra de Itaboraí. Alô, Sandrinha! Ela oferece um alô para toda a família, deixa eu ver aqui. Aí ela é assídua da programação e gosta muito de ouvir aqui Alegria Tamanho Família. Gosto de ouvir a esposa aqui. Obrigado, Sandra. Vou falar com ela, tá? Pastor Manassés, lá do bairro Brasil, Nova Iguaçu, oferecendo para a igreja Assembleia de Deus de Madureira, pro pastor Bispo Abner. Obrigado. E aniversário dele foi na terça-feira, tá bom? Aniversário dele foi na terça-feira. Tá bom? Obrigado pelo carinho, pastor Manassés. Muito bom saber que o senhor tá aí ligado com a gente. Feliz aniversário. Você participa com a gente, dá opinião, concorre à camisa do Louvorzão. Vamos ver quem vai ganhar. Ah, tá, o número do zap 021 968038319. Fala.
1: Bom dia, Malta, aqui é o Marcos Jacarezinho. A obrigação de educar os filhos é exclusivamente dos pais. Os avós, eles estão aí só para auxiliar na educação. Fora isso, a obrigação total é dos pais.
0: É isso?
1: Bom dia, Malta.
0: Valeu, irmão. Obrigado.
2: Bom dia, Malta. Beijo no coração, tá? É, eu acho que a obrigação é dos pais, tá? Eu sei que os avós estragam um pouquinho, entendeu? Mas a obrigação de educar e ensinar vem dos pais, tá bom?
0: Tem voz de vó, hein?
2: Eu moro em Belfor Roxo. Meu nome é Guiomar Palmeira da Silva, tá? Beijo no coração, Malta.
0: Não falou que é avó, não.
3: Bom dia, Malta.
0: Bom dia.
3: Aqui, Osana do Recreio.
0: Fala, amiga.
3: É, eu acredito que tem a parte dos pais. Mas se a criança fica com os avós, né, pra mãe trabalhar, não vejo por que educar também, porque até porque está na sua responsabilidade. E nada, um complemento é melhor, né? Complementar mais. Beijo.
0: Valeu, amiga. Deus.
4: Bom dia. Tudo bem? Vanessa de Rocha Miranda.
0: Fala, Vanessa.
4: Então, eu acho que a obrigação dos pais, né? Mas os avós podem contribuir, né? Com certeza não estragando os netos, né? Porque eles sempre mimam, né?
0: Uhum.
4: Amo vocês, beijos.
0: Esse é o problema.
5: Bom dia, Malta Júnior, Zenisa de Itabora aí.
0: Oi, minha amiga.
5: Muitas das vezes a gente não entende. Quando o pai e a mãe deixam os avós criar,
0: e aí?
5: Eles têm que educá-los, né?
0: Uhum.
5: Tem que educá-los os netos, né? Porque costuma dizer que a educação vem de casa. Eu acredito que não importa. Eu sei que muitas das vezes a obrigação é do pai e da mãe. Mas que quantos pai e mãe trabalham fora e deixam na responsabilidade do avô,
0: ou
5: da avó. Então eles têm que também ajudar
0: ruim, né?
5: Nessa parte aí, né?
0: Também
5: a parte.
0: Quem deixa
5: fica com Deus, fica na paz,
0: também,
5: um ótimo programa.
0: Quem deixa com a avó.
6: Bom dia, Malta. Aqui
0: dia.
6: É o Honorata de Nilópolis.
0: Sim.
6: Olha, a obrigação de educar os filhos é dos pais. Mas os avós também não podem estragar, né? Tem que ajudar.
0: Esse é o problema.
6: Ajudar a educá-los, mas não é obrigação do avô, é do pai e da mãe.
0: Mesmo estando na casa dele.
6: Bom dia.
0: Valeu, minha amiga.
7: A paz do Senhor, meus queridos. Aqui é o missionário Creri, da Reta Nova do Boraí. Ah, as pessoas também dizem que vó estraga neto, mas tem mãe também, que só Jesus, hein?
0: É.
7: A avó vai educar, a mãe ainda fica bicuda ainda, fica um tempão sem vir na casa dos avós porque brigou com o filho dela. Tá fazendo coisa errada, ela quer passar a mão. Amém?
0: É
7: beijo no coração de todos. Amo vocês.
0: É difícil, mas pode acontecer o contrário.
2: Bom dia.
0: Bom dia.
2: Olha, com certeza a obrigação são dos pais. Eu sou avó, posso até auxiliar, ó, isso tá certo, tá errado, mas a obrigação da educação são dos pais. Beijo, bom dia, Ana Lúcia.
0: Valeu, Aninha.
8: Bom dia, malta.
0: Bom dia.
8: Sou Gonçalo da Vila Cidade de Boçarã, na terra querida. Na minha opinião, os pais que têm que educar. Os bisavós podem até dar uma opinião. Cabe aos pais acatar a sua opinião, certo?
0: Sim. Valeu, valeu, irmão. Obrigado. Bom, quem mais aqui? A obrigação de educar, deixa eu ler aqui, escreva. A obrigação de educar os filhos é dos pais, mas se eles não educam, alguém precisa educá-los. Graças a Deus, não precisa intervir na educação. O que houve aqui? Ana, não manda mais agora não, ele tá pulando aqui. Alguém precisa educá-los. Graças a Deus, não precisa intervir na educação do meu neto. Eles têm ótimos pais. Suzana Manilha Itaboraí, bom dia, malta, graça e paz. Aqui é o pastor Alan, Igreja Congregacional Travessa Alexandrino. Manda um abraço para minha esposa Érica, minha filha Alana e para todos da Igreja Congregacional Sede e Alexandrino. Meu querido pastor, um abraço, pastor Alan. Obrigado aí pela sua participação. Beijo pro povo lindo aí de Bangu, da Congregacional, pra todo mundo. 3 minutos pras 10. Bom dia.
9: Bora,

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6: A lei do Senhor é perfeita e restaura a alma. O testemunho do Senhor é fiel e dá sabedoria aos simples. Os preceitos do Senhor são retos e alegram o coração. O mandamento do Senhor é puro e ilumina os olhos. O temor do Senhor é límpido e permanece para sempre. Os juízos do Senhor são verdadeiros e todos igualmente justos. São mais desejáveis do que ouro, mais do que muito ouro depurado, e são mais doces do que o mel e o destilar dos favos. Além disso, por ele se admoesta o teu servo. Em os guardar a grande recompensa. Quem há que possa discernir as próprias faltas? Absolve-me das que me são ocultas. Também da soberba guarda o teu servo, que ele não me domine. Então serei irrepreensível e ficarei livre de grande transgressão. As palavras dos meus lábios e o meditar do meu coração sejam agradáveis na tua presença, Senhor, rocha minha e redentor meu. Salmo 19, 7 a 14.
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1: Bom dia! E o tema de hoje é o seguinte: eu quero saber, afinal de contas, foi dia do avô, dia do vovô, é domingo. Afinal de contas, é obrigação dos avós ou não é obrigação dos avós? Se é obrigação ou não deles também educarem os netos, porque avô para educar neto. Eu vou te falar, tá difícil.
2: Bom dia, Malta.
1: Bom dia. Rosana
2: do Parque Estrela 2, Malta. Eu concordo sim dos pais, dos avós, eles educarem sim, na medida do possível. Mas a responsabilidade mesmo é dos pais, quem tem que educar os pais. Porque nós pais já educamos os nossos, então é dos pais.
1: Dos pais,
2: beijo,
1: né?
2: Amo ouvir vocês.
1: Ah, legal.
3: Dia 93 e amado do Senhor.
1: Fala aí.
3: Olha, a educação tem que ser dos pais, mas desde o momento em que eles, os avós têm que cuidar dos netos para eles, os avós têm que ajudar a educá-los, ensiná-los no caminho que convém ao Senhor. Amém? Um bom dia
1: para
3: vocês.
1: Bom dia, bom dia.
4: Bom dia, Malta. Meu nome é Marcos Borges, sou do Jardim Catarina.
1: Fala, irmão.
4: Malta, não quero nem saber, já eduquei meus filhos, agora eu quero estragar meus netos, é com a gente mesmo, fica na paz, irmão.
5: Bom dia,
1: ai,
5: Malta.
1: Bom dia.
5: Então, eu tenho três netas, não educo nenhuma. Eu mimo todas três, a minha filha mais velha, que é mãe da minha neta mais velha, que fica revoltada comigo, que eu fico mimando, compro jujuba, que ela ama jujuba, compro jujuba. Minha filha não gosta de dar jujuba todo dia, doe toda hora. Aí minha filha fica com raiva, fala, eu não vou deixar mais tu ver ela, não vou deixar tu pegar ela mais. Mas mimo todas três. Não educo, não. Educar é os pais que tem que educar. Já eduquei as minhas filhas, aí deixo que os pais eduquem e elas também educam muito bem minhas netas.
6: Oi, Malta Júnior. Bom dia. Eu sou Ângela, bem-vindo do Conjunto Novo Campo em Campo Grande. É, a obrigação é dos pais.
1: É dos pais.
7: Bom dia, que fala que é o Michel. Eu morei com a minha avó até os 48 anos. Minha avó faleceu em 2023 para 2023, entendeu? Em 98 anos. Me criou muito bem. Educou, nunca me bateu, quem me batia era minha mãe. Aí minha mãe começava a me bater, minha avó mandava pra parar e parar. Então, Michel, seja meritinho.
1: Ah, então tá bom, olha aí. Eu quero saber, afinal, a educação, a obrigação é dos pais ou os avós também têm educação, têm obrigação? Tá na casa do avô, ele tem obrigação de educar os netos, sim ou não? Como é que é essa educação aí?
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9: Tô de volta aqui na 93 FM com atualizações sobre a Avenida Brasil, porque uma faixa permanece ocupada no sentido centro, na altura da Vila Militar, por conta de um acidente entre dois utilitários e três carros. Trânsito permanece com retenção desde Padre Miguel. Você, motorista que segue para a Zona Oeste, também perde tempo na altura de Deodoro com reflexos em Guadalupe. Nesse caso, dê preferência e reforço pela Avenida Marechal Fontenelle e Albérico Diniz, que nos dois sentidos apresentam boas condições. Atualizando também a situação na linha amarela, você, motorista ouvinte da 93 que segue para o Fundão, encontra dificuldades na altura de Bom Sucesso. Há reflexos na passagem por Higienópolis. No sentido Barra da Tijuca, está observando boas condições no deslocamento entre região sudoeste e zona norte, de preferência pela autoestrada Grajaú-Jacarepaguá. 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

0: Eita, que beleza! O mapa do tesouro, Gisele Nascimento! 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Olá, vamos às informações? Você passando agora aqui, então vai ter informação.
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0: Com ele, Marcos Caetano. Fala comigo, Marquinhos.
2: Fala, malta. A Prefeitura do Rio realiza neste sábado duas ações para ampliar a mobilidade na cidade. Mais cedo, começou a construção do terminal de ônibus de colégio na Zona Norte, que vai integrar o novo Sistema Rio. Em seguida, acontece a inauguração da estação Caju do BRT Transbrasil. O novo ponto de embarque deve beneficiar cerca de 3 mil passageiros por dia e amplia a oferta de transporte na região. São Gonçalo recebe neste fim de semana mais uma edição da Caravana de Arte e Lazer. Neste sábado, o evento gratuito acontece até 1 da tarde no Campo do Canequinho, na Avenida Itamaraty, no bairro Monjolos. A programação conta com cama elástica, brinquedos infláveis, jogos de tabuleiro, oficinas e brincadeiras com recreadores. O projeto ainda oferece barraquinhas com lanches. Neste domingo, a caravana estará das 9 da manhã à 1 da tarde na Praça de Itaitindiba, na Rua Almerinda Veloso da Cunha, em Santa Isabel. E a Vando Trabalha Rio, serviço da Prefeitura que cadastra currículos e encaminha pessoas para vagas de emprego, está em 2 endereços da Zona Oeste neste sábado. Até o meio-dia, na Igreja Metodista, na Praça João Wesley, número 7, em Uaíba, e até as 2 da tarde na Estrada Vitor Dumas, 1788, em Santa Cruz. Para participar, é preciso levar os documentos de identidade, CPF, carteira de trabalho, número do PIS e o currículo. 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

0: Que isso, muito bom, Léo Mendonça e Natália Braga. Chora que a vitória vem, muito bom. E querendo falar e tossir ao mesmo tempo. Pausa pra eu tossir. Mas, gente, vamos lá. Dia dos avós foi domingo. Parabéns, vovô, parabéns, vovó. E, afinal de contas, como que é essa educação aí dos seus netos quando estão na casa do vovô e da vovó? 10? De 1 a 10, quanto você dá a educação do vovô e da vovó aí da sua casa? Pro neto, de 1 a 10, quanto que você dá? Isso aí ninguém falou ainda, né? De 1 a 10, qual é a nota que você dá a educação do vovô e da vovó aí na sua casa? E a pergunta é a seguinte, afinal de contas, o avô tem obrigação também de educar o neto quando tá na casa dele ou não? Pode estragar a educação. Tá valendo camisa do Louvorzão 93.
1: Mota Júnior.
0: Oi.
1: Aqui é Regina de Anchieta.
0: Fala, minha amiga.
1: Eu tô dando a minha opinião.
0: Fala.
1: Sobre a pergunta de hoje.
0: Quero ela.
1: Pra mim, eu penso assim, se tiver mãe e pai, responsabilidade está com os pais. Agora, se não tiver, está com os avós. Eu sou avó e sou bisa. Muito obrigada, tá bom?
0: Ah, lindona. Obrigada a você.
2: Graças a Paz, Malta Júnior, que fala Carla de Portugal.
0: Fala, Carla.
2: Na minha casa e minhas regras. Não concordo com os sogros a se meter na criação da minha filha. Nunca, jamais. Agora tá com 15 anos. Ficou na paz. Beijinhos grandes. Tchau.
0: Valeu, obrigado.
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4: Aqui é a Pérola.
3: Que é Samanta. Como é que é na casa do vovô e da vovó?
4: É legal.
3: E do vô?
4: Também é legal.
3: Pode fazer o quê?
4: Brincar.
0: Fazer
5: bom
0: tudo.
5: Dia, malta.
0: Bom dia.
5: Tudo bem com vocês?
0: Tudo.
5: Aqui é o Oscar Caetano do Complexo do Alemão. Então, eu tô passando para desejar um ótimo final de semana.
0: Obrigado.
5: E dizer que é a obrigação de cuidar dos netos, da educação dos netos, fica inteiramente com os pais deles. Porque nós já cuidamos dos filhos, né? Então agora é a vez deles.
0: Valeu, amiga.
6: Bom dia, malta. Júnior, paz
0: bom
6: do
0: dia.
6: Senhor. Um ótimo sábado abençoado.
0: Pra
6: em
0: nós.
6: Relação à pergunta... Quem tem obrigação são os pais cuidar dos seus filhos, mas o avô e a avó podem cuidar também. Um abraço, fica com Deus.
0: Obrigado, para você também.
7: Bom dia, Malta.
0: Bom dia.
7: Aqui é Solange Ronaldo Cruz. Olha só, ajudar a educação dos netos, sim, mas tem que ser de acordo com o que os pais dão.
0: Sim.
7: O pai não pode dar uma coisa e a avó da outra. Tá, como se diz, que a avó estraga o neto. Não, eu sou a avó que não estrago meus netos. Eu simplesmente estou de acordo com o que é para ser feito.
0: Entendi, entendi. Tá bom.
8: A paz, Malta, aqui é a coisa Maria Soares da Igreja Assembleia de Deus, Tete Frente Águas Vivas. Então, a obrigação, né, que tem de cuidar os pais, mas nós avós também, né, temos também o direito também, né, de também, né, ajudar também os netinhos, né? Um beijo.
0: Valeu.
9: Bom dia, Malta.
0: Bom dia.
9: Nós achamos como avós que a gente pode ensinar a ser educado, sim. Nós temos uma neta que está sempre conosco, né, que a mãe trabalha fora. Mas o que ela tem que aprender a respeito de tudo, de educação, daquilo que é realmente certo, nós, como avós, procuramos ensinar.
0: Aqui, bom dia, Malta. Beijos na amiga Rosso, Márcia Aguilar de Oxieta. A obrigação é dos pais, mas eu tomo conta do meu netinho de 2 anos. Então, preciso ajudar, contribuindo com os pedidos da filha quanto à educação. Beijo.

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1: Muito bem, você ligado na 93. Maravilha, vamos lá, vamos lá, vamos lá, você participando conosco. E aqui eu quero saber o seguinte, eu preciso que você me diga uma coisa. Como que é a educação dos pais? Como é a educação dos pais? No caso dos avós aí na sua casa, como que é essa educação dos avós na sua casa? Você participa conosco e participando conosco aí você concorre à camisa do Novo Orzão. Vamos aqui às últimas participações de hoje.
2: Bom dia, Malta, Júnior, Pai do Senhor Jesus. Eu tenho 3 netos, mas eu ajudo minha filha com os 2 netos mais novos e ela diz que eu estrago, que eles são mimados. Minha culpa, mas eu mimo mesmo, não quero nem saber. Eu sou Cristiane do Jardim Catarina.
1: Valeu, Cristiane.
3: Oi, Malta Júnior.
1: Opa.
3: Bom dia, aqui é a Rosângela do Complexo do Alemão. Não, a responsabilidade é dos pais, mas a gente é só para mimar meus netos. E eu mimo muito meus netos. Tá, um abraço, Deus abençoe você. Toda a sua família. Um abraço.
1: Obrigado.
4: Bom dia, Malta. Aqui é a Jéssica da Maré.
1: Bom dia.
4: Eu creio que a obrigação de cuidar dos filhos é pai e mãe. Os avós são pais 2 vezes. Então, eles não têm que ter essa obrigação. Eles têm o direito de viver. Uhul, essa camisa é minha.
5: Bom dia, Malta. Aqui é o Vira, moradora de Cascadura. Congrego na PIB em Pilares. A responsabilidade de educar é dos pais. Os avós podem até ajudar quando necessário, mas a responsabilidade principal é do pai e da mãe.
1: Tá bom. Gente, vamos lá, o resultado de quem ganhou, quem é que faturou a camisa do Louvorzão 93 foi... Vai ficar bonita, hein? Solange Freitas Feliciano de Oswaldo Cruz. Parabéns, Solange, pode vir buscar sua camisa pro Louvorzão 93. Beijo grande, gente, vem aí Vanese, Galo Jacó com o Clubinho 93. Sorria sempre, porque o sorriso adoça as palavras.
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0: Está começando mais um programa maravilhoso, abençoado, aquele programa de sábado, todo especial, onde você e sua família ficam mais felizes, participam, brincam, sorriem muito. Por quê? Porque começou o Clubinho 93 aqui na rádio que conquistou o seu coração. Bom dia, meu galinho fofuxo.
1: Bom dia,
0: Vanese!
1: Bom dia, Ligrafone, Puquitador! Bom dia pra todo mundo que tá ligado, ouvindo o Clubinho! Bom dia, meu povo lindo, meu povo cheiroso, meu povo maravilhoso que vai ver a gente hoje lá na Pavúnica!
0: Você já tá contando pras pessoas, galinho!
1: Então
0: eu vou contar, hein, galinho?
1: Eu só dei um spoiler.
0: Hoje, 3 da tarde, nós estaremos juntinhos no palco do Viradão Gospel.
1: Verdade, hoje tem arrebatamento.
0: Por que é viradão? É virada de ano? Não!
1: Porque a gente vai virar
0: é
1: tudo.
0: É virada de noite, desde ontem à noite.
1: É verdade.
0: São 24 horas de louvor e adoração em vários bairros do Rio de Janeiro. E nós estaremos hoje na parte da tarde, 3 da tarde, no Viradão Gospel. Lá no Parque da Pavuna. Parque Pavuna.
1: Parque Pavuna.
0: Vai ter show infantil. Aê!
1: Aê!
0: Clubinho 93 vai dar presente.
1: Aê!
0: Hoje, 3 da tarde, no Parque Pavuna. Viradão Gospel. Aê! Então, crianças, já preparem, tá? Mamãe, papai, quero ir no Parque Pavuna. Quero ver o Galo Jacuete e a Vanessa.
1: Isso mesmo.
0: Mamãe,
1: vai lá,
0: eu preciso.

0: preciso ir lá. Vai lá que a gente faz questão de conhecer você.
1: Leva um lanche.
0: Te dar aquele abraço, aquele beijo, tirar foto, né, galinha?
1: Leva um lanche.
0: Leva um lanche pro galinho, que ele tá sempre com fome. Eu não sei o que ele faz com o salário dele. Não deve ser pra comprar comida, né?
1: Na verdade, é que acaba.
0: Eu tô tentando descobrir o que o galo faz com o salário, porque ele tá sempre sem dinheiro.
1: É porque eu nunca tenho salário.
0: Não tem. E é salário alto que eu sei.
1: É 1 milhão.
0: Já descobri.
1: É 1 milhão grande
0: então,
1: que o Mira me dá.
0: É um milhão. É coisa besta.
1: Isso porque a dona Tereza obriga o Bira a dar esse aumento pra gente, sabe? A dona Tereza, a
0: galinho,
1: da dona Tereza.
0: Para com esse choramingo, galinho. Tereza. Tu repreende esse choramingo.
1: Choro o quê?
0: Choramingo.
1: O que é
0: choramingo?
1: Choramingo.
0: Ah, sei lá, o povo tá falando choramingo.
1: Meu Deus.
0: Ô, galinho.
1: Oi.
0: Então, hoje temos isso, 3 da tarde. Nosso compromisso hoje no Viradão Gospel Rio, 3 da tarde no Parque Pavuna. Vai ter um palco infantil.
1: A gente vai
0: Galo já. Ó, gente, o Galo já acorda. Sabe o que ele fez? Ele tomou banho pra
1: pessoa. Tomei. Lavei até o galo móvel.
0: Gente, ele lavou até o galo móvel.
1: É, tô até suado de novo.
0: Hoje vai chegar o galo cheirosinho lá no Parque Pavuna.
1: Eu não sei quanto eu tomei.
0: O galo móvel brilhando.
1: Brilhando, isso é verdade.
0: Eu tô pensando em ir de carona com o galo.
1: Não cabe.
0: Não cabe, não?
1: Não, porque ele é muito pequeno. Só cabe uma pessoa.
0: Eu. Que pena.
1: Isso, sabe que eu sou assim meio avantajada no tamanho,
0: verdade,
1: né?
0: Você tá comendo muito...
1: Eu tenho que usar 2 bolos.
0: Muito milho, por isso tá desse jeito gorducho.
1: Pois, eu inclusive tive que fazer uma customização no galho móvel.
0: Ah, é?
1: Colocar o volante no meio, não no lado de esquerdo. Eu coloquei no meio, no centro.
0: Por quê?
1: Porque eu tenho que ocupar 2 bancos pra poder ficar no carro.
0: Meu Deus do céu,
1: entendeu?
0: Que luta. Galinha,
1: então, meu parabéns é panorâmico.
0: Milho, eu fico tá comendo de... muito milho.
1: Muito. Pamonha, paçoca.
0: Ô, galinha.
1: Mingau, fubazinho.
0: Muita coisa de milho, né?
1: Só milho. É só o que tá dando, né? Com o salário que ganha, só comprando milho. Tô lascado,
0: com o salário que ganha. Olha,
1: tô guardando
0: que cara
1: sabugo
0: de
1: pra
0: pau.
1: Vender. Tô guardando sabugo pra vender.
0: Ô, galinha.
1: Oi.
0: É o seguinte, hoje nós temos aquela brincadeira.
1: Qual, tia?
0: Aquela brincadeira que você gosta.
1: Eu gosto.
0: E as crianças também.
1: Meu Deus.
2: Complete se souber. 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
1: Eu e a Bicão, a gente gosta muito.
0: Aquela brincadeira que as crianças completam as palavras. Por que essa brincadeira logo hoje, galinho?
1: Não sei.
0: Porque as aulas voltam segunda-feira.
1: Mas por que é tão rápido?
0: Então, e as crianças
1: o
0: precisam,
1: tá tão bom,
0: precisam relembrar. Tá ótimo.
1: Tá ótimo.
0: Na verdade, o trânsito tá maravilhoso. O ideal seria o homeschooling.
1: É verdade, cara. Por mais uns 2 meses.
0: É. Mas enfim, amém. Glória a Deus. As crianças precisam estudar e precisam engarrafar o trânsito.
1: É, pra ser um presente pro futuro do Brasil.
0: Então, gente, hoje nós vamos fazer aquele completo se souber com as palavrinhas que vocês vão acertar quais são e mandar a resposta pra gente no WhatsApp, tá? Valendo hoje um brinquedo. E sabe mais o que, galinha?
1: O que é, tia?
0: Uma camisa daquele evento que é assim, ó. Louvor, adoração, louvação da 93. E aquele outro assim, quem já foi?
1: O quê?
0: Vai de novo.
1: E quem não foi?
0: Quem não foi? Trate de ir.
1: Vai se programar.
0: Vai ter a camisa do louvorzão. Aê!
1: Você já tem a sua?
0: E vai ter... Já... Não.
1: Eu também não.
0: E, aliás, eu tô assim, esperando, né? A hora que vão lembrar da gente pra dar uma camisa, né?
1: Não é a Letícia que cuida disso?
0: Hã?
1: Não é a Letícia?
0: Pois é, mas você sabe que a Letícia é pão dura.
1: Ela é pão durinha?
0: Ela é pão dura, fica contando as camisas.
1: Ela tem uma cara tão boazinha.
0: Ela, às vezes ela chega, não, esse aqui tem 2 mangas, vamos tirar uma pra economizar.
1: Como assim? É pra dar pano pra manga?
0: Pão dura.
1: Meu Deus.
0: Olha, Viviane. Mas aí, gente, hoje tá valendo uma camisa do louvorzão e tá valendo um brinquedo. Quem acertar vai entrar no sorteio pra concorrer. Vamos à nossa primeira palavrinha.
1: Vamos lá, tia.
0: Cadê o papel e a caneta?
1: Tá na mão.
0: Vamos lá, 4 tracinhos.
1: 1, 2, 3, 3 e meio, 4.
0: Não tem 3 e meio.
1: Um, dois, três e quatro.
0: Feito. Crianças, papel e caneta na mão.
1: Vamos lá.
0: 4 tracinhos.
1: 1, 2, 3 e 4.
0: Então tem 4 letras. Isso, na nossa palavrinha.
1: Sim.
0: Dentro dessas quatro letras, você sabia que duas delas são vogais?
1: Duas delas são vogais?
0: Duas.
1: E quantas são solteiras?
0: Tem duas consoantes e duas vogais.
1: Ah, é consoante, não é solteira, não.
0: Não.
1: Desculpa. Então, tem duas vogais?
0: Duas
1: Meu
0: vogais.
1: Meu Deus do céu.
0: Então,
1: qual é?
0: É uma vogal, letra vogal? A.
1: Letra A.
0: E uma vogal, letra I.
1: Onde?
0: Ah, não posso dizer. Quando? Só tem quatro letras.
1: Ah, poxa
0: duas
1: vida.
0: Vogais. Se eu dizer a posição, você vai saber qual é a palavra.
1: Eu já sei. Eu já sei. Capacete.
0: Meu Deus, galinha.
1: O quê?
0: Nossa. Quatro
1: tem
0: letras.
1: Vogal.
0: Quatro
1: tem
0: letras.
1: Vogal com... Ah, são quatro
0: não,
1: letras.
0: Não, galinha, você tá errado.
1: São quatro. Ah, tá.
0: Mais uma vez, né? Na verdade.
1: Não, tudo
0: né?
1: bem. Tá.
0: Pensa direitinho. Vai, coloca esse cérebro pra funcionar só um pouquinho.
1: Tá.
0: Então, duas vogais.
1: E as vogais são A.
0: São quatro letras.
1: Quatro letras.
0: É uma palavra pequenininha.
1: Tá.
0: Uma palavra bem pequenininha. São
1: já
0: quatro
1: sei.
0: Letras, sendo que duas são vogais.
1: Já sei.
0: Letra A e letra I.
1: Eu já sei.
0: É o quê?
1: Estrela.
0: Não, galinha.
1: Você é uma estrela.
0: Ah, meu Deus.
1: Você é uma estrela.
0: Galinha.
1: Eu tô te elogiando.
0: Obrigada. Você é um.
1: Robertinho,
0: você é
1: assim
0: um gentleman.
1: O quê?
0: Tenta outra palavra.
1: Não, eu sou um gato alemão.
0: Galo alemão.
1: Você
0: é um galo alemão.
1: Eu sou.
0: Então, a gente vai pensando aí nossa primeira palavra de hoje. Quatro letras, sendo que duas dessas letras são vogais.
1: Duas são vogais.
0: Você manda o seu WhatsApp para o nosso número, o mais famoso do mundo. O mais famoso do Brasil.
1: Do Brasil.
0: O WhatsApp que mais tem mensagens do Rio de Janeiro.
1: Meu Deus,
0: é esse aqui, ó.
1: Vamos lá.

0: mensagem pra gente no nosso WhatsApp. Participe do nosso Complete a Palavra. São quatro palavras. Uhum. A primeira é uma palavra com quatro letrinhas, onde duas dessas são vogais. Letra A e letra I.
1: Eu já sei.
0: É o que que é?
1: Astronauta.
0: Não, galinho. Não tem nem letra I no astronauta. Hã? Meu Deus do céu, gente, vão pensando.
1: Ei, quando ele, por exemplo, percebe
0: não
1: que ele
0: caia
1: tá
0: na conversa
1: espaço
0: do galo.
1: Quando ele percebeu que tá solto espaço, ele fala: "Ih, me lasquei."
0: Ai, gente. Ih, viu? Enquanto isso, a gente vai ouvir essa música que a gente vai cantar hoje.
1: A minha
0: vai cantar hoje lá no Parque Pavuna. 3,

0: mares balançam, as árvores balançam, balançam e balançam. E eu quero só dizer uma coisa, hein? A nossa brincadeira de hoje, né?
1: Tá balançando.
0: A brincadeira de hoje. Tá balançando. A nossa brincadeira de hoje, ela tem a ver com essa coisa de árvore.
1: Como assim?
0: É, tem a ver com natureza.
1: Você falou que negócio tem negócio de o quê? De árvore?
0: Tem a ver com natureza.
1: Ah, então assim, já sei. Ah. Você entregou o resultado.
0: Entreguei?
1: Entregou. É asa.
0: Não.
1: Como não é asa?
0: É uma palavra com quatro letras.
1: Com quatro letras, asas.
0: Não.
1: Asa, eu esqueci o S, asa.
0: Não, ó. Quatro letras.
1: Quatro
0: sendo
1: letras.
0: Que dessas quatro letras...
1: É.
0: Tem duas vogais. Letra
1: duas vogais.
0: A e letra I.
1: Ai, então pode falar com a carioca. Asaí.
0: Vou dar mais uma dica.
1: Asaí.
0: Já que a gente tocou as árvores balançam.
1: Já sei.
0: Se não tiver esse negócio.
1: Já sei, é sopra.
0: Árvore.
1: O vento.
0: Árvore, ao invés de balançar, vai cair.
1: Como assim, cara?
0: Se não tiver esse negócio, a árvore vai balançar e vai cair de vez.
1: Vai falar de vento, não.
0: Não?
1: Porque deu uma ventania que derrubou um monte de árvore na rua.
0: É, então.
1: Então não pode, é ninho. Ninho. É ninho. De passarinho.
0: Gente, é impressionante.
1: Flores.
0: Como que o galo não consegue acertar um ovo de
1: folhas.
0: Eu não sei como que
1: galhos,
0: ele consegue errar tanto.
1: Passarinho.
0: Não, galinho.
1: Cuscuz.
0: Cuscuz, galinho.
1: Mas se não é nada, tem que ser outro.
0: Meu Deus,
1: comida.
0: Do céu, de onde você tirou cuscuz?
1: É que eu tô com fome, eu queria comer um cuscuzinho.
0: Gente,
1: assim, com queijo por cima.
0: Você já comeu tanta coisa de milho essa semana inteira?
1: Mas isso eu não
0: você
1: comi.
0: Você quer comer mais milho, galinho?
1: É, eu não comi cuscuz,
0: Jesus
1: não.
0: Jesus amado.
1: Não comi, não.
0: Não, galinho, olha só. Vamos lá, galera, vamos
1: com chocolate,
0: cantando.
1: Com creme de leite,
0: galinho,
1: não,
0: para
1: leite
0: com essa lamúria. De...
1: O leite condensado, cuscuz.
0: Eu nunca vi um
1: condensado.
0: Galo que gosta de comer leite condensado.
1: No churro.
0: Nunca vi.
1: Churros, assim.
0: Galinha, é o seguinte, vamos deixar o pessoal acertar, hein?
1: Vamos
0: lá para a nossa brincadeira de hoje.
2: Complete se souber. 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
0: Quatro letras.
1: Quatro letras.
0: Sendo que duas letras são vogais. Vogal A e vogal I. E a terceira dica que eu dei que é facinho, hein? Sem esse negócio, a árvore não fica em pé, não. Vamos lá, ouvir.
1: Ah, puxa vida, agora eu já sei.
0: O quê?
1: Vaso.
0: Não.
1: Sanitário.
0: Não.
1: Não?
0: Só ouvir. Vamos ver as crianças.
3: Bom dia, tia Vanessa.
0: Bom dia,
3: Galo Jacó.
1: Bom dia.
3: O meu nome é Laura Rebeca.
1: Oi,
3: eu tenho 8 anos, moro em Campo Grande e a resposta de hoje é pipa. Beijo, amo
0: beijo.
3: Vocês.
0: Beijo.
4: Oi, Galinho Jacó.
1: Oi,
4: tia Vanessa. Sou eu, Davi, eu moro aqui em Ramos.
0: Oi,
4: eu acho que a resposta é açaí.
1: Eu gosto.
5: Bom dia, tia Vanessa. Bom dia, Galo Jacó. Eu acho que a palavra é raio.
1: Que é raio?
5: O nome é Tel.
1: Não, acho que eu tô mudando enquanto açaí e o milho me chama.
6: Oi, meu nome é Luísa, tenho 8 anos. Moro em Cosmos, no Rio de Janeiro.
1: Sim.
6: É, bom dia. E a palavra é...
1: Qual?
6: Pai.
1: Pai?
7: Bom dia, tia Vanessa.
0: Bom dia,
7: galinho de Jacó.
1: Bom dia.
7: Meu nome é Larita.
1: Oi, Larita.
7: Tenho 4 anos. Moro em Campo Grande.
1: Campo Grande.
7: E a resposta é...
1: Que eu vivo de milagre.
7: Pipa.
5: Oi, tia Vanessa, oi, Galo Jacó. Meu nome é Ana, eu tenho 11 anos, sou de Nova Friburgo e eu acho que a palavra de hoje é vida.
1: Vida!
8: Oi, bom dia, meu nome é Gabriel.
1: Oi, Gabriel.
8: E a palavra é pipa.
1: Não é pipa, não.
0: Também não.
9: Oi, tia Vanessa, oi, Galo Jacó.
1: Oi.
9: Eu sou o Joaquim, do Ministério Único,
1: de
9: Cursando Antônio da Serra.
1: Sim.
9: A Xerém.
1: Ah.
9: E eu acho que a palavra é pipa. Ou fita.
1: Nenhum dos dois.
10: Oi, Galo Jacó, tia Vanessa. Meu nome é Belo, tenho 5 anos. Acho que a palavra é Gabi, porque começa com A e com I. Um beijo.
1: Não é.
11: Meu nome é Arthur Miguel.
12: Meu nome é Arthur Miguel da Silva Miguel.
11: Moro em Barier. E a palavra é fita.
12: É fita.
11: A palavra...
0: Não, meu.
13: Oi, tia Vanessa, oi, Galo Jacó. Aqui é a Manu de São Gonçalo, tem 8 anos. A resposta do enigma de hoje é raiz.
0: Raiz!
1: Raiz! Acertou!
13: Eu tenho 11 anos, eu acho
14: e a palavra é raiz.
0: Raiz!
15: Meu nome é Beatriz e eu tenho 7 anos e a palavra de hoje é raiz.
0: Raiz, eu muito errei. Bem. Ah, galinho, tava fácil a peça.
1: Não tava.
0: Quando eu dei a terceira dica que eu falei, sem isso as árvores não ficam em pé.
1: Eu vaso.
0: Não, raiz. Puxa. Só quem tem raiz suporta o que eu suportei. Só quem tem raiz.
1: E eu quase que me balancei.
0: Viu como é que tava facinho, galinho?
1: Agora tá fácil, né? Agora tem o que
0: então,
1: que é raiz?
0: Então agora a gente vai pra... Segunda palavrinha.
2: Complete se souber.
0: Agora ele acerta.
2: Complete se souber.
0: Agora vai.
1: Agora tem pra ninguém.
0: A primeira palavra era raiz. Tinham quatro letras.
1: É verdade.
0: Agora a segunda palavra. Pega o papel.
1: Peguei.
0: Pega a caneta.
1: Peguei.
0: Crianças, papel e caneta. Galinho.
1: Oi. Peguei.
0: Presta atenção.
1: Sim, quatro.
0: São seis letras.
1: Isso vai
0: seis
1: me complicar.
0: Tracinhos.
1: Vai complicar. Um, dois, três, quatro, cinco, seis.
0: Seis tracinhos.
1: Seis
0: certo?
1: Tracinhos.
0: Certo. Aí, você vai colocar a letra F.
1: Letra F de faca?
0: É. No primeiro tracinho.
1: No primeiro?
0: Uhum.
1: Já sei.
0: O quê?
1: Fantasma.
0: Não.
1: Poxa.
0: Meu Deus do céu, olha, o galo ele tem uma imaginação assim,
1: eu
0: que
1: tenho.
0: É algo inenarrável.
1: Nossa,
0: é impressionante.
1: Bom, né?
0: A periculosidade da imaginação do galo.
1: É.
0: Ele induz todo mundo a errar. É impressionante. Letra F é o primeiro tracinho.
1: E tem seis letras.
0: São seis letras.
1: Já sei.
0: É o quê?
1: Fone de ouvido.
0: Não.
1: Como não é, Vanessa?
0: Não.
1: Tá implicando comigo, hein?
0: Não. Seis letras.
1: Seis letras.
0: A primeira letra é a letra F de faca.
1: F de faca, tá.
0: E aí, o que é?
1: O que eu sou?
0: O quê?
1: Favorito. Eu sou, não? Não sou favorito,
0: gente,
1: não?
0: Gente, olha, eu tenho uma coisa pra dizer. O galo Jacó, tadinho, ele tem que desistir mesmo. É muito ruim pra acertar as coisas, gente.
1: Não, tia.
0: Eu vou pedir pra produção tirar essa brincadeira do programa, que ele fica passando vergonha.
1: Não, tu tá, então eu vou mudar a palavra.
0: Todo mundo
1: então.
0: Fica achando que ele tem baixo QI.
1: Baixo quê?
0: Baixo QI.
1: QI é quem indica, né? Não tem, não. Todo mundo era alto que me indicou.
0: Tadinho do meu galinho. Gente, olha, pensa direitinho. São seis letras.
1: Seis letras.
0: Sendo que a primeira letra
1: a primeira
0: é a letra...
1: letra
0: F de faca.
1: Olha de fantástico que sou eu.
0: Fantástico.
1: Que sou eu.
0: Tá bom? Pensa direitinho e responde pra gente no nosso WhatsApp.
1: Aquele que é o mais famoso.
0: É o número mais conhecido.
1: Yeah.
0: Mais querido.
1: Yeah.
0: Mais favorito.
1: Yeah.
0: Mais tudo do Rio de Janeiro,
1: yeah,
0: do Brasil. Ziu, ziu, ziu, ziu. Fala o número.
1: Vamos lá.
0: 968038319. Pensa direitinho e responde pra gente no nosso WhatsApp. São seis letras. A primeira é a letra F de faca.

0: galinha, se você vai com o Josué...
1: O Josué, onde é que ele mora? Eu queria ir na casa dele pra almoçar na casa dele.
0: Galinho, galinho, você não lê Bíblia mesmo, galinho. Você é um galo desviadíssimo.
1: Ah, tá falando da história bíblica.
0: Isso, galinho.
1: Ah, não, eu pensei que era alguém daqui de perto, né? Que...
0: Galinho, galinho. Ai. Vamos voltar pra nossa brincadeira, que você tá aí, ó, com a sua cabeça longe. Pensando...
1: No ninho, nas alturas.
0: Pensando no milho que ele vai comer mais tarde na festa.
1: Verdade.
0: Eu já sei.
1: Mas falou de açaí, né? A criança falou do açaí, eu pensei, açaí, o milho me chama, açaí, o milho, né?
0: Não, não é açaí, galinha. Vamos ver se as crianças acertaram a nossa quarta... Não, quarta não. Segunda, segunda parte.
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0: São seis letras.
1: Seis letras.
0: Começa com a letra F de faca.
1: Sim.
0: E aí, você acertou ou não acertou?
1: Eu não acertei até agora.
0: Ah, meu Deus. Vamos ouvir as crianças, galinha.
1: Tá,
0: vamos ver se você consegue pelo menos pescar alguma coisa.
1: Peixe.
3: É isso, peixe.
0: Não.
1: Pescaria.
0: Não, galinha, que pescaria.
1: Caramba.
0: Escuta a criança falando.
1: Tá,
3: olha. Oi, tia Vaneide.
0: Oi,
3: dono Jacó. Meu nome é Alice.
1: Ah.
3: Eu tenho 8 anos, eu moro em Jacarepaguá.
1: Sim.
3: E eu acho que a resposta do enigma de hoje é folhas. Um beijo, tchau.
1: Folhas.
4: Bom dia, tia Vaneide. Bom dia, galo
0: Bom
4: Jacó.
0: Dia.
4: O meu nome é Laura Rebeca, tenho 8 anos, moro em Campo Grande.
1: Sim.
4: E a resposta de hoje é folhas. Beijo.
5: Olá, tia Vanessa. Aqui é a Lulu de novo.
1: Oi, Luluzinha.
5: Bom dia. Eu acho que a resposta
1: é
5: folhas. Um beijo. Eu sou de Cosmos. Tchau.
0: É vizinho
6: da tia Vanessa. Oi, tia Vanessa. Eu
0: quero.
6: Eu fumaço.
7: Bom dia, tia Vanessa e Galo Jacó.
0: Meu,
7: eu sou Daniel, tenho 8 anos, sou de Centro Nova Iguaçu. E a resposta é fivela.
0: Não.
8: Oi, tia Vanessa, oi, Galinho Jacó.
1: Ah,
8: aqui
1: oi,
8: é o Benjamin,
1: oi,
8: da comunidade evangélica Reobote. E a palavra de hoje é frutos.
0: Não.
8: E eu moro em Irajá.
9: Oi, tia Vanessa, oi, Galo Jacó. Meu nome é Marcelo, tenho 8 anos, que eu fiz aniversário ontem. E eu acho que o enigma de hoje é futuro. Beijo.
0: Peraí. Ele fez aniversário.
1: Parabéns. Feliz aniversário.
0: Deus abençoe.
1: Aí, chama a gente pra festa.
0: Chama o galinho pra festa, porque ele gosta de comer, tá?
1: Mas a gente não vai, não. Mas a gente se sente pelo menos amado, né?
0: Vamos continuar ouvindo, galinho.
1: Vamos.
10: Bom dia, tia Vanessa. Bom dia, galinho. Eu sou Mirella de Parada Angélica e eu tenho 9 anos. Eu acho que a palavra é de folhas. Um beijo.
1: Não é folha, não.
10: Oi, Galo Jacó, tudo bem com vocês? Eu sou aqui de Vila Maria Arena, meu nome é Kevin, eu acho que é futuro.
1: Futuro?
10: Oi, tia Vanessa e Galinha Zacô. Meu nome é Enzo, tenho 9 anos.
1: Oi,
10: sou de Senador Vasconcelos.
1: Sim.
10: A palavra de chave hoje é frango.
1: O quê?
11: Oi, Vanessa. Oi, Galinha Zacô. Bom dia. Meu nome é Leandra. Moro em Vigário Geral. Tenho 7 anos. E a palavra é famoso.
1: Oi,
12: tia Vanessa, galinha Jacó, meu Pietro Gabriel, tenho 9 anos, moro em Patos de Minas, Minas Gerais. Eu acho que a resposta do enigma de hoje é famoso. Um beijo, tchau.
13: Oi, tia Vanessa, meu nome é Nathalie Evelyn, estou fazendo aniversário hoje. Eu acho que a resposta é folhas ou filhos.
0: Parabéns! Deus abençoe! Muitos anos de vida! Parabéns, né?
1: Parabéns!
0: Dois aniversariantes, galinha. Tem muita festa pra gente ir.
1: Ninguém chama, cara.
0: Vamos continuar ouvindo. 6 letras, sendo que a primeira letra é F.
14: Oi, tia Vanessa. Oi, galinha Jacó. Meu nome é Lorena. Falo de São João de Meriti. Eu acho que a palavra é flores.
0: Flores!
15: Eu tenho 8 anos. Eu acho que a palavra é flores.
0: Flores!
16: Oi, Jacó, tia Vanessa. Aqui é Pérola. Tem 5 anos. Pérola de novo. Acho que a palavra é flores.
0: Flores, muito bem. Ó, pra quem respondeu a segunda palavra, flores. Você acertou, está de parabéns.
1: Eu errei de novo.
0: Galinho, eu acho que você deveria, assim...
1: acertar a terceira.
0: É, porque fica muito feio, né? Você tá aqui no comando do programa e tal,
1: eu
0: né?
1: Vou tentar.
0: A rádio tá te pagando.
1: Não tá,
0: pô,
1: não.
0: É muito feio você ficar errando toda hora.
1: Não tá pagando, não.
0: Tá. E por que não tá pagando? Você não quer acertar?
1: Eu quero.
0: Então, galinha, se esforça mais.
1: Mas eu tô tentando acertar.
0: Eu tô achando que você tá muito fraquinha nesse seu esforço.
1: É que eu não almocei ainda.
0: Ah, tá bom.
1: Tô com dificuldade.
0: Começou a choradeira. Vamos para a nossa terceira palavra de hoje.
1: Vamos!
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0: A nossa terceira palavra, galinha, é essa. Olha.
1: Mais fácil agora?
0: Essa, eu acho.
1: Então tá.
0: Tá? Sete tracinhos, vai.
1: Ai, tá só aumentando. 1, 2, 3, 4, 5, 6 e 7.
0: Sete tracinhos. Essa palavra tem 7 letras.
1: Quem?
0: E dessas 7 letras...
1: Pois não.
0: 3 são letra E.
1: Letra E?
0: Isso.
1: Ah!
0: O quê?
1: Beija-flor!
0: Não! Meu Deus!
1: Como assim?
0: Galinho, de onde você tirou isso?
1: Eu lembrei de uma música.
0: Não, galinho.
1: Não.
0: São 7 letras.
1: É bem te vi?
0: Nessa palavra. Aí, nessa palavra de 7 letras... 3 vezes se repete a letra E de escola.
1: E de escola?
0: É.
1: Ah, então
0: letra
1: E.
0: Inclusive.
1: Já sei.
0: É o quê?
1: Espaço sideral.
0: Não.
1: Como não?
0: Galinho.
1: Ah,
0: é impressionante como você
1: já
0: erra
1: sei.
0: As coisas assim.
1: É um hipopótamo. Não.
0: Se você falasse elefante, eu até iria achar que tem alguma coisa a ver. Mas é hipopótamo?
1: Ah, então posso tentar de novo?
0: Vai.
1: Já sei qual é. Elefante.
0: Não.
1: Então por que você mandou escolher elefante?
0: Não, só tá pra te zoar mesmo.
1: Pra
0: não
1: me
0: é elefante,
1: zoar, né? Você tá me exombando de mim.
0: Elefante tem mais de 7 letras, galinho.
1: E muito mais peso do que
0: muito
1: eu.
0: Muito mais peso.
1: Come pra caramba.
0: Não, galinho, vamos ver se as crianças acertam dessa vez.
1: E é vegetariano, né, cara? Só come mato e é daquele tamanho,
0: e é daquele
1: né?
0: tamanho. Eu vou passar a comer menos
1: carne.
0: Mato. Pra ver se
1: eu
0: emagreço.
1: Carne, é.
0: Galinho, olha só.
1: Ah.
0: 7 letras.
1: Sim.
0: Tem 3 vezes a letra E nesta palavra.
1: Já sei.
0: Pensa mais um bocadinho. Não.
1: Mas é da escola.
0: Não, galinha.
1: Reprovado.
0: Não.
1: Tem E da escola, não é reprovado.
0: Ai, galinha, pelo amor de Deus, vamos ouvir música.
1: É, tá.
0: Enquanto as crianças tentam acertar.
1: Sim.
0: No nosso WhatsApp, mais famoso do Rio de Janeiro.
1: Incrivelmente lindo.
0: Todo mundo já sabe o número, canta o número, inclusive. Nossa terceira palavra tem 7 letras. Sendo que dessas 7 letras, 3 letras dessas é a letra E.
1: Eletricidade!
0: Ó, tá muito fácil.

0: sua participação com a gente aqui no nosso WhatsApp. Isso. Na nossa brincadeira Complete Se Souber. A terceira palavra tem sete letras, sendo que três são a da letra E.
1: É.
0: Ó. É muito fácil.
1: É O.
0: Muito, muito fácil. Tá. Galinho, sabe o que tá na hora agora?
1: De
0: ouvir música. História. História.
1: Vamos ouvir uma história.
0: Inclusive, eu toquei a música da história antes. Meu Deus do céu.
1: Você fez isso?
0: É, agora que eu tô vendo o tema da história, eu vi que eu toquei a música no lugar errado.
1: Eu já sei até qual é a palavra. Ela vai ser excluída.
0: Vamos ouvir a nossa história bíblica de hoje.
1: Vamos, tia.
2: Josué 6. A Batalha de Jericó. Jericó estava completamente fechada, como uma caixa, por causa do povo de Israel. Ninguém entrava e ninguém saía. Deus falou com Josué:
3: Eu já entreguei Jericó a você, juntamente com o seu rei e seus soldados. Faça o seguinte: marche ao redor da cidade com todos os seus soldados. Deem uma volta completa ao redor dela.
0: Uau! Que história
1: incrível,
0: galinha.
1: Que coisa mais linda, tia. A história do Josué, né?
0: Do Josué que foi lutar em Jericó.
1: Fui, ele tocou a trombeta.
0: Pois é.
1: 7 dias circulando a cidade.
0: É, coisa besta.
1: A muralha era grande.
0: É, coisa
1: besta. Era muito larga.
0: Besta. Galinha,
1: mesmo assim caiu.
0: E quem quiser ouvir essa história completa,
1: como é que faz? Deixa que eu conto.
0: Muitas outras, pode contar. Vai.
1: Não, conta essa história de novo.
0: Não, galinha, não, você não vai contar nada. Você vai ficar calado. Você vai ficar escutando.
1: Não fala.
0: Quem quiser ouvir a história completa, acessa a plataforma digital do seu celular.
1: Legal.
0: Vai lá, Deezer, Spotify, iTunes, Snap.
1: iFood.
0: iFood é comida, não
1: eu
0: é
1: quero.
0: Áudio.
1: Eu quero.
0: Galinho.
1: Tá bom, desculpa.
0: Deixa eu fazer meu merchan em paz.
1: Não tá mais aqui nem falou.
0: Então, tá assim que eu tô vendo.
1: Ah, é verdade. Não deu tempo de me esconder. Então fala de novo, vai.
0: Acesse a plataforma digital do seu celular e escreve lá Minha Primeira Mensagem para Ouvir. E você vai ter essa e muitas outras histórias incríveis da Bíblia. Tudo história verdadeira.
1: E na voz...

0: saudade.
1: Tava com saudade da Pig?
0: Eu tava com saudade que eu nunca mais tinha ouvido essa canção. Foi do meu primeiro CD.
1: Sabe que é a primeira vez que eu ouço essa canção?
0: Você tá brincando? Falei que em cada tesouro desse CD.
1: Primeira vez que eu ouço essa música. Que música legal.
0: Em cada tesouro. Tinha cada pessoa maravilhosa cantando.
1: É o CD do Clubinho?
0: É,
1: antigo,
0: é o grande
1: antes
0: amigo
1: de eu nascer,
0: da criançada. O grande amigo
1: nascer.
0: Da criançada.
1: O grande amigo da
0: nascer.
1: Criançada. É, eu era...
0: Você era um...
1: Bebezinho.
0: É um bebezinho, é. De verdade.
1: Eu não lembro por causa disso, porque eu era muito bebezinho.
0: Eu vou mandar um beijo, inclusive, pro produtor.
1: Manda
0: na
1: um beijo,
0: época. O produtor foi o Marcos Góes.
1: O Marcos
0: querido Góes. Amigo pastor Marcos Góes.
1: Aquele que canta, és o meu bem.
0: Quem querer, galinho, eu não te esqueço, jamais. É.
1: Ai, muito bom.
0: Ele sofreu tanto comigo na época, porque eu não era muito humilde, né? Eu era muito galho, né?
1: Entendi.
0: Mas aí ele me deu umas aulas e falou, galinho, baixa a tua crista, galinho. Aí eu baixei.
1: Galinho.
0: Oi.
1: Olha só, galinho.
0: Tô olhando,
1: você
0: tia.
1: Sabe em que pé está o nosso programa, né?
0: Tá no pé direito.
1: Não. Você sabe o que tá acontecendo no programa hoje, galinho? Eu já vi você fazer tanta bagunça que acho que você nem lembra qual é a brincadeira que a gente tá fazendo.
0: A gente tá no Complete Se Puder.
1: A gente tá no Complete Se Souber.
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1: Na terceira.
0: Agora você tem que
1: palavrinha.
0: É.
1: Tem 7 letras.
0: Sim.
1: Sendo que 3 delas, letra E de escola.
0: Isso mesmo.
1: Vamos ouvir as criancinhas?
0: Vamos,
1: alô?
3: Eu sou a Théo. Sou do interior do Elastra Elefante.
1: Elefante?
0: Não, eu achei que era.
4: Olá, tia Vanedes. Olá, Galhos Jacó. Eu sou Rian. Moro em Niterói. Tenho 13 anos. E eu acho que a palavra é enfeite.
3: Oi, Rádio 93. Eu sou a Letícia. Tenho 9 anos. Moro em Quintino. E eu acho que a palavra persegue. Beijo.
1: Persegue,
3: beijo, Galinho Jacó.
0: Não persegue, não.
1: Beijo,
5: oi, tia Vanese. Oi, Galinho Jacó. Meu nome é Estéia, eu tenho 6 aninhos.
0: Oi,
5: eu sou da Igreja Assembleia Bethesda. E eu acho que a palavra é... Enquete.
1: Enquete? Não.
6: Bom dia, 93. Meu nome é Maria, tenho 12 anos. Sou da Santa Engenheiro Pedreira, de Japeri. E a palavra de hoje... É enfermo.
1: Não.
7: Oi, tia Vanese. Oi, Galinha Jacó. Meu nome é Davi.
1: Oi,
7: e eu moro em Caxias. Eu tenho 10 anos e a palavra é semente.
1: Semente! Acertou!
8: Oi, Galinha Jacó. Eu me escondo. Eu sou irmã da Lavinha. E eu acho que a resposta é semente.
1: Semente! Isso mesmo!
8: Bom dia pra vocês dois e um beijo.
1: Beijo, meu amor.
9: Meu nome é Emanuel.
10: Emanuel.
1: Oi, Emanuel.
9: Eu acho Miranda.
10: Eu acho Miranda.
9: E a palavra de hoje?
10: E a palavra de hoje?
9: É semente.
1: Semente.
10: É semente.
1: Muito
9: um beijo.
10: Beijo.
1: Um beijo. Beijo, meu amor. Galinho, dá tempo de fazer mais uma música. Mais uma.
0: Mais uma música.
1: Uma palavra.
0: Pode ser, pode ser.
1: Vamos lá, a última palavrinha de hoje.
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0: Vamos completar.
1: Ó, essa tá bem facinho, hein?
0: Tá.
1: Bem facinho.
0: Tá.
1: São 8 letras.
0: Mas já ouvi vai. Tudo, cadê
1: ué,
0: tudo?
1: Claro.
0: Tudo?
1: Oxi.
0: 1, 2, 3, 4, 5, 6, 7, 8.
1: Oito letras.
0: Oxi.
1: Repete a letra O duas vezes.
0: Duas
1: vezes. Ela termina com a letra O. Já
0: termina?
1: Sabe o que é? É.
0: Já sei.
1: O quê?
0: Tó.
1: Não. Oito letras. Galinha, oito.
0: Dá oito.
1: Não, então, são 8 letras. Sendo que repete a letra O duas vezes. E a última, né, é uma dessas letras O.
0: Então eu já sei.
1: É uma palavra que termina com a letra O.
0: É o som que
1: vou
0: o cavalo
1: vou dar mais
0: faz.
1: Uma dica.
0: Não, é o som que o cavalo faz.
1: É o quê?
0: Tá andando.
1: O quê?
0: Pocotó, pocotó, pocotó.
1: Pocotó tem 6 letras.
0: Ah, é verdade, é. Então é mocotó.
1: Não é mocotó, tem 6 letras também.
0: Meu Deus.
1: Gente, olha, vocês têm que acertar porque o programa tá acabando.
0: Me ajuda.
1: E eu quero que todo mundo acerte, hein?
0: Me ajuda.
1: Ó, 8 letras, repete 8. Duas vezes a letra. Letra O, termina com a letra O.
0: Sim.
1: É uma palavra que termina com a letra O e tem mais uma letra O no meio dessa palavra ali flutuando, entendeu?
0: Puxa.
1: 8 letras. Vou dar mais uma dica, hein?
0: Dá!
1: É uma coisa assim, bem alta.
0: Bem alta?
1: É.
0: Uma coisa bem alta.
1: Tem baixos também, mas geralmente é alto.
0: É alto.

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1: Gente, é o seguinte, são 11 horas e 57 minutos. Como? Está acabando o nosso programa.
0: Já.
1: Ai, meu Deus. E olha que hoje a gente começou mais cedo.
0: Foi.
1: Aliás, até falei pro Malta que eu vou descontar os 2 minutos que ele terminou o salário dele.
0: Ele tá acostumado com outra coisa.
1: Falei, tá errado.
0: Tá errado.
1: Terminando 2 minutos, vou descontar.
0: Não pode.
1: Meu negócio é descontar.
0: Tem que continuar do jeito que tá.
1: E hoje o programa ainda tem muita coisa pra acontecer, mas não dá mais tempo.
0: Não dá tempo.
1: 11h58. É. Vamos para a nossa finalização.
0: Vamos,
1: estamos na nossa... nosso Complete Se Souber, não é isso, galinho?
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1: É isso aí, a nossa última palavra tem 8 letras, 2 vezes a letra O, sendo que ela encerra com a letra O. Vamos saber quem acertou? Alô,
3: O. Oi, tia Vanessa.
4: Oi, tia Vanessa.
1: Oi, meu amor.
4: Oi, galera, Jacó. Aqui é a Ashley.
1: Oi, Ashley.
4: Tem 5 anos. Moro em Campo Grande.
1: Campo Grande.
4: A palavra é?
1: Hã?
4: Prédio.
1: Prédio? Não.
5: Tia Vanessa, galinha Jacó. Meu nome é Sofia, eu tenho 6 anos, moro no Rio de Janeiro e a resposta é ovelha.
6: Oi, tia Vanessa. Oi, Lúcio Jacó. Eu acho que é pra... Eu sou Maria Lívia. Eu moro em São Gonçalo. Eu acho que a palavra é... Helicóptero.
1: Helicóptero?
0: Não, helicóptero
7: não tem,
0: é verdade.
7: Bom dia, Galo de Jacó.
0: Bom dia,
7: tia Vanessa.
1: Bom dia.
7: Eu sou Larissa.
1: Oi, Larissa.
7: Tenho 4 anos.
1: Oi.
7: Mari Campo Grande.
1: Sim.
7: E a palavra é...
0: Qual?
7: Arvoredo.
1: Não.
0: Arvoredo. Gostei.
8: Oi, tia Vanese.
1: Oi, meu amor.
8: Oi, galinho Jacó.
1: Oi,
8: meu nome é Valentino.
1: Oi, Valentino.
8: E eu sou de... Eu sou de Ministério Load. E a resposta é coqueiro.
1: Coqueira.
9: Bom dia. Meu nome é Ana Vitória.
1: Oi,
9: eu
1: Ana
9: tenho
1: Vitória.
9: 8 anos. Eu moro em Nova Iguaçu e a palavra é coqueiro.
1: Coqueiro, muito bem. Quem respondeu coqueiro, acertou. Gente, chegamos ao final, não dá mais tempo. Vamos orar rapidinho. Quero parabenizar todas as crianças porque acertaram, outras que tentaram. Isso aí. Vamos tentando, às vezes a gente acerta, às vezes não. Mas em todo tempo, Deus é conosco.
0: Deus é bom.
1: Vamos fechar os olhinhos e falar com o Papai do Céu?
0: Vamos, tia.
2: Falando com o Papai do Céu.
1: Papai do Céu, muito obrigada por esse dia, muito obrigada por tudo que o Senhor tem feito em nossas vidas. Obrigada por cada criança, Senhor, que está ligadinha com a gente, que está participando, cada família. Que o Senhor possa abençoar esse dia, esse final de semana, Pai. Muito obrigada por tudo, em nome de Jesus. Amém.

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8: Tá começando o Web 93, é um pouquinho menor, né? Vai até 1 da tarde, que 1 da tarde tem Gincana das Igrejas 93, aquela disputa maravilhosa valendo um painel de LED. Enquanto isso, vamos na contagem do louvorzão da 93, faltando 14 dias, mais 2 semanas aí, gente. Ai, ai, ai, e a expectativa tá a mil? Eu creio que é segunda-feira, já começa a montar o palco ali, hein? É, na Quinta da Boa Vista, é um palcão, um palco grandão. Web 93 no ar com tudo que bomba na rede, você confere aqui na melhor, na 93 FM. O canal que Deus escolheu para abençoar a sua vida. 12:05 é a hora certa para começar o nosso encontro. Anderson Freire, Efésios 6. 12:05, povo lindo ouvindo a gente, obrigado. Ouve no carro, no ônibus, na van, no BRT, no VLT, no trem, no metrô, obrigado!

0: 3743-8319. Deixa eu mandar um boa tarde aí pra toda a galera que tá ouvindo a 93 FM aí, já dando uma geral na casa no final de semana. Boa tarde. Pra galerinha que tá passeando, bom passeio. Obrigado pelo carinho.
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0: Fala aí, Milena. Boa tarde, bem-vinda.
3: Tô de volta com mais destaques do trânsito aqui na 93 FM. Atenção redobrada para você, motorista, em Auma. Uma faixa está ocupada na Estrada Velha da Pavuna, na altura da rua Amaromate, devido a incêndio em um carro. Bombeiros do Sete Rio atuam no local. Atenção, motorista, tô observando o trânsito lento. Na região, você que segue para Pavuna, encontra melhores condições pela Avenida Pastor Martins Luther King Júnior. No sentido do Castilho, tô observando boas condições também pela Martin Luther King Jr., atualizando a situação na linha amarela. Você que segue em direção à Barra da Tijuca, encontra boas condições até a chegada ao acesso da Avenida Ayrton Senna. No sentido Fundão, estou observando o fluxo intenso na altura de Del Castilho até a chegada a Higienópolis. Autoestrada Grajaú Jacarepaguá tem pistas livres nos dois sentidos. 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Extra, Milena Viana para 93 FM, a rádio que conquistou o meu coração.
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0: Gente, é o seguinte, agora 12:16, vamos falar de coisa boa, né? Web tem muita informação, notícia para você. O influenciador estudante de direito, Gabriel Rocha Afonso, de 19 anos, emocionou as redes após sobreviver a uma travessia de stand-up paddle no Espírito Santo. Arrastado para o alto mar, ele orou e clamou: Deus, manda um anjo para mim. Tempos depois, um barco com 3 pescadores apareceu e realizou o resgate. A história viralizou como um forte testemunho de fé, esperança e livramento. Coisa linda, né? Deus é assim, clama pra você ver. Nosso Deus não falha. Bom, no YouTube, essa canção que eu vou tocar agora, ela tem mais de 41 milhões de visualizações. No Spotify, quase 13 milhões e meio de plays. Vamos conferir? Delino Marçal com Midian Lima, você não imagina. 12:17.
6: Sei em quem se acredita.

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0: Bruna Carla, tudo é possível. Na 93, Delino Marçal e Nidia Lima, com Você Não Imagina. Lembrando que essa canção do Delino com a Nidia Lima, no YouTube ela tem mais de 41 milhões de visualizações. E no Spotify, eu repito aqui, quase 13 milhões e meio de plays. Legal, né? Meio-dia 28, rápido intervalo e já já tem mais Web 93 nessa tarde com tudo que bomba na rede. A rádio do povo de Deus. Tem informação já já, agora meio-dia e 28.
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9: Quem chega com informações é o Marcos Caetano Júnior. Marquinhos, boa tarde.
10: Boa tarde, Vidal. A Justiça do Rio revogou a prisão preventiva do rapper Oruan. Na decisão, a Justiça Tula Melo determinou uma série de medidas cautelares, entre elas recolhimento domiciliar noturno e proibição de frequentar o complexo do Alemão. O artista havia sido considerado foragido após descumprir restrições impostas pela Justiça, como violações da tornozeleira eletrônica. Segundo a defesa, Oruan vai responder agora pelos crimes de lesão corporal leve e dano ao patrimônio público. As apreensões de canetas emagrecedoras mais que dobraram no Aeroporto Internacional do Galeão em 2026. Segundo a Polícia Federal, o aumento foi de 118% em relação ao ano passado. Até agora, foram apreendidas mais de 1.700 ampolas de canetas emagrecedoras e anabolizantes e 18 pessoas foram presas. Em todo o país, a PF também registrou alta nas apreensões desse tipo de produto, que na maioria dos casos entra no Brasil pela região de Foz do Iguaçu, no Paraná. Eleições 2026. O Partido dos Trabalhadores no Rio realiza hoje a convenção estadual que vai oficializar as candidaturas de legenda para o pleito de outubro. O encontro acontece no Clube de Engenharia, no centro. No estado, o PT apoia Eduardo Paes, do PSD, para o governo, além das candidaturas de Benedita da Silva, do PT, e Pedro Paulo, do PSD, ao Senado. A convenção também vai homologar os candidatos da federação para a Câmara dos Deputados e a Alerj. 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
9: Agora 12:34, tem Samuel Messias. Boa tarde.

F-Hop Sublime na 93. Cassiane com Shirley Carvalhais, 500 graus. Sara Beatriz, O Poder do Teu Amor. É cada musicão, né? Gente, a cantora Sara Farias está em alta, tá? O clipe Eu Me Humilho ultrapassou 100 mil visualizações no canal da MK Music no YouTube, enquanto o single já soma mais de 120 mil reproduções. E tem mais. Sara é destaque na capa da playlist Novidades Gospel da Claro Música, né? Pra gente fechar, ó, Web 93 é a Sara, que é a presença confirmada no louvorzão da 93. Cada musicão, né?

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10: Sábado, uma da tarde, tem Gincana das Igrejas para agitar a sua tarde aqui na sua 93 FM. A Igreja Nova Vida de Alcântara foi a campeã da semana passada e segue na competição. Nesta semana disputam a Comunidade Evangélica Projeto.

Bora começar mais uma Gincana 93, a segunda dessa edição 2026. 18 igrejas se enfrentam em busca de um grande prêmio, um super painel de LED 4x2 da Jetsol LED, aquele grandão, né? É o sonho de muitas igrejas, né? É um presentão da 93 junto com a Jetsol LED. Essa gincana é uma disputa entre igrejas de conhecimentos bíblicos e muitas tarefas, aqueles cumprimentos de tarefas excelentes aqui, muito animados, tá? Serão tardes animadas e muito competitivas com a oportunidade de aprendermos um pouco mais sobre a palavra de Deus. A gincana acontece todos os sábados.

0: prepare-se, torça e venha com a gente aí na sua casa, no seu carro, pelas ruas do Rio de Janeiro, pelo aplicativo da 93. Se você não tem no seu celular, baixa aí, não pesa nada, tá? Não vai nem comer memória. Vou ficar sem memória. Não. 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Manda ver aí. Essa é a Gincana das Igrejas, edição 2026. Olha, uma das tarefas da Gincana foi compor uma música que representasse a igreja na Gincana. Os vídeos, pessoal, já estão disponíveis aí em nosso site desde a última quinta-feira às 6 horas da tarde. Na verdade, foi na quarta e quinta, né, Vivi, que a gente disponibilizou os vídeos aí pra galera lá. Então, você quer saber se elas mandaram bem nessa tarefa? Então, acesse agora e veja. Rádio93.com.br. Você vai assistir os vídeos e vai votar na música que você mais curtir. No final do programa de hoje, a igreja vencedora desta tarefa leva 30 pontos.
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0: 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Bom, vou apresentar aqui a galera que tá aqui hoje aqui, né? Primeiro, a igreja A Voz que Clama no Deserto. Igreja que tá aqui na Tijuca, né? Querido pastor Jonathan Souto, Jonathan Souto, né? É Jonathan ou Jonatas?
2: É Jonathan.
0: Jonathan, né? Isso aí, Jonathan. Tudo bom, pastorzão?
2: Tudo bem, pra gente, um prazer estar aqui de volta na Rádio 93, toda essa equipe maravilhosa, Vivi, Vidal, Letícia, sempre sendo bem recebido nessa rádio de Deus.
0: Que legal. Pastor, e a expectativa para esse painel de LED? Tem painel de LED lá?
2: Ainda não.
0: Não, aí tá faltando mesmo?
2: Falta.
0: Mas tem espaço para botar esse 4x2 lá?
2: Tem lá espaço que não falta pra gente colocar esse telão aí.
0: É mesmo? Vai ficar bonito lá. Tem o que lá hoje?
2: Hoje é uma TV de 60 polegadas.
0: Ah, não dá não. LED é melhor. LED é muito melhor, né, pastor?
2: Sim, sim. Ah.
0: Pastor, a igreja tá pronta para competir e passar de fase.
2: Sim, estamos prontos, bem preparados, a equipe é forte. Uhum. E eu creio que a gente vai chegar até a final aí e conquistar esse telão de LED.
0: Então, pastor, bem-vindo à igreja, Voz que Clama no Deserto. Preparou algum grito de guerra? A galera,
2: sim,
0: preparou aí?
2: Preparamos.
0: Então, galera, vamos gritar aí, ó, com o senhor. Dá no 3 aí, manda ver.
2: Vamos lá, todo mundo pronto aí, gente?
0: Bora.
2: Vou contar até 3, eu faço. Amém? 1, 2, 3.
3: Eu faço parte de um corpo que funciona. Plenitude conquista!
0: Aê!
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0: Boa, pastor! Gincana das Igrejas. Bom, é o seguinte. Segundo a igreja que eu vou apresentar agora é a Comunidade Evangélica Projeto de Deus, situada em Anchieta. O apóstolo Matheus Oliveira. Apóstolo, boa tarde, bem-vindo aí. Tá aí o apóstolo?
4: Boa tarde.
0: Tá aqui? Ah, tá ali. Tá na minha cara aqui, o apóstolo. Oxe. Com amarelo visível. Tudo bom, apóstolo?
4: Tudo bem, boa tarde. Pessoal, boa tarde, todos os ouvintes da 93. Vamos continuar na torcida aí, porque a gente tá ansioso aqui.
0: Tem painel de LED lá em Anchieta?
4: Ó, tem um pequenininho, mas é a gente mesmo? Quer o maior.
0: Mas é LED mesmo?
4: É pequeno, mas é de
0: pequenininho,
4: LED.
0: Tem que ser o grandão,
4: tem
0: né?
4: Tem que ser o grandão. E olha, por incrível que pareça, a área que a gente quer é de 4x2.
0: É mesmo? 4x2?
4: Exatamente.
0: Então, vai dar em Anchieta ali, só vai dar a igreja do apóstolo com 4x2.
4: É isso aí.
0: Mas a igreja tá pronta? Tá animada?
4: Então, estão aqui. O pessoal tá animado aí, ansioso, mas... Tá animado.
0: É legal. Então o painel vai ficar bem lá em Anchieta.
4: Certinho.
0: Então qual o grito que o senhor preparou aí?
4: Vamos lá, pessoal.
5: Vim pra ganhar. Calma aí, no tempo 3. 1, 2, 3. Vim pra ganhar. Não vou perder. Vencemos, mas vitória, isso aqui é
4: PDD.
0: Aê.
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0: das Igrejas. 1h11, a terceira igreja de hoje vai participar da Gincana, Igreja Pentecostal Rocha Inabalável, em Cidade de Deus, lá na famosa CDD. Pastor Tiago Souza, bem-vindo, boa tarde, pastor.
6: Boa tarde, Vidal, paz do Senhor, uma boa tarde a todos os ouvintes da rádio. Estamos aqui para mais um sábado competir mais uma vez e vamos que vamos.
0: Legal, a igreja está em Jacarepaguá, né? Pastores Renato Alves e Monique Ribeiro, né?
6: Isso.
0: São
6: aí,
0: os pastores
6: aí
0: da igreja, né?
6: Isso.
0: Ela fica que parte, lá no início da CDD mesmo?
6: Fica na parte conhecida como 13, bem 13. Lá no meio. Na
0: bem meiuca. Lá no fervo.
6: Isso aí.
0: Pastorzão, um abraço.
6: Lugar onde colocaram o fogo um pouco mais forte.
0: É um lugar que tem que trabalhar, tem que ser mais trabalhado pela igreja, né, pastor? E a igreja tá avançando, graças a Deus. Um abraço lá pra turma da CDD, da Cidade de Deus aí, esse povo lindo que participa. Tem que ser mais trabalhado pela igreja, né, pastor? E a igreja tá avançando, graças a Deus.

0: Deus. Um abraço lá pra turma da CDD, da Cidade de Deus aí, esse povo lindo que participa.
1: Fica lindo.
0: Tem parede lá pra botar?
1: Pô, que não falta parede.
0: Não, a gente constrói, né, pastor?
1: Se tiver, a gente dá um jeito.
0: Dá um jeito.
1: Mas tem uma parede grande.
0: Tem uma parede grande, né?
1: Tem, cabe direitinho.
0: Legal. Pastor, preparou um grito de guerra com a turma aí, da igreja?
1: Sim, sim.
0: Então, igreja Rocha Inabalável, com vocês.
1: No 3, hein? 1, 2, 3.
2: Rocha Inabalável! Rocha Inabalável!
1: Vamos lá!
0: Aê!
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0: 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Bom, 1:13, o primeiro tá aqui.
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0: A turma tá na área. O representante de cada igreja estará à mesa aqui, já está à mesa, né? Com a Bíblia Sagrada, eu vou dar uma referência bíblica, né? E somente quando eu disser, valendo, galera, pros três aí, valendo, vocês já começam aí a folhear. Aquele que encontrar e ler o versículo primeiro, pode já marcar ponto aqui, né? Então fica muito legal. Serão 7 rodadas. A igreja que no final tiver mais pontos, vence o Desembainhar a Espada e leva 50 pontos. Então tô aqui com a Fernanda Oliveira. Boa tarde, Fernanda. Tudo bem?
5: Boa tarde, então,
0: bem-vinda. Você faz o que lá na igreja?
5: Eu sou do time de Libras.
0: Time de.
5: E sou tia da Salinha.
0: É tia da Salinha também.
5: Também.
0: Dizem que tia da Salinha rala, né, Fernanda?
5: Um pouco. Um
0: pouquinho só?
5: Um pouquinho. Nada demais. Quando a gente ama, não tem.
0: Não tem esse negócio, não.
5: Me
0: né?
5: divirto com isso.
0: Ah, então tá muito. Quais as idades que tem lá?
5: Eu fico de 2 até 4.
0: 2 a 4 anos. Anos lá na sua
5: bebezinho.
0: Igreja. Então tá bom. E também aqui o Gabriel Ramos. Ô Gabriel, você faz o que lá na igreja?
6: Paz do Senhor, Vidal. Paz. Eu sou um dos dirigentes de uma das nossas congregações ali na filial Andaraí.
0: Uhum. Filial do Andaraí.
6: Isso.
0: Que pertinho, né?
6: Pertinho.
0: Então tá bom. E também o Pablo Brito. Ô Pablo, isso. Você faz o que lá?
7: Eu sou o obreiro da casa do Senhor lá.
0: Uhum.
7: Que vão ajudar do lado do Senhor.
0: Lá na igreja.
7: Isso.
0: Legal. Então, bom de Bíblia, os três aqui são.
7: É, a gente tá aprendendo, né?
0: Então vamos lá, pra gente começar bem aqui o Desembainhar a Espada. Primeiro versículo, Ezequiel 23, versículo 8. Ezequiel 23, versículo 8, valendo.
5: Não abandonou a prostituição que havia começado no Egito, porque quando era jovem, os homens se deitaram com ela, apalparam os seios da sua virgindade e trataram como prostituta.
0: Eita! Foi um versículo forte, demorado, né? Esse aí, pra vocês acharem forte, né? Demorou a achar, mas achou aqui a nossa querida Fernanda. Bom, segundo versículo do Desembainhar a Espada, foi só o primeiro, Tito 3, 5. Tito 3, versículo 5. Valendo!
5: Ele nos salvou não por obras de justiça praticadas por nós, mas segundo a sua misericórdia, ele nos salvou mediante o lavar regenerador e renovador do Espírito Santo.
0: A Fernanda chegando, hein? Chegou chegando.
5: Aleluia!
0: Comunidade Projeto de Deus chegou chegando. Já mandaram 2 para dentro da conta aqui. Terceiro versículo. Obadias 1, versículo 10. Calma, Cristiano, você vai infartar, cara. O Cristiano tá aqui da turma da Fernanda, ele tá ali. Ela nem acertou, ele já tá vibrando já. Ó. Obadias 1, versículo 10. Valendo. Oi.
5: Para, para,
0: para.

0: O que houve? O que houve?
1: Porque ele já estava com a mão assim, ó.
0: Ah, já estava? Então, peraí, tem que tirar a mão.
1: Não pode.
0: Então, vamos lá de novo, valendo, valendo. Todo mundo aí certinho, deixa eu ver.
1: Certinho.
0: Mão fora, mão fora. Vamos fazer o seguinte, bota botando a mão direita assim. Bota a mão direita na mesa. Isso. Isso.
1: Mão direita na mesa.
0: Todo mundo.
1: Pode segurar a Bíblia.
0: Pode segurar a Bíblia com uma e a outra bota na mesa. Só pra gente ver melhor. Isso. Uma mão na mesa e outra na Bíblia. Tá bom? Então, vamos lá. Terceiro versículo, Obadias 1, versículo 10, valendo.
2: Por causa da violência feita ao seu irmão Jacó, você ficará coberto de vergonha e será exterminado para sempre.
0: Meu Deus! Ela é braba, hein? Eu fico imaginando como é que são as crianças dessa igreja, Viviane. Se a tia da escolinha é assim, imagina as crianças lá, Viviane. Só tem criança braba lá, ó. A tia é braba, hein? Olha, se ela acertar, já era.
3: Já era.
0: Já era. Aí já marcou os 50 pontos aqui, tá? Então vamos lá. Último, eu acho que será o último, né? O quarto.
3: Mão na mesa.
0: Né? Filipenses 2, versículo 4. Filipenses 2, versículo 4, valendo.
2: Não tendo em vista somente os seus próprios interesses, mas também os dos outros.
0: Meu Deus!
2: Aleluia!
0: A Fernanda é muito braba, a Fernanda é braba, a Fernanda Oliveira mandou os quatro. Meteu 4-0 aqui a comunidade evangélica Projeto de Deus, segue firme, situada em Anchieta. A igreja do apóstolo Mateus Pereira. Mateus? Mateus Oliveira, isso. Gente, 1:19, essa é a gincana das igrejas, ao vivo, todos os sábados pela 93. Vale um painel de LED.
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0: Muito bem, agora 1:19. Seguimos, né? 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Mais um quadro aqui, esse quadro agora, Viviane, é qual mesmo? Deixa eu me achar aqui, é o Mestre Mandou. Desafiando já foi, agora é o Mestre Mandou, não? Game bíblico. Gente, é o game bíblico agora, então vamos lá.
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0: No game bíblico, uma igreja por vez responderá três perguntas, que podem ser de Gênesis a Apocalipse. Para esta tarefa, dois membros da equipe que já estão aqui representando a igreja. Cada resposta certa dá à igreja 10 pontos. As perguntas são de múltipla escolha e o tempo para a resposta é de 1 minuto. Então, galerinha, 1 minuto você vai ter. Então, eu vou responder logo de cara, não tenho certeza. Você pode usar 1 minuto até o final. Até bater lá o último segundo, né? Para poder ter certeza, né? Da resposta aí e marcar o ponto aí, tá? Então, vamos lá. 10 pontos para cada igreja. A primeira igreja é a Assembleia de Deus, voz que clama no deserto. A igreja do pastor Jonathan Couto, aqui da Tijuca. Jonathan Souto aqui, né? Jonathan Souto, Jesus amado. Vamos lá. Valeu, Vivi. 1:21. Bom, prontas aí, Gabriela e Suelen?
2: Pronto.
0: Oi?
2: Sim, pronto.
0: Estão prontas? Falem no microfone.
2: Estamos prontas.
0: Tá pronta, Gabriela?
2: Estamos nervosas, mas prontas.
0: Tá mesmo, é. Então, posso mandar aqui a primeira pergunta?
2: Não, escolhe o número.
0: Escolhe o número, de 1 a 9. Número 1. Número 1, Viviane, qual é aqui? Ela é história. Então vamos ver aqui a vinheta de história. A vinheta de história que dá aqui para poder jogar aqui para nosso ouvinte, né? É, então você vai ter 1 minuto para tentar acertar essa resposta aqui. Então vamos lá, tentei achar aqui, eu achei, vou achar. A pergunta é: que maldição foi predita e cumprida sobre quem tentasse reedificar a cidade de Jericó? Que maldição foi predita e cumprida sobre quem tentasse reeditar a cidade de Jericó? Alternativa A, a própria morte e a de toda a família. Alternativa B, a morte do primogênito e do filho mais novo. Ou alternativa C, a morte de todos os filhos. Valendo.
1: 1 minuto.
0: Tá valendo aí, vou repetir a pergunta: que maldição foi predita e cumprida sobre quem tentasse reedificar a cidade de Jericó? A própria morte é de toda a família. B, a morte do primogênito e do filho mais novo. C, a morte de todos os filhos. Ainda tem 30 segundos. segundos para Gabriela e Suelen. Estão com dúvidas ainda. Agora tem que responder, hein? Se não sabe, chuta. Senão, rapaz, perdeu o tempo.
2: Letra B.
0: Qual é a letra B?
2: A morte do primogênito de todos e do filho mais novo.
0: As duas concordam nessa?
2: Sim.
0: Fecham nessa? Posso conferir? Alternativa B, a morte do primogênito e do filho mais novo. Será que é? Vamos conferir. Boa! Vocês foram por eliminação? Foram por eliminação? A referência está em Josué 6:26 e 1 Reis 16:34. Mais um número aí, vocês podem escolher. Mais um número?
2: Número 4.
0: Número 4. O tema para o número 4 é profecia. Vamos lá, profecia. O que vocês estão rindo aí? Por que vocês estão rindo?
2: Eu estava orando para que não caísse.
0: Para que não caísse na profecia? Já caiu. Que profeta declarou que o povo não mais clamaria pela arca da aliança do Senhor, não mais se lembraria dela, não sentiria falta dela e que também não se faria outra arca? Alternativa A, foi Jeremias. Alternativa B, Daniel. ou alternativa C, Ezequiel. Valendo.
1: Um minuto.
0: Você de casa pode participar, é a gincana das igrejas, né? Vai folheando a Bíblia aí, vai antecipando a EBD de amanhã, né? Você ligado na 93 FM nessa tarde de sábado, todo sábado tem esse programa incrível que é a Gincana das Igrejas 93, que vale um painelzão de LED da Jetson LED. 25 segundos.

0: que falar. Tem que falar.
1: Ah, Jeremias.
0: Ah, Jeremias. Foram por eliminação também?
1: Tentamos eliminar.
0: Então vamos conferir. A Jeremias. Será que é a letra A? Ai, ai, que bom, hein? Elas estão chutando, estão usando bem o tempo e tá dando certo, hein? Já mataram duas aqui. Terceiro, qual o número agora? Terceira pergunta. Manda.
1: Número 7,
0: o tema do número 7 é revelação. Não queria profecia, não queria revelação. Vamos lá, pergunta, última pergunta para o trio aqui, né? Dessa igreja incrível que tá com a gente aqui. Vamos lá. Revelação. O livro do Apocalipse é uma revelação de Deus ao seu povo, dada por intermédio de um anjo e registrada por. O livro do Apocalipse é uma revelação de Deus ao seu povo, dada por intermédio de um anjo e registrada por. A. João, o Batista. João, filho de Alfeu. C. João, filho de Zebedeu. A. João, o Batista. B. João, filho de Alfeu. C. João, filho de Zebedeu. Valendo.
2: Um minuto.
0: Essa é a gincana das igrejas 93. O livro do Apocalipse é uma revelação de Deus ao seu povo, dada por intermédio de um anjo e registrada por... A. João o Batista. B. João, filho de Alfeu. C. João, filho de Zebedeu. 1:27 aqui na 93. Entendi. 20 segundos. Segundos, tem que falar, hein?
1: Letra C, João, filho de Zebedeu.
0: Foram por eliminação também? Vocês chutaram todas? Ou tão,
1: não,
0: tão...
1: Não, a gente sabia.
0: Sabe, e essa vocês sabem também. É então você tá falando aqui que é? Deixa eu pegar aqui.
1: Letra C.
0: Letra C, João, filho de Zebedeu. Posso conferir?
1: Pode.
0: Posso conferir. Todo mundo olhando na minha telinha de TV ali pra ver o que eu vou apertar, né? Ah, vou até brincar aqui. Ah, qual será? Vamos lá, você falou letra C?
1: Isso.
0: João, filho de Zebedeu.
2: Acertou! É!
0: A referência Apocalipse 1, versículo 1, Marcos 3, 17. Legal, voz que clama no deserto. Aqui na sua 93 FM, a Rádio do Povo de Deus, é só igreja maneira aqui com a gente. Ó, vou botar um intervalo rapidinho e já já mais uma igreja participando aqui do Game Bíblico, na Gincana das Igrejas 93.
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0: Agora 1:29.
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9: Quem chega? Marcos Caetano Júnior.
10: Os motoristas que circulam pelo centro de Niterói devem ficar atentos às mudanças no trânsito neste fim de semana por causa do desafio da ponte. As interdições começam às 9 da noite deste sábado e seguem até o meio-dia de domingo. Ruas próximas ao caminho Niemeyer serão bloqueadas para a largada da corrida e a Avenida Feliciano Sodré terá restrições durante a madrugada e amanhã. A Nititrans orienta que os motoristas utilizem rotas alternativas e programem os deslocamentos com antecedência. A Base Aérea Naval de São Pedro da Aldeia, na região dos Lagos, realiza neste domingo mais uma edição do Portões Abertos da Aviação Naval. O evento gratuito acontece das 9 da manhã às 5 da tarde, com simulações de combate, apresentações musicais, exposições de equipamentos militares, área kids e praça gastronômica. A capitão-tenente Manuela Barros fala mais da programação e convida o público para participar.
11: A Marinha do Brasil convida toda a população para viver uma experiência única e conhecer de perto a aviação naval, que completa 110 anos de história. Portões Abertos foi preparado para toda a família, com uma programação repleta de atrações, com demonstrações aéreas, participação da Esquadrilha da Fumaça, Esquadrilha Céu, Acro Brasil, além dos nossos aviões e helicópteros, viaturas militares, carros antigos e, de forma inédita na região dos Lagos, o Drift Tour. É uma oportunidade para que o público conheça de perto o trabalho realizado pelos nossos militares. Esperamos todos para um dia de integração e muita adrenalina.
10: A organização também incentiva a doação voluntária de 1 quilo de alimento não perecível, que será destinado à companhia solidária promovida durante o evento. A Base Aérea Naval fica na rua Comandante Turiel, sem número, em São Pedro da Aldeia. Os ingressos devem ser retirados pela plataforma simpla.com.br. Agora no Rio, são 1h33.
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9: Voltamos com a Gincana das Igrejas, oferecimento Jetson LED, Facilite Colégio Força Máxima. É o Game Bíblico que tá rolando.
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9: Game Bíblico. A segunda igreja tá aqui na mesa, quem tá aqui é o Christian Faustino. Faustino ou Faustino? Faustiano, né? Faustino. E o Diego Salles. Tudo bom com vocês aí? Boa tarde.
13: Boa tarde, tudo bom? Graças a Deus.
9: Bem-vindos aí, tá? E aí, vai falar não?
13: Tudo tranquilo, graças a Deus.
9: Tá com medo? Tu tá com medo? Tu tá com medo, cara?
13: Não tô.
9: O Diego tá com medo, tá nervoso, Diego. Você é bom de Bíblia lá ou...
13: Estão aprendendo aí.
9: Aprendendo. Botou o que tá aprendendo.
13: Pô, ô, Cristiano. Já vi aqui que tem pergunta que até Jesus ficaria com dúvida.
9: É. Então, Igreja Evangélica Projeto de Deus na mesa. Igreja de Anchieta, apóstolo Matheus Oliveira. Escolha um número aí.
13: 2.
9: Número 2, o tema do número 2 é...
0: Poesia.
9: Poesia. Pergunta de poesia. Davi, o homem segundo o coração de Deus, cometeu alguns pecados graves. Dentre eles, o adultério com a mulher de Urias. Confrontado pelo profeta, o rei se arrepende e compõe um lindo salmo de confissão e arrependimento. Em nossas Bíblias, este salmo toma o número A, 23, B, 91, C, 51. Valendo.
0: 1 minuto.
9: Vou repetir, enquanto eles pensam aqui. Já quer responder?
13: Já.
9: Ih, rapaz, então manda aí. A, B ou C?
13: C, 51.
9: 51? Quem falou foi o cara que falou que não...
13: Aprendeu.
9: Tá aprendendo. Se errava, o pessoal vai mandar sair da mesa, hein? Vai mandar sair da... Você falou que é C, 51. Pode. Posso conferir?
13: Pode.
9: Vamos conferir. Boa! Eu acho que eles estão com delay, não estão? Estão com delay, né? Todo mundo gritou, depois eles gritaram aí, né? Acho que o turma lá de trás tá assistindo pela Cazé TV e no outro do, não parece? Copa do Mundo? Tá assistindo assim com atraso.
13: É porque eles não estão sentados aqui.
9: Não estão sentados aqui, né? Verdade. Então vamos lá, segunda pergunta para você. Ah, referência é Salmos 51 mesmo. Vai. Vai.
13: Três.
9: Três.
13: Isso.
9: Vamos lá. O número três. Número três, o tema é...
3: Evangelhos.
9: Evangelhos, pergunta. Princípio do Evangelho de Jesus Cristo, Filho de Deus. Com esta frase é aberto o Evangelho de. Princípio do Evangelho de Jesus Cristo, Filho de Deus. Com esta frase é aberto o Evangelho de. Alternativa A, João. Alternativa B, Lucas. Alternativa C, Marcos. Valendo.
3: Um minuto.
13: Respondemos.
9: Já vai? Quem vai responder?
13: Alternativa C, Marcos.
9: É, mandou aí na lata. Não vai nem usar o tempo, né, Cristiano? Já vai na lata.
13: Boa,
9: quer ter... pensar não? Nada?
13: Se errar, a gente tá no banco.
9: Tá no banco. É só faltar o culto amanhã, né? Ah, brincadeira, né, Vivi? Olha isso, ó. Então, alternativa C, Marcos. Posso conferir?
13: Pode.
3: Acertou!
9: Boa! Última para vocês, manda aí. 5, 6, 8 ou 9. Voz da Letícia de fundo, 5, 6, 8 e 9. Vai.
13: 5.
9: Número 5. O tema do 5 é...
3: Pentateuco.
9: Pega aí. Disse ainda o Senhor: certamente vi a aflição do meu povo, que está no Egito, e ouvi o seu clamor por causa dos seus exatores. Conheço-lhe, disse ainda o Senhor. Certamente vi a aflição do meu povo, que está no Egito, e ouvi o seu clamor por causa dos seus exatores. Conheço-lhe. Alternativa A, o coração. B, o sofrimento. C, a intenção. Valendo.
3: Um minuto.
9: Eles são bravos, hein? Mandaram duas aqui. Daqui a pouco a gente confere como é que tá a votação, a pontuação nessa rodada. Nessa segunda rodada, né, Viviane? É, vamos lá. 1:39. É a Gincana das Igrejas 93. Alternativa A, o coração. B, o sofrimento. C, a intenção. Cristiano e Diego na mesa. Igreja Evangélica Comunidade Projeto de Deus. Vai acabar o tempo, hein? Ó. E agora ou não? Vai responder quem aí?
13: É, letra B.
9: Letra B. Qual é a letra B?
13: Sofrimento.
9: Decidiram juntos aí? A igreja diz amém aí? A igreja? Diz amém? Ih, nada a ver, hein? Ih, rapaz, que deu ruim, hein? Alternativa B, o sofrimento. Posso conferir? Vamos conferir.
3: Acertou!
13: Uhul! É isso!
9: Boa rodada para duas primeiras igrejas aqui no Game Bíblico. Voz que clama no deserto, acertou tudo. Projeto de Deus acertou tudo também. Vamos para a terceira igreja do Game Bíblico.
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9: Na mesa, Igreja Pentecostal Rocha Inabalável da Cidade de Deus. Igreja Pentecostal Rocha Inabalável da Cidade de Deus. Igreja Jacarepaguá, pastores Renato Alves e Monique. Na mesa, o Douglas Ricardo e também o Gabriel Jardim. Boa tarde aí, tudo bom, rapaziada?
6: Boa tarde, tudo bem?
9: E aí, vamos pra cima, vamos acertar tudo?
6: Vamos pra cima.
9: Vambora, é isso aí, gostei disso, hein, Douglas? É isso aí, hein? É, o cara é mau, hein? Escolhe o número aí. Qual o número? Número não, o número. Seis. Número seis, o tema do número seis é...
8: História.
9: História. Pergunta, pergunta grande, hein? Na descida do Espírito Santo narrada em Atos, Deus manifesta-se de forma miraculosa a povos de 16 regiões distintas, fazendo-se entender em suas línguas maternas. Na relação de Atos, encontramos citado nominalmente um país que hoje enfrenta conflitos políticos por conta da Irmandade Muçulmana. Este país é: alternativa A, Etiópia; alternativa B, Egito; alternativa C, Iraque. Valendo.
8: Um minuto.
9: Um minuto para pensar com calma. É a primeira pergunta dessa rodada para a Igreja Rocha Inabalável. Lembrando que vale um painel de LED para a Igreja Vencedora, hein? Ganhando hoje, passa de fase. Alternativa A, Etiópia; B, Egito; C, Iraque.
6: Temos a resposta.
9: É, com vocês aí, ó. Tem tempo ainda. Quem vai falar?
6: Etiópia.
9: A, Etiópia. Você tá certo disso? Fecha nessa. Certeza absoluta? Por o quê? Por eliminação?
6: Sim.
9: É mesmo? A eliminar a Etiópia. Não, eliminaram o Egito. Eliminaram o Iraque e ficaram com a Etiópia. Então posso conferir?
6: Sim.
9: Então vamos lá.
8: Errou!
9: Deu ruim, deu ruim. Egito. Egito. Pra quem tá com dúvida aí, lê lá, ó. Atos 2, 5 a 11, tá bom? Deu ruim, hein, ô Gabriel? Deu ruim, hein? Escolha mais um número aí.
6: 9.
9: Qual número? 9. Número 9. O tema é, vamos lá.
8: Revelação.
9: Revelation. Em que lugar João estava quando recebeu a visão do Apocalipse? Em que lugar João estava quando recebeu a visão do Apocalipse? Errando essa, né, Vivi? Pede pra sair. Ó, botei logo a resposta nos caras aqui, ó. Alternativa A, ele estava na cidade de Éfeso; B, na ilha de Patmos; C, na ilha de Creta. Valendo.
8: Um minuto.
6: A resposta.
9: Contigo, Gabriel.
6: Vem pra B, ilha de Patmos.
9: Na ilha de Patmos? Tá lá em Apocalipse 1, 9 e 11. Vamos conferir?
8: Acertou!
9: Boa! Aê, garoto! Boa, né, Viviane? Última pergunta, o tema da última pergunta, que é a que sobrou aqui, o tema é
8: poesia.
9: Pergunta para a dupla da Cidade de Deus, Igreja Pentecostal Rocha Inabalável. Poesia. A maior parte do conteúdo do livro Provérbios, do livro de Provérbios, é atribuída a... A maior parte do conteúdo do livro de Provérbios é atribuída a... Alternativa A, Esdras; alternativa B, Salomão; alternativa C, Agur. Valendo.
8: Um minuto.
6: Temos a resposta.
9: Já?
6: Sim.
9: Manda aí, cara.
6: B, Salomão.
9: B, Salomão, vamos conferir. Boa, garoto, mandaram dois, a primeira aí uma desatenção passou, mas foram bem, né? Foram bem. Obrigado, Gabriel, obrigado, Douglas. Três igrejas estão aqui hoje: Assembleia de Deus, Voz que Clama no Deserto da Tijuca, Comunidade Evangélica Projeto de Deus em Anchieta, e a Igreja Pentecostal Rocha Inabalável em Cidade de Deus, Jacarepaguá.
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0: 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Bom, vamos para mais um quadro aqui da Gincana das Igrejas 93.
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0: Desafiando, gente, é uma pergunta feita pelos pastores de cada uma das igrejas que estão aqui. As perguntas são de múltipla escolha e o tempo para a resposta é de 1 minuto. Para esta tarefa, 3 membros da equipe representarão a igreja, estão aqui, uma equipe por vez na mesa. A resposta certa vai dar à equipe que acertar 50 pontos, tá bom? Então vamos lá, Vivi, quem está na mesa aqui é a igreja Voz que Clama no Deserto. Quem tá aqui é a Gabriela. Gabriela, olha o nome dela. Gabriela. Eu vou tentar acertar, Gabriele. Vou tentar acertar. Yaroshevski. Acertei?
3: Acertou,
0: olha aí,
3: caramba.
0: Olha aí. Quase um mistério,
3: pode
0: né?
3: Falar 3 vezes é batizado.
0: Se é. Ô, Suelen, tudo bem? Você tá de volta. Você tava já aí, né? Já tava aí, chegou de novo. E o Tarcísio Oliveira. E aí, Tarcísio, manda boa tarde aí.
4: Boa tarde a todos.
0: Isso aí, gente. Boa. Bem-vindo também, bem-vindo também. Bom, então tem uma pergunta aqui. Essa pergunta, quem fez a pergunta foi a Pentecostal Rocha Inabalável da Cidade de Deus, e vocês vão responder. A gente sempre fala que a igreja tem que fazer uma pergunta difícil, né? Que é pra errar mesmo, é a competição que tá valendo o painel de LED, não pode dar mole, né? E a pergunta feita aqui, vocês vão ter aí 1 minuto para acertar, é o seguinte. Caramba, deixa eu ver aqui. Segundo o livro de 1 Crônicas, capítulo 4, relata a genealogia dos descendentes de Judá. Qual dessas era uma das mulheres de Assur, pai de Tecoa? Ai, ai. Segundo o livro de 1 Crônicas, capítulo 4, relata as genealogias dos descendentes de Judá. Qual dessas era uma das mulheres de Assur, pai de Tecoa? E aí? Alternativa A, Lada. Alternativa B, Pérez. Alternativa C, Elá. Valendo.
1: 1 minuto.
0: Pergunta difícil. O pessoal bota genealogia porque complica, né, Vivi? Né? Bota porque complica, já é complicado mesmo. A galera tá ali tentando, né? A galera tá tentando. Vale 50 pontos aí. Rocha Inabalável da CDD mandou aqui pro Clama no Deserto. E aí?
4: Temos a resposta.
0: Já vai falar?
4: Sim.
0: Vai no chute?
4: Eliminamos uma.
0: Qual que você eliminou? Qual que você eliminou?
4: Eliminamos a B.
0: Por que tu eliminou a B?
4: Porque creio que Pegues é nome de homem masculino.
0: Ah, tá. É bom, né, Vivi?
4: Resposta
0: boa. C. Quem, qual é a C?
4: Ela.
0: Ela.
4: Ela.
0: Falou que é a C. Será que é a alternativa C?
1: Acertou!
4: Vamos!
0: Ah, isso aí, isso aí. É a gincana das igrejas 93. Essa aí, essa é aquela pergunta que nunca sai na EBT, na EBD, né, pastor Jonathan? Ninguém fala sobre isso, né? não fala não. Bom, 1h50, qual a igreja passa de fase? Fica pertinho do painel de LED da Jetson LED. 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Bom, vamos lá, quem tá na mesa? Assembleia de Deus, Comunidade Evangélica Projeto de Deus. Que vai responder a pergunta da Assembleia de Deus, Voz que Clama no Deserto. Na mesa está o Cristiano Faustino de volta, o Diego Salles e quem está lá na ponta, a Ingrid Salles. Tudo bom, Ingrid?
5: Tudo bem.
0: Tu tem alguma coisa a ver com o Salles de cá?
5: Irmã
0: do Salles de cá. Então temos irmãos na mesa, né? Então vamos lá. Prontos? A pergunta é a seguinte. Voz que Clama no Deserto mandou. De acordo com o livro de Ezequiel 4, por quantos dias Deus ordenou que o profeta ficasse deitado sobre o lado esquerdo e sobre o lado direito? De acordo com o livro de Ezequiel 4, por quantos dias Deus ordenou que o profeta ficasse deitado sobre o lado esquerdo e sobre o lado direito. Alternativa A, 380 dias do lado esquerdo e 390 dias do lado direito. B, 390 dias do lado esquerdo e 40 dias do lado direito. C, 390 dias do lado direito e 380 dias do lado esquerdo. Valendo.
1: Um minuto.
0: Rapaz, essa confunde, né, Vivi? Na primeira já enrolou tudo, já enrolou tudo. Junto comigo aqui a Viviane Salomão e a Letícia também, Rosena aqui com a gente na produção aqui do da Gincana das Igrejas de hoje. E na mesa, a Igreja Projeto de Deus. 40 segundos ainda. A, 380 dias do lado esquerdo e 390 do lado direito. B, 390 do lado esquerdo, 40 dias do lado direito. C, 390 do lado direito e 380 do lado esquerdo. É, galerinha, mandou pra confundir. 1:52. 15 segundos.
2: É C.
0: Qual é a C?
2: 390 dias do lado direito e 380 do lado esquerdo.
0: E por que não o outro, a 1, 380 para 390? Por que não? Só faltam 6, chutei. Que pergunta também, né? Vocês vão ficar com a C, 390 dias do lado direito e 380 do lado esquerdo.
2: Isso.
0: Posso conferir aqui? Então vamos lá, turma aí, saber se acertou ou errou.
1: Errou.
0: Voz que clama, mandou-lhe uma pedrada, falou, não passa não, o quê? Tá aí a referência, gente, tá lá, ó, a letra B, 390 dias do lado esquerdo e 40 dias do lado direito, Ezequiel 40, versículos 4 e 6.
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0: Muito bem, 1:53. 1:53, você tá na melhor. Igreja que chega na mesa. Rocha inabalável da Cidade de Deus. Respondendo a pergunta da comunidade evangélica Projeto de Deus. De volta o Gabriel Jardim, o Douglas Ricardo. E ela ali, qual o nome dela? E tá aí, tá tapado a parada aí. O crachá.
3: Deise
0: Ferreira. Tudo bom, Deise?
3: Tudo ótimo.
0: Qual a tua função lá na igreja?
3: Sou pela misericórdia missionária.
0: Missionária, olha, isso aí, missionária. Bem-vinda, Tadeza. É um prazer tê-la com a gente aqui, tá? Então vamos lá. Três na mesa para ajudar a Rocha Inabalável da CDD. Respondendo a pergunta da comunidade evangélica Projeto de Deus. Pergunta: qual foi o único rei de Israel que governou apenas 7 dias? Qual foi o único rei de Israel que governou apenas 7 dias? Alternativa A, Zimri. B, Onri. C, Elá. Valendo.
1: Um minuto.
0: A, Zimri. B, Onri. C, Elá. Você que tá aí pode assistir a Gincana no YouTube da 93. Procura lá, siga a 93, você vai, daqui a pouco vai ver os arrebatados também ao vivo às 3 da tarde. E assim vai a programação da 93, te aproximando sempre aqui da gente, né? E te aproximando de Deus. Vamos lá. 1:55. 20 segundos. Dez segundos tem que correr. 9, 8, 7, 6, 5. Tem que falar.
6: Letra A.
0: Zimri. Foram eliminando tudo? Foram eliminando mesmo? Foi, missionária? É? Eliminou Elá, Onri e ficou com Zimri. Posso conferir? Vocês estão achando que é? É o que temos. Oi? É, e tá triste, ele tá achando que errou, né? Oi? O que, que ele falou? Se anima. É, não pode não, ele é a nossa força. Vou ficar com a mãozinha aqui. Vou falar qual não, ó. Vou ficar lá, ó. 1h56.
7: Acertei! Boa!
8: Deus nos surpreende.
0: Haja coração! Ai, ai, ai. Valeu então, né? Olha, vamos conferir aqui como é que tá a pontuação, gente. A pontuação da galera, hein? Presta atenção que não tem nada decidido, pessoal. Não tem nada decidido,
4: meu
0: ó.
4: Deus.
0: Assembleia de Deus, voz que clama no deserto. Do pastor Jonathan Couto. Tem... É solto. Que eu tô com Couto aqui? Ele tá solto. Ele tá preso, ele tá solto. Então, pastor Jonathan Souto. 80 pontos tem a sua igreja. A comunidade evangélica Projeto de Deus do apóstolo Mateus Oliveira está empatada, também tem 80 pontos. A Pentecostal Rocha Inabalável na Cidade de Deus, do pastor, do presidente aí, pastor Renato Alves e Monique Ribeiro, tem 70 pontos. Ou seja, o vídeo que vai decidir, né, Vivi? É o vídeo? É o vídeo da internet? Meu Deus do céu! É o vídeo que vai decidir qual igreja ganha a gincana de hoje e muda de fase.
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1: Muito bem, agora 9:09 não, é 1:58.
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1: Muito bem, chegando mais um quadro da Gincana das Igrejas 93. A gente fez o seguinte, né? Ah, tem uma tarefa que a gente liberou na semana, sempre quarta-feira a gente libera aqui, gente. Eu já tô vendo a tarefa aqui, que foi o seguinte, ó. Durante o programa Bom Dia 93, comigo durante a semana aqui, a tarefa bônus, 50 pontos. Tarefa, o mestre mandou. Foi a seguinte: cada igreja tem que trazer gêmeos idênticos. Rapaz. A galera é parecida mesmo, hein? Você que quer ver aqui os gêmeos, você pode acessar o YouTube aí, você vai conferir a galera. Daqui a pouco a gente vai estar postando fotos também aí, mas são idênticos. Vamos conferir. Valendo 50 pontos. Valendo 50 pontos aí, né? Vamos saber o resultado daqui a pouquinho da Gincana das Igrejas de hoje. Esses dois aí são de onde? De qual igreja? Da Voz que Clama no Deserto? Da sua? Da sua igreja. Então vamos lá. Eles são gêmeos idênticos, pastor?
4: São gêmeos idênticos.
1: São parecidos, né, Vivi? Caramba, não acho nada ali, cara. Não, tem um brinco. Olha lá o brinco.
4: Isso.
1: Tu nasceu com esse brinco? Tu nasceu com esse brinco? Se nasceu com o brinco, não é idêntico não, né, pastor? Se nasceu sem brinco, é. Né?
4: Tem um trunfo. Até o deboche, o dedinho pra ele. Olha lá. Olha
1: lá.
4: Nós temos um dedinho pequenininho,
1: olha lá. É o dedinho também. Caraca, Vivi. Olha lá, Vivi. Os caras aí. Qual o nome de cada deles aí? Qual o nome aí da turma? É? Bota eles no microfone aí. Bota no microfone. Levanta o microfone dessa galera aí. É a Gincana das Igrejas 93. Não precisa nem sentar, Vivi. Bota alto mesmo. Que acho que dá. Ah, não. Não vai aparecer. Não vai aparecer. Primeiro gêmeo aí. Vai lá. Primeiro gêmeo. Junta aí. Qual o teu nome, é? Pode falar. Oi? Deixa eu abrir aqui. Qual o teu nome? Ih, rapaz, tu não tá falando. Também não abri aqui. Vai, fala.
5: Juan.
1: E o seu?
5: Rian.
1: Juan e Rian. Vocês namoram lá na igreja?
5: Não.
1: Rapaz, deve ser complicado, né, pastor? O dedinho é igual, tudo igual, pastor.
4: Tudo igual.
1: A não ser que pinta, né, que faz uma mecha na testa, né? Mas os caras são muito parecidos, né? Tô impressionado aqui. Então eu acho que vale ponto pra eles, né, Vivi? Vale ponto, não vale? Então valeu. Valeu, valeu, valeu. Obrigado aí, Juan e Rian. Os caras têm maior pinta de jogador de futebol, né, cara? Os caras, né, tem até o jeito de chegar aí. É, maneiro, Rian e Juan aí, valeu. 2:01, já a gente vai saber quem vence o vídeo lá do YouTube, né? Que a gente colocou lá na página da 93 FM, tem um vídeo, cada igreja preparou um vídeo aí. Bom, segunda igreja que vai chamar agora aqui é quem? A igreja Projeto de Deus, do apóstolo Mateus Oliveira. Deixa eu ver aí. Os caras são estranhos, rapaz. Esses caras, sei não. São idênticos mesmo? Eu vivia. São, Vivi? Deixa eu ver lá. Oi? É o que, Vivi?
6: Sorri com dente.
1: Sorri com dente os caras aí. Qual o nome da galera aí? Fala aí.
7: Mateus e Lucas.
1: Mateus e Lucas. Também namoram lá? Não namoram também não? Tá? E...
4: É difícil.
1: Tá rolando um negócio que não quer falar, pastor. Eu senti

0: Deus. Agora, chegando aqui, só pintou homem aqui, né? Pintaram homem. Agora tem duas meninas aqui. Fala, Vivi. Gêmeas aqui da igreja Rocha Inabalável, né? Rocha Inabalável lá do pastor Tiago. Tudo bom, meninas? Boa tarde. Tudo bem?
1: Gente.
0: E aí, vocês são da onde?
1: Da Cidade de Deus.
0: Cidade de Deus, né? Você da direita pode falar também. Fico com medo não, fala aí. É mesmo? Ih! Rapaz, essas duas devem brigar, pastor. Deve brigar, tu viu?
1: Deixa eu falar também.
0: Então fala aí, vai, fala.
1: Pera.
0: Fala pertinho.
1: Meu nome é Laís. Ah. Meu nome é Laura. Tenho 24 anos, moro na Cidade de Deus. Viemos torcer para a Rocha Inabalável. A gente acredita que vamos ganhar. Estamos aqui na torcida. É. Tem uma filha de 10 anos. E você, Laura? Fala.
2: Uma de 4 anos. Essa daqui é Leste. Eu trabalho com design de sobrancelha para
1: divulgação.
0: Dá pra ver.
2: Paramos tudo para vir aqui e torcer por todos. Quem ganhar vai ser muito merecido, gente. Não importa quem seja o dono desse telão. Mas eu creio que quem ganhar é porque Deus permitiu. E é isso, vamos lutar até o final.
0: Olha, parabéns, é. Arrebentaram na sobrancelha, né, Vivi? Elas também são feras. Quem olha ali, né? Na sobrancelha idêntica também, arrebentaram. Meninas, obrigado aí pelo tempo com a gente aqui, tá? Obrigado aí por representarem essa igreja aí. E a produção tá dizendo aqui que valeu. Valeu, ponto. Valeu, valeu. Vamos lá. Gente, praticamente ficou a diferença de 10 pontos, né? A igreja Voz que Clama no Deserto, 130. Comunidade Evangélica Projeto de Deus, também 130. E correndo atrás aqui a Rocha Inabalável com 120. O que vai decidir a gincana? O que vai decidir, né, Viviane? É o vídeo, né? É o vídeo da internet que a gente vai conferir esse vídeo agora aí, né? Já tá no ponto aí. A gente vai conferir o vídeo agora aí, tanto aqui no estúdio como também você na internet, ficou votando aí desde do início da semana aí, né? Toda virada de início de semana tem a votação dos vídeos aí. Então vamos conferir o primeiro vídeo. Primeiro vídeo é de quem, produção? É aqui. Voz que Clama no Deserto é o primeiro? Então, JP, nas carrapetas, aperte aí o botão. Bacana a igreja lá, hein, pastor? Gostei, hein? Bonita a igreja. Dá um som assim porque é a produção deles lá, tá, gente? Você de casa.

0: É ali, pastor, que vai ficar o painel? É ali que é o painel? É ali que é o painelzão? É, ficou bonito ali, hein, pastor? Já tá no ponto, hein? Só falta ganhar.
1: Já preparando pra poder esse telão chegar lá.
0: Parabéns, no início o som não tava muito legal, mas eu espero que você de casa tenha dado uma olhada aí na segunda parte aí, você que tá no YouTube aí, a segunda parte ficou bem legal, bem visível. Bom, a segunda igreja que a gente vai ver aqui agora é a Comunidade Evangélica Projeto de Deus, Projeto de Deus. Então vamos lá, segunda igreja, vai lá. Legal lá também.

0: Legal, legal. É isso aí, pastor. Boa, boa. E a última igreja é a Rocha Inabalável, né? Rocha Inabalável e o seu vídeo agora.
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do dia da gincana, meu irmão, vai ter surpresa. Esse terão vai ficar lindo dentro da minha igreja.

0: Lembrando que vocês fizeram essa paródiazinha, essa mudança na música de Samuel Eleutério, ele vai estar no Louvorzão, tá? Vai estar cantando lá ao vivo no Louvorzão no próximo dia 15. Bom, chegou o momento agora da gente conferir qual igreja vai passar de fase e vai ficar bem próximo aí do telão de LED da Jetson LED, um telão de LED tamanho 4x2, de alta definição. Lembrando que esse painel ele vai ser entregue pela equipe da Jetson LED, vai ter um culto lá, bem legal de entrega. Esse painel ele é totalmente 100% colocado na igreja, tá? 100%, ah, vai ter, não, completo, o painel da Jetson LED vai estar instalado para a igreja aí, vai ser uma bênção, né? Qual a igreja passa de fase? Viviane Salomão, chega mais.
1: Ai, Vidal,
0: ai.
1: O negócio ficou feio aqui. Ou ficou bonito, eu não sei.
0: É... Como é que ficou a votação? É. Fala aí a votação de quem ficou baixinho.
1: Eu vou... Primeiro
0: não fala a igreja, não.
1: É
0: não,
1: a pontuação.
0: A pontuação.
1: Tá, percentual.
0: A pontuação você já falou aqui, 130, 110, 120.
1: 120. Então vamos lá. A igreja que ficou em último lugar na votação, ela fez 20,14% dos votos.
0: Dos votos.
1: É.
0: Da internet.
1: Isso, do vídeo, né?
0: Do vídeo.
1: A igreja que ficou em segundo lugar... Ela fez 36,92% dos votos.
0: 36 segundo lugar. E ou seja, que primeiro massacrou, né? Foi uma votação boa aí, precisa falar.
1: Não foi massacre,
0: não. Foi, não?
1: Foi bem próximo da segunda. Foi 42,95.
0: 42, então, Viviane.
1: Então, olha, se quem fez. Quem ficou em primeiro lugar tem 130 pontos, com mais 30 vai a 160. Se tem 120, com mais 30 vai a 150.
0: Isso.
1: Né? Então, quem define, na verdade, é a votação.
0: É a
1: Pode
0: votação.
1: Falar, Vidal?
0: Viviane. Botei até uma música de suspense, Vivi.
1: Ai, gente,
0: então,
1: eu fico
0: vamos
1: nervosa.
0: Lá.
1: Meu coração fica acelerado.
0: Viviane Salomão, quem leva a gincana de hoje já tem vaga garantida.
1: Vaga
0: na próxima
1: garantida,
0: fase.
1: Na próxima fase. Foi a igreja. Acho que foi uma profecia, Vidal.
0: Foi uma profecia?
1: Igreja Pentecostal.
2: Yeah!

0: Rocha inabalável, uma virada em cima do lance. Caramba, tava, achou que tava perdido e no vídeo lá conseguiu virar, né? Pastor Tiago, obrigado pela participação aqui, tá? O pastor Jonathan Souto, obrigado aí pela participação, Deus te abençoe, prazer em revê-lo, tá? Obrigado pela participação com a gente aí e pode colocar suas palavras finais aí.
1: Toda a igreja que tá nos assistindo também agora agradece, foi muito bom estar aqui com a família da 93 e foi uma experiência mais uma vez diferenciada. Quero parabenizar aqui meus amigos, né? Sempre estamos juntos lá pregando na CDD lá, pastor Renato, a outra igreja aqui do apóstolo Mateus. Deus abençoe a vida de vocês também, foi muito bom participar com vocês nesse sábado aqui animado na 93 Vivi, Vidal, Letícia, muito obrigado, Marcos também, Deus abençoe a todos vocês.
0: Legal, um abraço aí, Assembleia de Deus, Voz que Clama do Deserto da Tijuca, um abraço aí, pastor Jonathan Souto. Se errar no final também já era demais, gente. Pelo amor de Deus. Apóstolo Matheus Silveira, da Comunidade Evangélica Projeto de Deus em Anchieta. Do quê? Oliveira.
2: Eu tô falando.
0: A gente chega numa idade, rapaz, que as coisas ficam difíceis. Eu tô falando. Apóstolo, pode deixar aí suas palavras finais aí.
3: Claro, gente. Eu quero agradecer aqui, apesar de não termos passado nessa, quem sabe na próxima, né? Mas eu quero agradecer também ao time que veio comigo aí, se dedicou. Estudando a Bíblia esses dias aí, mas Deus sabe de todas as coisas. O importante é que alguém vai ser abençoado.
0: Amém, obrigado. E vamos aqui à igreja vencedora! Pastor Tiago Souza, só alegria passando de fase, né, pastor?
2: Ô, Vidal, nem fala. Muita alegria, muita felicidade de poder passar de fase nesse sábado agora dessa vez. Na última vez nós não conseguimos. Mas o sentimento que a gente viemos hoje para essa gincana é: se for o tempo da rocha na balada ganhar esse delão, que seja. Se não for de outra igreja, também que seja. É importante a gente competir, porque senão a gente fica uma rivalidade de oração, porque todo mundo tá orando em prol desse delão. Mas amém, conseguimos passar de fase e que venha a próxima.
0: 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Gente, sábado que vem, te espero 1 da tarde, mais 3 igrejas aqui brigando, lutando por esse painel de LED da gincana das igrejas. Galera, um abraço aí, obrigado aí, Deus abençoe, tchau, tchau aí, dá um grito aí, valeu, valeu.

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1: É isso aí, não falta não. 2h19, tem drops agora.

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Sara Farias, que é presença confirmada no louvorzão da 93, é o Mil Milho, ao vivo na 93, a rádio do povo de Deus. Olha que bom que você tá ligado aí na gente, né? No canal que Deus escolheu para abençoar a sua vida. Vem aí, Os Arrebatados, no comando do Alexandre Teixeira, com Lili, Dedé, e olha, convidados especiais para uma tarde de muita alegria. Aquele abraço do Vidal, hein? Espero segunda-feira, contagem regressiva para o louvorzão tá rolando, 14 dias, hein? Ele também vai estar no louvorzão. Samuel Miranda.

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0: do arcanjo e o ressoar da trombeta de Deus. O próprio Senhor descerá dos céus e os mortos em Cristo ressuscitarão primeiro. Depois, nós, os que estivermos vivos, seremos arrebatados com eles nas nuvens para o encontro com o Senhor nos ares. E assim estaremos com o Senhor para sempre. Para sempre.
1: Aê, boa tarde, Rio de Janeiro, boa tarde, Brasil, boa tarde, Lili.
2: Boa tarde, Rio de Janeiro, e o vento?
1: E o vento sopra forte.
2: O vento sopra forte. Fiquei com medo de voar, mas não voei, não. Fiquei, tava aqui na MK, tudo voando, tudo tremendo, tudo se abalando.
1: Eu só fiquei com o cabelo despenteado, né? Meu cabelo ficou todo bagunçado, franja na testa, né? Atrapalhou meu penteado.
2: Você nem gosta de jogar esse cabelo.
1: Eu tinha saído do salão, mano. Tava lá na Dani Shekinah, mano.
2: É mesmo? Como é que você sabe? Eu vim de lá hoje. Tá muito assim na cara que eu fui. Eu fui refazer a raiz, gente. Tava gritando a raiz, tava com 5 dedos de raiz, né? É que eu sou loura natural, mas por beber muito café, a raiz cresce preta. Aí, né, condição, aí fui lá dar uma matizada.
1: Pois é.
2: Mas chegamos.
1: A Dani deve ter faturado, né? Um montão de mulher chegou lá, ai, meu cabelo, dá um jeito. Aí,
2: hoje? Não, fechamento de mês assim tá fraco.
1: Pós-ventania.
2: Pós-ventania, o negócio fica feio. É poeira pra, em tudo quanto é lugar, é complicado.
1: É verdade, mas legal, Lili, bom te ver aqui, feliz
2: bom
1: da
2: te
1: vida.
2: Ver, hoje tem vento, tá, gente? Falaram que vai ser 76 quilômetros, então,
1: é mesmo,
2: se organize aí pra mim não ficar na rua. É verdade.
1: Ah, mas esse vento tá mais devagar que eu. 76 ele tá fraco.
2: 76, o de terça foi 90?
1: Então.
2: Então foi, vai ser mais tranquilo.
1: 90 é legal.
2: Vai ser,
1: dá botar pipa no alto.
2: É. E você já mandou seu WhatsApp pra cá? Fala aí o número, Alexandre.
1: O WhatsApp é o 968038319. Isso. Aliás, esse é o WhatsApp mais famoso, mais falado do rádio brasileiro.
2: Mentira.
1: 968038319. Deixa.
2: Pinóquio.
1: Olha, Lili, não é mentira, Lili.
2: Pode falar essas coisas aqui.
1: Como
2: as
1: não?
2: Pessoas sabem que você está de fala com falas levianas.
1: Até parece, até
2: pode,
1: parece.
2: É pecado.
1: Aliás, é um dos telefones mais concorridos do Brasil.
2: Mentiu de novo, gente.
1: Todo mundo quer ligar, todo mundo quer.
2: Jesus volta hoje. Hoje ele não vai.
3: Se
2: eu entender
3: por forte de.
2: Não vai.
1: Vou ter que vender o peixe, Lili.
2: Olha, o pai da mentira. Tá... Não vai ter outro pai, não, né? Só tem um que eu conheço.
1: Não sou presidente.
2: Tá? Ai, ai.
1: 3:12 mais um.
2: Rádio Relógio também agora.
1: É verdade. E você pode participar. Eu não gosto de falar aquele número ali do minuto, não. É o seguinte, ó, você vai fazer o seguinte, você vai participar com a gente aí, deixando a sua mensagem no WhatsApp, mandando a sua opinião sobre o tema, que daqui a pouquinho a gente vai falar sobre o tema. E você vai lá no Instagram pra poder curtir o vídeo. Já postou, Lili, o vídeo? Você que tá sempre
2: aí. Produção,
1: online,
2: você
1: aí.
2: Postou? Olha a voz, disse que claro é.
1: É a produção...
2: A internet está ótima, que ela falou.
1: É produção eficiente, mano.
2: Aqui tudo funciona na 93. Então você vai lá agora no Instagram da 93 e comenta lá pra você concorrer à camisa do Louvorzão 93. Quem
1: pronto.
2: Já foi, vai de novo. Quem não foi, vai também. Quem não foi, se você não foi, só você não vai. 15 de agosto na Quinta da Boa Vista. E você pode aí já fazer a sua caravana, ou vai sozinho mesmo, vai ter um montão de gente lá, você não vai estar sozinho.
1: É isso aí. Com certeza. Então tá falado, tá decidido, e a gente tá ao vivo no YouTube pra todo mundo, pra todo o universo, até astronauta pode assistir
2: se
1: quiser.
2: Pode também deixar o seu comentário no nosso chat, deixar o seu like, né, que você fica aí escrevendo, esquece de dar o like, é tão importante o like, gente, olha, vale R$1, vai, dá um like aí. Uma hora esse real chega pra tu.
1: A gente tá precisando hoje de 100 mil likes.
2: 100 mil likes!
1: E nossa. 200 mil compartilhamentos.
2: A gente tem 100 mil ouvintes por minuto, não só no YouTube, pra te avisar.
1: Eu
2: então
1: sei,
2: não tem
1: filho.
2: Como ter 100 mil likes.
1: Não tem, claro
2: não,
1: que tem,
2: claro
1: molezinha.
2: Que não.
1: Só
2: outra
1: querer.
2: Mentira dele, gente.
1: É só
2: não tem
1: querer.
2: Como, tá?
1: É só
2: mas
1: querer.
2: De 100 a gente passa com certeza.
1: Ah, qual é, Lili? Fica só falando que não é, não é, que não.
2: Olha,
1: que
2: tem
1: não
2: também a brincadeira do qual é a música e a palavra é milagre. E já tem um mês ou dois ou três que ninguém acerta a música que é.
1: Que coisa, né, menina?
2: É,
1: sabe que música é, Lili?
2: Eu sei.
1: Eu não faço ideia. Como é que
2: eu
1: é a palavra
2: faço.
1: Milagre?
2: Quer que eu cante a música?
1: Um milagre.
2: Não, nessa
1: senhor.
2: Não. Quer que eu cante a música que é?
1: Quero. Um milagre tem. Poxa, Lili, não faz.
2: Começa com eu.
1: São tantas bênçãos.
2: Não, não vai falar. Eu
1: tantos
2: sou.
1: Milagres.
2: Não, tem a palavra eu.
1: Não foi essa, não?
2: Não, não é essa, não.
1: Caramba.
2: Milagre.
1: É.
2: A moça que canta essa música foram muitos milagres.
1: Foram,
2: entendeu?
1: Muitos milagres.
2: Aqui na brincadeira é um milagre só e vamos bem.
1: Ah, isso é importante de falar, é verdade. Então, não, não é,
2: entendeu?
1: Plural.
2: Tantos motivos que o coração dela nem sabe como.
1: Vamos deixar. Ver se ela não sabe mesmo agora, hein? Porque a gente vai apresentar os nossos convidados. Que tá aqui hoje.
2: Já vai apresentar já?
1: É, porque já tá 3h16, né? Já entrou aí umas 5, já tá com 5 minutos atrasado.
2: A gente
1: atrasado.
2: Tá falando meia hora já aqui.
1: É, mas bora apresentar aí, porque a nossa convidada, a Lili já começou a fazer a apresentação, aliás, eu acho até que dispensa a apresentação, mas já falar, né? Porque ela começou a cantar aí aos 4 anos de idade, né? Lá em Pernambuco, nem parece que é pernambucana, mas conquistou o Brasil com o grupo vocal Cad Singers. Foi mostra.
2: Deixei meus problemas pra trás. Eu não conheço o grupo, mas eu já ouvi. Choros ouvidos jamais.
1: Okay. Então volta. Olha. Pois é, e consolidou uma das carreiras solos mais marcantes da música cristã, dona de uma voz inconfundível, compositora,
2: absurda.
1: Intérprete de grande sucesso e pastora. Ela dedica sua vida para tocar os corações através do louvor, então a gente recebe com muita alegria. Bom, pelo menos na minha estadia aqui nos Arrebatados, é a segunda vez que eu vejo Raquel Melo, senhoras e senhores, bem-vinda!
2: Acho que nos Arrebatados é a primeira vez.
1: Não, acho que comigo é a segunda vez aqui, ela já teve, já, não?
2: Nos Arrebatados, não.
3: A primeira vez.
1: Ah, não, então
3: eu
1: tô confundindo. Nessa época que eu te vi aqui foi quando eu rendia a Márcia, que tava fazendo As Amigas. Você tava nas Amigas.
3: Ah, isso.
2: É, ela veio nas Amigas.
3: Com as Amigas.
1: Agora vem nos Amigos.
2: Agora vem pros Inimigos.
3: Meu Deus!
2: Os inimigos do fim!
3: Gente, mas eu tô muito feliz, gente, por estar aqui hoje. Sempre que eu tenho a oportunidade de estar e voltar aqui na MK, me remete a muitas a boas lembranças, né? Tive um tempo aqui com o Cad Singers na época, também dividindo a minha carreira solo. Que tudo iniciou aqui, então eu sou muito grata a Deus, né? E feliz demais por estar aqui nos Arrebatados. Eu gosto demais.
1: Isso aí, maravilha.
2: Bem-vindo.
3: Ai, gostei de vocês cantando as músicas. Conta. Então,
1: não, cantando não, né?
3: Volta, ele está de braços abertos pra te abraçar.
2: Tem que ter aquele vibrato básico, né, bicho?
1: É o quê? O KLB ou
3: MDs? Ele é o mesmo Deus, tem o mesmo lugar.
2: A mistura aí.
1: Ah, meu Deus do céu. Quem também tá aqui sorrindo ao fundo e com a gente mais uma vez é o nosso querido Bispo Maurílio Luiz, né? Escritor, capelão, teólogo, faz parte da diretoria do Conselho de Ministros.
2: Manda
1: do Rio
2: muito,
1: de Janeiro,
2: tá mandando muito debatedor, nos ministros tudo.
1: Aí eu não sei, ele vai falar isso pra gente daqui a pouco, né?
2: É certo, tá que se cuide,
1: é. Bispo da Comunidade Evangélica Centro de Adoração Profética, bem-vindo, Bispo Maurílio Luiz.
4: É uma alegria estar aqui, de olha verdade, aí, ainda mais com esse time hoje. Eu amo estar aqui nos Arrebatados, sempre falo isso, ouvir vocês e ver o que Deus tem feito nesse programa. E eu acredito que hoje não vai ser diferente, tem muita coisa boa pra acontecer.
2: Muita coisa boa.
4: Né? Já começou lá em cima, graças a Deus, já começou lá em cima.
2: Quando o Dedé chegar, a gente termina lá embaixo. Tá atrasado.
4: Ainda dá
2: variar.
4: Tempo de você curtir aí, já compartilhar pelo menos pra umas 15 pessoas.
2: Bora, gente, curte esse negócio.
4: E poder estar com a Raquel aqui é um prazer, uma alegria, uma alegria.
3: Prazer
4: uma
3: também,
4: alegria.
3: Meu. Já conheci o bispo aqui de longe, né? Aí, quando ficaram sabendo que ele estaria hoje aqui, aí os amigos, né? Olha, manda abraço. Olha, ele é top.
2: Ele é famoso.
3: Ele tem dinheiro.
2: Ele manda muito.
1: Aí, ele bota na fita das marchas.
2: Ele é
1: próspero.
2: Gente.
4: Meu Deus.
3: Eu tô no dia certo.
4: Ainda bem que o Alexandre hoje não tá pra jogar lenha na fogueira, não. Ele tá tranquilo hoje.
1: Ele agenda pras marchas, Raquel.
2: Olha aí,
1: o
2: ouro tá aqui.
1: Então tá, joia, Brasil. 3h20 e você de casa, no seu clima de alegria também, já vai participar do tema. A gente vai tocar uma música agora, a gente canta ouve a Raquel, gente.
2: Ouve a Raquel, tem que gastar ela hoje.
1: Eita. Raquel, como é que vai ser o esquema? É capela?
2: Não, tem violão.
1: Cadê o violão?
2: Ali, o pastor tá ali, o esposo dela.
1: Ô, meu pastor,
2: Marco,
1: chega
2: ali,
1: aí. Rapaz, vi ele ali fora, eu abracei, mas não vi o violão. Eu não vi o violão. Ah, então vamos lá.
4: Trouxe já aqui, ó.
1: Produção já preparando pra pegar cada segundo, olha, cada frame,
2: aí, produção,
1: cada nota.
2: Puxa o microfone do bicho, põe ali no violão.
1: Olha lá, ó.
2: Na parada ali. Isso aí.
3: Gente, eu não sei tocar não, tá?
1: Ah, mas vai saber.
3: Põe o microfone.

0: Arrebatados.
1: Que isso?
0: Arrebentou, hein? Que isso?
1: Que isso?
0: Tirou onda. Toca, canta, atua.
2: Meu Deus.
0: Pastora, fala mistério, profetiza.
1: Assobia e chupa cana.
0: Tira o pé. Dá o fix.
1: É ela.
0: É ela. Deu nome, deu nome. Raquel Melo. Gente, agora 3h24. A gente vai então começar e vamos abrir, ô Lili, já falando do tema aí, aí depois a gente vai pro intervalo, na volta a gente começa a debater, tá joia?
1: Sim, senhor.
0: Então a gente segue nessa programação aqui e eu quero que você de casa já aproveita, se ainda não anotou aí o WhatsApp, já anota. Alexandre, quero mandar mensagem lá pelo YouTube aí, pelo canal de YouTube, vai colocar aí, às vezes sim, às vezes não, tá? Aí a gente lê alguns comentários que você pode fazer também no YouTube da Rádio 93 FM, a gente tá ao vivaço lá. Agora é o seguinte, entrando no tema, tem gente que diz que o brasileiro sempre dá um jeitinho pra tudo, mas será que vale qualquer jeitinho?
1: Um vídeo que viralizou nas redes sociais mostra uma cena, no mínimo, curiosa. E a gente vai ver o vídeo, não é isso, produção? Uhum. Vamos ver o vídeo. Já, já, o quê, gente? Tá escrito, vamos ver o vídeo.
0: Já.
1: Não vai ver? Meu Deus, então, gente. Não, meu dedé não, a gente tá lendo o texto. Bom, gente, não tem vídeo. A câmera de segurança de uma pizzaria registrou uma funcionária retirando discretamente uma fatia bem no meio de uma pizza antes da entrega.
0: Eu vi esse vídeo.
1: Entendeu? Ela cortava assim um filetinho da pizza no meio e depois ela juntava a pizza. Poxa, como se alguém tivesse pedido pra cortar a pizza pra levar já cortada,
0: que
1: né?
0: Vacilo.
1: E ela escondia esses pedaços, né? Fez novos cortes e ela deixa a pizza com uma aparência da pizza estar completa. Então quando você recebe a pizza, ela está fatiada, mas no meio a moça tirava um filetinho assim. Tô falando porque eu vi o vídeo.
0: Eu também vi. Então é o seguinte, o truque foi bem feito à primeira vista, ninguém perceberia que uma fatia havia desaparecido. Então esse vídeo dividiu muitas opiniões. Alguns internautas chamaram a criatividade de genial, enquanto outros ficaram indignados com a falta de honestidade, né?
1: Isso. E aí o tema que não quer deixar de ser dito pelo Dedé, que chegou agora.
3: Obrigado por ter me lembrado.
1: Fala o tema.
0: A paz do Senhor.
3: Jeitinho brasileiro é coisa arrebatada, a paz do Senhor.
1: Não, repete, jeitinho.
3: Jeitinho brasileiro é coisa de arrebatado.
1: É isso.
0: É isso que a gente quer saber.
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0: Ó, vou antecipar o intervalo aqui, vou antecipar o intervalo e na volta a gente começa a falar sobre
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11: Muito boa tarde, os arrebatados. A Secretaria Municipal de Saúde do Rio realiza entre os dias 3 de agosto e 1º de setembro uma campanha para atualizar a caderneta de vacinação de crianças e adolescentes com menos de 15 anos. A iniciativa faz parte de uma mobilização nacional para ampliar a cobertura vacinal e identificar quem está com doses em atraso. A expectativa é verificar cerca de 1 milhão de cadernetas. No dia 22 de agosto, será realizado o dia D da campanha, com pontos extras de vacinação em diferentes regiões da cidade. A Caixa Econômica Federal começou a depositar a divisão do lucro do FGTS nas contas dos trabalhadores. Os pagamentos devem seguir até semana que vem. O valor a ser rateado apresenta 89% do lucro apresentado pelo FGTS no ano passado, que foi de 14,7 bilhões de reais. Terá direito ao crédito trabalhadores com saldo nas contas ativas e inativas em 31 de dezembro de 2025. As consultas podem ser feitas por meio do aplicativo do FGTS. No primeiro semestre deste ano, o Vale Refeição foi suficiente em média para apenas 9 dias. O dado representa uma queda de 4,4% em relação ao ano passado, quando cobria 10 dias, de acordo com dados do Prux. O principal motivo para o descompasso entre o aumento do custo das refeições é o reajuste dado pelas empresas. O valor médio do Vale Refeição subiu 1,5%, enquanto o custo da refeição aumentou 4,3%. Do Departamento de Jornalismo, Fernanda Paredes.
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0: Bora aí, bora aí. 3:31, agora a mesa completa. Dedé, a paz do senhor, mais uma vez, agora aí. Se apresenta aí, fala aí com o povo aí.
3: Paz do senhor do Alexandre.
0: Que isso, a paz é para todos. Inclusive, foi tema da Marcha para Jesus do ano retrasado. A paz é para todos. Toma! Foi ou não foi, pastor?
3: Foi. Retrasado esse ano.
0: Foi retrasado. Tá vendo? Aí, ainda é desatualizado ainda.
1: Sabe nem onde ele tá.
0: Brincadeira, mano. Por isso que chegou essa hora. Mas vai lá, Dedé, paz do senhor.
3: Você não presta, mano. Não presta.
1: Vamos pro tema, vamos trabalhar, vambora, que ele tá aqui pra
0: ir. Vamos lá. Bispo, vamos lá. Bispo Maurílio Luiz, já que você tá no fogo aí. Como é que é esse negócio de jeitinho brasileiro, rapaz? Isso é coisa de arrebatado? Você já deu algum jeitinho brasileiro aí na vida?
1: Às vezes até é, né,
0: bicho? É, vamos ver, vamos ver.
13: Eu amo cada tema que vocês desenvolvem aqui, porque as cartas que...
0: Ah, você em cima chama de mentiroso, hein? Caramba!
3: Ama cada tema!
13: É, porque são temas importantes, tem tudo a ver, cara!
3: Você ama esse tema?
13: Não, de verdade, de verdade. Como eu gosto desse tema. Esse tema aí, eu acho que, até pelo momento que a gente está enfrentando na nação,
1: verdade.
13: É aquela que a gente está aqui conversando, né, descontraindo, brincando, uhum. Mas jeitinho, né, coisa de arrebatado, eu diria que não, não é coisa de arrebatado.
3: Não, pastor?
13: Não, não.
3: É. Não,
13: jeitinho,
3: bicho.
13: Não é, não.
0: Olha, já disse que não é. Vamos ver lá na frente. Vamos ver lá na frente. Vamos ver.
3: Tá sem gás, tem que dar um jeitinho, bota na lenha.
13: A gente começou a romantizar algumas coisas que não era pra ser romantizada, né?
0: Daqui a pouco ele vai falar sobre isso.
13: É, a gente começou a romantizar algumas coisas que não deveria ser romantizada.
1: E nem normalizada, né?
13: É, a gente fala de coisas grandes, esquece que tudo começa pequenininho.
0: É, acha que é engraçadinho.
13: E esse é o grande problema do Brasil. Né, querer tirar vantagem das pequenas coisas, você vai tirando, que daqui a pouco você vê, você se perde, já tá fazendo coisas que você não jamais disse que faria.
0: É.
13: E esse é um problema da nossa sociedade nos dias de hoje, né? Tá reclamando de BNDES, INSS, tantas outras coisas, uhum. e esquecendo que são os mínimos detalhes. Quando eu vi o vídeo, a primeira coisa que eu pensei foi, ninguém...
0: Tô com água na boca.
13: Não, não, ninguém mais vai pedir pra cortar a pizza agora. Acabou esse negócio de pizza.
1: Eu nunca pedi, eu não sabia que as pessoas pediam pra cortar, né?
13: Já pra pedir, já cortada.
1: É,
13: né?
1: Pizza...
13: E tem gente que ainda pede mais, a francesa.
1: A francesa. Mas a francesa é mais difícil também.
13: É mais difícil
1: de tirar
13: pra fazer
1: os pedacinhos.
13: Não, mas do jeito que ele fez ali, ele pode
0: filete,
13: pô, tira o filete e depois fazer.
1: É, depois
0: você
1: corta toda, né?
0: É, quem sabe a manha dos gatos.
13: Não, e mais
0: sabe.
13: Ainda, quem já parou pra medir pizza depois que chega?
1: É, ninguém. 35 centímetros
13: mas
1: lá.
13: Mas você vai medir a pizza depois que ela chega?
1: É.
13: A gente tá vendo.
0: Tu nem cenário. Treina, tem nem meta, tem em casa, pô, nem régua tem pra medir, é o que vier, a gente tá comendo.
1: Come do jeito que tá, abre a pizza e come.
13: E a Bíblia vai falar sobre a balança enganosa, né? É. E aí é o problema, balança fraudulenta, ela pesa pra um lado, né? E atrapalha o outro. Então, eu acredito que esse debate hoje, assim, esse tempo que a gente vai estar aqui falando sobre esse assunto, vai fortalecer muito a vida de muita gente. E volto a dizer, hoje é um dos primeiros dias de agosto.
0: É, primeiro dia de
13: agosto.
0: Então,
13: se você quer revolucionar a sua vida, já pega esse tema aí, porque esse tema vai transformar a tua vida e você vai sair.
3: Não, não, transformaram.
0: O bicho já tá dando lugar.
13: Já
1: foi. Essa aqui é a pessoa que mais dá jeitinho brasileiro, é o dia
0: dela. A gente vai conversar com ele.
1: Vamos chegar nesse assunto já.
13: Quantos anos?
3: O Brasil tudo acaba em pizza.
0: É. E aí, Raquel? Raquel Mello. E o jeitinho brasileiro, Raquel?
14: Jeitinho brasileiro.
0: É coisa de arrebatar?
14: Que não é coisa de arrebatado, não é mesmo. É, eu acho que a gente contradiz o caráter cristão, né? O caráter cristão da gente está lá quando fala lá em Salmo 1, né? Que fala, não anda segundo o conselho dos ímpios. Uhum. Isso é para ímpio, não para crente, né? Uhum. Crente que é crente, ele cumpre as leis, ele dá bom testemunho. Infelizmente, bora ser bem sincero, muitos cristãos fazem... Eu já dei meu jeitinho uma vez.
1: É mesmo? Eita! Não chama ela mais não pra cantar nas igrejas, não.
14: É. Gente, quem que não deu? É. Né? Dá um jeitinho brasileiro. Jeitinho brasileiro pra mim entra em tudo. Ah, conhece um amigo, tu coloca o meu papel na frente, tu não sei o quê.
1: Aquela
14: sabe?
1: Cirurgia que a minha familiar tá precisando, procura o fulano de tal, deputado, aquele vereador que vai facilitar.
0: Tem que ser colega de vereador.
1: Agora eu quero ver!
0: Colega de presidente da associação.
1: Mas a fila do jeito.
13: Então, gente, o quê?
14: Tem fila quilométrica sentada, aí tu chega e tu que ele conhece.
0: Isso é pecado, mano.
1: A fila do Cisreg que o
13: Thiago 4 vai falar isso.
0: Ele vai castigar, irmão.
1: Mas o Thiago não tinha Cisreg na época.
13: E ele ainda vai dizer isso. Que sabe que é fazer o bem e não faz, comete pecado.
14: Eu sou amigo de... pecado.
13: É.
3: Nunca foi pra região dos lagos e cortou do lado no jeitinho. Não, eu vou por aqui pelo campo. Assim. Não, bispo.
13: Já veio o Dedé falar não, de apostamento. Apostamento não, Dedé.
3: Não é jeitinho, não?
13: Não, não dá multa, dá problema, dá dor de cabeça.
3: Isso, eu tô vendo aqui, eu sou suando aí.
0: Vamos lá, o Dedé tá com esse jeitinho brasileiro. Raquel, eu não sei se você quer compartilhar esse jeitinho que você deu, mas o que seria, por exemplo, dê um exemplo de jeitinho brasileiro, além desse da pizza
14: jeitinho brasileiro,
0: aí e tal.
14: Tu tá na fila do banco. Uh-huh. Tu tá na fila do banco.
0: Pro ouvinte de casa entender bem.
14: Tu conhece o caixa. Tu é cantora.
0: Uh-huh.
14: A pessoa curte as tuas músicas. Aí você chega lá.
0: Oi, fulana.
14: Meu, eu já vi pessoas assim, todo mundo, é fatal. Uh-huh. As pessoas olham assim na fila, olham pra tua cara. Eu fiquei super constrangida, eu já fiquei constrangida. E tipo assim, cara, eu indo e a vozinha aqui, não tá certo que você tá fazendo, eu indo. Não tá certo, mas eu tava lá indo, tá entendendo? Então, depois passa o tempo e você fala assim, porque daí tu se coloca na posição, alguém faz a mesma coisa e tu critica na hora. Então não é legal.
3: Né?
14: Pois é.
3: Promoção, dá uma fila, até o cão tá lá, aí tu fala, meu Deus do céu, vem um amigo...
0: Bispo, eu vou falar com o bispo aqui. Aí o cantor. Deixa eu falar com o bispo aqui. O bispo, você sabe que o bispo, ele é o cara da marcha pra Jesus, que ele agenda geral, né? Aí chega o cantor lá, ó. É. A Raquel já tá aqui dando. Aí o que você faz? Pô, não, eu vou ajeitar pra você cantar lá, vou conversar com cabeça lá. Você faz isso, bispo? Seria um jeitinho brasileiro, bispo? Você colocar algum colega teu na fita pra cantar na marcha? Olha lá.
3: Mostra o seu seminário agora.
13: Ó, sendo sincero, não, são dois pesos, duas medidas. A gente tá falando dois pesos, duas medidas aqui.
0: Olha aí.
13: Uma coisa você tá fazendo o cast pessoal que vai cantar.
0: Isso.
13: E você definir um cantor. Isso é uma coisa isso normal.
0: É normal, natural.
13: É
0: normal.
13: É. Outra coisa é você usar a influência para isso. É outro, são outros 500. É
0: claro, tipo, já tá fechado o cast, aí o colega, pô, me coloca, aí eu vou ver se eu te encaixo e tal. Isso é um jeitinho.
13: É um jeitinho. É. Não tem, não. É um jeitinho. Não tem como fugir. Se o cast já tá fechado, como é que você vai encaixar no metade do coisa ou no dia do evento?
0: Por exemplo, já fechou o casting pra próxima? Não, né? Bota a Raquel nessa.
3: E Raquel, espera
14: não
3: sentar.
14: Tem, meu Deus!
1: Tá fechado ainda, pastor.
14: Olha como é que ele joga.
3: Espera sentada.
14: Ó, olha a guerra.
1: Aproveita porque vai ter lançamento novo agora em breve.
14: Aí, pronto.
13: Aí, ó.
14: Olha, então,
13: já colocando. Falei. Mas isso é um jeitinho. É. Né? E você vê, graças assim, pelo menos nos que a gente tem feito, normalmente depois que fechou o cast já não entra mais. Uhum. Isso aí a gente já sabe que isso é bem real. Uhum. Mas há um jeitinho, a gente sabe, não é só pra isso não, isso vale pra tudo. É. Tocou na fila do banco, tocou na fila do supermercado, isso vale pro hospital, isso vale pra qualquer outra coisa.
0: Pulseirinha, né? Pro louvorzão.
13: Falou do louvorzão.
0: Pessoal fica, poxa, me dá pulseirinha. É o que mais tem pede a pulseirinha.
1: Tem gente que não fala pulseirinha. Com a gente. Quando chega perto do louvor, o direct está lotado.
13: Chama o tempo todo.
3: Bem? Quanto tempo,
0: não é, Letícia?
1: Não,
0: né?
1: não tem.
0: Não sei, não tem pulseirinha de louvorzão, gente. Não tem.
13: Não tem nem como.
14: Eu acredito que são pequenas coisas que depois se tornam coisas grandes também. Tu faz uma besteirinha assim, daqui a pouco tu tá abrindo pra outras coisas.
1: É. Mas não tem na Bíblia, se a varinha é pouco, meu pirão primeiro?
3: Essa Bíblia aí é só tua.
13: Essa Bíblia aí é a Bíblia do Tiquere.
1: Provérbios, não tem não. Se a farinha é pouco, meu pirão primeiro.
13: É o que estão querendo dar jeitinho. Então arruma o provérbio pra qualquer situação.
1: Não,
13: mas isso vale pra tudo. Por exemplo, até receber troco esses dias. Fui comprar um negócio aqui embaixo, a mulher falou, eu paguei com 20, a mulher, não, o senhor pagou com 100, me deu troco de 100. Então você vai dando esses jeitinhos e vai tocando a vida e vai achando que isso tudo é normal. Não, rapaz, eu ainda fui abençoado.
1: Deus está anotando tudo, não está?
13: Sabe, tu vai te sentindo, mas eu volto a dizer, é uma questão de cultura.
0: É.
14: É também.
13: E se a gente, é a questão do meio mesmo.
3: É cultura ou malandragem, pastor?
13: Não, é cultura, eu vou dizer cultura.
14: Quem começou isso, hein?
13: Tem uma lei chamada...
1: Pedro Álvares Cabral. Vamos botar na conta dele, ele não tá aqui pra se defender mesmo.
13: É. Tem uma lei que o pessoal chama de lei de Gerson, né?
1: Ele já descobriu o Brasil, já errou
13: que o pessoal fala sobre essa questão de dar um jeitinho, de arrumar um esquema, mas isso já vem há muito
1: Quem
13: tempo
1: é o
13: atrás, né? Era um canhotinho que tinha, né? Então o pessoal vem com essa história de arrumar jeitinho pra tudo. Isso vale dentro de casa, isso vale no meio da família. Porque tudo aquilo que eu tiro proveito de alguém, não é bom. Se você vai tirar proveito... Ah, mas eu tô me dando bem. Se você está se dando bem, alguém está se dando mal.
0: É.
13: Então a gente pensa, a gente confunde criatividade com jeitinho brasileiro. E a gente quer pegar a criatividade, pô, vou criar alguma coisa que eu vou realmente ser bem sucedido. E não me dar. Ser bem sucedido.
1: Mas, bicho, a salvação legalmente individual. Falando,
13: totalmente.
1: Essas atitudes também.
13: Também, mas a gente acaba coletivizando as coisas.
3: Mas aí você está usando.
13: Ou relativizando. Deixa eu até melhorar. A pessoa diz assim: não, por isso que eu falei do produto do meio. As pessoas estão inseridas num sistema, se relacionam com pessoas que acabam desenvolvendo isso. Uhum. Não, mas eu não fiz. Mas eu tô dentro, eu aceito. Uhum. E acaba aceitando o fez também. Sim. Então você acaba compactuando com isso.
3: Mas, ô bispo, se o jeitinho é errado, por que que o crente aceita?
13: Boa pergunta.
1: Porque o crente é humano igual os outros.
3: Eu falei o bispo. Agora tem outra bispo aqui?
13: Não, essa questão
1: isso aí
13: da...
1: é uma pergunta muito ruim.
13: Essa questão da humanidade que a gente desenvolve do ser humano vai do momento. Por isso que o ser humano, volta a dizer, Raquel tocou num ponto importante. Salmos 1 vai dizer, meu irmão, que lado você tá? Você é crente, você não é
15: de
13: crente.
15: De que lado você
13: Então, você, como é que você convive? Como é que é o seu dia a dia? Porque quando o teu espírito está fortalecido, você vai convivendo com o Espírito Santo, você vai percebendo que o próprio Espírito testifica que está errado. Você sabe que está errado. A tua consciência te acusa que está errado. E qual foi a consequência? Tudo tem uma consequência. E a gente vê isso como se fosse coisa positiva e tem consequência. Davi deu jeitinho, foi consequência. Se você pegar todos os homens que passaram, e mulheres também na Bíblia, que tentaram dar um jeitinho, teve consequência.
1: Mas, bispo, o senhor falou tudo, a gente pode acabar o programa agora.
0: Bispo.
1: E Davi fazendo isso tudo, ele ainda era um homem segundo o coração de Deus. A gente pode continuar, que a gente também é.
3: Olha aí.
13: A questão do arrependimento. Essa questão do arrependimento, de não errar de novo na mesma situação, você percebe Davi e o que Davi fazia, de tudo que Davi fazia, de tudo que Davi errava, ele voltava e pedia perdão ao Senhor.
1: Não, é só a gente
13: essa,
1: se arrepender.
13: Não, essa capacidade, tem gente que não se arrepende e deixar. Tem gente que não deixa.
1: Deixar é complicado.
13: Larga, tem gente que não larga, tem gente que mantém.
3: Ele deixou Betseba grávida.
13: Tem gente que não tem, tem gente que não tem. Mas as consequências que ele viveu...
1: Por que não bastava só se arrepender?
13: É que a gente...
3: Matar o homem.
13: Não, mas Dedé tocou num ponto importante. As pessoas, elas olham pro momento. Olha pro agora, olha pro agora. Ela não olha pro futuro. E tudo tem um tempo determinado. E essa questão da consequência vale pra todos nós. Todo mundo tá debaixo disso.
15: Agora, bicho.
13: E tudo que Davi fez de errado, ele pagou a sua
14: consequência. Não tem por ser Davi, é qualquer pessoa.
13: Não, não, é qualquer pessoa.
14: E qualquer tipo de... Exato.
0: Maurílio Luiz, o senhor falou uma coisa, desculpa interromper aí, o senhor falou uma coisa aí que eu preciso.
1: Tô ferrada, gente,
0: eu preciso concatenar meus pensamentos aqui.
3: Eu também
0: cantei lá. O senhor falou assim, ó. Ah, quando a pessoa ela dá jeitinho, ela erra, ela sabe que tá errando, né? Falou? A pessoa tem a consciência dela mostra. Eu tô pra te dizer que tem muita gente que não tem essa consciência. Elas fazem, porque acha que é certo fazer o que fazem. Já virou um vício. Tanto isso é provado que tem gente que o crivo moral dela não é o mesmo, o senso de moralidade que ela tem não é o mesmo que o outro tem, cara. Porque eu penso o seguinte, que desde a base, se você não foi acostumado, se você não foi ensinado lá de casa, papai e mamãe, o que é certo, o que é errado, você se torna um adulto sem parâmetro. Então você comete essas paradas... Né, que a gente está aqui dizendo, olha, isso é errado, isso é um jeitinho brasileiro. A gente faz essas paradas sem perceber, e quando é chamada atenção, quando é descoberto, com a cara mais lavada, a pessoa vai achar que não, pô, está dentro da normalidade que ela tem do recorte da realidade, que seja verdade para ela. Então, por isso que eu digo que não é sempre que a pessoa, quando erra, acha que está errando e consegue perceber que está errando, não.
13: Vamos falar desse fator agora. Tem pessoas que hoje, elas têm o certo como errado e o errado como certo.
0: Isso.
13: Mas o certo vai ser sempre certo e o errado vai ser sempre errado.
0: Sim.
13: Concorda?
0: Óbvio, isso é lógico.
13: Por isso que eu falei do produto do meio. Que muitas das vezes a gente vai começar a romantizar coisas e achar que aquilo ali tá certo, mas é pequenas coisinhas,
0: exato,
13: são os pequenos detalhes. Exato. Até chegar a esse ponto que ela já não consegue mais identificar o que é certo e o que é errado.
0: Isso.
13: Mas volta a dizer, o errado ainda é errado,
0: claro,
13: o certo ainda é certo.
0: Porque tem o parâmetro.
13: Aí vamos colocar. Né? Aí o outro parâmetro, que já você está falando de parâmetro, é... O produto no meio, as pessoas que eu me relaciono. Porque mesmo que a pessoa, o indivíduo, diga que está certo, o ambiente mesmo vai estar dizendo que está errado.
0: Exato.
13: Não tem como. A gente pode colocar tudo, isso vale para tudo. A gente está falando de coisas simples aqui, mas assalto, tudo que for relacionado ao que está errado. Mas se está errado, não deu o fazer.
0: Essas coisas pequenas, tipo passar na fila, de cortar a fila, essas coisas que supostamente são pequenas, essas pessoas não têm esse crivo moral de achar que está errado. Tem gente que faz e acha que tá certo mesmo. Tem gente que vota no cara e acha que aquele cara ali é o melhor que tem pro Brasil. Começou. Entendeu como é que é ou não? E não é, pô.
13: Mas é por isso que eu falei sobre corrupção no início, que a gente acha que esses pequenos detalhes não levam para esse ponto.
0: É.
13: E tudo leva para tudo. Uhum. Então a gente precisa hoje... por isso que eu disse, volto a dizer, esse tema de hoje é fundamental para a pessoa estar no início do mês. Um tema importantíssimo, né?
1: É, pra pagar quem tá devendo. Se você tá devendo as pessoas, vai pagar quem tá devendo. Porque isso aí também é jeitinho brasileiro, pegar dinheiro emprestado e não pagar. Tá? Pior ainda se você for crente, pior ainda se você for pastor, pior é tudo. Toma vergonha, paga o teu irmão, paga a cantina da igreja, porque dinheiro pra fazer outras coisas você tem, mas pra pagar quem você deve, você não paga.
0: Caramba,
3: entendeu o momento.
0: Só faltou falar o nome, Lili.
3: Não é jeitinho brasileiro. Falo já, já. Até porque a Bíblia fala sobre uma mulher que estava endividada, e ela estava endividada por quê? Era uma coisa de momento. Agora, Raquel,
1: mas tem gente devendo há 2 anos, não é momento, deixa não. Já é temporada, igual minissérie.
3: Raquel, o pastor,
0: é ótimo.
3: O apóstolo falou.
1: Cara de caô.
3: A questão de do ambiente. Mas você vai ver ali os filhos de Samuel, que eles viviam num ambiente diferente. Mas ali eles começaram a dar jeitinho para coisas que desagradaram tanto o coração de Deus. Às vezes não é o ambiente que a pessoa tá, às vezes é a própria pessoa que, muitas das vezes, ela desvia o próprio caráter dela.
1: Ninguém entendeu.
3: Não, eu quis dizer que o pastor disse que o Salmo 1, ele falou que a pessoa pode estar num ambiente errado e aquilo vai descaracterizar o caráter dela. Mas o filho de Samuel, você não entende nada de Bíblia?
1: Eu entendo sim, eu não concordo. Eu entendo sim, eu não concordo. Bom, você que não sabe formular uma pergunta, analfabeto.
0: Calma, meninos. Calma, meninas.
1: Ah, sai daí. O bispo não consegue nem responder, porque não tem pergunta.
13: Olha a cara dele. Vamos lá. Tem gente que já tem vontade mesmo de errar e vai errar. Mas mesmo errando, ela sabe que tá errado.
1: Pastor, não
13: tem
1: concordo
13: como.
1: Com o ambiente, mexe no caráter
13: não
1: de
13: tem
1: ninguém,
13: como, não tem como. Se pegar, por exemplo, a família de Eli, Samuel foi inserido nesse meio. E ele não se corrompe. Ele não se corrompe. Ele cresceu ali no ambiente, sem conhecer, porque ele não tinha ensinamento. Porque se tivesse ensinamento, ele ia perguntar de novo
1: pois
13: quem tá falando
1: isso
13: comigo.
1: Aí. É
13: então ele cresce num ambiente ruim, cresce num ambiente hostil, mas mesmo o ambiente não mudou o caráter e a postura dele. Quando eu digo isso, que o ambiente às vezes transforma a pessoa, porque tem gente que não tem personalidade, tem gente que não consegue se manter.
1: É influenciado.
13: Infelizmente, nós estamos vivendo numa sociedade que é mais fácil você ser influenciado do que você ser uma influência isso no meio que você está inserido. As pessoas hoje, elas preferem ficar calado do que ouvir perder amizades. Ela acaba perdendo a amizade, porque falar a verdade, você vai perder a amizade. É. Mas não tem que falar a verdade. Oh, gente, doa quem doer. Sim. O confronto não muda.
3: Ninguém quer confrontar, não. Porque
13: não, ninguém, ninguém gosta de ser confrontado. Sim, mas a verdade
14: isso
13: é essa.
14: Sabe o quê? Perder números no Instagram. Você
13: isso vale
14: deixar
13: pra tudo.
14: De ser seguido. É você agora.
0: É o cancelamento, né?
14: Exato.
0: Temente cancelado.
13: Aí eu volto a dizer: desde quando nós normalizamos o errado pra ser certo.
0: É.
13: Mas, bicho, e o certo pra ser errado.
0: Uma coisa que fique clara.
13: Certo é certo, mas não é errado. Bicho,
0: a minha, o meu colocação aqui não foi pra
13: não,
0: confrontar
13: entendi.
0: E nem pra
13: entendi a pergunta.
0: Negar o que o senhor disse.
1: Pois
0: é uma
1: sim,
0: realidade.
1: Você confronta as pessoas não, aqui.
0: Não. O que eu tô dizendo pro senhor é que é uma coisa lá de baixo, lá da base. Que a pessoa não foi ensinada e ela acaba nem sabendo que aquilo ali, por exemplo, uma roupa que não deve estar em determinado ambiente, mas vai natural. Como não sabia? O que que tem essa roupa aqui? Minha roupa tá ótima. Na cabeça dela tá ótima, porque ela foi ensinada assim. Então, só depois que vem o esclarecimento, o entendimento, que ela vai falar, pô, realmente, quando ela é convencida, né, que ela tá errada, que ela vai passar a ter esse crivo moral e dizer, realmente, isso aqui eu não posso fazer. É nesse sentido que eu quis dizer,
13: sim,
0: né? Não discordando com o senhor falou, né?
14: Sim. Agora, eu só vejo assim que quem é convertido, cara, não tem esse negócio, eu não sabia. Tu é convertido, tu teve um confronto com Jesus. Jesus fala que muda a verdade, liberta. Então, quando liberta, liberta de tudo. Então, muitas vezes a gente faz sabendo que tá errado mesmo.
13: Exatamente.
14: Né? Eu tô consciente, é errado, mas eu vou fazer. Depois eu peço perdão disso. Não dá tempo.
13: É.
14: Tá entendendo? É. Então, acho que se converteu, teve a mente de Cristo, você não faz mais. As coisas velhas já ficaram para trás.
1: Tá vendo?
14: Passaram.
1: Verdade.
14: Agora
1: fala,
14: tudo se
13: fez novo. Tudo se fez novo. E essa novidade tem que ser diária. Por isso que a questão da intimidade com o Espírito Santo, para você ter todos os dias ali, você aceitou a Cristo, meu irmão, tempo de devocional, vida com Deus, estar na casa do Senhor, se permitir ser transformado, isso vale do indivíduo que aceitou a Cristo. Essas são as características de alguém que aceitou a Cristo. Eu não estou falando de alguém que não aceitou a Cristo, estou falando de alguém que aceitou. Eu não posso ter olhar para um comportamento de alguém que não aceitou e falar, pô, meu irmão, cara, como é que o cara não aceita a Cristo e tem um comportamento melhor do que quem aceita?
1: Esse confronto
13: é nosso.
0: Sim.
13: É diário.
1: Bispo.
0: Fala,
1: Lili. O que acontece com alguém que está na igreja, está ouvindo a palavra, teve encontro com Jesus, mas a palavra entra no ouvido, sai no outro, terminou o culto, vai pra casa, faz tudo de novo. O que que essa pessoa tá fazendo na igreja? Ela disse que teve um encontro.
3: Visitando.
1: Que encontro foi esse?
3: Porque tem igreja que vai a mulher visitar, né?
1: É membro, toma ceia, líder. Tá envolvido em tudo, mas toma tá ceia, errando. Porque na igreja parece que é um jeito, mas de fora é outro.
13: E até aqui um alerta. A gente não tá aqui pra pontuar, pelo contrário.
1: Não, eu
13: tá aqui
1: tô.
13: Pra dar um start na vida dessas pessoas.
1: Eu aponto todo mundo.
13: E essa pessoa que tá vivendo assim, ela teve um encontro com qualquer outra coisa, menos com Cristo.
1: Com
13: Cristo que ela disse que ama.
1: Encontrou com o Dedé por aí.
13: Porque, como
0: pode já, ser.
13: A Raquel acabou de falar, e conhecereis a verdade.
0: É verdade, vos libertará.
13: Te libertará de tudo, não é de verdade da vida, é pra tudo.
1: É pra tudo.
13: É pra tudo, porque as pessoas elas acabam se libertando daquilo que elas querem.
0: Sim.
13: Jesus não vai te libertar só do que você precisa. É de tudo, irmão. Essa importância da gente estar aqui hoje falando sobre
0: isso. Cara,
3: despertar.
13: É um despertamento. Desperta tu que dormes, levanta-te dentre os mortos. E Cristo te. Meu irmão, é pra você que tá escutando agora, talvez esteja dirigindo, trabalhando. Você tá passando por um cenário assim, é hora de rever. Dedé tocou num ponto falando sobre dívida. Dívidas é uma decisão. Você decidiu. Ele decidiu, ele tocou em dívida. Agora vai colocar pra mim, não, porque eu tô endividado. Não. Como é que faz isso? Por que você não decidiu? Decidiu sim. Se você não tinha dinheiro, o que comprou?
1: Eita, se não tinha. Fala aqui, teu servo.
14: Gustavo.
15: Aí você vai dizer assim, calma aí.
3: Então você vai dizer pra aquele marido daquela mulher que ele ajudou a obra e que ele fez uma coisa que ele tava errado?
15: Hã? Dedé, qual foi o resultado, o final?
3: O resultado, aposto.
15: O final.
3: É, bicho, um exemplo, Jó.
15: Jó quebrou. Não, da mulher, tu falou da mulher.
3: Da mulher, mas Jó quebrou, foi um problema dele?
15: Três tipos de ataques, você sabe bem disso. A gente tá falando de batalha aqui, três tipos.
14: E permissão.
15: Exatamente. O cenário de Jó foi totalmente oposto. Deus pode... permite que Satanás vá lá e se... É uma outra situação. Eu não tô falando do indivíduo, da pessoa.
0: Ô, Dedé, tu fica com essa heresia aí, Dedé.
15: E qual foi a maior dificuldade de Jó? Na crise de tudo que Jó passou na Bíblia, qual foi a maior dificuldade dele? Porque de tudo que Jó fazia, de tudo que ele perdeu, de tudo que ele enfrentou, na família, ele perdeu filhos, perdeu bens, perdeu casa. Mas qual era a maior dificuldade de Jó? Qual era a maior vontade que Jó tinha de tudo que ele viveu? De estar lá no altar entregando a semente dele.
0: É.
15: Tanto que a primeira coisa, quando ele é restituído, no primeiro cenário, o que que Jó faz? Vai lá e faz um altar de novo e reconstrói tudo de novo. Uhum. Então a dificuldade de Jó, ele passou, a gente que é ser humano, olha pro cenário e diz assim, a gente olha pra mulher de Jó e diz assim, a gente é um outro nível de realidade. Se a gente passar por um texto, o ser humano passar por um texto. Esse vento agora, quarta-feira. Sem luz até agora, reclamando da luz. Aí já, aproveitar, fraco, exatamente, já despertar aí que Jesus está voltando. Jesus está voltando. Se um vento já bateu o meio mundo, Jesus está voltando, são sinais.
14: Jesus vai ficar assim, meu Deus, eu só sofrei, vocês são muito fraquinhos.
0: Vamos lá, ó. Bispo, então um conselho que a gente dá agora, de imediato, a pessoa tem que correr do pecado.
15: Literalmente.
14: Corre do pecado, que o pecado te mata.

0: Fernandinho, eis que estou à porta. Antes você ouviu aqui, ó, Adelino Marçal, Corre do Pecado. Só musicão aqui na 93, no Ois Arrebatado.
1: Agora tem.
0: Muito bem, chegando pra você o Qual é a Música, você que participou, será quem tá comigo aqui na linha. Atenção, atenção, é a Rosênia de Caxias. Rosênia, paz do Senhor, bem-vinda. Rosênia.

0: primeiro, vai entrar.
1: Agora tem dicas, tem dica. A Lili vai dar dica. A Lili, vem cá.
0: Não, não, Lili, vai tá dar aqui, dica, ó. Não, tá, não precisa dar dica, dar, não.
1: Ó. Aqui, ó, tá no roteiro aí, ó. Ali, a dica, ó. Ela dita, ó.
2: Ah, é. Pode dar uma.
1: Vai lá. Não, se você der, tem que dar logo as três. Quanto? Tem que dar pras três. É, tá valendo.
3: Tá aí, pô, lê aí.
1: Lê aí. É, fala aí, fala aqui. A Lili vai dar dica. Ó, fala as dicas aí. É, porque se falar pra uma, tem que falar pra todas, né? Tem que falar as três.
2: Vamos lá, pessoal. Dicas. Ela é cantora MK.
0: Eu já sei.
2: Eu já tinha falado desde o início do mês. Ela é de um estado do Nordeste.
0: Eu já sei.
4: Oh. Ai, Jesus.
2: E uma de suas músicas, o quê? Comer a caixa de texto. É só isso, ela é uma cantora MK. Dica, e ela é do estado do Nordeste do Brasil. Sim, mais precisamente, eu digo que ela não é de... Menos. Maceió, Alagoas!
1: Que é isso, agora ela vai acertar.
2: E agora eu tenho mais
1: Vai no Google aí rapidinho, eu tô te esperando.
2: E ela é proprietária de um dos maiores hits do ano de 2024.
1: Hit não é carro, tá, irmã? Proprietário, né? Hit é uma música de muito sucesso aí.
0: Eu pensei que era um carro novo que saiu.
4: No Google, cantora de Maceió, vai... É. Ai, meu Deus.
1: Vai, Varô, vou até botar um suspense aqui. Atenção. Essa foi Deus. Boa, hein? Qual é a música? Rosângela, vou te dar 30 segundos. Rosângela de Caxias. Vai, a última.
4: Eu não sei se é essa, mas eu
2: calma
4: vou tentar.
2: Calma. Escuta essa dica. No verso onde tem essa palavra milagre.
1: Olha, tá me empurrando com tanta
2: força. Tem a palavra eu.
1: Eita, meu Deus do céu. Já sabe qual é? Então presta atenção na vinheta. 30 segundos passaram, hein? Atenção!
5: Qual é a música?
1: Canta, Rosênia.
4: Eu não vou parar.
2: Já parou.
4: Vou continuar.
1: Errou. Não. E ela não para, não é não. Não é essa, não.
2: É, não é a Estela, não é a Estela.
1: Não é essa, não, Varoa. Errou. Puxa.
4: Não é a Estela.
1: Não é a Estela. Ó, um abraço pra você. Poxa, caramba, hein? Agora o próximo ouvinte vai acertar.
0: Você sabe que é.
1: Rosênia, beijo.
4: Oi.
1: Tchau.
4: Tchau, obrigada.
1: Nada. Viu, a gente até tentou te ajudar aí. Bom, essa ajuda ficou agora para o Ricardo. O Ricardo, que é de Nova Iguaçu, que tá com a gente na linha. Ricardo!
6: Oba!
1: Então, anotou as dicas aí, né, fera?
6: Anotamos.
1: Então tá bom. Agora é contigo mesmo, solta a vinheta e vai lá.
5: Qual é a música?
1: Vai.
7: Eu declaro que eu aceito. Hã? E agora eu me lagre. Sou eu.
2: Esse lá de novo?
1: Errado!
2: Gente, eu acabei de dizer, não é a Estela, e vocês cantam a música da Estela.
1: Tá viu, pastor?
2: Ah, vocês têm que limpar esse ouvido aí, o seu ouvido
1: nem
2: tá
1: ensinando,
2: tudo.
1: Irmão.
8: Deu todas as dicas.
1: Você tá entendendo? Eita, meu povo.
8: Todas as dicas.
1: Ricardo e família, não é essa música, não. Não rolou.
6: Perfeito, obrigado.
1: Valeu, abraço, gente.
6: Abraço.
1: Vamos lá, qual é a música agora com
2: cuidado com a emoção.
1: Luiz Cláudio.
2: Luiz vai acertar.
1: De onde que é?
2: Amendoeira.
1: Fala, meu cara. Ô, Luiz Cláudio, beleza?
9: Beleza, boa tarde.
1: A paz do senhor, varão. Boa tarde. Então vamos lá, deixa eu ver aqui quanto tá valendo, gente, que a gente tá falando aqui, nem sei quanto tá valendo agora, 900, ó. Tá valendo 940, hein, cara? Tá quase chegando um barão, hein? E é o último ouvinte de hoje, R$940, você pegou as dicas aí que a Lili deu. Agora é contigo mesmo, solta a vinheta e faz teu nome aí, meu irmão.
5: Qual é a música?
9: Eu não vim aqui pedir mais um milagre.
1: Ah.
9: Eu vim aqui apenas de passagem. Hoje eu vim aqui pra te servir melhor.
5: Qual é a música?

0: Aí, mandou, ai, mandou. Poxa, depois dessas dicas aí.
1: Aí também com a dica que eu dei, né, colega? Aí, se tu não acerta, colega.
2: Não, dinheiro.
3: Semana passada eu liguei 5.

0: 82 mil, eu já sabia.
1: Ah, já sabia? Então era pra ser teu mesmo prêmio,
2: teu,
1: cara.
2: Varão, então não era adianta. Teu.
3: Varão, era teu.
1: Era só pra acumular mais um cadinho, né? Pro dízimo ficar mais alto.
0: Foi propósito.
1: É 94 conta de dízimo, filho.
2: Olha,
1: é
2: pra 940. Dar o dízimo, tá? Jesus tá vendo, hein?
1: Né, Raquel? Isso aí. Né, bispo?
3: Não vai dar jeitinho brasileiro aí não, hein, Varão?
1: Tá.
0: Pode tentar.
1: Ô, Luiz Cláudio. Ô, Luiz Cláudio. Você vai fazer o seguinte, você vai ficar na linha aí, que a Letícia vai falar com você pra pegar os seus dados aí, pra te informar direitinho como faz aí, pra você pegar essa grana, tá bom?
0: Ok, muito obrigado.
1: Valeu, meu camarada, valeu, abraço, Luiz, parabéns, arrasou. Aí. Arrasou, meu camarada.

0: Bom, depois dessa aí mesmo, só vindo Raquel Melo, né?
1: Olha aí, ó.
0: Raquel cantando mais uma música aí pra gente.
1: Gente, eu vou cantar sabe o quê, ó?
0: Não. Vai falar pra gente.
1: Eu vou lembrar, relembrar a música do Cádiz.
0: Ah, jura? Que legal!
1: Que legal! Vocês conhecem.
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0: clima, Deus, né?
1: É um trechinho, pá, fez a festa, que levantou isso? A audiência. Eita, a audiência tá lá em cima, Brasil. Deus, toca o sininho aí.
2: Bora.
1: Ó, deixa eu falar aqui que tem um ouvinte aqui, botou aqui. Olha essa, gente. Eu tenho que dormir com um barulho desse. Alexandre, essas dicas aí não seriam um jeitinho brasileiro? Risos, brincadeirinha. Brincadeirinha, meu amigo. Tô curtindo muito o programa, tá muito bom. Esse ele brincou. Essas dicas, né? Um jeitinho brasileiro, não é não, né? Não, é, faz parte do programa.
0: Não, dicas são dicas. Porque qualquer brincadeira de gincana tem dica. É.
1: Aqui, mas ó, ele falou que ele é brincadeira, ele tava brincando, ele tava zoando aqui.
3: Ai, deixa eu lhe fazer uma pergunta. Você sabe que hoje tá bem aflorada essa questão do futebol, né? E às vezes alguns empresários dizem assim, olha, nós temos um time bom para colocar você como jogador, tá esperando há tempo, só que nós vamos ter que dar um jeitinho aqui na papelada e diminuir a sua idade, senão você não vai entrar.
2: Meu Deus!
0: Entrar onde, Dedé?
3: E aí? Isso, é muito figura. Canta na prova, aluguel atrasado. Mão com,
2: Deus abriu a porta.
3: Chuteira furada, mas tem que dar um jeitinho de diminuir a idade. Ele tem 20, tem que botar 17.
2: Que isso, pastor? Olha só,
3: e aí,
2: só,
3: como é que
2: bispo
3: fica assim? E é crente, como é que fica?
2: É crente?
3: É.
2: Gente.
1: É crente que é crente, crente, né? Não. É crente que é crente.
2: É crente que é crente. Não, gente, tem isso não.
1: Tem que amarrar tem o cão, mano.
2: Não, é, que isso?
1: Amarra o cão, pelo amor de Deus.
2: Pelo amor de
3: Deus. Meu bicho, por que você fala?
1: O bicho sorri. O bicho tá sorrindo.
3: Mês que vem, bicho,
1: aí, tô achando que o bicho tem algum testemunho aí pra contar disso aí. Quem tá rindo muito.
3: Eu vou pedir pro Cristiano Ronaldo.
4: Ele sai com cada uma.
3: Mas isso existe, você sabe disso.
4: Não, existe e acontece todo dia, toda hora.
3: Todo dia, toda hora. Você tem que diminuir a idade pra colocar
5: no. Eu te respondo uma coisa: aquilo que é seu vai vir pra sua vida de qualquer maneira.
2: Gente.
5: Então, faz o certo, segue a vida, com certeza o melhor de Deus vai te achar. É a bênção que corre atrás de você, você não precisa correr atrás dela.
2: Exato.
5: Então, meu irmão, você pode ficar descansado. Por que muitos não se posicionam assim? Porque sabe que lá na frente vai ter algum problema.
1: É.
5: Sempre dá errado.
3: E no caso de Jacó, que deu um jeitinho, depois deu tudo errado?
5: Como ele terminou lá no final? Como é que foi o final dele
3: cheio
5: lá?
3: De dinheiro.
1: E até hoje?
5: Não, teve um momento que ele tem um confronto. E o confronto é o momento do dia do confronto, é o problema pra todo mundo.
1: E até hoje?
5: Porque eu tenho um dia que tem um confronto.
3: Então vai ter o dia do confronto, tribunal lá?
5: Tem um dia do confronto.
2: Ah, tem a telinha, o filme, né?
1: E entendeu? Até hoje, bispo? E até hoje, tá
5: o
1: rolando.
5: Dia, o dia do confronto é o dia que não tem como.
2: Terrível será esse
5: tanto
2: dia.
5: Tanto que ele vai dizer, não saio daqui enquanto a vida dele não mudar. Ele reconhece.
3: Não mudou tudo,
5: porque
3: cara,
5: desde o início, desde o início, o jeito dele lá.
3: Mancando, mas com manto.
5: Mas desde o jeito dele lá, que ele vai dando lá no jeitinho brasileiro.
1: Eu não tô entendendo, Dedé. Eu não tô entendendo, Dedé.
5: Ele
1: Dedé,
5: acha que ele tá no
1: o Dedé não
5: hoje.
1: Quer saber quem pintou a zebra, ele quer o resto da tinta. Entendeu? Saber quem pintou a zebra, que é o resto da tinta.
3: Fazer uma hipocrisia aqui, mano, porque o camarada fala assim, não, mas quero ver se for com o filho dele, chegar lá, receber uma proposta, tem que mudar aqui, chegar aqui e falar, não anda, mas na hora que a batata tá quente, é muito difícil, gente. Não é
5: quantas
3: fácil
5: propostas você abriu mão, eu abri mão, ela abriu mão, todos nós já abrimos mão.
1: Eu já.
5: Porque você sabe que tá errado.
0: Eu não abri mão de nenhuma,
1: não. Uma grande emissora no Rio de Janeiro.
5: Aí.
0: Foi pra onde?
1: Fui convidado. Entendeu? Fui convidado pra uma grande emissora do Rio de Janeiro, mas a proposta não era.
0: Eu também fui convidada.
1: Dentro dos padrões.
3: Uma grande emissora.
1: Entendeu?
0: Fui convidada pra uma grande emissora de TV.
3: Litoral FM.
0: Mas eu tava ocupada no dia, não deu.
2: Olha, um exemplo.
1: Fala aí.
2: Eu já fiz dublagens pra a Disney.
1: Que legal, hein?
2: E daí.
1: Parou por quê? Pararam de te convidar.
2: Pararam de convidar.
1: Porque você também não faz lobby, não dá jeitinho brasileiro pra entrar.
2: Não, e outra, é assim.
1: Vai botando pilha.
2: O próprio diretor da. Que faz a seleção de pessoas, né? Tem uma seleção bem braba. A música é muito assim. Ah, tem uma música aqui que lembra a sua voz. Então tem que parecer com a voz do americano.
1: Original.
2: E
1: original.
2: Eles dão prioridade ao pessoal crente. Gospel, né? Só que quando coloca. Eu já indiquei muitas pessoas pra lá. E não indico mais, porque quando você indica, é o teu nome que tá ali. Você tá assinando, você tá dando respaldo daquela pessoa.
0: Yeah.
2: Aí aquela pessoa que tu indica às vezes, ela faz totalmente ao contrário do que um cidadão do reino deveria fazer.
1: Mal testemunho.
2: Mal testemunho. Então, o próprio cara do estúdio falou assim, Raquel, sabe aquela pessoa que você convidou? Cara, nada a ver. Nada a ver com... Você tem uma postura, a pessoa tem outra.
1: Olha aí, ó.
2: Como é que é isso? Pode isso?
0: Ai, que vergonha.
2: É a mesma coisa. Eu fiquei assim, eu falei, mas tem certeza? Tenho sim. Daí ele falou o que tinha acontecido. Eu falei, cara, tá vendo? Não adianta. Uma hora a fatura chega. A
1: chega.
2: Pessoa jamais foi convidada, perdeu a que oportunidade coisa, de estar lá, tá entendendo? Então, não adianta, não adianta. Simples ah, mas assim. Ninguém tá vendo aqui no... sabe? Olha, ao ponto dele assim, às vezes chamava eu, eu terminava o trabalho, chamava eu e meu esposo pra ele. Ele... Como é o nome daquele negócio que sai fumaça?
1: Não faço a menor ideia. Ah, é cigarro.
3: Cigarro de
0: cachimbo.
2: É aquele grandão.
3: É cigarro de...
2: Guir,
3: eu sei qual é isso aí.
2: Um negócio assim. Ele gostava daquilo, daí às vezes ele chamava a gente depois pra gente ir numa pizzaria. Vocês se importam de ir? Não me importo não, eu vou com você, porque eu tava querendo ganhar ele pra Jesus.
1: Não tava querendo comer pizza não, fala a verdade.
0: Também. Aí é o benefício, é o lucro.
2: É, chegando lá, a gente conversava com ele, falava de Jesus pra ele. E ele falou assim, engraçado, eu já convidei outras pessoas aqui e foi totalmente diferente as conversas.
1: Tá vendo?
2: Chega, não adianta, gente.
1: Olha
2: sal
1: aí,
2: é sal em qualquer canto.
1: Verdade.
2: Luz é luz em qualquer lugar.
5: É isso aí.
1: É nesse momento que a gente tem que pedir pra amarrar o cão, né? Amarra o cão, pelo amor de Deus.
2: Tirando o trabalho do cão, pô.
1: É verdade.

0: Luiz Arcanjo, o chão vai tremer, a versão ao vivo nos arrebatados. Muito bem, antes você ouviu aí Amarra o Cão, Os Arrebatados aí na parada aí, ó, tá forte. Que Dedé não para de rir, Dedé é um cara feliz.
1: Dedé, para de bater na mesa.
0: É,
1: você toda hora dá um negócio, bate isso aí,
0: você tá igual os pastores do debate, eles que batem na mesa aí, se empolgam aí, batem na mesa.
1: Bate a cabeça na parede.
0: Ó, antes, pera só um pouquinho, deixa eu ouvir que tem muito áudio aqui do ouvinte, vamos ouvir aqui o que o pessoal tá falando. Vamos ouvir. Hein, Kana, quero saber o que eles pensam, fala aí.
2: Boa tarde, meus amores. Boa. Hoje eu não vou cantar. Lili, hoje... minha querida, oi, se eu não fosse tá gordinha, gripada, o vento tinha me levado aqui de Miriti à Praia do Copacabana voando igual um pássaro. Mas Deus é poderoso, eu tô de pé.
1: Oh,
2: só que as
1: teias
2: daqui do morro, ninguém sabe onde é que tá.
1: Ah, meu pai,
2: tá bom?
1: Em casa, hein?
2: Ah. És fiel em todo
0: tempo. Falou que não ia cantar, hein? Tá cantando.
2: Em todo tempo tu és tão bom. Beijo, Maria das
1: Neves,
2: São João de
0: Miriti.
1: Beijo,
0: Maria,
1: meu amor.
0: É.
1: Beijo.
0: A voz tá
1: nasalada. Cuidado quando o vento sopra forte.
0: Parece estar gripada.
1: Ele leva os sonhos pelo ar.
0: Lili, olha, essa aqui é pra você, ó. Barba, fala. Pode falar pra Lili que esse número é o mais procurado do Rio.
1: Quem?
0: Pode falar pra Lili que esse número é o mais procurado do Rio.
1: Outro mentiroso.
0: É, que é isso, ele é o pastor da Igreja Batista Catedral da Fé.
1: Tá mentindo.
0: A 93,
1: tá mentindo.
0: Mais uma vez, alegrando
1: tá
0: nossa tarde.
1: O número mais procurado do Rio é 269-6969.
0: Aí, ó. Não, ele é amigo do bispo Maurílio Luiz, que ele falou assim, ó. É, nossa tarde, a Baixada nos traz, e essa tarde, Alexandre Teixeira e o bispo Maurílio Luiz, ó, teu amigo. Olha, vamos minha. Pra cima, meus amigos. Valeu, pastor, aí dizendo que você tá mentindo. Agora tu vê.
3: Boa tarde, Alexandre. Boa tarde, Dedé. Boa tarde, Lili. Boa tarde a toda a mesa debatedora. Paz do Senhor Jesus. Aqui é Léo da Saveiro, paciência, 7 de abril.
0: E aí, Léo?
3: Bem, vou resumir em poucas palavras.
0: Por favor.
3: Estreita é a porta que não vai nos levar para o céu. E larga é a porta do inferno. Então, resumindo. Jeitinho brasileiro, de jeito nenhum é coisa de arrebatado. Tudo que você vê que tem facilidade, mas que tem algo de errado, sai fora, que é a armadilha do diabo. Um abraço a todos.
4: Boa tarde, arrebatado. Jeitinho brasileiro não é coisa de arrebatado. Mas eu acho que eu estou sendo boicotada nos arrebatados,
0: por
4: hein?
0: Quê?
4: Vocês não estão gostando dos meus comentários e não estão colocando meu áudio
1: produção,
4: no ar.
1: É a produção, é
5: nem
1: a
5: pensar dar um jeitinho não é coisa de arrebatado.
0: Meu Deus, ó.
6: Boa tarde, arrebatado. Sou Michele, moradora de Parada de Lucas.
0: Ô, Michele.
6: Na minha opinião, o jeitinho brasileiro é o jeitinho mais safado que tem. Porque
1: é
6: tá sempre dando rasteira em alguém pra tirar vantagem.
1: Verdade.
7: Caramba. Olá, aqui é Rosana de Água Brasil.
0: Ô, Rosana.
7: Hoje em dia, é tudo é o jeitinho brasileiro.
0: É, né?
7: É na igreja, é em todo lugar. É no banco, é na fila.
0: Tá repreendido.
7: Isso, né? É normal. Agora as coisas, tudo é normal.
1: É verdade.
7: O errado é certo, certo é errado.
0: Uhum. É.
7: Rosângela Diago Brasil.
0: É, foi normalizado realmente, né? Apesar de não ser normal. É comum, não é normal, isso é anormal. Mas
1: não
0: foi
1: deve
0: normalizado,
1: ser normal,
0: né? É verdade, querida. Vamos lá, tem mais. Vou colocar que senão o pessoal fica falando que a gente não põe. Fica, ó.
8: Oi, Charles, Dedé e os arrebatados aqui, que fala André de Corno. Dedé,
0: fala, André.
8: Pensei que tu não vinha hoje porque tu tava disputando as eleições aí pra deputado aí. Sei lá, eu pensei que tu não vinha, Dedé.
1: Ele é cabo.
8: Dedé, Flamengo joga com quem hoje pela Copa do Brasil? O Vasco joga daqui a pouco.
1: Não, o Vasco não joga. O Vasco só entra em campo.
9: Um inimigo querendo se levantar. O inimigo, quando não vem, ele manda os seguidores.
1: Hoje eu vou torcer pro Fluminense. É Vasco e Fluminense?
9: Não,
1: né?
9: Vou torcer pra nenhum dos dois.
0: Pra fechar aqui o convite, fala aí.
10: Boa tarde, arrebatada. Aqui é Carinho do Rio de Janeiro, coroado. Tô aqui me divertindo com vocês.
0: É,
10: vocês,
0: né?
10: São nota mil. Bom final de semana. Eu vou cantar. Canta aí, Nani. Deixa o mundo inteiro falar.
1: Deixa o mundo duvidar. Quem tem não sei o que, não sei o que lá.

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30: Caramba, falei o nome de geral, hein? Essa foi boa, né?
29: Gostou, né? Então, tem que dar aí também aqui o pessoal que tá aqui, ó.
30: Ué, família Costa, né? Ah, tá aí. Boiadeiro, Dedé?
1: Jorge Costa.
30: Família Costa. E o pastor, seu esposo, o pastor.
2: Não tocar o
30: pastor Marco, pastor Marco.
1: Lá, trombeta. Trouxe a trombeta também.
30: Vou levar ele lá pra Sião, hein? Toca a trombeta em Sião. Ih, rapaz, esse era o meu medo, cara.
2: Toca aí o berrante.
30: Era o meu medo. Meu Deus do céu, Dedé era. Olha o rei do gado aí, ó. Olha o rei do gado. Jeremias Nornadelo.
5: Gente. Que legal.
30: Aí, André tava querendo botar um negócio lá de judeu lá na abertura do som gospel. Bota o.
6: Olha o tempo.
30: Bota o Costa aí pra tocar esse chafão. Como é que é? Chofar ou chofar? Chofar, né?
2: E ele só toca.
30: Berrante, chofar, é tudo igual, tudo é chifre.
5: É, tudo faz mesmo barulho.
30: É tudo é chifre que assopra.
2: E ele só toca na
30: frente. Não é não? Berrante é porque aqui no Brasil, mas os caras lá do Judão falam que é sofá. Toca aí, pô, tá saindo tudo no ar. Fala meu nome aí.
7: Alexandre Teixeira.
5: Gente! Vira a câmera pra
2: ver.
5: Gente!
2: Olha o sinal aí na terra aí, ó.
30: Vem cá, vem cá,
5: Olha isso, gente.
30: Parece aqui na câmera aqui, ó. Esse
7: toque é representando.
30: Chega pra cá aqui, ó. Os arrebatados?
2: Aí, ó.
30: Vai lá.
2: O último que tocou esse, o senhor levou.
7: Sou maior, representando a sete trombetas, derrubando as muralhas de Jericó.
2: A campanha lá no bicho, Maurício, é sete trombetas de Jericó. E o toque do berrante.
5: Para, Dedé!
30: Aí, a Raquel Melo falou que o próximo CD dela vai gravar a música e vai ter isso aí na introdução.
2: Vai ter um berrante no início e no final.
5: Dedé.
30: A introdução que vai fazer vai ser ótima.
6: Olha aí, ó. Olha isso.
30: Vai, Raquel, vai cantar o que pra gente aí? Raquel Melo, me faça nos arrebatados.

Olá, queridos, que a boa mão do Senhor esteja sobre a sua vida, te abençoando. Nós estamos no primeiro dia do mês de agosto e nessa programação toda você ouviu falar sobre posicionamento, a diferença. Hoje eu quero compartilhar algo contigo que está em Ester capítulo 4, versículo 14. E a parte C diz assim: quem sabe não foi para este tempo que Deus te permitiu chegar aqui. Se eu pudesse compartilhar, na verdade, na íntegra do teu coração, eu diria: você vai vencer essa guerra, você vai vencer esse momento. Eu confesso que eu não sei o que você está passando, não sei quais são as lutas que você tem enfrentado, não sei quais batalhas você está travando hoje, mas eu quero declarar uma coisa sobre a sua vida: nada é coincidência com Deus. Com Deus tudo é providência. Se Deus te permitiu sintonizar hoje nos arrebatados e ouvir uma palavra, ouvir uma programação, ouvir uma canção, como você ouviu aqui a Raquel adorando, tudo é providência de Deus. E essa providência que eu quero compartilhar ao teu coração. A Bíblia narra a história de Ester. Ester era uma jovem órfã que de repente se viu sentada no trono como rainha da maior potência da época, o Império Persa. Mas um decreto que foi assinado para destruir o povo de Deus, o povo que ela pertencia, ela automaticamente se viu com medo, temerosa, preocupada. Ela estava num momento seguro, porque ela já estava como rainha, já estava no palácio, mas o povo dela corria perigo. Foi aí que alguém lhe manda essa mensagem: quem sabe não foi para esse tempo. E essa palavra de Ester viaja através do tempo e chegou até você hoje para te dar uma certeza absoluta que Deus te colocou para ouvir essa programação, para dizer que você também vai vencer. Talvez você esteja atravessando, como eu disse, um momento de pressão, um momento de aperto, dificuldade. A história de Ester vai nos lembrar que Deus não erra no tempo e nem na escolha de quem ele convoca para a batalha. Eu quero declarar em nome de Jesus: se você está passando por alguma dificuldade no seu casamento, na sua família, na sua empresa, esse primeiro dia de agosto, Deus te colocou para ouvir essa programação, para dizer: você está no momento oportuno como Ester, no momento de uma virada de Deus na sua vida, no momento de uma virada de ciclo na tua história, o momento de uma transformação na sua trajetória. Ester teve medo, mas esse medo arrastou, através da palavra que ela recebe, a um posicionamento que definiu todo o seu destino. Hoje à tarde, Deus está te colocando para ouvir essa mensagem, para dizer: eu não me esqueci de você. Talvez seja uma palavra, talvez seja uma situação que o inimigo proporcionou, como aconteceu no reinado de Ester, para dizer que você vai quebrar, que você vai cair, mas é o seu posicionamento que vai definir o seu destino. Quando ela é confrontada por Mardoqueu sobre a necessidade de agir da mesma forma, a vitória de Ester começa quando ela decide não se calar, mas ela decide se posicionar. Deus está à procura de pessoas corajosas que nessa tarde assumam a responsabilidade de se posicionarem em fé e dizer: eu estou atravessando uma luta, mas essa palavra hoje vai mudar o destino da minha vida e vai me trazer um novo posicionamento. Eu estava afastado até hoje, mas agosto não vai ser o mês do desgosto para minha casa, não vai ser o mês da dor ou da vergonha ou da humilhação. Agosto vai ser o mês do favor, agosto vai ser o mês da dupla honra, agosto vai ser o mês que Deus agirá em meu favor. A Bíblia vai declarar que o Senhor é o nosso pastor e nada nos faltará. Ester também vai me fazer perceber: o Senhor é o nosso pastor e nada nos faltará. Ester também vai me fazer perceber que ela não estava no lugar errado, ela estava no momento certo. E faltava uma atitude certa, faltava um posicionamento certo. Sabe o que eu quero declarar? Que as suas crises, suas batalhas
e o lugar que você se encontra hoje fazem parte de um projeto maior de Deus. Você foi colocado estrategicamente no momento que você está. Mas, bicho, eu estou no olho do furacão. Eu estou no momento ruim. É Deus te permitindo ouvir essa mensagem, ouvir essa palavra para dizer: o teu final será maior do que todo o teu início de ano. Jó capítulo 8, versículo 7 fala sobre isso. O teu final, meu irmão, será maior. O teu início pode até ser pequeno, mas o teu final será maior do que toda a sua trajetória. Você foi colocado por Deus para fazer a diferença e vencer. E eu termino como Esther viveu. O livramento virá do Senhor de qualquer maneira, porque Deus sempre intervém na vida daquele que ele escolheu. Se você está me escutando aí agora, estava afastado do caminho do Senhor, talvez você estava me escutando dizendo: Senhor, fala comigo. O socorro e livramento virá do Senhor. O mesmo Deus que elevou Esté ao palácio para salvar o seu povo é aquele que capacita você hoje para vencer a guerra que você está vivendo agora. Bispo, eu tomei posse dessa palavra. Você vai me ligar aqui agora. 2131-9393. 2131-9393. E eu quero orar por você. E eu quero declarar em nome de Jesus que um final de ano debaixo da bênção do Senhor está se estabelecendo. Se você chorou pelo seu passado, se prepare para celebrar muito mais pelo futuro de exaltação que está chegando. Liga para cá agora, 2131-9393. Talvez você estava afastado, mas hoje você quer voltar para Jesus. Diga: eu volto para Jesus hoje. Bispo, eu recebi essa palavra. Liga para cá, 2131-9393.

0: e venha trazer aí sobre a vida dos nossos ouvintes, a paz, a alegria, a bênção do Senhor, esteja sobre a sua casa. Vários ouvintes aí participando, não é isso, bispo?
1: Exatamente. Maria de Fátima, José Mauro, Maria Lúcia de Oliveira, Rogério, Bruno, Guilherme, Gislaine, e você que ainda está ligando agora, que a boa mão do Senhor esteja sobre a sua vida, sobre a sua casa. E lembre-se, um novo posicionamento pode transformar o teu futuro, mudar o teu presente e te dar uma nova perspectiva de que Deus jamais te abandonou.

0: Deus, nós te agradecemos por essa tarde, te agradecemos por esse programa. Aqui nós temos alguns nomes de tantas outras pessoas que estão nos ouvindo agora. Senhor, estão acompanhando toda essa programação e hoje tomaram uma decisão de fé. Senhor, de caminhar diante da tua palavra, de seguir, Senhor, a tua palavra e de perseverar em meio a tantos embates e lutas que estão enfrentando. Eu quero orar também pelos corações enlutados, pessoas que perderam alguém, pessoas que sofreram alguma decepção, receberam uma palavra negativa, alguém que a porta se fechou esses dias, pessoas que perderam a perspectiva, Senhor, da realidade. Senhor, Deus, que tem o poder de mudar qualquer situação. Da mesma forma que o Senhor alcançou Esther, alcançou o filho pródigo, alcançou Raquel, alcançou Ana. Senhor, nós oramos para que o Senhor alcance os corações essa tarde, para que famílias sejam alcançadas, lares transformados, e mais ainda, o teu nome seja glorificado e vidas possam, a partir de hoje, dar um novo posicionamento, ter uma nova transformação. Oramos também pela Rádio 93 FM. Oramos, Senhor, pelos arrebatados, todo o pessoal que está aqui nos bastidores trabalhando, pela Raquel, Senhor, que o Senhor tem usado de uma forma tão tremenda através da adoração. Senhor, pelo Jorge, que tocou, Senhor, a tua trombeta aqui. Queremos te agradecer por cada vida, cada família. Oramos por cada um e que o teu nome seja glorificado e que esse mês de agosto não seja o mês do desgosto, mas seja o mês do teu favor, do sobrenatural, de portas abertas, de expansão, crescimento, e aonde a porta fechou, que se abra uma 7 vezes maior. Senhor, que milagres ecoem, visita hospitais, Senhor, transforma a realidade, pessoas que estão encarceradas agora, transforma, meu Deus, haja na vida de cada um deles, em nome de Jesus. Amém. Graças. E amém.
1: E assim a gente vai finalizando mais uma edição dos Arrebatados, agradecendo a Deus, a você de casa, você que participou, que não participou, que ouviu, mas que com certeza foi abençoado, impactado pelo poder de Deus, pelo tema tratado aqui hoje, tá? Que Deus abençoe a sua vida de casa e agora também agradecendo aí a todos que estiveram com a gente aqui no estúdio. Lili, aquele abraço, forte abraço pra você.
2: Do mundo que hoje curtiu o programa, você que ainda não deixou seu like, você tem aí 5 segundos pra deixar um like, né, Dedé?
3: Sim.
2: Aperta aí o botãozinho de like, por favor, antes de você sair e terminar essa live. É, beijo pra todo mundo que ouviu o programa em casa também. Raquel, muito obrigada por ter vindo. Foi um privilégio maravilhoso ter você aqui com a gente.
4: Amei.
2: Bispo Maurílio, a gente ama o senhor de coração. Pode voltar semana que vem de novo. E a camisa do Louvorzão, quem faturou? Quem foi lá no vídeo do Instagram? Quem comentou? Quem ganhou? Quem já foi? Quem não foi? Quem vai de novo?
1: Quem será?
2: Quem ganhou foi o Francisco Santana Chiquinho, @ Francisco Santana Chiquinho. Ganhou aí, faturou a camisa do Louvorzão 93. E se ganhou a camisa, agora você tem que ir, hein, Francisco? Beijo, muito gente.
1: Bem. Valeu, Lili, aquele abraço. Deus abençoe. Dedé, tchau.
3: Tchau, quero mandar abraço primeiro pra Raquel. Deus te abençoe poderosamente. Seu esposo também, que é uma graça, uma benção. Meu bicho, dia 13 eu tô lá, 13 de agosto, em nome de Jesus.
0: Vai ser top.
3: Aleluia.
2: Pastor Marco, é uma graça, uma benção. Que negócio feio. Pastor Marco, é uma benção, uma graça. Que graça, menino, vigia.
3: Meu Deus do céu, uma graça.
2: Aí, pastor, põe a mão na cabeça dele, pastor.
3: Ela é sua igreja.
1: Preconceituosa, mano.
3: Poxa, poder, mente poluída.
2: Vigia.
3: Tem uma sábado passado, sábado
2: que vem. Respeito, pastor.
4: Meu Deus.
2: Agora fala com o bispo, apóstolo.
1: Lili, ó, você já foi. Tchau, Lili. Para, já foi, chega.
3: Né? Reverendo.
1: Bispo Primaz é outro. Bispo Primaz é outro.
3: Santa na beira dos mantos. Quero mandar abraço. Dia 13, tamo junto.
2: Tamo junto.
3: Dia 13. Dia 13.
2: Dia 13. 13. Cai na sexta-feira, não vai, não.
3: Olha aí.
2: Cuidado, hein, Dedé. Cuidado, hein, Dedé.
3: É em Minópolis. Lá o inimigo tá soltando fogos antes do tempo.
5: Me sigam aí nas redes sociais, galera. Raquel Melo, @
2: Cantora Raquel Melo.
5: Cantora Raquel Melo.
3: Canta, aí. Prega, sapateira, fale língua.
5: Meu Deus. Né? Sigam também meu projeto com mulheres, projeto M31, e o meu podcast História Delas.
3: Meu Deus. E eu quero rápido mandar um abraço pro pastor Alexandre de Belforro. Tô chegando aí, pastor,
1: obrigado,
3: nesse
1: obrigado.
3: Congresso de Jovens de Jesus. Joelson, tô chegando amanhã aí nesse...
2: Obrigada, JP.
3: Obrigado, JP. Em nome de Jesus, obrigado. Né?
1: Tchau, Dedé.
3: Aleluia.
1: Já fez o teu jabá, Dedé?
3: Não.
1: Mas... já mandou um alô pros pastores aí que vai pregar na igreja? Então tchau. Bispo Maurílio Luiz, obrigado aí pela sua participação mais uma vez aqui nos Arrebatados.
0: Eu que agradeço, dizendo de louvar a Deus pela vida da Lili, do Dedé. Toda vez que eu venho aqui assim é sempre uma alegria. Como eu gosto desse programa, uma tarde maravilhosa.
2: Eu duvido se eu vir a semana que vem, então, de novo.
0: Ó, já tá fechado, já tá.
2: Então você vai vir todo sábado, então.
3: Vai trazer a pizza.
2: Vai deixar de gostar, rapidinho.
0: E só não vai vir cortada, pode... Louvar a Deus pela vida da Raquel, como é bom poder ver Deus te usando da maneira que usa, assim, amém, de uma maneira tão especial. Assim, todos nós fomos impactados, verdade, essa tarde. Né? Como Deus te usou essa tarde, assim, de uma forma muito tremenda nesse programa. Louvado a Deus pelas pessoas que estão nos ouvindo agora. Se você desejar, segue lá, Bispo Maurílio Luiz, já me segue lá no Instagram, né? E te fazer um convite amanhã. Nós vamos estar lá na comunidade evangélica Centro de Adoração Profética, ali em Nova Cidade, Nilópolis. Será um prazer, às 18h30, lhe receber lá. Mandar um beijo para toda a nação CAP, minha família, você, os pastores estão nos ouvindo. Mandar um beijo aqui pro pastor Marco Gregório, pastor Cláudio Duarte, diretoria do...
1: Ah, Dedé, para, já saiu do ar, nem da tela do tamanho.
0: Deus abençoe a todos, obrigado, arrebatado, obrigado, Jorgão, obrigado, vamos pra cima.
1: Valeu, bispo. Raquel, obrigado mais uma vez, você tá aqui com a gente, arrebentou, deixa aí com as redes sociais. Redes sociais, aí, os contatos, telefone, agenda, fala aí.
5: Isso, a minha agenda, 21, que é aqui, Rio de Janeiro, não dói me levar, já tô falando pra você, é 98265-1027. E a gente vai ter o maior prazer em estar na sua igreja, adorando a Deus, pregando, fazendo o que Deus colocar no nosso coração. E nas redes sociais, mais uma vez, arroba cantora Raquel Melo, meu projeto com mulheres, projeto.m31, e o meu podcast com a minha amiga querida Nilce Gouveia, História Delas Cast. Legal. Vamos embora.
1: Quero ver se ele vai Lili lá nesse negócio de história.
5: Não,
1: dela,
5: vai. Eu tava aqui falando aí, assim, ó. Eu vou levar Lili
1: Caxia
5: pra
1: baratinho
5: contar
1: da
5: Lili. A história dela.
4: História?
1: Então, vai lá, quero ver.
5: É pra isso.
4: Vários episódios.
5: Vamos, uma maratona.
1: É a treta, a rainha da treta. Bom, valeu, gente. Abraço, Raquel. Abraço, pastor Beijo. Marco. Família Costa, Jorge, todo mundo aí. Jorge Costa, obrigado. Brasil, fica comigo aí que eu volto já já no Pediu Tocou.
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2: Alô? Eu quero ouvir uma música. Aquela que fala assim, ó. Eu quero ouvir. Tocou.
3: Simbora Rio de Janeiro, participação chegando aqui no WhatsApp 968038319, agora 5 horas, 8 minutos. O Renan de Coelho Neto participando aqui, pedindo pra ouvir a música. Alexandre, toca aí, Eliseu Alves. Me ama, versão ao vivo, ofereço pra você, pra todos os ouvintes da 93.

0: Boa tarde, Barba. Toca uma música aí do Dalé Mendonça. No pediu, tocou Paulinho do Ventilador de Nova Iguaçu. Barba.
1: Valeu, seu Paulinho. Tá aí, Léa Mendonça, covardia.

aí, essa Léa Mendonça, covardia, aqui no Pediu Tocou, só toca musicão, hein? Sua participação no WhatsApp 968038319. Olha, chegando aí a participação do nosso ouvinte, Lucas. O Lucas Tavares pedindo pra ouvir essa aqui, ó. A música que ele mais gosta na programação. Bel Souza, Declare Vida. Agora 5:17.

5h22, essa foi a Bel Souza, Declare Vida. Agora chegando aqui a participação do Caleb. Caleb tá ligado aqui com a gente. Oi, tio Alexandre, tô ligado aí com você. Eu quero oferecer pra minha mãe, a Bruna, a música da Valesca Maíssa, Eu Sou Teu Pai.

Boa tarde, meu amigo Alexandre Teixeira, o Barba, que sou ouvinte de todos os dias, Juscelino Parada Angélica. Queria ouvir um louvor com Preto no Branco e oferecer para todos os evangélicos.

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12: O governo do estado do Rio determinou que as forças de segurança façam um recadastramento extraordinário e obrigatório das armas de uso restrito, como fuzis, carabinas e submetralhadoras, cedidas a órgãos ou entidades públicas ou acauteladas a pessoas físicas e jurídicas. Segundo o Estado, o objetivo da medida publicada no Diário Oficial é garantir a governança e a fiscalização de armas provenientes das polícias militar e civil. A taxa de desemprego no Brasil ficou em 5,4% no trimestre encerrado em julho, segundo dados do PNAD Contínua, divulgados pelo IBGE. No trimestre encerrado em junho, o país tinha 5,9 milhões de pessoas desempregadas. O número representa uma queda de 10,9% em relação ao trimestre anterior. O número de pessoas ocupadas chegou a 100,1 milhões, um crescimento de 1,1% em relação ao período anterior, o que representa um acréscimo de 742 mil pessoas. Uma pesquisa Datafolha mostra que a maioria dos brasileiros afirma que não pretende deixar a escolha do voto para presidente ser influenciada por familiares, amigos, jornalistas, pessoas acompanhadas nas redes sociais ou líderes religiosos. A pesquisa também aponta que 92% dos eleitores que votaram em Lula ou Jair Bolsonaro no segundo turno de 2022 dizem não se arrepender da escolha. O levantamento ouviu 2.004 pessoas em 139 municípios nos dias 22 e 23 de julho. A margem de erro é de 2 pontos percentuais, com nível de confiança de 95%. Do Departamento de Jornalismo, Fernanda Paredes.
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13: Bora lá, hein? Agora 5:37, você tá curtindo aí a 93 FM, a rádio que conquistou meu coração. Você que tá passando pelo Rio de Janeiro, chegando agora por aqui, bem-vindo. Você que tá de visita ou tá saindo para passear aí, bom passeio com a família, Deus abençoe, uma ótima tarde de sábado para você aqui na 93. Ó, não esquece, em dia 15 de agosto tem Louvorzão 93 na Quinta da Boa Vista, a partir das 2 da tarde. Então não perde não, prepare a sua caravana. Chegando o pedido aí do nosso querido Andrei, tá mandando alô para todos os ouvintes. Andrei, tá ligado com a gente, pedindo pra ouvir a música da Josiane, Sempre Será Deus, versão ao vivo, oferece para todos os ouvintes da melhor.

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1: Boa tarde, meu amigo. Arrebatado hoje, show de bola, hein? Que isso?
2: Você
1: tá doido. Aí, Jean, toca pra mim, por favor, Regis Danese, Deus da família, oferecer pra minhas famílias, família Quintino, família Peçanha e pra todas as famílias do Brasil.
2: Tá joia, queridão. Tá falado.
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0: Alexandre, boa tarde.
1: Opa!
0: Matheus aqui de Duque de Caxias, motorista de aplicativo, tô ligado na 93. Tava ligado agora há pouco aí nos arrebatados e gostaria de ouvir Marina de Oliveira, Meu Silêncio.
1: Que é isso? É pra vocês aí da rádio. Tá rolando aí, ó.
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Aê, Marina de Oliveira, meu silêncio aqui na 93. Galera, é o seguinte, ó, reta final, atendendo aí ao último pedido aqui na programação da 93. E quem participa agora comigo é o João Felipe. O João Felipe, que mora em Madureira, tá curtindo aqui a programação da 93. E tá ligado, Alexandre? Olha, não perco um programa, curto muito aí o programa Noite Feliz. E curti também os arrebatados. Eu quero ouvir, Paulo Neto, tua presença e oferecer para todos os ouvintes da melhor. Valeu, meu camarada, abraço para você. Ficando por aqui, vem aí Márcia Cartier com as 10 mais da semana e na sequência tem o Point. Agradece, que a graça desce. Tchau, meu Rio. Tchau, Brasil.

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1: Lexo eu! Virou o mês, eu tô por aqui, mas segunda eu tô de férias.

0: abraço, queridão. E você, tá com a gente? Tá passeando pelas ruas da cidade? Tá com a família? Tá em casa? Tá feliz? Online em qualquer parte do Rio, Brasil, mundo? É, estamos juntos por aqui. E você, é claro, aumenta o som, porque as 10 mais da semana chegaram.
1: A décima mais pedida.
0: Quero receber.

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4: O Palácio Tiradentes, no centro do Rio, passou a oferecer ensaios fotográficos gratuitos para noivos, debutantes e pessoas que desejam registrar momentos especiais. A antiga sede da Alerj disponibiliza uma sexta-feira por mês para as sessões, que devem ser agendadas pelo e-mail cultura@alerj.rj.gov.br. Os ensaios podem ser feitos em espaços históricos, como o Salão Nobre e a escadaria principal, com duração de até 40 minutos. Para preservar o patrimônio, há regras como a proibição do uso de drones, flash em áreas internas e troca de roupas dentro do prédio. As fotos na área externa não precisam de autorização. Uma pesquisa divulgada pelos institutos Patrícia Galvão e Locomotiva mostra que mais da metade, 54% das mulheres que tiveram relacionamento com homens afirma ter sofrido algum tipo de violência prevista na Lei Maria da Penha. O levantamento, 20 anos da Lei Maria da Penha, aponta que a violência psicológica é a forma de agressão mais relatada. Entre os homens entrevistados, 11% reconheceram ter cometido algum tipo de violência contra uma parceira ou ex-parceira. Em casos de violência contra a mulher, a orientação é procurar uma delegacia de atendimento à mulher ou acionar o Disque 180 e a Polícia Militar pelo telefone 190. Um alerta sanitário por antivírus no Chile passou a valer em 13 das 16 regiões do país após 18 mortes registradas neste ano. O Ministério da Saúde chileno informou que a medida vigora até 31 de julho de 2027. O Chile registrou 46 casos de antivírus e 18 mortes até a semana passada, com letalidade de 39%. O antivírus é transmitido pelo contato com um rato de cauda longa, presente em áreas rurais e semi-rurais do Chile. Os principais sintomas são febre, dor muscular intensa e dificuldade para respirar. Do Departamento de Jornalismo, Fernanda Paredes.
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0: sequência linda aqui na Som 93, Kemily Santos, Deus de Obras Completas, foi então sexto lugar, sétimo lugar Anderson Freire, Toda Glória a Ti ao vivo, Paulo Neto e Alana Silva, Teu Deus ao vivo, Fernandinho Moisés e Get Worship, Um Novo Dia, Hora Certa, confere. 8h37 no Rio, tá ligado na 93 FM, estamos juntos por aqui. Você daí, eu daqui, muita gente liga. Olha, tem gente aqui mandando alô, quero te ouvir.
1: Boa tarde, minha amigo, na Marcinha Gatinha, Pai do Senhor. Aqui é Juscelino de Parada Angélica, estou me preparando para comer uma pizza junto com minhas netinhas, Antonella, Camille, minha nora Natália, meu filho Fagner.
2: Oi, Marcinha, aqui quem fala é a Miri Marque de Ponte Preta Magé. 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
3: Alô, Rádio 93, a rádio do meu coração, passando para te desejar uma ótima noite para todos vocês e dizer que eu estou sintonizado na rádio que conquistou meu coração. 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Um grande beijo e um ótimo sábado.
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0: Linda, linda canção com ela, Valesca Maísa, Não Me Deixe Esquecer, segundo lugar nas 10 mais pedidas da semana, Juliane Souza em terceiro lugar, Ah, Jesus, Coração Igual ao Teu, ainda quarto lugar, Sofia Vitória, Rabone ao vivo, 7 horas no Rio, já já a gente ouve a campeã, vou ali e volto, já já por aqui.
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8: Confiai no Senhor perpetuamente, porque o Senhor Deus é uma rocha eterna. Porque ele abate os que habitam no alto, na cidade elevada. Abate-a, humilha até a terra e até o pó. O pé a pisará, os pés dos aflitos e os passos dos pobres. A vereda do justo é plana. Tu que és justo, aplanas a vereda do justo. Também através dos seus juízos, Senhor, te esperamos. No teu nome e na tua memória está o desejo da nossa alma. Com minha alma suspiro de noite por ti, e com meu espírito dentro em mim, eu te procuro diligentemente. Porque quando os teus juízos reinam na terra, os moradores do mundo aprendem justiça. Ainda que se mostre a favor ao perverso, nem por isso aprende a justiça. Até na terra da retidão ele comete a iniquidade e não atenta para a majestade do Senhor. Senhor, a tua mão está levantada, mas nem por isso a veem. Porém verão o teu zelo pelo povo e se envergonharão, e o teu furor por causa dos teus adversários, que os consuma. Senhor, concede-nos a paz, porque todas nossas obras tu a fazes por nós. Isaías 26:4-12.
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2: Tô por aqui, pois é, chegando aí o Point 93 com muita música, é claro, valendo o quê? 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
1: Essa é Sara Farias, presença confirmada no Louvorzão da 93. Ouvimos ainda Gisele Nascimento, Tuca Nascimento. Ouviu ao vivo, Deus ouviu ao vivo, Gabriel Guedes, Santo Pra Sempre. Ainda Paula Carla, Diante de Ti, ao vivo.

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9: Muito boa noite, Márcia. O prefeito do Rio, Eduardo Cavalieri, do PSD, sancionou a lei que obriga a prefeitura a divulgar dados sobre atendimentos realizados na rede municipal de saúde em decorrência de acidentes envolvendo motocicletas. A medida foi adotada em um momento em que a cidade registra um crescimento de 65,7% na frota de motos e o aumento dos acidentes com esse tipo de veículo. A lei determina a publicação periódica de informações sobre atendimentos na rede municipal, incluindo mortes, sequelas e perfil das vítimas. O pré-vestibular social da Fundação CCERJ está com inscrições para o projeto ERJ, curso preparatório gratuito voltado à prova discursiva da Universidade do Estado do Rio. As inscrições podem ser feitas até 31 de agosto. As aulas começam em 8 de setembro na modalidade online e seguem até novembro. O pré-vestibular social é totalmente gratuito, incluindo material didático impresso, e disponibiliza aulas de biologia, espanhol, física, geografia, história, inglês, matemática, português, química e redação. O presidente Luiz Inácio Lula da Silva sancionou a lei que cria o Pix Pensão. O sistema permitirá a transferência automática da pensão alimentícia. O beneficiário poderá pedir à justiça o débito mensal do valor devido. O repasse será feito pela instituição financeira nas datas definidas pela justiça. Lula também sancionou uma lei voltada ao combate à violência contra a mulher. A norma obriga a divulgação do telefone 180 em locais de grande circulação. A determinação vale para escolas, hospitais e transportes públicos. O objetivo é ampliar o acesso ao canal de denúncias e orientação às vítimas de violência. Do Departamento de Jornalismo, Fernanda Paredes.
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0: ele, o William Nascimento.
1: Aleluia!
0: Retire as cinzas ao vivo, presença confirmada ali no Louvorzão da 93 FM. E você, tá com a gente? Olha, mandar um abraço aí pra turma que tá ligada em Alce. Alô, Naí, alô, família, que Deus abençoe. O HC Macedo é do bairro de Ramos, dizendo, ó, tô querendo aí ir ao cinema, hein? Querendo participar do sorteio, tá certo. Desidério é morador de Itaboraí, motorista de aplicativo e tá ligadinho com a gente, nos dando aquela carona. Ótima noite pra você que tá no seu carro com a família, sozinho, acompanhado, tem passageiro, obrigada, tá? Vamos juntos, até às 8 por aqui.
2: Boa noite, minha irmã Márcia Cartier. Beijos com muito amor e carinho do irmão Wagner de Niterói. Manda abraço pra minha família, meus parentes, meus irmãos da Grande Batista Recomeço, todos os ouvintes, todos vocês da Rádio Niterói, que estão ligados na melhor. E ser ouvinte no 93 é bom demais, que demais. Pra glória de Deus, no amor de Jesus. Amém.
0: Amém, queridão.

Josiane! Presença confirmada no louvorzão da 93. É sempre será Deus ao vivo. Antes, Tom Carfio de Sinho, infinitamente mais. Ruth Daiane, me deixa adorar. E Midian Lima, soldado ferido. Ela que também vai estar no louvorzão da 93. São 8:02. A gente segue juntinhos até às 9.

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Sofia Vitória, talento em bodas do Cordeiro. Samuel Messias, todavia me alegrarei, presença confirmada no Vozão da 93. Ouvimos também Gislane Milena, a voz de quem adora ao vivo, Isaías Saad, Bondade de Deus e Leia Mendonça, Deus não faz acepção. 8h29, uma ótima noite para você.

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10: A Agência Nacional de Aviação Civil restringiu a venda de passagens da companhia argentina Flybond no Brasil após uma série de cancelamentos e problemas no atendimento aos passageiros. Segundo a ANAC, 79% dos voos da empresa foram cancelados entre os dias 1º e 27 de julho. A companhia está impedida de ampliar as operações no país e de vender bilhetes para novos destinos. A rota Buenos Aires-Rio de Janeiro poderá ter a venda suspensa a partir deste domingo, caso a empresa não comprove melhorias nos serviços. Niterói vai ganhar um restaurante escola do Senac voltado à formação profissional em gastronomia. O espaço será implantado no centro da cidade por meio de uma parceria entre a prefeitura e a Fecomércio para capacitar jovens e trabalhadores e fortalecer as oportunidades de emprego no setor. O projeto pode ser ampliado no futuro e contar com a implantação de um hotel escola e de um centro de convenções. A Receita Federal abre na próxima semana um novo leilão eletrônico de mercadorias apreendidas ou abandonadas em São Paulo. Entre os itens disponíveis estão iPhones, notebooks, videogames, veículos e peças de vestuário. As propostas podem ser enviadas até segunda-feira pelo portal ECAC com senha do gov.br. A disputa de lances acontece na terça-feira. A Receita alerta que o pagamento é feito apenas por DARF e que pessoas físicas não podem revender os produtos arrematados. Do Departamento de Jornalismo, Juliano Medeiros.
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Louvado seja o teu nome, Deus. Deixa a tua alma cantar, libera a tua alma, né?

0: voz do Louvorzão da 93. Que música linda, Volte a Sonhar. Anderson Freire, Canção do Céu ao vivo. Jefferson Suellen, Vem Me Buscar também ao vivo. Hora certa, 8h46 no Rio. Estamos juntos por aqui.
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0: Daqui a pouquinho sorteio, hein, dos 4 ingressos da UCI por aqui pra você assistir qualquer filme em cartaz nos cinemas. Tá bom pra você?

0: Cachaça ao vivo. Samuel Miranda, olha quem leva pra casa presente.
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0: Desidério Miranda, é você. 4 ingressos de UCI. É isso mesmo, pra você assistir aí filmes em cartaz, tá bom? Isso, a produção com certeza vai entrar em contato com você, mas a gente já deixa aqui o endereço, que é a Rua Senador Haroldo de Oliveira, 211, São Cristóvão. Ah, os prêmios são em... Estão liberados a partir das 10 até as 5 aqui, trazendo a identidade. Mas, Desidério, outros ingressos, a produção entra em contato com você. Parabéns, alô Itaboraí. WhatsApp do Desidério é o 97-05, tá? Parabéns. Você que não ganhou, fica tristinho, não. Segunda-feira tem mais. E amanhã é domingo, também recheado de prêmios por aqui na São 93. Gente, tô indo de férias, agora é real. É oficial. A gente se vê em setembro, no ar da 93, pelo Café com Crente. Mas lembrando que dia 15 tem sim, Louvorzão 93 na Quinta da Boa Vista. E a gente vai fechar assim, ó, com ela.
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0: João viu, eu João também vou ver. E você também.
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